0: e cura para as mulheres ao redor do mundo.
1: Deus, como é bom saber que podemos recorrer a Ti todos os dias e especialmente quando enfrentamos dificuldades. Hoje, oramos em favor das mulheres nas Ilhas Comores, que sofrem com a pobreza extrema, onde até o básico para o dia a dia lhes faltam. Clamamos por esperança, sustento e oportunidades de educação e trabalho para que mude essa triste realidade. Que elas encontrem amparo e provisão em Ti. Oramos em nome de Jesus. Eu, Elisângela Souza, tenho a alegria em orar com você.
0: Obrigada por orar conosco. 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
3: O consumidor que instalar um sistema de geração de energia fotovoltaica até o fim da próxima semana terá um prazo maior de transição para pagar a chamada taxação do sol.
4: O prazo está definido no marco legal que regulamenta a produção e distribuição de energia fotovoltaica, a energia solar. A lei, aprovada em janeiro do ano passado, estabelece que os produtores de energia por meio de painéis solares conectados à rede devem ser cobrados pelo custo de distribuição. A regra define uma progressão da cobrança. Quem contratar o sistema até o dia 7 de julho pagará 100% da chamada taxação do sol só a partir de 2031. Já quem contratar após esse prazo passa a pagar a taxa completa já em 2029.
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6: Fala pessoal, meu nome é Carlos Henrique, está começando mais um Pensando Verde, nosso encontro semanal para poder falar sobre fé e meio ambiente. E gente, você já sabe, né? Se você tem uma coisa que você sempre quis perguntar, ou então um tema ali sobre meio ambiente que você sempre quis perguntar, aquela dúvida, né? Manda sua mensagem no nosso WhatsApp, DDD 11 97 418 1456, e bora aprender junto, gente. Pessoal, cerca de 2 anos atrás saiu essa matéria que você escutou aí na nossa abertura, né? O Brasil deu um passo muito importante, porque ele conseguiu aprovar o Marco Legal da Energia Solar, que foi uma legislação que trouxe regras muito claras para quem gera a própria energia, né? Ou seja, para quem usa ali uma fonte limpa, renovável e abundante, nesse caso, o sol. Na prática, gente, de forma muito prática, isso aí permitiu que mais pessoas pudessem produzir sua própria energia e dessa forma reduzissem e contribuíssem com uma matriz energética mais sustentável. Foi uma ótima notícia, sim. Mas ao mesmo tempo, surgiu uma expressão assim, um tanto curiosa, né? Taxação do sol. E isso leva uma pergunta provocativa pra gente. Estão tentando privatizar o sol? Será que esse é o novo passo para poder colocar mais impostos aí pra gente pagar, gente? Parece exagero, eu sei que parece um pouco absurdo, né? Mas talvez essa pergunta revele algo mais profundo sobre o mundo que a gente está vivendo. Eu não tenho dúvida, gente, que a energia solar é uma das grandes soluções ambientais do nosso tempo. E num tempo aí que falta tanta energia no Brasil, né? Que cada governo tem um apagão para chamar de seu, assim, a gente precisa investir em formas alternativas de energia, e num país com tanto sol como o Brasil, a gente é muito abençoado, né? Então, por que não usar essa energia para poder gerar e abastecer a eletricidade das cidades, né? Agora sim, gente, a gente precisa ter consciência, porque apesar dela ser uma das grandes soluções, isso não significa que tudo ao redor dela esteja saudável, porque existe um risco. Existe esse risco realmente da gente começar a tratar aquilo que é um dom de Deus, aquilo que é um presente de Deus, como propriedade humana, como algo que é meu, que eu posso decidir o que fazer, que eu posso usar como eu quiser, né? Existe esse risco. Além desse risco, existe um outro problema que está crescendo assim, silenciosamente, que é a poluição luminosa. Lugares como aí o deserto do Atacama, por exemplo, que são referência mundial em observação do céu, ou seja, as pessoas se organizam viagens turísticas para poder ir para o deserto do Atacama, observar as estrelas, está sendo ameaçado pelo excesso de luz artificial. Essa luz que invade o céu e acaba aí apagando as estrelas, né, que altera ecossistemas inteiros. Se você está nos ouvindo de São Paulo, ou se você já passou em São Paulo, talvez você tenha muito bem essa noção de quando você olha para o céu de São Paulo e não consegue observar estrelas. à noite, né, ali. Assim, isso é poluição luminosa, gente. Porque a gente deveria conseguir observar as estrelas. A pergunta que isso nos leva a refletir, assim, talvez seja até um pouco mais profunda, que é: qual céu proclama a glória de Deus? Né? Então a gente tem essa realidade que a gente está vivendo, né, de um céu poluído, de uma tentativa de que a gente olhe para o céu como mercadoria. A gente tem essas duas realidades aí coexistindo. Então, qual céu proclama a glória de Deus? É esse céu poluído? É essas pessoas que, ao invés de olhar o sol como presente de Deus, querem tratar ele como sendo uma mercadoria? Ou é um céu limpo? A resposta bíblica a gente já sabe, né? Talvez essa aqui seja, de todas as perguntas que a gente já fez no programa, a mais fácil, né, gente? Lá no Salmo 19, a gente lê no versículo 1: os céus proclamam a glória de Deus. Essa é a resposta para todas essas dúvidas que a gente tem quanto ao uso do sol, quanto à poluição luminosa, né? Que é assim, gente: como eu escuto essa proclamação num tempo que eu já não consigo ver o sol? Como eu escuto essa proclamação num tempo que eu já não consigo ver o céu? Num tempo que talvez meu coração ache que o sol é só um produto, né? Enfim, a gente precisa reforçar que o problema não é a tecnologia, gente. O problema é a forma como nos relacionamos com a tecnologia. Porque existe uma tendência no mundo que a gente vive, na sociedade atual, de transformar tudo em recurso, tudo em produto. Tudo é algo que precisa ser explorado, que precisa ser pago em valores exorbitantes. Tudo é isso. E quando a gente começa a tratar o sol como algo que pode ser regulado, taxado, controlado, sem olhar, né, para a população de fato, assim, o imposto pelo imposto, viu? E quando a gente começa a tratar o céu como algo que pode ser iluminado sem limites, talvez a gente esteja perdendo algo essencial. Esse senso de que a criação não pertence nem a mim, nem a você, ela não nos pertence. A verdade é que a fé cristã sempre ensinou algo diferente. Ela sempre tratou a criação como sendo um dom de Deus, não como sendo propriedade de ninguém. E nós, eu e você, somos chamados a viver como mordomos, né, e não como donos dessa criação. Por isso, a gente tem que trazer a memória nesses tempos complexos, né, de taxação do sol, de poluição dos céus, né? A gente precisa relembrar que os fins não justificam os meios. Na fé cristã, isso não é uma verdade. Os fins não justificam os meios. A gente não pode fazer as coisas de qualquer jeito, da forma como a gente pensa, porque a gente quer. A Bíblia continua sendo o nosso livro de fé e prática, o que a gente defende, o que a gente acredita. Nem mesmo quando a gente fala de algo, gente, aparentemente bom, né? A gente precisa ter limites a tudo. E esse limite é imposto pela palavra de Deus. A fé cristã nos ensina algo que o mundo esqueceu. A gente pode produzir mais energia. A gente pode encontrar soluções para os problemas que habitam o nosso mundo. A gente pode desenvolver novas tecnologias. A gente pode fazer tudo isso, gente. A Bíblia nos permite fazer isso. A palavra de Deus nos dá base para poder viver essas realidades. Mas isso não pode custar a perda daquilo que nos conecta com Deus. Isso não pode nos custar aquilo que pertence a Deus. Porque a realidade é que a criação é de Deus, e a criação é o livro da natureza, né, que é chamado aí pela teologia como sendo o livro da natureza, que proclama a glória de Deus, que revela a glória de Deus, que faz o homem se questionar sobre a existência de Deus. Mesmo aqueles, né, que não creem em Deus, olham para a criação e falam: nossa, não é possível que não existe um Criador, né? Enfim, gente, talvez a pergunta não seja apenas sobre energia, sobre poluição luminosa, mas talvez a pergunta seja sobre postura, né? O que a gente precisa se perguntar é como a gente está se relacionando com a criação. A gente olha para a criação de Deus com gratidão ou a gente olha para a criação de Deus com controle? Eu lembro de uma vez na faculdade, eu formei em engenharia florestal, né? E tinha um professor que ele defendia o uso da natureza a qualquer custo, assim, né? Para poder fazer dinheiro e tal, essa coisa toda. Ele não se preocupava com a criação de Deus, ele se preocupava em fazer dinheiro. E aí a gente foi visitar uma cachoeira uma vez, e ele olhou para aquela cachoeira e ele falou assim: gente, essa cachoeira aqui é muito bonita, né? Muito linda. Poxa, mas dava para poder colocar uma hidrelétrica aqui, hein? Fazer muito dinheiro. Enfim, gente, tem gente que olha para a criação com esse olhar de controle, com esse olhar que não reflete o plano de Deus para mim e para você, né? Com esse olhar que não reflete o que a Bíblia fala sobre a relação que o ser humano deveria ter com a criação. Mais uma vez, não é pecado usar a criação para poder desenvolver tecnologias, para poder produzir energia elétrica, não é pecado. Mas existe um limite para a gente poder explorar a criação. O sol não é nosso, o céu não é nosso, a criação não é nossa. Isso precisa ficar muito claro. E talvez o maior risco, quando a gente entender isso e quando a gente começar a viver essa realidade, não seja perder energia. Eu não acho que esse é o maior risco. Como eu já disse, não é pecado gerar energia a partir da criação, né? Mas é muito arriscado que, se a gente não entender esse princípio, a gente perca a capacidade de enxergar a glória de Deus na criação. Isso é um risco muito grande. Isso é um risco que fere a palavra de Deus e que compromete a pregação do evangelho. Então, a gente precisa estar muito atento, gente, a toda essa realidade, né? Enfim, pessoal, muito bom estar com vocês hoje. Espero que vocês tenham gostado desse episódio. E se você perdeu esse programa, então se você quiser ouvir novamente esse ou os anteriores, é só você acessar o site da RTN, www.rtnbrasil.org.br. Eu sou Carlos Henrique e esse foi o Pensando Verde. Abraço, pessoal, até a próxima semana.
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1: Olá, está começando mais um episódio do programa Entrevista. Eu sou Michele Gomes e hoje a gente continua o nosso bate-papo, a nossa conversa sobre tráfico humano com a Jorgelina Burgos. Ela que é fundadora e diretora da Dignitate Brasil, que tem um trabalho super importante para prevenção, conscientização e resgate também de vítimas, né, dessa rede criminosa, principalmente mulheres. Jorgelina, seja muito bem-vinda mais uma vez aqui ao programa Entrevista.
2: Muito obrigada, Michele, muito obrigada.
1: Bom, para você que está chegando agora, fica o convite. Ouça a primeira parte desta entrevista, que está disponível lá no nosso site, rtmbrasil.org.br, e também nas plataformas de podcast. Procure a sua preferida, digite Entrevista RTM Brasil, você vai encontrar todos os episódios deste programa. Mas no programa de hoje, a gente quer saber mais sobre a Dignitate. A gente conversou no episódio anterior um pouco sobre os cenários, desafios, né, em relação ao tráfico humano, exploração sexual de mulheres principalmente, que são as principais vítimas. Agora a gente quer saber como que surgiu no seu coração, como que nasceu esse desejo de ir para o enfrentamento desse problema e criar a Dignitate Brasil?
2: Eu acho que de forma consciente ninguém entra nesse tema, porque talvez um dos sentimentos que a gente mais tem é impotência. É tão grande que você disse, quem eu sou para confrontar um problema desse tamanho, né? Mas a primeira vez que eu teve encontro com essa realidade foi quando eu tinha uns 12, 13 anos. Uma companheira minha da escola, ela estava sendo vítima de exploração sexual. Quando ela contou para mim, na minha cabeça não cabia isso. Porque na minha casa eu estava muito cuidada, muito protegida.
1: Protegida, né?
2: Então eu não imaginava que uma criança poderia passar por isso. Pedi ajuda para minha família, para as professoras da escola. Tentaram fazer tudo que estava nas mãos deles e não conseguiram protegê-la. E aí eu lembro que eu fiquei com muito ódio. Ódio contra os adultos, porque eu falei, como que os adultos não conseguem fazer nada? Muita raiva com Deus por permitir que as crianças passassem por isso. E eu falo que eu fiz a minha oração mais perigosa. Eu falei, Deus, me leva para o mesmo inferno para poder resgatar essas meninas, porque essa vida ninguém deveria ter. E essa é a pior parte, né? A gente ora e Deus escuta. Isso é bem complicado.
1: E responde.
2: E responde. E aí, claro que eu não tinha nem planos disso. Comecei a trabalhar com missões internacionais desde muito nova. Só que cada país que eu ia, cada lugar que eu trabalhava, casualmente, o que chegava na minha mão era só exploração sexual, escravidão contemporânea, abuso sexual infantil. Tudo era a mesma temática. E eu acho que eu vivi isso muito tempo como se fosse uma casualidade, até 2011. 2011, que eu era meu chefe, eu trabalhava na Junta de Missões Mundiais do Batista, e ele olhou para minha cara e falou assim, você não acha que é muita casualidade? E ele usou uma palavra que para mim naquele tempo foi perigosa. Ele falou, você é uma ativista. Eu falei, não, ativismo tem a ver com política, nada a ver comigo, eu sou missionária, Bíblia abaixo do braço, vamos lá. E ele falou, quando você vê a realidade que vai contra a palavra de Deus, que vai contra a vida humana, você só chora e ora ou você quer agir? Eu falei, não, pacto completo, chorar, orar e agir. Disse, é isso ser ativista. Dizer, me incomodo com a realidade e faço alguma diferença. E aí que eu comecei a entendê-lo de uma forma mais clara, comecei a estudar mais, me preparar mais. Minhas pesquisas já começaram a ser mais direcionadas. E no meio de tudo isso, eu estava morando na Espanha, maravilhoso, super lindo, amo a Espanha, eu brinco que eu deveria ter nascido em Madrid, amo a Argentina, mas Madrid está no meu coração, e entendi que na posição que eu estava muito confortável, estava palestrando, estava viajando, estava falando daquilo que eu gostava, mas estava faltando alguma coisa. E em plena pandemia, foi que decidi a renunciar na junta, ninguém entendeu nada, porque eu brinco que eu digo que eu na junta eu era mimada. E para abrir a ONG, eu entendi que aquele sonho de dar forma a essa organização ainda estava no meu coração e era o tempo, a idade estava passando. Então, digo, se eu não faço agora, quando? E eu chego plena pandemia. E chego num São Paulo que conheço muitas poucas pessoas. Eu tinha
1: e o que te atraiu
2: amigos.
1: A São Paulo? Por que São Paulo?
2: A menor ideia.
1: Algo te trouxe para o Brasil.
2: Foi muito louco. Foi uma ligação do professor Luiz Saião. Ele falou, ah, do nada. Eu nem sei como que ele tinha meu telefone. Falou, ah, se alguma vez você estiver... de novo no Brasil morando, conta com a igreja, conta comigo. E eu tomei muito a sério a fala dele.
1: Sim.
2: E entendi que era para vir para aqui. E quando vim em plena pandemia, todo fechado, não tinha como fazer contato, eu mando mensagem para uma pessoa pensando que estou mandando para outra.
1: Acontece.
2: E convidando tomar café na minha casa, porque era plena pandemia, todo fechado, para abrir junto a uma ONG. Eu não sabia que ela era membro da Igreja do Saião, não tinha a menor ideia. E aí eu chamo ela e ela aceita e fala assim para o marido, não conheço ela, me espera embaixo com o carro, vou ver se a coisa não é perigosa. Essa foi a forma, a gente sentou e escreveu o estatuto. Falei, deu certo com ela. Vou continuar fazendo assim. Comecei a mandar mensagem no Facebook e no Instagram àquelas pessoas que eu achei que poderiam ser boas para a ONG. E foi muito louco, porque as pessoas começaram a falar que sim.
1: Uau!
2: Então, com a diretora financeira, com a Linda, foi também super interessante. Porque quando ela me passa o currículo dela, não, que eu fiz isso e isso, e eu posso fazer isso. Eu comecei a rir e eu falei assim para ela, olha, o único que eu tenho para te apresentar é minha mensagem. Porque eu não tenho nenhuma outra coisa para apresentar. Então a gente tem visto essa movimentação de Deus trazendo. O caso da Cíntia Rojo, que foi que escreveu o estatuto. Hoje, que nossa diretora, vice-diretora, foi uma aluna minha no Rio, faz anos atrás. E hoje ela é especializada na parte contábil e de comércio, sobre o tema de tráfico. Então, é muito interessante como Deus foi trazendo para perto para alguém que não tinha experiência nenhuma em ONG. Essa é a minha primeira experiência. Então, uma leiga total sobre o tema.
1: E como que foi a atuação de vocês, né? A partir de que tipo de ação vocês passaram a atuar para trazer uma reflexão, uma prevenção sobre o assunto? De que forma a prática Dignitate começou a atuar?
2: Pelo meu trabalho na junta, eu já tinha várias parcerias. Como que normalmente vai chegar um caso para a gente? Por meio de alguma igreja, alguma embaixada, consulado brasileiro que esteja no mundo, a mesma polícia, um hospital. Então, esse networking já existia.
1: Uhum.
2: E eles começam a chegar da forma que você menos imagina. E às vezes é uma ligação, por exemplo, uma da ONG que a gente tem parceria, ele me liga e me fala assim, olha, tem 3 sobreviventes que estão no aeroporto, que acabaram de chegar, e a gente só conseguiu pagar a passagem até o Brasil. De aqui em diante a gente não consegue fazer nada, você pode ir por ela? E aí você tem que se reinventar de saber como cuidar delas e como fazer isso de forma prática, porque... Aquilo que a gente vai chamar de resgate, que o que a polícia vai fazer, vai tirar só de dentro do prostíbulo, da mão do escravagista.
1: E depois?
2: Mas o verdadeiro resgate é o que começa depois. De dizer, às vezes vem sem os documentos. Tem um menino, não vou esquecer nunca de um dos casos. Ele foi traficado de criança. Ele volta com 25 anos. Ele não lembrava nem o português.
1: Meu Deus.
2: Quando ele estava melhor procurando trabalho, era difícil. Porque a gente teve que colocar na mesma lista que o refugiado. Porque ele não sabia escrever português, sabia falá-lo. Mas escrever ele não sabia. Às vezes algum resgate de meninas de 24, 25 anos, elas não foram para a escola nunca. Então, na hora de procurar um trabalho, não é tão simples. E aquilo que a gente fala, escravidão começa de criança. Então, foram abusados, foram maltratados, foram violentados. As coisas simples, assim como a motricidade fina de cortar um papel, de fazer uma coisa diferente, às vezes eles não sabem. Então, um longo caminho para poder restaurar a dignidade e para eles voltar de novo para a sociedade, ser reinseridos novamente, né?
1: E algo interessante, né, você falando sobre essa restauração, né, da dignidade, da identidade, né, dessas vítimas. Hoje, pensando no desafio que a gente tem, porque o resgate é fundamental.
2: Sim.
1: Mas e depois, né? A dignidade, com as parcerias, consegue encaminhar essas pessoas para voltar a estudar, ter uma inserção no mercado de trabalho.
2: Sim.
1: E eu acho que pela questão também dos princípios bíblicos, entender a importância, né, da vida, da identidade delas.
2: Uma realidade pesada que a gente encontra no Brasil é o fato que, e é assustador mesmo, se você entra num prostíbulo e você pergunta para as meninas se elas têm religião, a maioria vai te falar que é evangélica. Quando você pergunta para elas quem abusou eles, quase sempre um parente que ia para a igreja, seja na evangélica, na católica, mas alguma religião vai ter. Então, na hora de você confrontar, sabe, você disser para ela, Deus te ama, como você fala para ela, Deus te ama, se o agressor estava dentro da casa e sabia a Bíblia de cor? Então, isto de poder ter esta cura, essa restauração, que você tem que perdoar. E a gente sempre fala, você não perdoa porque outro merece ser perdoado. Você perdoa porque você precisa tirar esse peso de acima de você.
1: Sim.
2: Perdoar não é conviver com o abusador. Perdoar é tê-lo longe. E você viver sem a carga daquilo que aconteceu.
1: Jorgelina, esse assunto é muito importante. A gente vai ter que continuar no próximo.
2: Tá.
1: Teremos
2: certo.
1: Parte 3, porque o tempo já voou novamente. Então, você que está acompanhando essa entrevista, super importante, te faço convite. Vamos finalizar parte 3, né? Essa série sobre tráfico humano e a missão Dignitate. O programa de hoje teve produção e apresentação de Michele Gomes e na mesa de som, nosso querido Luiz Felipe Pereira. A gente se encontra no próximo programa, combinado?
2: Combinado.
1: Tchau, tchau.
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0: 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Transmundial e a Hora de Brasília, 21 horas e 30 minutos.

0: Olá pra você, Ivana. Saudade sempre.
1: Saudade sempre. Olá pra você e pra vocês, né? Todos.
0: Não quer vir trabalhar ouvintes. Aqui na rádio pra gente se ver todo dia?
1: Pensa,
0: não?
1: Seria gostoso, mas a gente tem outras coisas pra fazer. Eu não sobraria tempo, né? Pra gente conversar, pra viver, né? Porque daí você trabalha, trabalha, trabalha.
0: E hoje, pastor Ivana, que a gente vai conversar?
1: É uma pergunta, né? Amanheceu e como você está? Há vários versículos na Bíblia que falam sobre amanhecer e anoitecer. E a gente vai trabalhar sobre amanhecer e anoitecer.

0: E ouvimos Júlia Vitória com Além do Rio Azul.
1: Isso. Sim, como qualquer cristão, ouvindo as notícias, olhando para os escândalos de corrupção dentro e, infelizmente, né, dentro e fora das igrejas, a maldade do ser humano, acordo e vou dormir pensando no céu. E por isso que a gente ouve, né, que há um lugar onde não há dor, não há choro. E em especial quando eu recebo diagnósticos difíceis, né, sendo das pessoas, da minha família, quando pessoas ao meu redor estão vivendo um profundo sofrimento, quando há dor e choro por todo lado, né? Porque se a gente abrir um pouco os olhos e o coração, a gente vai ver que dor e choro está permeando aí a vida de muitas pessoas. Eu fecho meus olhos e sim, eu fico imaginando como seria o céu, como será o céu. É um lugar que eu tenho, né, como objetivo de vida estar. Mas mais do que a ideia de ruas de ouro, de cristal, eu gosto da ideia de verdade, assim, de um lugar sem dor, sem lágrimas, sem tristeza e sem morte. Essa ideia eu falo assim, Deus, pode ser na praia, pode ser no campo, pode ter churrasco ou pode ser vida de vegetarianos. Mas eu gosto de imaginar um lugar onde não tenha dor, lágrima, tristeza e morte. No Salmo 30, no versículo 5, está escrito, porque a sua ira dura só um momento, mas o seu favor dura a vida inteira. O choro pode durar uma noite, mas a alegria vem pela manhã. Qual parte do dia você está vivendo hoje? A noite ou noites permeadas de choro ou manhãs plenas de alegria? Já refletiu que a noite relatada no Salmo pode ter sido mais de uma? Né? Porque ele fala, o choro dura uma noite. Mas às vezes acontece de vivermos várias noites de muito choro, de muita tristeza. E sim, na conta das noites e das manhãs, qual que é a fase que você está vivendo? Mais manhãs cheias de alegria ou mais noites repletas de tristeza, de choro? Quem disse que caminhar lado a lado com Jesus é fácil? Eu fico pensando, né? Ou não está vivendo o evangelho na íntegra, ou, a meu ver, chegou num nível elevado de espiritualidade. High level. O que, para mim, hoje é um alvo diário. Não é um lugar, eu falo assim, de espiritualidade que eu tô vivendo linearmente. Não. É um alvo que eu busco todo dia, que eu luto para viver todo dia. Muitas vezes queremos ser parecidos com Jesus nos muitos momentos bons relatados nos evangelhos. Mas a pergunta que eu te faço é uma pergunta bem sincera nesta hora, é a seguinte: será que queremos nos parecer com Jesus nos momentos de afronta, de traição, de abandono, nos inúmeros momentos de sofrimento? Ou somos cristãos naquilo que é fácil, naquilo que nem precisamos, né, entre aspas, totalmente de Deus para realizar? Então a pergunta é assim: amanheceu e como você está? É, amanheceu. Isso é dado da natureza, né? O dia e a noite. Mas como estamos, né? Ainda estamos vivendo, apesar da manhã, uma noite de choro, ou estamos vivendo um período de alegria? E sim, quando nós oramos para sermos mais parecidos com Cristo, é em tudo ou é em parte? Nós vamos ouvir mais uma canção e a gente continua conversando.

0: Tem coisas que só são possíveis porque Deus está. E tem coisa que Ele nos pede e só são possíveis porque é Ele que está pedindo. Tem horas que eu fico pensando se aquela frase dita por muitos crentes é uma frase bonita para se consolar alguém. Deus nunca dá fardos que você não possa suportar. A minha resposta tem sido, sério, você vê a pessoa prostrada, carregando dores e dificuldades enormes, gigantescas, e a palavra amigável que você entrega é: Deus sabe o que você pode suportar ou quanto você pode suportar? Já falei com vocês que eu tenho tentado, com todas as minhas forças, deixar de lado frases com esse teor, de resposta geral, generalista, que traz mais peso que leveza, dependendo das circunstâncias que as pessoas estão vivendo. Até porque essa história de fardo e fardo que podemos suportar vem de uma interpretação não tão próxima, não tão correta, de 1 Coríntios 10, 12 e 13. E esse texto fala assim: assim, aquele que pensa estar em pé deve ter cuidado para não cair. Nenhuma tentação sobreveio a vocês, exceto o que é comum ao homem. E Deus é fiel, Ele não permitirá que vocês sejam tentados além do que podem suportar. Mas quando forem tentados, Ele também providenciará um escape para que vocês possam suportá-la. Versículos que trabalham um contexto de idolatria, desobediência, tentação, muito mais do que sofrimento e provações. Então é claro que eu já, né, deixo a dica aqui com vocês. Essas frases de efeito, elas funcionam para a placa de caminhão. Mas na essência da vida, a gente tem que pensar de onde ela sai, né? Aquela mesma expressão, eu brinco muito, do tudo posso naquele que me fortalece. O contexto desse versículo é um contexto muito difícil. E Paulo está dizendo: eu aprendi a caminhar com Deus quando eu tinha tudo e quando eu não tinha nada. Quando eu estava preso e quando eu estava livre. Quando eu era escravo de algumas situações e quando Deus me libertou dessas situações. Então, quando a gente usa versículos bíblicos para falar com pessoas, entenda que versículos, eles estão dentro de um contexto. E é interessante, é importante que nós leiamos a Bíblia como um todo. Como um livro onde Deus fala em todos os versículos, não só usando alguns. Então, esta frase, né, Deus nunca dá fardos que você não possa suportar, ela vem de uma interpretação de um texto que, às vezes, não é sobre fardo, não é sobre provação, não é sobre sofrimento. Então, tenha sabedoria para usar as expressões que Deus nos dá para ser instrumento de fé e de aumento, né, da nossa capacidade aí de esperançar em Deus. A palavra de Deus em 2 Coríntios 1, dos versículos 3 ao versículo 6, diz assim: bendito seja o Deus e Pai de nosso Senhor Jesus Cristo, o Pai de misericórdias e Deus de toda a consolação. É Ele que nos consola em toda a nossa tribulação, para que pela consolação que nós mesmos recebemos de Deus, possamos consolar os que estiverem em qualquer espécie de tribulação. Porque assim como transbordam sobre nós os sofrimentos de Cristo, assim também, por meio de Cristo, transborda o nosso consolo. Se somos atribulados, é para consolo e salvação de vocês. Se somos consolados, é também para o consolo de vocês. Esse consolo se torna eficaz na medida em que vocês suportam com paciência os mesmos sofrimentos que nós também suportamos. O apóstolo Paulo não esconde as suas vulnerabilidades nessas duas cartas, em 1 Coríntios e 2 Coríntios. E ele pede para que os irmãos orem por sua vida. Ele transforma sua dor em testemunho do cuidado e do consolo de Deus. Ele fala: estou sofrendo para que Deus me use como instrumento de consolo e bênção na vida de vocês. É Deus nos lembrando que a fé não nos isenta do sofrimento. Nós não somos imunes ao sofrimento. Mas a fé nos dá esperança em meio às tribulações, provações. E sim, em meio ao todo sofrimento, em meio a todo sofrimento que nós temos passado, nós conseguimos enxergar o cuidado e o consolo de Deus. É sobre o consolo que vem até os nossos corações que pode se transbordar em consolo às outras pessoas através daquilo que temos vivido. Paulo, nesse texto, ele esclarece que o sofrimento é inerente ao ser humano. E isso tem que estar muito claro para a gente, né? Não é porque nós somos cristãos e temos Deus que nós não passaremos por sofrimento. Porém, nós devemos compreender que o consolo de Deus sempre será maior do que o nosso sofrimento. Tem um livro de um autor muito gostoso de ler, né, C.S. Lewis. O livro chama O Problema do Sofrimento. E ele tem uma frase dentro desse livro que fala assim: Deus sussurra em nossos prazeres, fala em nossa consciência, mas grita em nossas dores. O Deus usa do nosso sofrimento como um megafone que ele usa para despertar um mundo surdo, um mundo que está vivendo no seu ego, né, para o seu próprio umbigo. Então, ele falando dentro do livro, né, do C.S. Lewis, ele vai falar assim, que o sofrimento não é um erro de percurso, mas é uma ferramenta que Deus usa, porque enquanto a alegria pode nos distrair, a dor nos força a olhar para o alto e reconhecer nossa total necessidade de Deus. Dentro desse livro, O Problema do Sofrimento, C.S. Lewis também usa uma outra frase. Ele diz assim, a dor destrói a ilusão de que aquilo que não é Deus pode nos satisfazer. E ele também explica essa frase nesse contexto. Ele fala assim, o sofrimento atua como um processo de desidratação das nossas falsas esperanças. Quando tudo falha, nós somos levados à única fonte que realmente sacia a nossa alma, o nosso Deus Criador. E a minha oração para vocês neste dia, né, e que se vocês ouvirem outro horário, seja sempre essa, né, como o salmista no Salmo 121. E a minha oração é para mim e para você. Ele diz assim, elevo os meus olhos para os montes. De onde me virá o socorro? O meu socorro vem do Senhor que fez o céu e a terra. Então eu falo, né? Eu falo, Deus, a gente gosta tanto de desejar e pedir para que o Senhor nos use para os teus milagres, para aquilo que o Senhor faz. Mas nós esquecemos, né, que também no nosso sofrimento nós somos parecidos contigo. E o Senhor chorou, e o Senhor sofreu, e o Senhor estava ali consolando as pessoas, dizendo a elas sobre sua vocação. Então nos usa também dentro desses propósitos. Vamos orar. Senhor, tu és nosso Deus e nós nos alegramos em ti, Deus, porque a tua presença, o Senhor diz isso, a alegria do Senhor é a nossa força. Por isso derrama alegria, Pai, sobre cada pedido de oração aqui citado, Deus. São tantos citados, tantos outros não, mas que o Senhor coloque tua mão de bênção e graça sobre cada situação, sobre cada pessoa, sobre cada pessoa que agora está em oração, clamando por uma outra pessoa, mas que o Senhor continue nos usando, Deus, dando graça, derramando amor e alegria de servir a um Deus que nos conhece na totalidade, Pai. Nós sabemos, Senhor, em quem descansar, porque o Senhor sabe qual é a razão e o motivo da nossa alegria, mas também Tu és, Deus, o Deus a quem confiamos o consolo em todas as áreas da nossa vida. O Senhor sabe como está a nossa mente, o nosso coração, e são tempos difíceis. Mas tira de nós, Senhor, toda a insensibilidade, toda a surdez que nos leva a olhar somente para os nossos problemas, para a nossa realidade, e acreditar que somos os únicos a passar por algumas situações. Mas nos leva, Senhor, a ouvir a Tua voz e a ter um coração sensível, um coração além da simpatia, um coração empático mesmo, que se não tem nada o que falar, oferece o ombro, oferece o abraço, oferece a oração de falar, Deus, eu não sei o que está acontecendo, sim, eu não sei o que os outros estão sentindo, Deus, mas eu posso, dentro das minhas limitações, dos meus sentimentos, das minhas sensibilidades, apresentar outras vidas diante de Ti, Deus. Obrigada, Senhor, porque o Senhor é um Deus que fala, mas também traz a nós pessoas que falam ao nosso coração. E nós te louvamos, Deus, porque sempre o Senhor nos dá o privilégio de sermos canais de bênção, seja na hora da alegria, seja na hora da tristeza, que o Senhor continue nos usando, Deus, como o princípio norteador da nossa vida, cada vez mais sermos parecidos com o Teu Filho Jesus. Ele é perfeito, Deus, e Ele tem total razão e sabe sempre o que está fazendo. Nós não, nós nem sempre. Por isso, continua sensibilizando o nosso coração através do Teu Santo Espírito e derrama consolo, Senhor, porque sim, nós temos a esperança de vivermos um dia num lugar sem dor, sem lágrimas, sem tristeza, onde o clamor será desnecessário. Mas enquanto aqui, Deus, que o Senhor continue nos sustentando, trazendo suporte à nossa vida e às nossas dores, e dando graça, Deus, para que possamos ler a Tua palavra, não separando versículos, mas lendo e vendo um plano perfeito ali em Jesus, aquele que se manifesta, aquele que sente, aquele que fala, aquele que ouve, aquele que caminha do nosso lado. Fala conosco, Deus, e seja sobre cada situação, de cada ouvinte. Fala, Senhor, com cada um dos Teus filhos e filhas. Seja sobre nós. E suporta, Deus, dá aquele suporte diferenciado, Deus, para as pessoas como a Berê, Deus, que estão passando por um período onde não existe amanhã, né? Existe o hoje. Seja sobre eles, seja sobre seus familiares. Trabalha, Senhor, com graça. É tempo de celebrar, sim, a vida do Rodrigo. Mas é tempo de colocarmos o nosso coração diante de Ti, Deus, diante das impossibilidades, diante das situações muito difíceis, tratamentos que tiram de nós, né, o sentir, o doer, porque está acima disso. Mas nós cremos, Deus, que maior do que o nosso sofrimento é o consolo que vem de Ti. Por isso seja, Pai, sobre cada uma das situações apresentadas, coloca a Tua mão, Deus, se for assim, o ter cura na integralidade, porque Tu podes e nós temos esse desejo, essa esperança de que o Senhor faça mais. Seja sobre nós, Deus, guarda a nossa vida, guarda os nossos dias. Nós oramos e sempre, sempre o nome daquele que pode todas as coisas, em nome de Jesus. Amém.
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1: 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Transmundial e a Hora de Brasília, 22 horas.
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2: A cultura sertaneja está em contato mais direto com a terra e os animais. O cristão tem contato constante com o reino de Deus Pai. Ele coloca sua fé na pessoa e obra de Cristo Jesus. Isso significa viver com os pés no chão e o coração voltado para o alto. No sertão, o homem do campo acorda cedo, olha o céu e observa o tempo antes de sair para o trabalho. Na vida cristã, você também aprende a observar o que o Espírito Santo traz à sua mente. Como quem prepara a terra antes da chuva, você prepara o seu coração em oração e meditação para as decisões do dia. Valorizando a família ao redor da mesa, você aprende a reconhecer a presença de Deus no íntimo e na comunhão com os irmãos, na fé. A cultura sertaneja lembra algo essencial. Cada dia tem o seu tempo e cada tarefa tem o seu propósito. Você não vive no campo, mas também precisa administrar o seu tempo e viver com sabedoria. Cristo chama você a despertar da distração e caminhar com prudência. Quando esse princípio é ignorado, a vida perde direção. O coração passa a se consolar com sonhos e falsas seguranças. Você trabalha muito. Você busca entretenimento, mas não encontra descanso. A alma se torna como terra seca, sem chuva e sem colheita. Assim como o lavrador respeita o tempo do plantio, você aprende a respeitar o tempo de Deus. Assim como a luz do sol dissipa a neblina, Cristo ilumina o seu entendimento. Assim como uma palavra amiga fortalece o coração, a presença do Senhor Jesus sustenta a sua esperança. O sertanejo respira o cheiro da terra, dos animais e plantações. Você, que segue a Cristo Jesus, respire a graça, o amor, o consolo e justiça divinos.
3: Você ouviu Mensagem para Hoje. Você pode acompanhar pelo texto e acessar também as notações de rodapé. Você encontra no site ruajanus.com.br. Vou soletrar: ruajanus.com.br. Até já.
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as pessoas estão na igreja há tanto tempo e não avançam? Bem, essa é uma pergunta crucial que eu ouço hoje em muitos lugares e um incômodo de muitos pastores. Por isso, a gente vai falar sobre ela hoje aqui no Envisionar Podcast, em parceria com a Rádio Transmundial, nessa série onde estamos trabalhando o Igreja Simples. Nós acabamos de relançar esse livro, uma nova versão. Ele tem um capítulo especial sobre o que os autores aprenderam depois de terem feito a pesquisa nesses últimos 10 anos. Em breve vai sair também um curso chamado Igreja Simples, para você trabalhar com a sua liderança. E ele ajuda a responder essa pergunta. Por quê? A palavra é movimento. Movimento que conduz as pessoas não só a estarem na igreja, mas a avançarem. A palavra movimento não tem a ver com estar sentado, com estagnação, mas com avanço. Não existe movimento sem você sair do seu lugar. Para se movimentar, você precisa sair de onde está, conduzir as pessoas para isso. Por isso, movimento vai ajudar a gente a refletir um pouquinho sobre por que as pessoas estão na igreja há tanto tempo e não avançam. Bom, na pesquisa Igreja Simples, que foi feita primeiro nos Estados Unidos, depois em vários outros lugares e que a gente tem feito no Brasil, a Envisionar fez uma parceria com o Tom Heiner, que é um dos autores do livro, e o Ministério Church Answers, para ajudar igrejas aqui no Brasil. E a gente tem refeito essa pesquisa aqui em diversos momentos, com igrejas, com denominações, mas os resultados são muito similares aos resultados do mundo todo. A igreja precisa primeiro clareza, que foi o tema que eu abordei nos dois primeiros episódios. A segunda descoberta é que igrejas simples têm movimento levando as pessoas na mesma direção. E essa é a pergunta central, porque clareza apenas não é suficiente. Clareza é o primeiro passo para o pastor e para a liderança entenderem: estamos fazendo isso, mas deveríamos estar fazendo isso. Alguns dias atrás, a gente estava num projeto que nós estamos desenvolvendo com uma denominação no Brasil, e um dos participantes, um dos pastores, falou: eu já tenho 42 anos de ministério, como eu queria ter ouvido isso há 40 anos atrás? Porque eu estou há 40 anos, de certa forma, enrolando minha igreja com um monte de atividades, eu estou exausto, eu estou cansado, e nesse período a gente não produziu muitos discípulos de Jesus. Por quê? A gente não tinha clareza e a gente não sabia qual era o movimento que a gente deveria propor para as pessoas. Então, esse é o problema central. Primeiro, precisamos ter clareza. A clareza de visão, ela dá para a liderança aquele senso de direção da missão. Mas depois disso, não basta vocês terem isso claro, é preciso levar a uma ação real que garanta que a igreja ande nessa mesma direção. E isso tem a ver então com uma palavrinha que eu estou usando o tempo todo aqui, que é processo. Qual é o processo que você vai desenhar, desenvolver para levar a igreja a também ter clareza da sua missão e da sua percepção? E a falta de ação, depois que você descobre a clareza, faz com que as pessoas não avancem na fé. Os membros da sua igreja têm claro para onde estão indo? Vou dar um segundinho para você pensar nisso. Talvez se eu chegasse para um membro de uma igreja e perguntasse

Sim, desde quando você entrou aqui e olhando os seus próximos 10, 20 ou 30 anos, você sabe quais passos você já deu e quais são os próximos passos que você vai dar na sua jornada espiritual de crescimento, formação e multiplicação de discípulos? O que eles responderiam? Bom, quando a gente olha para isso, a gente percebe então que existe uma falta de execução prática da clareza. Primeiro, a gente precisa chegar na clareza. Mas depois que tivermos a clareza, nós precisamos ter um processo prático, um processo definido. E muitas igrejas têm um processo definido, mas muito voltado para atividades. As pessoas têm que participar disso, daquilo, e não sabem exatamente para onde conduzir as pessoas. Eu fui da consultoria alguns anos atrás, numa igreja bem grande, num estado do Nordeste. Essa igreja tinha crescido muito nos últimos anos. E aí eles começaram a entrar em colapso porque as pessoas estavam totalmente perdidas. E quando eu sentei com o pastor e a equipe pastoral para identificar primeiro quais eram os pontos cruciais, e eles compartilharam tudo que um membro deveria fazer, eu peguei um flip chart e comecei a colocar lá quanto isso implicava de tempo e dinheiro. Depois eu falei assim, ó, vou fazer uma afirmação aqui meio de brincadeira, mas é sério. Eu falei, ser membro dessa igreja custa muito caro. Eu não estava me referindo a dízimos, ofertas ou coisa desse tipo, porque ser membro daquela igreja implicava em ter que dedicar pelo menos 16 a 20 horas por semana para a igreja e implicava num investimento que nos números da época trazidos para hoje, talvez algo em torno de R$ 2.000 por mês. De investimento. Retiro disso, encontro daquilo, mais isso, mais aquilo, etc. E mesmo que não tivesse atividades com um custo de inscrição, só o que as pessoas gastavam de deslocamento para ir da sua casa para a igreja e lanche, mais isso, mais aquilo, era um valor absurdo. E eles começaram a ver assim: criamos um sistema confuso. A gente não está levando as pessoas para a mesma direção. E isso é um problema, então, de falta de clareza e, segundo, de falta de execução. E quando a gente olha para isso, uma das descobertas então da pesquisa Igreja Simples é que um princípio que Igreja Simples tem é que depois da clareza existe um movimento, ou seja, uma condução das pessoas todas para a mesma direção. É isso que leva a um avanço, ajudar as pessoas a progredirem na sua fé, que é essencial para o crescimento da igreja. Muitas igrejas querem crescer numericamente, mas elas não ajudaram primeiro as pessoas que estão ali a crescerem individualmente, espiritualmente, no seu processo de formação. Algumas nem sabem direito o que é ser discípulo. Então, em várias igrejas que eu tenho dado consultorias e denominações, a gente percebe isso. As pessoas não sabem como é que é o processo de formação e crescimento espiritual delas. Depois, isso impacta então na estrutura. A gente cria um sistema confuso e uma estrutura confusa de igreja, porque essas duas coisas não estão alinhadas para o mesmo ponto. Movimento eficaz requer uma estrutura clara. Lideranças ativas com um propósito claro do para onde estão indo e uma avaliação clara. Como é que a nossa igreja está em relação ao ano passado, ao trimestre passado? A gente está conseguindo levar as pessoas para a próxima etapa? Ou a gente está medindo só quantas pessoas participam disso, daquilo? Os cultos estão cheios, os pequenos grupos estão cheios, ou as células estão se multiplicando? Mas às vezes esse crescimento numérico pode acontecer sem ter o crescimento espiritual, mas aí é que entra o grande gargalo. Isso não é sustentável a longo prazo. Há cerca de uns 20 anos atrás, eu dei consultoria para uma igreja que estava implantando um sistema de células. Foi muito joia. Eles começaram a fazer a lição de casa, a parte inicial da lição de casa eles fizeram certinho. E ao longo talvez de uns 15 anos, eles saíram de um número de 500, 600 membros para 2.500, de meia dúzia de células para 300 células. Há 5 anos atrás, eles me chamaram novamente e disseram: José, o sistema está ruindo, a gente não sabe o que está acontecendo. E aí, depois de algumas semanas de conversa, de diagnósticos, de avaliações, chegamos a uma conclusão. Eles tinham falhado no óbvio. Eu sempre digo que a gente acerta às vezes nas grandes coisas e erra no óbvio.
faltou o discipulado. Tudo aquilo havia se transformado num grande sistema produz células, traz novas pessoas, essas pessoas se convertem, algumas em pouco tempo se transformam em líderes, mas sem sustentabilidade. Então, o problema da estagnação ou da ruptura, às vezes, de um sistema como uma igreja como essa que eu mencionei, é exatamente não fazer o simples, não fazer o básico. Às vezes as pessoas estão há anos na igreja sem amadurecer. Elas podem até estar participando de tudo, mas elas não estão amadurecendo. Elas frequentam, mas não se envolvem. Elas sabem muito, mas vivem pouco. E perceba que isso faz com que a gente precise ter algumas posturas para uma virada de chave, para levar toda a igreja a um único movimento. Minha gente, discipulado não acontece automaticamente. Ele precisa ser intencional. Essa é uma outra conclusão aqui da pesquisa. Discipulado não acontece automaticamente, ele precisa ser intencional. Se a igreja não tem um processo claro, desde quando a pessoa coloca o pé lá na recepção até ela se tornar um discípulo maduro, multiplicador e eventualmente um líder, se não houver um processo claro para isso, que vai durar anos, não são meses, se não for intencional, isso não vai acontecer automaticamente. Não vai acontecer só por meio da pregação e de bons cultos, não vai acontecer por causa de que vocês têm 10, 50 ou 100 ministérios, não vai acontecer porque vocês construíram um novo templo. Não, não vai acontecer se não for intencional e repetitivo e aperfeiçoado e melhorado para avançar e assim vai. Quando eu fiz parte da equipe, tive o privilégio de fazer parte da equipe pastoral lá da Igreja Batista do Morumbi, em São Paulo, foi fundada pelo Ari Veloso muitos anos atrás. O Ari, quando começou a igreja, começou com esse processo intencional. Ele falou assim: ó, não vai ter um monte de ministério, um monte de coisa e tal. Nosso negócio é levar as pessoas a serem discípulos e serem multiplicadores, depois discipuladores. O pequeno grupo é a estratégia de comunhão, de pastoreio da igreja, os pastores repartindo com líderes pastorais do rebanho o cuidado das pessoas e a multiplicação e a celebração. E, obviamente, os ministérios de nova geração voltados para esse mesmo objetivo. Mas ao longo dos anos, a igreja vai crescendo e o sucesso da estratégia faz com que a gente pense assim: ah, acho que a gente deveria fazer mais isso, mais aquilo, mais aquilo. E eu me lembro que nessa época que eu tive o privilégio de participar da equipe pastoral lá, por um momento eu estava na gestão estratégica da igreja e um dia a gente fez um levantamento. O que que nós estamos fazendo? Em termos de ações, programas, atividades, ministérios, etc. E deu uma lista de 185 coisas. A gente falou: gente, nós começamos tão bem, ao longo de 25 anos, a gente saiu de 8 pessoas na casa do Ari para quase 5 mil pessoas, mas a gente se enrolou naquilo que a gente mesmo criou. E eu me lembro que a gente fez um retiro da equipe pastoral, assim, ó, desliga o computador, celular, etc. Vamos pegar uma folha de papel em branco e pensar como é que a gente volta a ser uma igreja simples. E eu lembro que naquele encontro a gente passou o lápis vermelho e mais de 100 coisas que a gente não deveria fazer para focar, voltar para o simples. É muito custoso e duradouro construir o simples e é muito fácil sair dele e se perder por atalhos. Então, qual é a nossa responsabilidade como pastores e líderes? É a responsabilidade de levar as pessoas para a mesma direção, para o mesmo movimento. Para isso é preciso liderança com a proatividade de orientar as pessoas e movimentar as pessoas numa única direção de avanço da fé e do seu crescimento e maturidade espiritual até se tornarem discipuladores. É necessário uma estrutura básica, um sistema claro que ajude as pessoas a caminharem nessa única estrada. Nós, como líderes, somos os responsáveis por construir a única estrada pela qual as pessoas devem passar para atingir aquele objetivo. É necessário um acompanhamento contínuo para ninguém se desviar para cá ou para lá, tentar inventar um ministério novo, um negócio novo que a gente não precisa, etc. E é necessário um envolvimento ativo. A liderança deve incentivar a participação ativa e a colaboração dentro da igreja para promover esse único caminho que se volta para o discipulado. Então,
É disso que a gente está falando. Novamente, nesse momento, a tarefa 1 é: pastor e líderes, peguem o livro Igreja Simples, se debrucem nele, comecem a fazer o desenho. No curso que a gente vai lançar de Igreja Simples, tem várias ferramentas que vão te ajudar a fazer essa análise. E eu espero ouvir falar de uma igreja simples, discipuladora e transformadora, que vocês vão construir nos próximos 10, 20 ou 30 anos e que vai impactar a vida de muita gente. Então, espero ouvir falar da sua história. Até o próximo episódio, que a gente vai trabalhar os outros princípios do Igreja Simples. Grande abraço e Deus te abençoe.

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0: 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Transmundial e a Hora de Brasília, 22 horas e 30 minutos.
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concêntrica. E agora nós vamos chegar aqui ao que nós podemos chamar do desfecho dessa parte, que é o centro do livro, quando o chamado do profeta Jonas é renovado por Deus. E aqui nós vamos ver que estamos ultrapassando esta parte central do livro e vendo como é que Deus insiste na missão, insiste em trabalhar na vida do profeta Jonas de uma maneira muito peculiar. Chegando, portanto, ao versículo 4, nós temos o texto que vai nos dizer o seguinte: Jonas entrou na cidade e a percorreu durante um dia, proclamando: daqui a 40 dias Nínive será destruída. E vale a pena prestar atenção a que o texto tem a nos dizer aqui. Na verdade, literalmente, o texto vai dizer que Jonas começou a entrar pela cidade, caminho de um dia, e pregou, dizendo: ainda 40 dias e Nínive será destruída. Os estudiosos da língua original discutem um pouco como é que esse texto deve ser traduzido, já que ele tem esse verbo traduzido por começar, seguido de um infinitivo, que diz que Jonas entra na cidade, começou a entrar. De fato, a frase fica estranha em português, por isso versões mais recentes, como a NVI, dizem simplesmente Jonas entrou na cidade. Mas é muito possível que o sentido do texto, quando ele vai dizer Jonas começou a entrar, assim que ele entrou, a ideia é que quando Jonas começou a caminhar pela cidade, ou assim que ele entrou na cidade para essa jornada de um caminho, de um dia, e aí de novo aparece essa expressão que nós precisamos lidar com ela, essa ideia de percorrer a cidade durante um dia. Como nós mencionamos, a caminhada de um dia, de modo geral, se entendia como uma caminhada em torno de 30 quilômetros. Por isso, a sugestão de alguns estudiosos é que essa ideia de Nínive ter 3 dias de caminhada poderia envolver toda a cidade com a região em torno da cidade de Nínive, que tinha uma relação direta com ela. E aí os estudiosos entendem que sim, isso envolvia mais ou menos 100 quilômetros. Mas alguns até chegaram a sugerir que esse percorrer a cidade durante um dia talvez não fosse tão literal assim. Alguns sugeriram, por exemplo, que percorrer a cidade durante um dia significava o tempo necessário para entrar, fazer negócios, fazer atividade, assim como acontecia com um visitante estrangeiro que chegava à cidade. É possível, mas se o texto tem a intenção de dar para a gente uma palavra mais precisa, a gente pode imaginar a ideia de que assim que Jonas entra na cidade, você pode tentar aqui imaginar comigo a cena. Imagine só, você é um estrangeiro, você vem de um lugar menor, você não tem predominância de qualquer tipo nesse contexto social, você não tem qualquer protagonismo, ele vem com roupas diferentes, ele começa a anunciar, e eu fico imaginando como é que isso seria possível. É muito provável que isso só pode fazer sentido se Nínive, de fato, tem tanta diversidade religiosa, tem tantos altares, essa ideia de que a cidade é importante na sua postura de ter relação com tantos deuses. Então Jonas parece ser mais alguém que está falando em nome de uma divindade. E ele chega e começa a percorrer a cidade por essa caminhada de um dia. E assim ele começa a proclamar a mensagem que era da parte de Deus. O hebraico

0: Então, uma palavrinha od, que geralmente é traduzida por ainda, por isso as versões mais literais colocam ainda 40 dias e Nínive será destruída. Nós temos a possibilidade de traduzir daqui a 40 dias, ou pode também ser traduzida a ideia no final, né? Até no fim desses 40 dias, a cidade será destruída. E aqui nós temos alguns elementos valiosos e importantes que aparecem no texto. A primeira coisa que vai chamar a atenção é o fato desse número 40 aparecer aqui. 40 é um número que evoca essa ação divina aqui no processo da história. Vamos nos lembrar, por exemplo, né, a ideia clara de 40 ter um valor especial no livro dos Juízes, que é um livro onde aparece esse confronto entre o Deus de Israel e a realidade do mundo pagão à sua volta. Nós vamos ver na vida de Moisés, no confronto com o Egito, na libertação para ir em direção à terra de Canaã, a vida dele se divide em três períodos de 40. Durante 40 anos o povo vai ficar no deserto, ou seja, esse número 40 é valioso até o ponto que no próprio Novo Testamento nós temos ali Jesus com um jejum de 40 dias. E, portanto, essa ideia de 40 dias, ela aparece aqui como que evocando uma realidade que tem um significado na própria literatura bíblica. Mas, olhando para o que nós vemos aqui, a gente vai ficar meio surpreso, e aqui é que eu acho que a coisa chama a nossa atenção quando nós vemos a mensagem do profeta Jonas. Por quê? Porque ao pensar sobre a proclamação de Jonas, vamos ser sinceros aqui, a gente certamente poderia imaginar que Jonas fosse se preparar muito bem para trazer uma mensagem tão valiosa, tão importante na escritura, aqui conforme o texto nos apresenta. Afinal de contas, nós temos uma convocação da parte de Deus. Para levar a mensagem para a cidade, vamos assim dizer, mais importante do mundo. Jonas certamente precisaria ter feito um bom curso de homilética, se especializado em pregação. E o texto vai nos surpreender, porque eu estaria esperando um discurso como o de Estevão, assim, Atos capítulo 7, ou uma pregação do apóstolo Paulo diante de todos, explicando o que aconteceu com a sua vida, como nós vamos ver lá em Atos 22. E o que nós vamos ver aqui não é Jonas dizendo: eis que eu sou um profeta do Senhor e eu quero dizer a vocês, ninivitas, eu estava lá na minha terra completamente sem perceber a missão divina, e então um dia o Senhor falou comigo e na minha desobediência eu tentei ir para Tarsis, mas eis que o Senhor me trouxe de volta, e como o Senhor é bondoso, misericordioso e mostrou isso para o nosso povo no passado, agora fica muito claro e revelado que ele também vai mostrar misericórdia para os ninivitas. Então, naquela hora, os ninivitas ouviram a palavra e creram no Senhor e todos viveram felizes para sempre. Era isso que talvez a gente pudesse esperar. Mas qual é a surpresa do texto? Que diante das circunstâncias, a mensagem de Jonas é mínima. Ela é absolutamente simplificada. Ela é inesperada. Ele simplesmente diz: em 40 dias. No final de 40 dias, daqui a 40 dias, Nínive será destruída. Parece que o trabalho de Deus já tinha sido feito. Tinha sido feito de tal maneira que os ninivitas talvez já estivessem cansados, apavorados com tanta maldade e injustiça. Talvez já tivesse o coração numa expectativa de um possível juízo dos deuses caindo sobre a cidade. Talvez estivesse com tal sede e fome de uma vida diferenciada que estivessem com o coração preparado para ouvir isso. E é interessante porque o texto bíblico, mais uma vez, vai nos surpreender. Porque, de fato, nós vamos encontrar aí no texto o verbo que é traduzido por será destruído. Algumas versões antigas colocam será subvertida, que é um verbo que aparece na forma passiva, no chamado nifal no texto original. E aqui nós temos não um passivo qualquer, é aquele passivo que a gente chama de passivo divino, né, que mostra que por trás disso Deus está, porque esse tipo de expressão aparece, por exemplo, quando Deus destrói Sodoma e Gomorra, quando as cidades de Canaã são conquistadas, isso mostrando que por trás de um silêncio desse passivo, Deus está em ação. Olha que coisa surpreendente e impressionante, uma ironia profunda. O maior impacto espiritual que tem a ver com a mudança de vida que atinge a cidade de Nínive vem do frágil profeta Jonas com a mensagem mais simples do mundo. Isso mostra o poder de Deus e a sua ação absolutamente impressionante.
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3: Hoje é 3 de maio e o título da nossa oração é Novo Nascimento. Em resposta, Jesus declarou: em verdade lhe digo que ninguém pode ver o reino de Deus se não nascer de novo. João capítulo 3, versículo 3. O líder religioso Nicodemos ficou surpreso com a resposta de Jesus. Hoje, em nosso mundo repleto de religiões e visões de mundo, a condição permanece. É preciso nascer de novo. Só Jesus salva. Eu sou o Marcos Olivares e para mim é uma honra muito grande ter você orando com a gente.
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Ouvimos Caminho Estreito com Vencedores por Cristo. Algumas das tempestades da vida vêm de repente. Uma grande dor, um desapontamento amargo, uma derrota esmagadora. Outras vêm devagar. Contudo, é na tempestade que Deus nos prepara para o seu serviço. Quando Deus quer um carvalho, Ele o planta num lugar onde as tormentas o fustigarão e onde as chuvas baterão contra ele. E é no meio da batalha contra os elementos que esta árvore, o carvalho, ganha suas fibras rijas e se torna o rei da floresta. Quando Deus quer aperfeiçoar um homem, Ele o coloca em alguma tempestade. A história dos grandes homens é sempre de rudezas, asperezas. Nenhum homem se faz enquanto não tiver passado pelas ondas da tormenta e encontrado a resposta da sua oração. Ó Deus, toma-me, quebranta-me, faze-me. As belezas da natureza surgem após as chuvas. A beleza da montanha nasce na tempestade. E os heróis da vida são os que foram açoitados pela tormenta e cercados pela batalha. Todos nós, que já estivemos na tempestade e em meio aos açoites dos ventos, nos tornamos mais ternos e compassivos para com os feridos da tormenta e marcados da batalha. É no livro do profeta Naum, lá no capítulo 1, versículo 3, que lemos: O Senhor é muito paciente. O seu caminho está no vendaval e na tempestade, e as nuvens são a poeira de seus pés. Pense nisso. Fala comigo, canta Tiago Grulha.

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1: 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E ouvimos Thiago Grulha. Fala comigo.

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0: 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Transmundial e a Hora de Brasília, 23 horas.
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1: Olá, amigos e ouvintes de todo o Brasil, Portugal e comunidades de língua portuguesa espalhadas por tantos países no mundo. Aqui é Nelson Bomilcar, apresentando o programa Sons do Coração, programa que quer convidar a você a adorar a Deus e refletir sobre música, adoração e arte cristã, reconhecendo os sons que Deus coloca no coração criativo de homens e mulheres, autores e compositores que têm feito a história da música e arte cristã.
2: No Sons do Coração de hoje, uma reflexão sobre as áreas da adoração em nossa vida. E participações musicais de Eli Aguiar, Erlon Lemos, Gerson Borges e João Alexandre, Gerson Ortega, Grupo Kilt Vandilson Moraes e o Grupo Semente. Primeira música do programa Sons do Coração, Na Tua Casa, com Eli Aguiar.

0: ouvimos com Eli Aguiar a música Na Tua Casa.
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0: Ouviremos com o mineiro Errol Lemos, Prefiro Estar do Teu Lado.

0: ouvimos com o Erlon Lemos dos Sons do Coração, Prefiro Estar do Teu Lado.
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0: Ouviremos com Gerson Borges e João Alexandre, Voltar para Deus.

0: ouvimos a música Voltar para Deus, com Gerson Borges e João Alexandre.
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0: No Catecismo Menor de Westminster, a primeira pergunta que encontramos lá é: para que o homem foi criado? A resposta: o homem foi criado para adorar a Deus e para desfrutar da sua presença. Portanto, a adoração envolve toda a experiência pessoal de cada um que foi criado à imagem e semelhança de Deus no seu estilo de vida. As áreas da vida da adoração são muitas em que o louvor deve se manifestar. Primeiro, na vida pessoal, na sua dinâmica das disciplinas da oração, no louvor com gratidão, na leitura, na meditação da palavra, numa vida de santidade no cotidiano que nós devemos buscar, apresentando os nossos corpos em sacrifício vivo, santo, agradável a Deus, com o nosso culto, com a nossa adoração racional, conforme escrito em Romanos capítulo 12, versículo 1. Adorar a Deus na família, no ensino aos nossos filhos da palavra de Deus, no relacionamento do casal, uma vida de fé no lar desenvolvida nessa dependência de conhecer e viver com Deus no cotidiano da nossa vida e do nosso lar. A adoração envolve também o nosso trabalho, exercer a profissão com integridade como serviço a Deus. O trabalho é uma bênção, uma possibilidade que Deus nos dá de um sustento digno, de estarmos integrados usando dons e talentos que recebemos do Criador. Adoração envolve nos relacionamentos que construímos, na família, na comunidade da fé, na convivência, no serviço do próximo, praticando a compaixão, o perdão, conforme encorajados por Paulo na carta que escreveu aos Efésios, capítulo 5, versículo 2. Adoração envolve também o nosso testemunho público, viver de uma forma que glorifique a Deus naquilo que somos, naquilo que fazemos diante da sociedade, tendo em vista que precisamos ser sal e luz do mundo, referenciais da presença de Cristo, dos valores do reino de Deus no nosso dia a dia. Adoração, então, envolve a nossa liturgia comunitária, pregação e ensino da palavra, nosso serviço, a nossa diaconia, nossa vida de comunhão e a nossa missão e proclamarmos o Evangelho para que seja conhecido em todas as nações. Ouviremos com Gerson Ortega, nos Sons do Coração, Ele é o Teu Louvor.

0: Ouvimos com Gerson Ortega, Ele é o Teu Louvor.
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0: Ouviremos com o grupo Kilt e Vandilson Moraes, nos Sons do Coração de hoje, Amor Sem Medida.

0: Ouvimos a música Amor Sem Medida nos Sons do Coração de hoje com o grupo Kilt e Evandilson Moraes, som de Campina Grande, na Paraíba.
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0: Ouviremos Nada Como Antes com o grupo Semente na saideira do programa de hoje.

0: Grato a Pedro Campos, o seu trabalho sempre eficiente na parte técnica, nos estúdios da Rádio Transmundial, nossa querida RTM Brasil. Agradecendo a todos os ouvintes do Brasil, Portugal, comunidades de língua portuguesa que têm sintonizado o nosso programa. Agradecendo ao Instituto Ser Adorador, a W4 Editora, com literatura em arte, adoração, cultura, espiritualidade e missão. E agradecendo a direção da Rádio Transmundial, que tem possibilitado a feitura do nosso programa já por 2 décadas. Nelson Bomilcar se despede nessa edição do programa Sons do Coração, desejando as bênçãos de Deus sobre todos os ouvintes. Grande abraço.
1: 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Trilhas musicais Antes de Começar, de Guilherme Kerr e Jorge Camargo. E Marcos Cavalcante, do CD Cordas e Laços. 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

0: 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Transmundial e a hora de Brasília, 23 horas e 32 minutos.
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2: Estamos juntos em mais uma Palavra em Canções. É um programa que eu não sei se vocês gostam de ouvir, vocês têm que mandar, mas que a gente gosta de fazer e também isso é fato.
3: É verdade. Renata, é um privilégio, né? Realmente é um privilégio que Deus tem nos dado. Já fazemos o quê? Três anos?
2: Três anos nada, três anos só de pandemia, ó. Desde 2016 eu não tinha nem a Paola.
3: Então é verdade, 10 anos já então.
2: 10 anos.
3: Que bênção, né? É um prazer para nós. Se você não gosta, sinto muito. Mas nós gostamos, porque nós estamos lendo a palavra, estamos sendo edificados pela palavra e as canções também nos edificam. Então eu queria até dar uma palavra assim, uma geral, e você que é de alguma igreja, se você está na área de louvor, peça para o líder de louvor, se você é o pastor ou líder de louvor, por favor, cante músicas que tenham base na palavra de Deus, porque essas músicas ficam lá no nosso coração, lá na nossa mente, lá no nosso subconsciente. E a partir daí, nós vamos carregando a palavra de Deus sobre as nossas vidas. Então, em qualquer situação que nós temos que resolver, definir, temos um princípio bíblico lá na nossa mente para nos ajudar. Então, essa música também vai nos levar a isso daí. E eu queria ler, para começar, eu queria ler um texto de 1 Timóteo, Paulo escrevendo para Timóteo, ele diz o seguinte: assim, ao Rei eterno, imortal, invisível, Deus único, honra e glória pelos séculos dos séculos, o único que possui imortalidade, que habita em luz inacessível, a quem nenhum homem jamais viu, nem é capaz de ver. A ele, sim, a esse Deus, a honra, o poder eterno e a glória. E Paulo termina: assim seja. Amém.
2: Amém. E sabe, Tamir, que você falou isso, né? Convidando as pessoas nas suas comunidades a cantarem músicas com base bíblica. Essa eu lembro muito bem, da Igreja Batista do Morumbi, ainda pequenininha. Quando a gente cantava essa música, isso me deu uma noção de quem era Deus, né? Que para as crianças a gente quer poder enxergar, né? Mas como assim a gente fala com Deus, mas não vê? Mas aí essa música que cantava esse texto da carta de Paulo a Timóteo, ao Deus eterno, imortal, invisível, mas real, já me trouxe. Ah, entendi. Então ele sempre existiu, ele tá aqui, mas a gente não pode ver porque ele é invisível,
3: exatamente,
2: né? Então entender desde cedo que Deus é espírito, que ele se agrada que o adoremos em espírito e em verdade. Como é bom a gente saber que é um Deus que nos precede, que nos acompanha e que estará lá. Então, ouvinte, preste atenção nessa letra e cante também junto com a gente.

0: Itamir, querido, então a gente já trouxe uma parte da canção, do que Paulo afirma a Timóteo, a quem ele deve render graças, isso, a esse Deus imortal, invisível, mais real. Mas a música também começa, né, com essa letra, ao único que é digno de receber a honra e a glória, a força, uhum, e ao poder. E Isaías registra isso, né? Capítulo 45, versículo 5: Eu sou o Senhor e não há outro. Fora de mim não há Deus. Eu te cingirei, ainda que tu não me conheças, para que saibas desde o nascente do sol e desde o poente que fora de mim não há outro. Eu sou o Senhor e não há outro. Tamir, é muito legal pensar que Deus escolheu um povo para ele se revelar, enquanto os outros povos adoravam deuses ou coisas criadas por Deus, ou então deuses de ouro, de pedra, de metal, de madeira, né? Mas pensar que até para esses povos circunvizinhos, Deus fala: mesmo que você não me conheça, eu vou me revelar a você. Então é um Deus que a gente não pode ver, mas que tem prazer em se tornar conhecido. E que se não fosse isso, e se não fosse o filho dele, a revelação plena, a gente não teria condição de acessar essa mente tão divina.
1: É verdade, Rê. Tem um outro versículo em Isaías 40, 18, que diz assim: com quem comparareis a Deus? Ou que coisa semelhante a ele confrontareis? Não tem nada, ninguém nem nada que possa ser comparado ao nosso Deus. E esse Deus se revela para nós, como você falou, em Jesus Cristo. E lembrando daquele primeiro texto lá de Hebreus capítulo 1, que o Senhor falou conosco já de várias maneiras, pelos profetas, aos nossos pais, né? E eles têm se revelado agora presentemente com Jesus Cristo, o nosso Senhor, o nosso Salvador. Então, nós podemos conhecer esse Deus. Ele nos conhece plenamente, mas nós podemos conhecê-lo plenamente através do Senhor Jesus Cristo. E a vida eterna é essa, diz João, que conhecendo o nosso Deus, o Senhor Jesus Cristo, temos a vida eterna.
0: Amém.
1: Que bênção, né?
0: Que bênção, que bênção.
1: Você ora pra gente?
0: Sim.
1: Também?
0: Deus querido, Pai de amor, muito obrigada, Deus, porque o Senhor é um Deus que está aqui no meio de nós. Se a gente olha de olhos fechados ou abertos, pouco importa. Se a gente já te conhece ou ainda não, saber que o Senhor nos conhece, que antes que a gente tome conhecimento do Senhor, o Senhor já nos chama para ti. O Senhor já convida os pais a falarem do Senhor para os seus filhos, para que as próximas gerações conheçam. E o Senhor também diz que o povo às vezes perece por falta de conhecimento do Senhor, Pai. Mas o Senhor quer ser conhecido. Tanto quer que veio em forma humana para se revelar através de Jesus, para mostrar quem é esse Deus que a tudo criou, que a nossa mente não consegue chegar, mas que o Senhor se revela e fala agora pessoalmente, uhum, através de Jesus. Muito obrigada por isso. Receba o nosso coração, receba o nosso louvor ao único que é digno de receber tudo isso.
1: Sim,
0: e a nossa vida.
1: Sim,
0: em nome,
1: Senhor,
0: de Jesus. Amém.
1: Amém, Senhor. Amém.
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3: Esta é a sua Transmundial, que traz para você Fernanda Brum cantando Marcas.

Se na sua cabeça, se na sua vida, a palavra esperança está tão distante, saiba que para uma árvore, para uma simples árvore, há esperança. A palavra de Deus nos diz: porque há esperança para a árvore, que se for cortada, ainda se renovará e não cessarão os seus renovos. Jó tinha a convicção de que o Deus vivo um dia o chamaria da sepultura. Por meio de uma árvore, cuja descrição torna provável que se referisse à oliveira, até mesmo para uma árvore há esperança. E se for decepada, um dia brotará novamente. A oliveira pode ser cortada, mas isso não a destrói. A árvore só morre se for desarraigada. Se as raízes ficarem intactas, a árvore tornará a brotar novamente e com um vigor renovado. Mesmo quando uma prolongada seca murcha severamente uma velha oliveira, o toco enrugado pode reviver de novo. Caso a sua raiz envelheça na terra e morra no pó o seu toco, ao cheiro da água florescerá e certamente produzirá um ramo como planta nova. Jó morava em uma terra seca e poeirenta, onde provavelmente havia observado muitos tocos velhos de oliveira que pareciam secos e sem vida. No entanto, quando chovia, aquela árvore morta revivia das suas raízes, surgia como uma planta nova. Assim como o agricultor anseia por ver as suas oliveiras ressequidas brotarem de novo, assim o Senhor Jesus Cristo anseia por ressuscitar seus servos fiéis um dia. Como será maravilhoso! Até mesmo para uma árvore, há esperança. Imagine para você.

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1: Bom dia para você, é uma excelente madrugada de segunda-feira. Chegamos, hein? Chegamos de mansinho, devagarinho, pedindo licença para entrar na sua casa, pedindo licença para entrar no seu trabalho. Olha, junto com toda a família Transmundial, vamos até as 4 da manhã. Muito prazer, o meu nome é Cláudio Ronchi. Peço licença para entrar na sua casa, peço licença para entrar no seu trabalho. Vamos aproveitar o tempo que a gente tem para aprender mais da palavra de Deus, sim. E olha, daqui a pouquinho tem aquele nosso momento todo especial, que é o momento da leitura do presente diário, sim. É o momento onde paramos para aprender de forma prática a palavra de Deus. Como é bom quando a gente aprende logo no comecinho da semana mais da palavra de Deus, não é? Você é o meu convidado, é minha convidada para seguir conosco, hein? Fique à vontade para mandar o seu recado através do nosso WhatsApp. Sim, pode participar, fique à vontade. O WhatsApp, o DDD é o 11. O telefone é o 974-181-456. 974-181-456. Eu espero o seu recadinho nesta madrugada e, é claro, a gente aproveita para começar a programação de hoje trazendo o melhor da música para você.
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Bom dia para você. Vamos com o nosso momento devocional, a leitura do presente diário. Hoje, 4 de maio. O título do presente diário: Desculpas. A leitura bíblica em Jeremias, no capítulo 43, do versículo 1 até o versículo 7. Versículo chave: Gálatas, capítulo 6, versículos 4 e 5. Cada um examine os próprios atos e então poderá ter orgulho de si mesmo sem se comparar com ninguém, pois cada um deverá carregar a própria carga. Tem gente que arruma desculpas para tudo. Isso é mais fácil do que ter de reconhecer falta de disciplina, falha pessoal ou necessidade de mudança de atitude. Tal postura também serve para esconder o orgulho. Fiz um propósito de dar um menor número de desculpas possível e assumir a responsabilidade pelos meus atos, tanto o que faço como o que deixo de fazer. Isso é bem difícil e exige esforço. E muitas vezes, quando me deixo levar por uma desculpa, sei que estou errado, mas essa é uma forma de esconder meu orgulho para não admitir que errei. No texto bíblico, diante da invasão babilônica, alguns líderes do povo buscaram Jeremias para que ele consultasse a Deus se deveriam fugir para o Egito, mas quando o profeta deu o recado, que deviam permanecer onde estavam, eles não deram ouvidos. Eram orgulhosos demais para abrir mão de seus planos e admitir que estavam errados. O mais conveniente foi arrumar desculpas, acusar Jeremias de mentiroso e de desejar vê-los arruinados. Poderiam argumentar o que quisessem, mas sabiam que estavam errado, mas sabiam que estava certo. O preço pago por causa disso foi caro. A palavra do Senhor se cumpriu e os babilônios os alcançaram lá no Egito. Quantas vezes tentamos arrumar desculpas para algo que não queremos ouvir, admitir, fazer ou mudar? Que pretextos temos dado para Deus ou para as pessoas? Todos nós temos argumentos para não nos comprometermos com Deus, não perdoar, não mudar no relacionamento com o cônjuge ou entre pais e filhos. E tem ainda: como posso agir diferente se ele age assim comigo? Essa frase é uma desculpa, mas Cristo nos capacita a agir de forma diferente. O melhor que temos a fazer é abrir o coração para o que Deus quer falar e tratar com cada um. O tratamento do Senhor pode não ser agradável naquele momento, mas a recompensa valerá a pena. Evite desculpas e evasivas para justificar seus atos. Prefira agir com retidão, porque Deus tudo vê.

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2: Pai de amor, fundador da família, clamamos pelos casais em Eswatini, uma monarquia na África Austral que anteriormente era conhecido como Suazilândia. Senhor Jesus, intercedemos para que os casais dessa nação africana honrem o casamento e decidam pelo respeito e o amor. A tua palavra ensina aos homens a amarem as suas esposas como Cristo amou a igreja, ao ponto de entregar a vida por ela, e as mulheres a respeitarem os seus maridos. 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

Bom dia pra você, chegamos aqui com um amigo na madrugada nesta segunda, hein? Começo de mês, começo de maio, vamos juntos até as 4 da manhã. Aproveita pra fazer companhia pro outro. Hoje, 4 de maio de 2026, tudo bem com você? Obrigado pela companhia, obrigado pelo carinho. Pra você que tá chegando agora, muito prazer, meu nome é Cláudio Ronchi. Sigo até as 4 e espero também que você venha junto comigo aqui fazendo um amigo na madrugada. Você que nos acompanha pelo rádio, pelo computador, pelo celular. Uma excelente segunda-feira. Para você participar é simples, o nosso WhatsApp, o DDD é o 11, o telefone é o 974-181-456. Eu vou aproveitar para mandar aquele abração. Aproveitou para participar aqui, deixou recadinho pra gente. O Josias, hein? Ah, o Josias nos acompanha nas madrugadas, deixou pra gente o texto de 2 aos Coríntios, capítulo 13, versículo 11. Quanto ao mais, irmãos, regozijai-vos, sede perfeitos, sede consolados, sede de um mesmo parecer, vivei em paz, e o Deus de amor e de paz será convosco. Ô Josias, uma excelente segunda-feira pra você, moço! Você sabe que a professora Jaira tá com a gente, né? É. Ela nos acompanha em Aracaju, Sergipe. Mandou aqui, ó, bom dia, Cláudio Ronchi, graça e paz. Passando pra desejar uma boa semana pra você e pra todos os ouvintes desta rádio abençoadora. Ô, professora, vou mandar um abração. Ah, eu vou, pode? É, aquele abração.

0: dessa.
1: Quem tá junto com a gente também mandou mensagem nesta madrugada foi o Boniex. Boniex nos acompanha nesta segunda-feira, tá na estrada, aproveitou para sintonizar a gente aqui e a gente faz companhia para ele. Ô moço! Bom dia, Deus abençoe o seu itinerário nesta madrugada de segunda-feira. E a gente aproveita para fazer a companhia para você também.

Bom dia, paz do Senhor, aqui é Dori Edson Dantas, sou de Apodi, Rio Grande do Norte. Dedico o hino da sequência para o único digno de toda honra, glória e louvor, Jesus Cristo de Nazaré. Peço a Ele cura para todos os enfermos, que Deus nos abençoe sempre. Amém, moço! Bem-vindo! Sou Maria José Menezes, em Salvador, Bahia. Envio um alô para minha filha, a Maele Menezes, em Cachoeira, Bahia. E eu peço um hino, o hino com a Aline Barros. Deus abençoe a todos. Meninas, sejam bem-vindas. Uma excelente madrugada de segunda-feira. Você sabe que a gente tá chegando de mansinho devagarinho? A Aline vai cantar, viu, moça? Vai soltar a voz aqui. Inclusive, vai ser a primeira a cantar hoje.

Quem também aproveitou para mandar recado nesta madrugada foi o Lauro Feitosa, hein? O Lauro Feitosa nos acompanha em São Luís. Chegou de mansinho, chegou devagarinho, faz parte das madrugadas da RTM, sim. Seja bem-vindo, moço. Cláudio Ronque, boa noite. Estou sempre ligado na RTM, num amigo na madrugada, gosto muito. Você pra mim é 10 como locutor. E como cantor, hein? Como será? É o Nazareno que mandou mensagem. Qual a opinião dele? Não sei. Deus abençoe sempre, estamos juntos. Ele mandou boa noite porque onde ele está nos acompanhando é no Amazonas, né? Então lá é ontem ainda, tá chegando hoje. Vou cantar junto com a Aline Barros. Aline, quer queira, quer não. Ah, moça. É. Só hoje. Ah, só hoje. Um trechinho só. Só o comecinho, então. Então só o refrão. Só a beiradinha do final, então. Puxa vida, Aline. Você é minha amiga. Abraço pro Nazareno. Seja bem-vindo, moço. Deixa eu ver quem mandou o recado pra gente. Arno Márcia. Sogro Zeferino e Síria, a sogra, é diretamente de Balneário Barra do Sul. Pastor Arno, rapaz, é o sumidíssimo do Pastor Arno. Ô, moço! Inclusive deixou pra gente aqui o texto de Romanos, capítulo 8, verso 28. Sabemos que todas as coisas cooperam para o bem daqueles que amam a Deus, daqueles que são chamados segundo o seu propósito. Rapaz, anda sumidíssimo, na verdade a família inteira anda sumidíssima aqui das madrugadas, né? Ah, eu vou mandar um abração pra família todinha. Aquele abração pro seu Zeferino, pra dona Síria, aquele abração. Todos bem-vindos! É, faz um bocado de tempo que a gente não manda um abraço pra turma toda ali, né? Faz um bocado de tempo. Mandar um abração também pro Diego, hein? Ah, o Diego chegou aqui nas madrugadas da RTM. Faz parte de um amigo na madrugada? Faz. Tá pedindo uma com Matos Nascimento. Faz um cato de tempo que o Matos também não canta aqui nas madrugadas, né? Ô Diego, o primeiro vai ser a Aline Barros. Eu tô tentando arrumar uma vaguinha aqui na música pra ver se eu consigo cantar junto com ela. É, pelo menos só um trechinho. Não sei se você conhece as músicas da Aline Barros pra você cantar também com a gente. Aí depois o Matos chega, né? Matos, vem, Matos tá animado hoje pra cantar. Tá animado, animadíssimo. Aí solta a voz, você canta junto, vai ser bom. Vai ser bom. E o Divino, hein? Ah, o Divino, rapaz, tá conosco. O Divino é outro sumidíssimo aqui das madrugadas, né? Divino, é, o Divino Silveira nos acompanha em Palmas, Tocantins. Bom dia, Cláudio. Bom dia. Tô ligado aqui, hein? Vamos juntos, moço. Sumido, hein? Uma excelente madrugada. Seja sempre bem-vindo. DJ Cosminho, hein? Mandou mensagem dizendo o seguinte. Bom dia, Cláudio. Não perca fé em Deus. Ele vê o seu esforço, a sua luta de cada dia. Creia que tudo vai dar certo. Tá aí o recado do DJ Cosmin, que vem junto com a gente também nas madrugadas da RTM. Ô moço, uma excelente madrugada de segunda-feira.

mais tá conosco? Guerreiro Arculete, rapaz sumidíssimo, nos acompanha em Moçambique, a África. Tá com a gente aqui, ó. Tá ele, tá a esposa, a Elza, tá a filha, a Zoe. A Zoe, guerreiro, deve tá grande, hein? Deve tá grandona também. Um abração na família todinha. Aproveitaram para mandar recado dizendo o seguinte: desejo uma semana abençoada a todos os amigos da madrugada. Um abraço continental de Moçambique. O guerreiro Arculete, que outro dia soltou a voz, gente. Ele soltou. Cadê a música que ele cantou? Ele cantou essa aqui, ó.

0: Voltou a voz aqui, minha amiguinha, olha. Álvaro Tito parou e falou, não, mas tá igualzinho, tá bom demais. Deixa ele continuar, Claudio Wong, deixa ele continuar. E soltou a voz aqui, moça, você acredita? Bom demais. A gente podia tocar depois do Matos o Álvaro Tito, né? Vai que o Guerreiro Arculete canta junto com a gente também, junto com o Álvaro Tito. Ia ser legal? Ia ser bom demais. Grande abraço pra família todinha. Aproveitar pra mandar um abração pro Lei Bola. Rapaz, o Lei nos acompanha em Nepomuceno, Minas. Tá sumido também, moço. Bom dia, seja bem-vindo. O Lei mandou mensagem dizendo o seguinte: bom dia, ótima semana pra você e pra todos os ouvintes. Ouço todos os dias, hein? Só não consigo participar todos os dias. Tudo bem, moço. Fica tranquilo. O importante, ô Lei, é você guardar no coração um pouco da palavra de Deus, viu, meu amigo? E assim que você puder, coloque em prática aquilo que você tem aprendido. Faz o seguinte, vai na Bíblia, na palavra de Deus, vê se tá tudo certinho, tá batendo? E é isso mesmo, Coloque em prática. Sim, deixa a palavra de Deus ser viva na sua vida, meu amigo. E vamos juntos. Ô Lei, já que faz um caso de tempo que você não participa, bem que você podia cantar com a gente aqui, meu amigo. A Aline Barros vai cantar. Não sei se você pode cantar, soltar a voz, mas você pode cantarolar pelo menos, né? Ah, cantarolar pode, só um trechinho. Já pode, né? Então tá bom. Manda um abração pro Horácio. Horácio nos acompanha no Goiás. Chegou pra fazer companhia pra gente? Chegou! Seja bem-vindo! Bom dia, estamos aqui, ó. Nós gosta de jantinha, pamonha, churrasco. É o João, nos acompanha no Goiás. Jantinha é bom demais. Eu preciso dar uma passada no Goiás, meu amigo. Eu fui aí da última vez que eu fui, ô João. Procurei o tal do sorvete de piqui. Fui pra lá, fui pra cá, pra cima, pra baixo, direita, esquerda. Entrava lá nas padarias. Opa, bom dia, tudo bem? Tem sorvete de piqui? Tinha uns atendentes que falavam o quê? Ué, sorvete de piqui. Sorvete de piqui, não, tem de morango, tem de abacaxi, tem de coco, tem manga, limão, quer limão? Limão tem, limão aqui, ó, limão. Não, filho, eu perguntei se tem de piqui. Se não tiver de piqui, não precisa, não. Tem esse outro aqui, ó, é sabor novo, é... Falei, meu amigo, tem de piqui ou não tem de piqui? Não tem. Então, obrigado. Muito obrigado, bom dia, deixa eu ir para a próxima padaria. Não achei e a turma não conhecia o sorvete de piqui. Vamos ver se eu consigo dar uma passadinha no Goiás de novo para experimentar esse sorvete de piqui. Dizem que é bom, não sei. Mas a jantinha, meu, a jantinha é bom demais. Você que não sabe que a jantinha é uma jantinha. É uma jantinha, bem de noite assim. E quem serve a jantinha, geralmente, é pessoal que fica... É como se fosse um carrinho de cachorro-quente. É igual. Mas é uma fumaceira, gente. Pensa num caminhão... Aquela fumaceira, mas é o que dá o sabor e fica maravilhosa, gentinha, viu? É bom demais. Saudades da gentinha, viu? Enfim, vamos ver. Grande abraço pro João. gente já tá atrasado com a missionária, né? A missionária Dorothy já tá aqui querendo cantar junto com a Aline Barros, você acredita? Ô, João, a missionária tá querendo cantar junto com a Aline Barros. Sério, missionária? Vai cantar mesmo? E ela deixou a senhora cantar? E eu não? Puxa vida. Ela tá fazendo acepção de pessoas. Tá fazendo acepção de pessoas, missionário. Não pode isso. Não pode fazer isso, não. Ela vai me deixar triste, missionário. Te fala, Saline. Ai, ai. Mas tudo bem. Eu entendo. Ah, manda um abraço aqui, então, rapidinho. Deixa eu ver quem tá com a gente. O Everton mandou mensagem. Cadê o recado dele?
1: Bom dia, meu amigo Cláudio Ronald. Bom dia. Você tá bom? Everton Miguel da Silva, de Anápolis, Goiás. Ouvindo aqui pela Rádio Imprensa 4.
0: Boa.
1: 104.9. Uhum. Bom dia pra vocês aí. Que Deus abençoe vocês. Amém. Bora. Boa semana pra todo mundo.
0: Amém. Seja bem-vindo. Bom trabalho. Uma excelente segunda-feira. Quem mais tá conosco? Ah, ele chegou aqui, ó. Ah, é o moço que ensina a você que nos acompanha tirar 4 férias por ano. É. Ele chega no estilo, hein? Ó, passinho pra lá, passinho pra cá. Ô Marcão, esse final de semana usou aquele ternão Marsala ou azul celeste, hein? E o Marcão tem um ternão 2, né? Pelo menos que a gente conhece. É no estilo. Contar pra você, viu? E o Marcão tá conosco aqui, manda mensagem diretamente de Goiânia, Goiás. Aproveitou pra pedir música. Quem pediu uma que faz tempo que a gente não toca aqui, o Renascer Praise, cantando Escape. Marcão canta, hein? O Marcão, ô, Aline, diferente de você, Aline, o pessoal do Renascer deixa o Marcão cantar. O Marcão, Aline, solta a voz, viu, moço? E depois manda pra gente aqui conferir. Você acredita? Não, depois você vai ver. Depois você vai ver, eu tô te falando. Abração, Marcão, seja bem-vindo, moço. Olha o Wesley aqui. É o Wesley, não é o Wesley da Marlene, viu? É o outro Wesley. Esse aqui é o Wesley, é de Goiânia, Goiás. Aproveitou para dizer que tá na escuta. Graça e paz aos irmãos da madrugada. Cláudio, olhando aqui a tabela do Campeonato Brasileiro, viu, Corinthians? E lembrei de você. Vem mais uma série B aí. Wesley, deixa eu te falar, meu amigo. Wesley. Deixa eu te falar. Você sabe que eu não sou corintiano, né? Por favor. Mas 95% da RTM é corintiano. É triste isso? É. Por quê? Porque quando o Corinthians tá mal, imagina o clima de velório que fica. Você olha pra cara de um, tá aquela... Minha mãe falava, tá dando muxoxo por quê? Você ficava assim, ó. Tá dando muxoxo por quê? E é assim o tempo inteiro aqui. Quando o Corinthians tá ruim. Quando o Corinthians vai bem. Você sabe quem foi no dentista, colocou aquelas lentes. Sabe aquela lente que deixa o dente branquinho? Você sabe quem tá fazendo tratamento de lente, viu? Porque é um sorriso aqui que não tem fim, viu? Quando o Corinthians vai mal. Vamos ver como será esta segunda-feira aqui com a turma. Já tô até vendo, Ai, ai. A gente não pode desanimar, né? Não podemos desanimar de jeito nenhum. Muito bem. Mandar aquele abração pro Jailton, nosso embaixador internacional do bolo de milho. Agasalhado pra dormir nesse frio de 16 graus. 16 graus, realmente tem que colocar pelo menos uma blusa, vai. É aquela fininha. Vamos juntos, meu amigo. Um aproveita pra fazer companhia pro outro. Pelo jeito, o Jailton só tá com o narizinho de fora. Tá ouvindo a gente? Um bom dia. Olha a Giane aí, ó. Bom dia, Cláudio Ronque. Giane de Aparecida de Goiânia. Mandou um alusão pro meu esposo Marcelo Augusto, pro meu filho Jean David e pro meu sobrinho Anderson, que está aqui, ó, ouvindo a Transmundial, mas eu, viu? Meu Flamengo começou a banhar a... deve ser acho que é apanhar, mas no final acabou empatando. Esse corretor, Jean, esse corretor. Ela mandou outra aqui, ó. Meu Flamengo começou ganhando, mas no final dos acréscimos acabou empatando. O que importa é que nós estamos em segundo. Ufa. É, moço. Segundo tá bom. Não vai reclamar do que tá em segundo. E tá bom demais. Você sabe que a turma aqui, Jane, nós temos bastante ouvintes que são flamenguistas, né? Como é que é o hino do Flamengo? Flamengo sempre, essa aí, né? Veja na terra. Será que a Jane conhece o hino inteirinho do Flamengo, hein? Vencer. Faz tempo que a gente não escuta o hino do Flamengo inteirinho, né? Ah, faz tempo. O hino é bonito, hein? Não, o hino é legal. O hino é legal, eu gosto. Não sou flamenguista, mas o hino é bonito. O hino é bonito demais. Parabéns pelo seu time, viu, moça? Ah, parabéns. O Bispo Mário Porto, que é flamenguista, mas daqueles, da família inteira, né? É. Ele veio aqui. Faltou ele vir com a camiseta do Flamengo. E, pois é. Ô moça, seja bem-vinda. Ô Anderson, depois você dá uma ajuda aí pra ti, hein? Por favor. É. E no café da manhã, meu amigo, vai um pouquinho mais devagar, viu? Senão o tio Marcelo, rapaz, não aguenta. Quatro pães de manhã, ô Anderson, vai com calma, amiguinho. Por favor. O tio Marcelo só fica olhando, falando, tá acabando com o pão todinho, Anderson. Meu pai amado. Jane fala, deixa, Marcelo, o menino tá em fase de crescimento. Mas vai crescer demais esse menino aí, tá nada, mano. 4 de manhã já, vai por cá lá, 4:30, ele vai comer a beiradinha do outro ainda. Ai, meu pai amado. Um abraço pra família todinha. Grande abraço pro Anderson e pro Jean David. Seu primo, meu amigo. Tá em fase de crescimento e você também, mas não precisa ser 4 pães e meio de manhã. Seu pai vai falar, meu pai amado. Vamos com calma, gente. Por favor. Eles cantaram? Hã? Ah, eu quero ver eles cantando. Cadê?
2: Cadê? Em dezembro de 81, botou os ingleses na roda. 3-0 no Liverpool. Ficou marcado na história.
0: Olha aí.
2: E no Rio não tem outro igual. Sou Flamengo, campeão mundial. E agora seu povo segue o mundo de novo. Dali, Mengo. Pra cima deles, Flamengo.
0: Você vê, né, gente? A turma tá animada, né, nessa madrugada, hein? pelo jeito estão tudo pertinho do outro ali, né? Pelo jeito, Marcelão também é flamenguista, né? Ele fica puxando essas modas aí, né? Ah, pelo jeito parece que sim, viu? É, eu vou contar pra vocês, viu? Grande abraço, sejam bem-vindos.

0: Muito bem, olha, estamos atrasadíssimos com a missionária Dorte. Missionária, você ouviu a pessoal cantando musiquinha do Flamengo, de campeão, né? É bonito, eu gostei, eu gostei. Você gostou? Eu não sou flamenguista, mas eu gostei, viu? Ah, legal, eu gostei, eu gostei. É. Muito bem, missionária, tá pronta? Deixa eu mandar um abraço aqui pra Sônia.
1: Vamos dar.
0: A Sônia tá com a gente, a Sônia nos acompanha no Goiás.
1: Esse companheiro.
0: Paz, paz do Senhor, irmão Cláudio Ronque, imagina, sorvete de piqui, aqui é muito pouco por aquisitivo. Agora a jantinha é tudo de bom. Espetinho, arroz, mandioca, vinagrete. É bom, né, moça? É bom demais. Seja bem-vinda, uma excelente madrugada de segunda-feira.

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1: Ah, passou missionário aqui, não ia ter recadinho Japão, chegou recadinho Japão. Pai do Senhor, boa madrugada pra todos. Arrumando casa aqui, Claudio Ronk. E companhia, Claudio Ronk. Porque sou movida a música, viu, Claudio Ronk? Pra fazer coisa aqui, Japão, viu? Sim, arrumando tudinho. Ah. Arucinho, para, mandou recadinho. Uai, ela mandou uai, Japão, Japão, fará uai. Será que lá na parte do Japão onde ela acompanha a gente tem pão de queijo também? Uai, ela mandou aqui, ó. Tá aqui escrito. Aqui, missionário, ó. Uai, parece que já vi, já te vi com camisa Corinthians. Não, Rucinha. Nunca usou camiseta Corinthians, Claudio Ronk.
0: Não, nunca. Camiseta Corinthians, não. Ai, Lucinha, era vai estar arrumando coisa tudo bonitinho, deixando coisa no lugar e mandando um ai pra gente, falando coisas que não existem. Gosta bagunça, Lucinha. Lucinha gosta bagunça, você acredita, missionária? Sério, missionária? Faz Claudio Ronk ficar indo aqui, você acredita? É, essa pessoal Japão, viu? Lucinha, faz tempo não participa aqui, madrugada Brasil tá de Japão. Lucinha, e você que acompanha a gente, Japão? Konnichiwa.
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3: Olá, aqui é Dorothy. Você já imaginou como é para a pessoa que recebe algo para levar para um amigo? Descobrir que, enquanto estava responsável por aquilo, alguém interferiu e retirou algo da encomenda? É como pedir para seu filho levar sua bolsa de um quarto para o outro, mas quando ela chega lá, tem algo faltando. Existe uma palavra para isso. Isso se chama mercadejar. Em outras palavras, é tirar algo que não pertence a você para seu próprio benefício. Jesus odeia esse tipo de procedimento. Ele odeia isso no crente. Ele odeia isso entre seu povo. Quando esteve aqui na terra, ele purificou o templo. Na verdade, ele o purificou no início de seu ministério e o purificou no fim de seu ministério. Comparando-nos ao templo do Deus vivo, o Senhor não deseja qualquer tipo de negócio, qualquer forma de obter lucro com as coisas de Deus. Você pode dizer, bom, como vou viver se estiver na obra do Senhor? Isso é problema dele. Você não põe a mão no que é do Senhor. Você é um vaso para ele realizar sua obra através de você. Jesus ficou contra o templo. O templo era usado como um atalho por pessoas que estavam com pressa e não queriam contorná-lo. E também o usavam para seu método habilidoso de ganhar dinheiro com as coisas de Deus. Nós lemos em Lucas 19:47, e todos os dias ensinava no templo. Então ele estava bem consciente do que estava acontecendo. Mas os principais sacerdotes, os escribas e os líderes do povo procuravam matá-lo, mas não achavam um meio de fazê-lo. Veja, quando alguém coloca o dedo no que está errado, sempre há ação defensiva do tipo, o que você está dizendo? E quanto à sua vida? Mas Deus não precisa fazer aquilo por meio de Cristo Jesus. Ele está ali simplesmente ensinando a sua palavra. E de alguma forma ele trazia uma grande convicção, pois todo o povo ficava fascinado ao ouvi-lo. Nós lemos em João 2, de 13 a 16... Ao aproximar-se da Páscoa dos judeus, Jesus subiu para Jerusalém. Encontrou no pátio do templo os que vendiam bois, ovelhas e pombas, além dos cambistas ali sentados. Fez então um chicote de cordas e expulsou todos do pátio do templo, bem como as ovelhas e os bois, esparramou o dinheiro dos cambistas e revirou as suas mesas. As pessoas podem dizer, ele ficou louco? Ele estava deixando claro que aquilo não deveria estar no templo. Ele deixou claro de forma bem prática. Talvez, às vezes, você sinta um pouco das chicotadas quando Deus coloca seu dedo em algo em sua vida. Ele faz isso em amor. A palavra de Deus diz que ele castiga aqueles que ele ama. Esse é um sinal de que você é filha dele. Ele está falando com você. Você está tentando obter algo com o que Deus está fazendo? Algo maravilhoso e espiritual que está acontecendo? Qualquer coisa ao abrir a palavra de Deus, qualquer coisa ao cantar, ministrar, ou qualquer coisa que você faça no nome do Senhor. Essa é a obra do Senhor. Sem Cristo em você, nada disso aconteceria. Então, não conte com isso como sendo um meio para você ganhar algum dinheiro, nem saia por aí fazendo qualquer coisa para ter algum lucro. Se você colocar tudo diante de Deus e se entregar a Ele e cuidar de toda e qualquer coisa que tenha a ver com Ele, Ele vai tomar conta de suas necessidades. Ele confiará a você coisas que você nem sonharia em ter. Ele vestirá você e cuidará de você. Você não entende? Ele está dizendo, não façais da casa de meu pai um mercado. Sabe, seus discípulos se lembraram disso, pois está escrito no Salmo 69, versículo 9, pois o zelo pela tua casa me consome. Então, ao final de seu ministério, nós lemos em Mateus 21, de 12 a 15. Jesus entrou no templo e expulsou todos os que ali vendiam e compravam. Veja, as pessoas queriam trazer suas ofertas diante de Deus. Então alguém olhava e dizia, não, isto não está completamente puro e correto. Você tem que comprar destes que nós temos aqui. Você não pode usar esse aí. Assim, havia um tráfico não apenas de animais, mas também do dinheiro que as pessoas traziam e que tinham de trocar. E Jesus, de novo, disse-lhes, está escrito, a minha casa será chamada casa de oração. Vós, porém, fazeis dela um antro de assaltantes. E no templo, que interessante isso, aproximaram-se dele cegos e mancos, e ele os curou. Veja, havia uma obra em andamento entre aqueles que simplesmente o viram por quem ele era e que confiavam nele. Eles não tinham nada que pudessem comercializar. Eles simplesmente vinham e o conheciam por quem ele era. Mas, ao verem os milagres que ele realizara, você poderia pensar que eles ficaram felizes. E os meninos que gritavam no templo, Hosana ao filho de Davi, os principais sacerdotes e os escribas, indignaram-se. É tão fácil em nossa vida ficarmos indignadas com o que Deus está fazendo através de outro irmão ou irmã em Cristo. De alguma forma, é um mercado em nosso coração que se coloca no caminho. Permita que o Espírito de Deus fale com você hoje. Ou, então, permita o flagelo do chicote pode ter de deixar claro. É o que ele está fazendo que importa. No amoroso nome de Jesus, nós o louvamos. Deus abençoe.

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2: Voltamos aqui com um amigo na madrugada, vamos até as quatro. Um aproveita para fazer companhia para o outro, você que nos acompanha é pelo rádio, pelo computador, pelo celular. Fique à vontade também para mandar um recado. Tem o nosso WhatsApp, o DDD é o 11, o telefone é o 974-181-456. 974-181-456. A Aline tá esperando para cantar aqui, né? A gente ficou devendo. Aline, te deixamos de banco aqui, né, moça? É triste não, viu, Aline? Ah, isso acontece. É, turma, eu li as participações bem no comecinho do programa, porque a turma embarca. Você acredita que eles deixam o radinho ligado e embarcam? Simplesmente vão dormir. É sério, moça. A gente fica falando lá, toma com o bocão aberto. Acontece, acontece bastante até, viu? E se eu te contar, eu te falar. Sabe quem não está dormindo agora, acordado, tomando chimarrão? Patrick Oliveira. Patrick nos acompanha em Vila Nova do Sul. Aline, vem dar uma olhada na foto aqui do Patrick. O Patrick tá todo empacotado lá, rapaz. Todo cheio de frio. Deve estar gelado hoje lá. Ah, tá frio, ó. Tá todo empacotadinho. Tá esticando no trabalho. Vem com a gente nas madrugadas. Ô, Patrick, vamos juntos, hein, moço? É, tá meio geladinho lá no sul, pelo jeito. Grande abraço, uma excelente segunda-feira.

0: mais vem com a gente? A Wanda! A Wanda tá sumida aqui das madrugadas, hein? Ela mandou aqui, ó. Ó, aqui, Wanda. É, São Luís, uma vez Flamengo. Flamengo, eu hei de ser 2-2. Manda um alô aí pra Luan e pro Alan. Os meus filhos. Ela mandou foto da rapaziada aqui, ó. E os meninos já estão grandes também. Vou contar pra você, viu? É abração bem apertado na família todinha. Legal, é legal quando a gente conhece mais de pertinho a família assim, né? A turma toda, é bom demais. O Wagner tá
1: com... Bom dia, meu amigo Cláudio Ronda, paizinho, meu irmão. Mas... Tô aqui, em São Luís do Maranhão, aqui é o Wagner, encerrando a rota.
0: Boa.
1: Deus prepare essa semana para nós aí, meu irmão.
0: Amém.
1: Um abraço aí pra todos os ouvintes da rádio RTM, a melhor do Brasil.
0: Opa! Ô Wagner, seja sempre bem-vindo, hein, moço? Bom final de turno pra você. A gente aproveita pra te fazer companhia também. E lembrar que a Esther tá conosco, hein? A Esther tá com a gente aqui, chegou também pra fazer companhia. Uou. Helena também mandou recadinho pra gente. A Ana faz companhia pra gente? Faz companhia pra gente. A Ana e a filha, a Rogéria também, as meninas estão conosco. Olha, a Aline tá aqui, já cruzou os bracinhos. Ah, nunca vi a Aline de bracinhos cruzados. Você quer cantar, moça? Então canta, Aline, vai que é a tua vez agora. Ah, deixa eu cantar um pedacinho também, vai, só um trechinho.

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1: Olá, seja muito bem-vindo e bem-vinda ao Entendendo a Bíblia, o programa que é feito para você e com você, que nos ajuda a produzir o conteúdo a partir da sua pergunta. Eu sou Renata Borjato e ao meu lado...
2: André Castilho, uma alegria poder conversar com você e junto com você entender a Bíblia também com ele.
3: Itamir Neves, nós queremos entender a Bíblia a partir da sua pergunta. Vamos procurar responder a partir da palavra de Deus.
1: E agora nós vamos com a participação da Solange. A pergunta da Solange é a seguinte: mesmo após a traição, a gente deve lutar para manter a família? Como superar essa decepção?
2: A primeira resposta, né, professor Itamir?
3: Deve lutar para preservar a família, então não tenha dúvida nenhuma. Mas também eu gostaria de chamar a sua atenção para um texto que você vai ficar até achando interessante, André. Romanos 12, 18. Porque aqui há uma certa colher de chá. Mas a gente tem que entender muito, com muito carinho, esse texto, porque é importante. Olha só o que ele fala, está falando sobre a nossa relação dentro do corpo de Cristo. Ele começa no capítulo 12, nós conhecemos bastante, versículo 1 e 2, depois ele começa a falar sobre os dons espirituais, no versículo 3 até o 8, e depois ele começa a falar sobre amor entre o corpo de Cristo. O amor seja sem hipocrisia, detestai o mal, apegando-vos ao bem. Amai-vos cordialmente uns aos outros com amor fraternal, preferindo-vos em honra uns aos outros. No zelo não sejais remissos, pelo contrário, sede fervorosos no espírito, servindo ao Senhor. Regozijai-vos na esperança, sede pacientes na tribulação, na oração perseverante. Compartilhai a necessidade dos santos, praticai a hospitalidade, abençoai os que vos perseguem, abençoai e não maldizeis. Aí ele continua falando, e chega no 18, ele fala o seguinte: se possível, quanto depender de vocês, tende paz com todos os homens. Isso é, se for possível, se você tem a possibilidade de perdoar, acerte. Agora, se a pessoa não quiser aceitar, sinto muito, né? Eu já perdoei. Mas a pessoa não aceitou o perdão, não aceitou a minha reconciliação, ele vai ter um problema. Porque é interessante, a gente tem que lembrar também o seguinte: quando nós pecamos e nós temos alguém que nos ofendeu, se nós ficarmos ofendidos e não perdoarmos, nós é que ficamos sempre prejudicados. Então, quanto mais rapidamente eu puder acertar, mais tranquilamente eu posso ficar vivendo a minha vida numa boa. Porque... E principalmente no caso de família, então, mais do que nunca.
2: É que aquele negócio, né, professor Itamir? Deus me perdoou. Então, oração, sim, do Pai Nosso. Pai, perdoa as nossas ofensas,
3: assim
2: como nós temos perdoado a quem nos tem ofendido. Então, por quê? E aí Jesus até complementa: se vocês não perdoarem as ofensas que são feitas contra vocês, também o Pai que está nos céus não perdoará.
3: É impressionante.
2: Vocês. Então, se a pessoa chega e pede perdão, se a pessoa traiu, quer se reconciliar, está com este coração, eu sei que é duro falar isso, professor Itamir, para quem passa por essa situação na família.
3: Eu sei.
2: Esse é o caminho que Deus nos coloca. No entanto, eu acho que sobre casamento, professor Itamir, eu acho que tem... nós temos algumas orientações também que são importantes, certo? E lá em Mateus 19...
3: Isso.
2: A gente deve prestar bem atenção naquilo que Jesus fala sobre a questão do divórcio.
3: Joia. No versículo 19, capítulo 19, versículo 7, ele está conversando com os discípulos, né? E aí alguém pergunta para eles... Como é que a gente faz, né, tendo um problema em casa? O Senhor Jesus responde: não tendes lido que o Criador, desde o princípio, os fez homem e mulher? e que disse: por essa causa deixará o homem pai e mãe e se unirá à sua mulher, tornando-se os dois uma só carne. De modo que já não são mais dois, porém uma só carne. Portanto, o que Deus ajuntou, não o separe o homem. Aqui já temos uma outra palavra muito importante com relação ao casamento. Não deve separar. Mas aí replicaram-lhe eles: por que mandou Moisés dar carta de divórcio a repudiar e repudiar? Primeira coisa, Moisés não mandou. Eles erraram. Moisés permitiu. É só a gente olhar lá para Deuteronômio, ele permitiu. E aí o Senhor Jesus responde uma coisa muito legal: por causa da dureza do vosso coração é que Moisés vos permitiu repudiar as vossas mulheres. Entretanto, não foi assim desde o princípio. Então, significa que essa dureza do coração humano, André e Renata, é que cria o empecilho de você não perdoar.
2: Mas não só isso, né, professor Tamir? A gente tem também o caso no versículo 9, em que o Jesus coloca, e eu sei como o senhor pensa a respeito disso, que ele fala: eu lhes digo que todo aquele que se divorciar de sua mulher,
3: sim,
2: exceto por imoralidade sexual, que é uma tradução da palavra porneia, que se refere a práticas sexuais ilícitas, e se casar com outra mulher, está cometendo adultério.
3: Uhum.
2: Então, essa palavra aqui, que é dada para os homens, inclusive, né? Não é festa da uva, né, que o pessoal fala, né? Não é casa da mãe Joana. É assim, casamento é coisa séria. Tá falando pro homem isso, principalmente. Então, qual é o motivo pelo qual a Bíblia permite o divórcio? Quando há um abandono da aliança do casamento, principalmente motivado pela imoralidade sexual.
3: Exato.
2: Mas a gente vai entender também que esse abandono pode ocorrer quando o homem ou a mulher tem, por exemplo, ameaça física em relação ao outro.
3: Uhum.
2: Porque ali a integridade física de uma pessoa está em jogo. Então, eu particularmente entendo que se um homem ameaça a mulher: eu vou te matar. Poxa, como é que eu vou permitir? Como é que eu vou dizer: não, você tem que continuar vivendo com esse cara aí que está ameaçando você de morte? Eu acho que não é sábio, né? Chama a polícia, né? Esse homem não pode ficar... Se ele quer depois restaurar, mas assim,

0: Ou permitindo que o meu coração duro não perdoe, então vai haver separação. Mas enquanto eu puder trabalhar para perdoar, eu tenho que fazer isso daí. Agora, sem dúvida nenhuma, que aquilo que você mencionou é importante. Nós temos muita gente cristã. Eu tenho uma experiência de uma igreja que eu pastoreava, em que uma senhora, Dona Benedita, lembro muito bem, e o nome do marido que já faleceu, os dois já faleceram, chamada Aldo. Ele era assim um homem violento contra ela. E aí, muito tempo, muito tempo, muito tempo, perdoando, perdoando, perdoando, até o momento que ela falou: pastor, eu não consigo mais. Eu falei: tá vendo a ameaça física? Não tá vendo a ameaça. Ele tem me agredido fisicamente. Eu falei: então, dá licença. Pode ficar sossegada e Deus vai entender. Você está querendo perdoar? Já perdoei, mas ele continua me agredindo fisicamente. Então, não tenho o que
1: Não
0: fazer.
1: tem, é a amputação.
2: Sim,
0: Exatamente.
2: e Itamir, é muito bom você citar isso, porque tem igrejas que vão na letra da lei, né? Tem que permanecer casado e
0: É,
2: não vê e não olha
0: exatamente.
2: para o ser humano correndo risco.
1: E o próprio Senhor Jesus falou que essa é uma exceção, esse é um caso que a gente não está falando assim de é que quando eu acordei minha esposa não estava com o cabelo penteado. Não é isso.
2: Não. E não, ah, eu não tô feliz, eu me interessei por outra pessoa e eu estou
1: Exato.
2: mais apaixonada, né? Não
1: Não é
2: estamos falando
1: isso.
2: de casos assim, a gente
1: É
2: está
1: um
2: falando
1: caso
2: de
1: de
2: questões críticas, né?
1: imoralidade. Uma pessoa que tem relações sexuais com outras e muito tempo, que pode trazer até doença para dentro do
0: Lógico,
1: casamento,
0: lógico,
1: né? Uma pessoa que
0: lógico, lógico.
1: não quer e não quer se arrumar, não quer se corrigir. Aí não é assim, infelizmente, você não tem muito o que fazer. Eu conheço um outro caso também que é assim, e são terríveis, mas. Até em 1 Coríntios 7, 15, né, até falando sobre casamento de
0: Isso,
1: pessoa que
0: isso.
1: se converteu, né, o apóstolo Paulo vai dizer: se o descrente separar-se, que se separe. Em tais casos, o irmão ou a irmã
0: Tá
1: não
0: livre,
1: fica debaixo de
0: exatamente.
1: servidão. Deus nos chamou para vivermos em paz.
0: Exatamente.
2: Agora, uma palavra muito rapidamente, Tamir, quando a gente falou de dureza do coração, né, e a questão, Pai, perdoa os nossos pecados assim como nós perdoamos. Tem a questão de a gente saber que a gente precisa pedir perdão. Quando uma pessoa encontra a traição da outra e o outro nega até o fim, quando quem traiu está sendo ainda duro de coração para não reconhecer e não pedir perdão, como proceder?
0: Eu creio, minha posição é, de qualquer maneira, eu tenho que perdoar. Se eu fui o ofendido, eu tenho que perdoar. É melhor para minha vida perdoar do que ficar com mágoa. Agora, se a pessoa quiser assumir, seria muito bom. Se não quiser assumir, é aquilo que a gente leu lá em Romanos. Aquilo que for possível para você fazer, faça para ter paz. Se ele não quiser, não tem o que fazer.
1: E também tem o caso, né, de tem provas
0: Não,
1: totais, cabais.
0: tudo bem,
1: E aí, mas assim, é caso a caso também, né? Você vai ter que ter, aí vai ter que ter o aconselhamento pastoral, e aí consegue recuperar? Beleza, não consegue?
0: sim. Não tenho o que fazer, não tenho o
1: Amputação,
0: que fazer,
1: infelizmente.
0: sem dúvida.
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2: Bom dia, sim, voltamos aqui com um amigo na madrugada. Vamos com um tempo com Deus.
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4: Não, hoje não. Hoje com a nossa querida pastora Ivana, mas já deixando beijos e abraços ao Bispo Marcos, também ao Bispo Nelson, à turma lá da sede, ao Matheus, à turma da igreja em Santo Amaro, a Lilian, a Dona Ivone, a Taninha Gilberto. Beijo, queridas. E primeiro, olá pra você, Ivana. Saudade sempre.
5: Saudade sempre. Olá pra você e pra vocês, né? Todos.
4: Não quer vir trabalhar aqui na rádio pra gente se ver todo dia?
5: Pensa,
4: não?
5: Seria gostoso, mas a gente tem outras coisas pra fazer. Não sobraria tempo, né? Pra gente conversar, pra viver, né? Porque daí ia ser trabalho, trabalho, trabalho.
4: E hoje, pastora Ivana, que a gente vai conversar?
5: É uma pergunta, né? Amanheceu e como você está? Há vários versículos na Bíblia que falam sobre amanhecer e anoitecer. E a gente vai trabalhar sobre amanhecer e anoitecer.

0: E ouvimos Júlia Vitória com Além do Rio Azul.
1: Isso. Sim, como qualquer cristão, ouvindo as notícias, olhando para os escândalos de corrupção dentro e, infelizmente, né, dentro e fora das igrejas, a maldade do ser humano, acordo e vou dormir pensando no céu. E por isso que a gente ouve, né, que há um lugar onde não há dor, não há choro. E em especial quando eu recebo diagnósticos difíceis, né, sendo das pessoas, da minha família, quando pessoas ao meu redor estão vivendo um profundo sofrimento, quando há dor e choro por todo lado, né? Porque se a gente abrir um pouco os olhos e o coração, a gente vai ver que dor e choro está permeando aí a vida de muitas pessoas. Eu fecho meus olhos e sim, eu fico imaginando como seria o céu, como será o céu. É um lugar que eu tenho, né, como objetivo de vida estar. Mas mais do que a ideia de ruas de ouro, de cristal, eu gosto da ideia de verdade, assim, de um lugar sem dor, sem lágrimas, sem tristeza e sem morte. Essa ideia eu falo assim, Deus, pode ser na praia, pode ser no campo, pode ter churrasco ou pode ser vida de vegetarianos. Mas eu gosto de imaginar um lugar onde não tenha dor, lágrima, tristeza e morte. No Salmo 30, no versículo 5, está escrito, porque a sua ira dura só um momento, mas o seu favor dura a vida inteira. O choro pode durar uma noite, mas a alegria vem pela manhã. Qual parte do dia você está vivendo hoje? A noite ou noites permeadas de choro ou manhãs plenas de alegria? Já refletiu que a noite relatada no Salmo pode ter sido mais de uma? Né? Porque ele fala, o choro dura uma noite. Mas às vezes acontece de vivermos várias noites de muito choro, de muita tristeza. E sim, na conta das noites e das manhãs, qual que é a fase que você está vivendo? Mais manhãs cheias de alegria ou mais noites repletas de tristeza, de choro? Quem disse que caminhar lado a lado com Jesus é fácil? Eu fico pensando, né? Ou não está vivendo o evangelho na íntegra, ou, a meu ver, chegou num nível elevado de espiritualidade. High level. O que, para mim, hoje é um alvo diário. Não é um lugar, eu falo assim, de espiritualidade que eu tô vivendo linearmente. Não. É um alvo que eu busco todo dia, que eu luto para viver todo dia. Muitas vezes queremos ser parecidos com Jesus nos muitos momentos bons relatados nos evangelhos. Mas a pergunta que eu te faço é uma pergunta bem sincera nesta hora, é a seguinte: será que queremos nos parecer com Jesus nos momentos de afronta, de traição, de abandono, nos inúmeros momentos de sofrimento? Ou somos cristãos naquilo que é fácil, naquilo que nem precisamos, né, entre aspas, totalmente de Deus para realizar? Então a pergunta é assim: amanheceu e como você está? É, amanheceu. Isso é dado da natureza, né? O dia e a noite. Mas como estamos, né? Ainda estamos vivendo, apesar da manhã, uma noite de choro, ou estamos vivendo um período de alegria? E sim, quando nós oramos para sermos mais parecidos com Cristo, é em tudo ou é em parte? Nós vamos ouvir mais uma canção e a gente continua conversando.

0: Tem coisas que só são possíveis porque Deus está. E tem coisa que Ele nos pede e só são possíveis porque é Ele que está pedindo. Tem horas que eu fico pensando se aquela frase dita por muitos crentes é uma frase bonita para se consolar alguém. Deus nunca dá fardos que você não possa suportar. A minha resposta tem sido, sério, você vê a pessoa prostrada, carregando dores e dificuldades enormes, gigantescas, e a palavra amigável que você entrega é: Deus sabe o que você pode suportar ou quanto você pode suportar? Já falei com vocês que eu tenho tentado, com todas as minhas forças, deixar de lado frases com esse teor, de resposta geral, generalista, que traz mais peso que leveza, dependendo das circunstâncias que as pessoas estão vivendo. Até porque essa história de fardo e fardo que podemos suportar vem de uma interpretação não tão próxima, não tão correta, de 1 Coríntios 10, 12 e 13. E esse texto fala assim: assim, aquele que pensa estar em pé deve ter cuidado para não cair. Nenhuma tentação sobreveio a vocês, exceto o que é comum ao homem. E Deus é fiel, Ele não permitirá que vocês sejam tentados além do que podem suportar. Mas quando forem tentados, Ele também providenciará um escape para que vocês possam suportá-la. Versículos que trabalham um contexto de idolatria, desobediência, tentação, muito mais do que sofrimento e provações. Então é claro que eu já, né, deixo a dica aqui com vocês. Essas frases de efeito, elas funcionam para a placa de caminhão. Mas na essência da vida, a gente tem que pensar de onde ela sai, né? Aquela mesma expressão, eu brinco muito, do tudo posso naquele que me fortalece. O contexto desse versículo é um contexto muito difícil. E Paulo está dizendo: eu aprendi a caminhar com Deus quando eu tinha tudo e quando eu não tinha nada. Quando eu estava preso e quando eu estava livre. Quando eu era escravo de algumas situações e quando Deus me libertou dessas situações. Então, quando a gente usa versículos bíblicos para falar com pessoas, entenda que versículos, eles estão dentro de um contexto. E é interessante, é importante que nós leiamos a Bíblia como um todo. Como um livro onde Deus fala em todos os versículos, não só usando alguns. Então, esta frase, né, Deus nunca dá fardos que você não possa suportar, ela vem de uma interpretação de um texto que, às vezes, não é sobre fardo, não é sobre provação, não é sobre sofrimento. Então, tenha sabedoria para usar as expressões que Deus nos dá para ser instrumento de fé e de aumento, né, da nossa capacidade aí de esperançar em Deus. A palavra de Deus em 2 Coríntios 1, dos versículos 3 ao versículo 6, diz assim: bendito seja o Deus e Pai de nosso Senhor Jesus Cristo, o Pai de misericórdias e Deus de toda consolação. É Ele que nos consola em toda a nossa tribulação, para que pela consolação que nós mesmos recebemos de Deus, possamos consolar os que estiverem em qualquer espécie de tribulação. Porque assim como transbordam sobre nós os sofrimentos de Cristo, assim também, por meio de Cristo, transborda o nosso consolo. Se somos atribulados, é para consolo e salvação de vocês. Se somos consolados, é também para o consolo de vocês. Esse consolo se torna eficaz na medida em que vocês suportam com paciência os mesmos sofrimentos que nós também suportamos. O apóstolo Paulo não esconde as suas vulnerabilidades nessas duas cartas, em 1 Coríntios e 2 Coríntios. E ele pede para que os irmãos orem por sua vida. Ele transforma sua dor em testemunho do cuidado e do consolo de Deus. Ele fala: estou sofrendo para que Deus me use como instrumento de consolo e bênção na vida de vocês. É Deus nos lembrando que a fé não nos isenta do sofrimento. Nós não somos imunes ao sofrimento. Mas a fé nos dá esperança em meio às tribulações, provações. E sim, em meio ao todo sofrimento, em meio a todo sofrimento que nós temos passado, nós conseguimos enxergar o cuidado e o consolo de Deus. É sobre o consolo que vem até os nossos corações que pode se transbordar em consolo às outras pessoas através daquilo que temos vivido. Paulo, nesse texto, ele esclarece que o sofrimento é inerente ao ser humano. E isso tem que estar muito claro para a gente, né? Não é porque nós somos cristãos e temos Deus que nós não passaremos por sofrimento. Porém, nós devemos compreender que o consolo de Deus sempre será maior do que o nosso sofrimento. Tem um livro de um autor muito gostoso de ler, né, C.S. Lewis. O livro chama O Problema do Sofrimento. E ele tem uma frase dentro desse livro que fala assim: Deus sussurra em nossos prazeres, fala em nossa consciência, mas grita em nossas dores. O Deus usa do nosso sofrimento como um megafone que ele usa para despertar um mundo surdo, um mundo que está vivendo no seu ego, né, para o seu próprio umbigo. Então ele, falando dentro do livro, né, do C.S. Lewis, ele vai falar assim, que o sofrimento não é um erro de percurso, mas é uma ferramenta que Deus usa, porque enquanto a alegria pode nos distrair, a dor nos força a olhar para o alto e reconhecer nossa total necessidade de Deus. Dentro desse livro, O Problema do Sofrimento, C.S. Lewis também usa uma outra frase. Ele diz assim, a dor destrói a ilusão de que aquilo que não é Deus pode nos satisfazer. E ele também explica essa frase nesse contexto. Ele fala assim, o sofrimento atua como um processo de desidratação das nossas falsas esperanças. Quando tudo falha, nós somos levados à única fonte que realmente sacia a nossa alma, o nosso Deus Criador. E a minha oração para vocês neste dia, né, e que se vocês ouvirem outro horário, seja sempre essa, né, como o salmista no Salmo 121. E a minha oração é para mim, para você. Ele diz assim, eleva os meus olhos para os montes. De onde me virá o socorro? O meu socorro vem do Senhor que fez o céu e a terra. Então é... Eu falo, né? Eu falo, Deus, a gente gosta tanto de desejar e pedir para que o Senhor nos use para os teus milagres, para aquilo que o Senhor faz. Mas nós esquecemos, né, que também no nosso sofrimento nós somos parecidos contigo. E o Senhor chorou, e o Senhor sofreu, e o Senhor estava ali consolando as pessoas, dizendo a elas sobre sua vocação. Então nos usa também dentro desses propósitos. Vamos orar. Senhor, tu és nosso Deus e nós... nos alegramos em ti, Deus, porque a tua presença, o Senhor diz isso, a alegria do Senhor é a nossa força. Por isso derrama alegria, Pai, sobre cada pedido de oração aqui citado, Deus. São tantos citados, tantos outros não, mas que o Senhor coloque tua mão de bênção e graça sobre cada situação, sobre cada pessoa, sobre cada pessoa que agora está em oração, clamando por uma outra pessoa, mas que o Senhor continue nos usando, Deus, dando graça, derramando amor e alegria de servir a um Deus que nos conhece na totalidade, Pai. Nós sabemos, Senhor, em quem descansar, porque o Senhor sabe qual é a razão e o motivo da nossa alegria, mas também Tu és, Deus, o Deus a quem confiamos o consolo e o consolo em todas as áreas da nossa vida. O Senhor sabe como está a nossa mente, o nosso coração, e são tempos difíceis. Mas tira de nós, Senhor, toda a insensibilidade, toda a surdez que nos leva a olhar somente para os nossos problemas, para a nossa realidade e acreditar que somos os únicos a passar por algumas situações. Mas nos leva, Senhor, a ouvir a Tua voz e a ter um coração sensível, um coração além da simpatia, um coração empático mesmo, que se não tem nada o que falar, oferece o ombro, oferece o abraço, oferece a oração de falar, Deus, eu não sei o que está acontecendo, sim, eu não sei o que os outros estão sentindo, Deus, mas eu posso, dentro das minhas limitações, dos meus sentimentos, das minhas sensibilidades, apresentar outras vidas diante de Ti, Deus. Obrigada, Senhor, porque o Senhor é um Deus que fala, mas também traz a nós pessoas que falam ao nosso coração. E nós te louvamos, Deus, porque sempre o Senhor nos dá o privilégio de sermos canais de bênção, seja na hora da alegria, seja na hora da tristeza, que o Senhor continue nos usando, Deus, como o princípio norteador da nossa vida, cada vez mais sermos parecidos com o Teu Filho Jesus. Ele é perfeito, Deus, e Ele tem total razão e sabe sempre o que está fazendo. Nós não, nós nem sempre. Por isso continua sensibilizando o nosso coração através do Teu Santo Espírito e derrama consolo, Senhor, porque sim, nós temos a esperança de vivermos um dia num lugar sem dor, sem lágrimas, sem tristeza, onde o clamor será desnecessário. Mas enquanto aqui, Deus, que o Senhor continue nos sustentando, trazendo suporte à nossa vida e às nossas dores, e dando graça, Deus, para que possamos ler a Tua palavra, não separando versículos, mas lendo e vendo um plano perfeito ali em Jesus, aquele que se manifesta, aquele que sente, aquele que fala, aquele que ouve, aquele que caminha do nosso lado. Fala conosco, Deus, e seja sobre cada situação, de cada ouvinte. Fala, Senhor, com cada um dos Teus filhos e filhas. Seja sobre nós. E suporta, Deus, dá aquele suporte diferenciado, Deus, para as pessoas como a Berê, Deus, que estão passando por um período onde não existe amanhã, né? Existe o hoje. Seja sobre eles, seja sobre seus familiares. Trabalha, Senhor, com graça. É tempo de celebrar, sim, a vida do Rodrigo. Mas é tempo de colocarmos o nosso coração diante de Ti, Deus, diante das impossibilidades, diante das situações muito difíceis, tratamentos que tiram de nós, né, o sentir, o doer, porque está acima disso. Mas nós cremos, Deus, que maior do que o nosso sofrimento é o consolo que vem de Ti. Por isso seja, Pai, sobre cada uma das situações apresentadas, coloca a Tua mão, Deus. Se for assim o Teu querer, cura e cura na integralidade, porque Tu podes e nós temos esse desejo, essa esperança de que o Senhor faça mais. Seja sobre nós, Deus, guarda a nossa vida, guarda os nossos dias. Nós oramos e sempre, sempre o nome daquele que pode todas as coisas, em nome de Jesus. Amém.
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2: O programa educacional de resistência às drogas e à violência, PROERD, nasceu inspirado em um modelo internacional. Ele busca proteger crianças contra o avanço das drogas e da violência. O programa chegou às escolas brasileiras como um alerta necessário. Quando os pilares da educação reconhecem limites, desenvolvem responsabilidades, compreendem consequências e fortalecem o autocontrole,
3: porque o perigo entra primeiro na família.
2: Você vive em um tempo onde o engano se apresenta como liberdade. Ele seduz, ele promete prazer rápido, ele esconde consequências duras. Você conhece as drogas mais comuns que rondam a vida diária? O álcool, cigarros eletrônicos, nas ofertas em redes sociais, os desafios virtuais e medicamentos usados sem orientação. A violência cresce quando as drogas se tornam combustível emocional e social. E esse problema não é isolado. Ele exige ação conjunta de escola, igreja, cultura e família. O PROERD ensina nas salas de aula, mas você precisa levá-lo para dentro do lar. Palestras ajudam, mas dinâmicas interativas, conversas francas e exemplos diários formam consciência e caráter. Quem reconhece a necessidade de limites saudáveis desenvolve responsabilidade, compreende o alcance das consequências, fortalece autocontrole enfraquecidos. A família ganha força e a prevenção se firma. Quando a família se divide, um dos pilares que sustenta a proteção das crianças é retirado. Enquanto muitos tentam reduzir o ensino moral no discurso escolar, a palavra de Deus chama você para algo maior. Instrui a criança no caminho em que deve andar, e até quando envelhecer não se desviará dele. Esse ensino inclui não apenas a fala dos pais, mas a coerência ativa de toda a família. Note que quando você ensina limites, responsabilidade, consequências e autocontrole, você constrói uma muralha que protege a sua casa contra o engano e a violência. Você é um dos guardiões de valor. Você é formador de consciência. Você pode transformar sua casa em lugar de proteção espiritual e moral. Comece hoje. Ensine cedo. Persevere sempre.
1: 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Você pode acompanhar pelo texto e acessar também as notações de rodapé. Você encontra no site ruajanus.com.br. Vou soletrar: ruahjanus.com.br. Até já.
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3: Olá, meu amigo e minha amiga. Tudo bem com você? Estamos com mais um programa apresentando princípios poderosos da Palavra de Deus para transformar sua vida financeira. E hoje eu estou muito feliz por continuar essa viagem maravilhosa pelo livro de Números. Números retrata um período importante na libertação do povo a caminho de um novo tempo. Números também é a forma como expressamos quantias financeiras. Por isso precisamos estar bastante atentos para saber como estão os números em nossa vida financeira. E aqui eu volto a lembrar você de que os números de nossa vida financeira revelam a forma como estamos administrando o dinheiro. Mas eu estava lá lendo o capítulo 15 do livro de Números e me deparei com a orientação para que os israelitas oferecessem diversos tipos de ofertas a Deus. Uma, no entanto, me chamou bastante atenção, que foi a oferta pelas primícias, ou seja, pelos primeiros frutos da terra. Veja que o povo ainda nem tinha entrado na terra prometida, mas Deus já estava dando instruções para que as pessoas fizessem a coisa certa. Mas deixe-me perguntar para você, como você está ofertando ao Senhor? Você coloca isso como prioridade ou deixa para o fim da fila dos pagamentos? Então eu quero fazer com que você se entusiasme ainda mais com a possibilidade de ofertar ao Senhor através das mais diversas maneiras.
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3: Agora, voltando aqui, vamos ver como Deus orientou as pessoas a ofertar. A orientação foi dada da seguinte maneira. O Senhor disse ainda a Moisés: diga aos israelitas, quando vocês entrarem na terra para onde eu os levo e comerem do fruto da terra, apresentem uma porção como contribuição ao Senhor. Apresentem um bolo feito das primícias da farinha de vocês. Apresentem-no como contribuição da sua colheita. Em todas as suas gerações, vocês apresentarão das primícias da farinha uma contribuição ao Senhor. Está lá em Números, capítulo 15, versos 17 a 21. Como é bom acordarmos e ter alimentos à nossa mesa logo no início do dia. Tomamos um café gostoso e agradecemos a Deus já no início do dia por toda a sua provisão. Você faz isso de coração? Ou está apressado para trabalhar e esquece este momento precioso? Mas veja aqui o que Deus desejava que o povo fizesse. Logo que eles entrassem na terra e começassem a comer o fruto da terra, deveriam trazer uma oferta ao Senhor, uma oferta de gratidão pela colheita. Seus corações deveriam estar sempre gratos, alegres por toda a provisão de Deus em suas vidas. Agora, uma coisa muito importante é que esta oferta deveria ser a primícia, ou seja, a primeira a ser feita. Não a última, mas a primeira. É assim que Deus quer. É assim que Ele deseja. Ser o primeiro em sua vida, não o último. É por isso que Jesus declarou com muita clareza no Novo Testamento. Ele disse assim: busquem, pois, em primeiro lugar, o reino de Deus e a sua justiça. E todas essas coisas lhe serão acrescentadas. Está lá em Mateus 6,33. Agora, tudo mais o quê? Que coisas? Quais coisas? A roupa, a comida, a nossa casa. Tudo mais seria acrescentado. Mas perceba a ordem de Deus. Primeiro, as primícias. Primeiro, as primeiras coisas. Você está fazendo isso? Ou está deixando o seu dízimo e a sua oferta para depois de pagar as contas?
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3: Então vamos lá. Como você poderia colocar em prática esse princípio tão importante da Palavra de Deus? Entenda agora mesmo que, após receber o seu salário, você deve dar toda a prioridade para as contribuições na igreja local, dízimos, ofertas ou quaisquer outro tipo de contribuição devem ser priorizados em seu plano de gastos. Coloque-os na primeira linha do orçamento, pois isso agrada a Deus. E olha, obrigado por estar comigo mais uma vez no programa Finanças em Ação. Princípios poderosos da Palavra de Deus para transformar sua vida financeira. Um grande abraço do seu amigo Paulo de Tarso e nos falamos no próximo programa.
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4: Bom dia, voltamos aqui com um amigo na madrugada. Pastor e professor Itamir Neves já está pronto para trazer o Através da Bíblia. Aproveitar para mandar aquele abração para o Evaldo Neri, está conosco nesta madrugada. Moço, seja bem-vindo, hein? Vamos ouvir com atenção o pastor e professor Itamir Neves trazendo de forma detalhada estudo da Palavra de Deus com o programa Através da Bíblia, que começa agora.

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1: Querido amigo, hoje o nosso propósito é estudarmos mais um capítulo do livro de Zacarias. Vamos estudar o capítulo 12. Vamos refletir sobre o texto de Zacarias, capítulo 12, versículos 1 a 14, todo o capítulo. A partir desse texto, entramos nos capítulos finais.

0: o livro, onde o conteúdo é totalmente escatológico. Isso é, as palavras que Deus deu a Zacarias nos instruem a respeito do futuro, nos mostram vislumbres do futuro. A mensagem desses capítulos nos levam a vislumbrar os eventos futuros, eventos que Deus preparou para que participássemos deles, quando, enfim, o seu reino, o reino de Deus, será estabelecido. Nesse texto, veremos que Jerusalém, a cidade do Senhor, será sitiada e assaltada por forças hostis. Porém, essa cidade santa, essa cidade escolhida por Deus, será salva pelo Senhor. As nações, primeiramente as vizinhas, e depois as demais, se organizarão num tremendo ataque a Jerusalém. Mas ela não será apenas defendida, como também será coroada de glória pelo poder de Deus. Vamos perceber que tudo se sujeitará à maravilhosa providência divina. O capítulo tem luz e sombras e descreve de maneira especial a história da igreja. Vamos ver o texto claramente aplicáveis aos judeus e a Jerusalém, mas vamos ver nesse texto também a aplicação à vida e à história da igreja. E num dos textos mais importantes desse livro, vamos confirmar a verdade de que o verdadeiro arrependimento é fruto da obra do Espírito Santo em nossas vidas. Esse capítulo vai destacar a salvação e o arrependimento, mostrando que é Deus quem assim age em favor do seu povo. Nesse texto, nós vamos verificar Zacarias afirmando que a mensagem vem do único e verdadeiro Deus. E essa mensagem reveladora nos encoraja, nos anima, pois veremos que Deus usaria Jerusalém como seu cálice de bênção para o povo, para o seu povo, mas como um cálice de ira para castigar as nações rebeldes. É importante lembrarmos novamente a diferença entre a paz de Jerusalém e a agitação das nações, temas já citados outras vezes nesses estudos. As nações se levantariam contra Jerusalém, mas Deus estaria com Jerusalém e com Judá contra os seus inimigos. Os inimigos do povo de Deus são os inimigos de Deus. Jerusalém e Judá, então, serão fortificados, serão protegidas, serão cuidadas por Deus, e as nações, essas nações inimigas de Deus, inimigas do povo de Deus, serão destruídas. Nessa profecia, verificaremos que pela ação divina, Jerusalém se arrependerá das suas ofensas contra o Senhor. Então, Deus demonstrará a sua graça para com o povo de Israel, para com seu povo. E certamente você conhece esse versículo: e eles olharão e verão aquele a quem transpassaram, o próprio Senhor que eles rejeitaram, e lamentarão por ele o que fizeram com ele. Foi João que aplicou essa profecia ao Senhor Jesus Cristo, e isso nós encontramos no Evangelho de João, registrado no capítulo 19, versículo 37. O pranto, na verdade, seria geral, como o pranto do Vale do Megido. No capítulo 12, versículo 11, nós vamos ver isso daí. Provavelmente uma referência histórica relativa à lamentação por ter o rei Josias morrido numa batalha contra os egípcios. Ele morreu na Batalha de Megido, conforme nos relata o autor do Livro dos Reis, no seu segundo livro, 2 Reis, capítulo 23, versículo 29. Essa lamentação incluiria todo o povo. Primeiro, a família real de Davi, como representante da linhagem real, e também a família de Zorobabel e de Jesus, conforme Lucas 3:27. Então, a família real lamentará aquilo que vai acontecer com Jerusalém. Em segundo lugar, a família de Natã também lamentará. E Natã aqui estaria representando a família dos profetas. A família sacerdotal de Levi também vai ser representada. Representa quem? Os sacerdotes e os levitas. E também a família de Simei, conforme Números 3, 17 a 18, representando os escribas. Enfim, em quinto lugar, todas as demais famílias, o pranto seria de um arrependimento geral por não terem valorizado o escolhido do Senhor. Quando Deus então age em favor do seu povo e quando Deus age no seu povo, a sua vontade sempre é feita, sempre é estabelecida. Essa é a certeza que temos de um futuro garantido. Por quê? Porque ele está baseado na palavra de Deus, nos planos de Deus. Assim, o título que esse texto nos dá, o tema que deve nortear a nossa reflexão, é esse: a salvação e o arrependimento pertencem a Deus. A salvação e o arrependimento são concedidos por Deus. Eu repito para que você absorva claramente, através do título já, a ideia da mensagem. A salvação e o arrependimento pertencem a Deus. A salvação e o arrependimento são concedidos por Deus. O texto básico, então, é Zacarias 12, 1 a 14. Querido amigo, nesses últimos capítulos de Zacarias, como afirmamos, nós temos uma série de mensagens que se caracterizam pela expressão "aquele dia". Constituem uma parte final onde o profeta especificamente nos revela a escatologia que recebeu de Deus. Lembrando novamente que escatologia é aquele tema dentro do estudo bíblico que vai nos mostrar, que vai nos levar a entender as coisas que acontecerão nos últimos dias. Novamente, a palavra profética é destacada e é usada para dar à mensagem uma solenidade que ela merece. Para introduzir a palavra de Yahvé sobre os eventos futuros, então se dá toda essa ênfase necessária. Nos 8 capítulos iniciais do livro, o interesse esteve focado na reconstrução do templo, que fora destruído pelos babilônios. Você se lembra, nós estudamos 8 visões em que cada uma delas dava um encorajamento para que o povo de Israel, para que o povo judeu que tinha voltado para a Palestina depois de 70 anos de exílio, tivesse coragem, ânimo, embora tivessem dificuldades, para reconstruírem, para completarem a reconstrução do templo do Senhor, da casa de Deus. Nos capítulos 9, 10 e 11, nós vimos, nesses últimos programas, temos uma série de advertências e castigos dirigidos aos líderes religiosos do povo de Deus que não agiram de acordo com as suas responsabilidades. E ao invés disso, ao invés de apacentarem o rebanho de Deus, esses líderes, tidos como pastores de Israel, o que eles fizeram? Fizeram com que o povo andasse por caminhos distantes do Senhor. Essas mensagens dirigidas aos líderes, aqueles dias, são mensagens plenamente aplicáveis aos líderes de hoje, que também, ao invés de levarem o povo de Deus a fazer aquilo que Deus quer, levam o povo de Deus, levando-os aos desvios, a que se desvie dos caminhos do Senhor, oferecendo-lhes muitas vezes uma esperança falsa ao invés de oferecer uma alimentação adequada para que cresçam sadios e assim agradem a Deus. Mas o que eles fazem? Os líderes de hoje, os líderes de ontem, oferecem promessas infundadas, fazendo os olhos do povo de Deus só se fixarem nessa vida e não nos valores celestiais. Nesses 3 últimos capítulos, então, o tema não é mais a restauração física do templo. Não é mais a construção do edifício do templo, do segundo templo. Mas sim, o tema dessas mensagens, desses capítulos, é a restauração espiritual do povo de Deus. Uma restauração que combina a necessidade de uma vida correta no presente como uma preparação para a etapa escatológica que se avizinha num futuro próximo. O profeta, antes de apresentar a magnífica obra que Deus fará, apresenta o Deus que fará essa maravilhosa obra. Ele é o Deus Criador, ele que estende os céus. Os céus sempre foram um enigma para as culturas antigas. A astrologia atraía multidões que desejavam saber o futuro. Porém, somente o Criador dos céus e da terra sabe o seu futuro. Somente Ele conhece todos os mistérios. Os fundamentos da terra e aquilo que podemos ver e conhecer estão sob o controle soberano de Deus, e nisto está a segurança que podemos ter. Nós temos um Deus Criador que conhece plenamente o passado, conhece o presente, a nossa situação atual, mas Ele conhece e preparou o futuro. A história do mundo, a história das nações e a nossa própria história individual está plenamente visível e controlada por esse grandioso Deus. É Ele que move os nossos corações, inclinando-os conforme o seu querer. E porque quer nos abençoar, porque Ele é um Deus bom, porque quer nos abençoar, podemos perceber e confirmar que a maneira pela qual Ele age é uma maneira sempre bondosa e benéfica para nós. Por isso, ao refletirmos sobre esse texto, podemos fazê-lo extraindo dele este princípio. Somente Deus, por sua graça, pode conceder salvação e arrependimento ao seu povo. Eu repito, esse é o princípio que extraímos desse texto de Zacarias 12, 1 a 14. Somente Deus, por sua graça, pode conceder salvação e arrependimento ao seu povo. Então, nesse texto, encontramos 7 ações de Deus que demonstram a sua graça para com seu povo. A primeira ação de Deus é atrair para Jerusalém todos os seus inimigos, fazendo-os sofrer. Versículos 1 a 3. Eu leio para você esse texto. Sentença pronunciada pelo Senhor contra Israel. Fala o Senhor, o que estendeu o céu, fundou a terra e formou o espírito do homem dentro dele. Eis que eu farei de Jerusalém um cálice de tontear para todos os povos em redor e também para Judá, durante o sítio contra Jerusalém. Naquele dia, farei de Jerusalém uma pedra pesada para todos os povos. Todos os que a erguerem se ferirão gravemente, e contra ela se ajuntarão todas as nações da terra. Querido amigo, a restauração de Israel será um ato soberano e poderoso de um grande Deus. Quem é Deus? É aquele que estende os céus. É o inalcançável. Ele é grande. Ele é indescritível. Ele é que dá firmeza e solidez à terra. A terra não será abalada, não será removida por vontade humana. Não, é Deus que criou o homem como coroa da sua criação e o colocou como mordomo, como seu criado, sobre a face da terra. E ele diz então que em Jerusalém, sua cidade santa escolhida, essa cidade será pisoteada. Mas ela não será mais envergonhada. Ela ressurgirá com poder e muitos dos seus inimigos haverão e temerão por ela. É impressionante a maneira como Deus fará isso de uma maneira toda especial, milagrosa. Os poderosos serão quebrantados. Ninguém, nenhum deles, escapará da ira de Deus. Jerusalém, então, se tornará como uma pedra pesada que despedaçará a todo aquele que intentar atacá-la, atacar essa cidade santa. Deus tem feito um pacto com esse povo, um pacto com essa cidade, e esta é a cidade para a qual ele atrairá todos os povos para então lutar contra esses inimigos do seu povo, portanto inimigos dele mesmo. A segunda ação de Deus é destruir ele mesmo de modo sobrenatural os inimigos do seu povo. Naquele dia, versículo 4, diz o Senhor, ferirei de espanto a todos os cavalos e de loucura aqueles que os montam. Sobre a casa de Judá abrirei os olhos e ferirei de cegueira a todos os cavalos dos povos. Essa expressão, naquele dia, sempre é uma expressão que envolve duas ideias. Uma de esperança e de consolo, porque é o dia da vitória, o dia do triunfo, é o dia que todos nós estamos esperando. Mas todos nós quem? Todos nós que cremos no Senhor. É o dia da vitória final, mas também será o dia de pânico, de tristeza, de dor, do derramamento da ira de Deus. E a cena aqui se apresenta dessa maneira muito clara. Logicamente que essa cena é descrita com o vocabulário daqueles dias. Os cavalos, instrumentos de guerra, hoje são tanques, mísseis, exércitos, aviões, etc. Mas o fato é que o Senhor vai colocar-se contra todos esses poderosos e todos eles cairão diante do seu poder. A terceira ação de Deus fará com que o povo reconheça a ele mesmo como sua força. Então, não há força bélica em Israel, não haverá força bélica no Estado judeu que possa combater o mundo inteiro contra si. Mas a ação de Deus fará com que o povo reconheça que ele mesmo é a força desse povo. Então, versículo 5, chefes de Judá pensarão assim: os habitantes de Jerusalém têm a força do Senhor dos exércitos, porque ele é o seu Deus. Sim, querido amigo, aqui o ódio das nações contra Jerusalém parece até contagiar os mesmos judeus que não habitavam na capital. E todos vão ficar preocupados, mas quando eles virem essa reação poderosa, eles, de onde estiverem, vão poder confessar que Deus é a força do seu povo, pois a glória de Deus lhes daria esse poder. Judá era um reino pequenininho, constituído de duas tribos só, Judá e Benjamim. Seu território era relativamente pequeno, porém Deus o usaria para destruir as nações, porque o Senhor é tremendamente poderoso. A quarta ação de Deus fará com que as autoridades do povo comandem a vitória contra os próximos, contra os inimigos que estão mais próximos. Veja o versículo 6. Naquele dia, porém, os chefes de Judá, como um braseiro ardente debaixo da lenha, e como uma tocha entre a palha, eles devorarão a direita e a esquerda a todos os povos em redor, e Jerusalém será habitada outra vez no seu próprio lugar, em Jerusalém mesmo. Na verdade, o que temos aqui é que a própria força do Senhor fará com que o povo de Deus, as autoridades do povo, comandem essa vitória por meios bem normais, mas com um poder completamente sobrenatural. Quando Deus age, nós ficamos simplesmente espantados, porque o grande poder de Deus é demonstrado. Em quinto lugar, a quinta ação de Deus fará com que, igualmente, todos do seu povo se gloriem pela destruição que ele mesmo, que Deus mesmo vai provocar. Os versículos 7 a 9 nos dão essa informação. O Senhor salvará primeiramente as tendas de Judá, para que a glória da casa de Davi e a glória dos habitantes de Jerusalém não sejam exaltadas acima de Judá. Naquele dia o Senhor protegerá os habitantes de Jerusalém, e o mais fraco dentre eles naquele dia será como Davi, um rei forte, e a casa de Davi será como Deus, como anjo do Senhor diante deles. Naquele dia procurarei destruir todas as nações que vierem contra Jerusalém. A própria força do Senhor fará com que o povo se glorie, percebendo que eles não têm força, mas que Deus está usando-os para que as outras nações rebeldes sejam castigadas. A sexta ação de Deus é o derramamento do Espírito de arrependimento sobre o seu povo para reconhecerem o que fizeram com o Messias, conforme o versículo 10. Na verdade, esse é um versículo bem conhecido por todos, mas a ideia então é de chorar por aquilo que fizeram com o enviado do Senhor. O Senhor derramará o seu Espírito de graça para reconhecerem o poder de Deus, um Espírito de humildade que conduziria eles à própria súplica. Pelo pecado, esse povo havia perdido esse espírito de oração, característico de um povo humilde. Havia no coração do povo vaidade, orgulho, paixão, grandeza. Porém, naquele dia não será assim, porque Deus os transformará. E, finalmente, a sétima ação de Deus com relação e provando a sua bondade para com seu povo, esta sétima ação fará com que todo o seu povo se arrependa por ter ferido o Messias, versículos 11 a 14. Naquele dia haverá um grande pranto em Jerusalém. A terra pranteará, cada família à parte, família da casa de Davi, família da casa de Natã, família da casa de Levi, enfim, todas as famílias, cada família à parte e as suas mulheres à parte chorarão. Na verdade, o que temos aqui é uma comoção geral, um arrependimento produzido pelo próprio Senhor. O Espírito Santo é que promove o arrependimento. E quando há arrependimento, todos se quebrantam diante do Senhor por terem tratado mal o seu ungido. Querido amigo, eu espero que você seja alguém que tenha tratado sempre bem um ungido do Senhor. E a maneira pela qual podemos tratar bem um ungido do Senhor é recebendo-o, recebendo Jesus como nosso Senhor e Salvador. Arrependa-se agora, para não ter que se arrepender futuramente sob dores. Um grande abraço, o Senhor te abençoe e até o próximo programa.
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4: Sim, chegamos nesta última hora aqui no Amigo na Madrugada. Bom dia para você, bom demais ter sua companhia. Daqui a pouco tem a palavra do pastor, hein? Antes, vamos com o melhor da música.

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2: Hoje é 4 de maio e o título da nossa oração é O Reino de Deus. Porque o reino de Deus está entre vocês. Lucas capítulo 17, versículo 21, parte B. Por causa da desobediência de Adão, a humanidade morreu espiritualmente. Louvado seja Deus, pois agora, confessando e crendo na morte expiatória de Jesus, nascemos de novo pelo Espírito Santo, recebemos um novo coração e nos tornamos filhos do reino de Deus. Eu sou o Marcos Olivares e eu fico muito grato por ter você orando com a gente.
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2: Prezado ouvinte, é o pastor Eudes Coelho, da Igreja Presbiteriana de Vila Mariana, que lhe dirige a palavra neste momento. Onde quer que você esteja, que a graça e a paz do Senhor seja abundante na sua vida. Estou abrindo a palavra de Deus, a Bíblia Sagrada, na primeira epístola de João, capítulo 3, e vou ler para sua edificação os versículos 7 a 10. Escute o que a palavra de Deus diz aqui. Filhinhos, não vos deixeis enganar por ninguém. Aquele que pratica a justiça é justo, assim como ele é justo. Ele aqui se refere a Jesus. Aquele que pratica o pecado procede do diabo, porque o diabo vive pecando desde o princípio. Para isso se manifestou o Filho de Deus, para destruir as obras do diabo. Todo aquele que é nascido de Deus não vive na prática do pecado, pois o que permanece nele é a divina semente. Ora, esse não pode viver pecando, porque é nascido de Deus. Nisto são manifestos os filhos de Deus e os filhos do diabo. Todo aquele que não pratica justiça não procede de Deus, nem aquele que não ama a seu irmão. No Dicionário Brasileiro de Comunicação, obra publicada por Edições Mercado Global e destinado especialmente aos profissionais da mídia, encontramos a seguinte definição de propaganda. Abre aspas. Propaganda é uma técnica de criar opinião pública favorável a um determinado produto, serviço, instituição ou ideia, visando a orientar o comportamento humano das massas num determinado sentido. Este é o sentido, esta é a orientação da palavra propaganda, segundo o Dicionário Brasileiro de Comunicação. Em outras palavras, a propaganda é nada mais, nada menos que o veículo não só de informação, mas de persuasão, um veículo de indução. Há propagandas honestas, cremos que a maioria, mas lamentavelmente há muita propaganda enganosa. Não quero explorar o assunto, mas para usar uma frase muito conhecida, nunca antes na história deste país vimos e estamos vendo muita propaganda enganosa. Não faz muito tempo, um guia turístico e rodoviário, procurando vender um pacote promocional para um local considerado paradisíaco, publicou a seguinte declaração: só a Bíblia tem tantas descrições do paraíso, mas ela não dá endereço e telefone. Prestou bem atenção? Talvez esse anúncio possa ser considerado criativo, muito criativo, quem sabe até merecedor de algum prêmio. Contudo, trata-se de uma propaganda enganosa. Não que o produto não apresente as qualidades anunciadas. Pelo contrário, parece ser mesmo o melhor que há no mercado, aquilo que está sendo oferecido. O engano, então, consiste no conceito equivocado que o anúncio faz a respeito da Bíblia e do paraíso. Não se pode afirmar que a tentativa de enganar tenha sido um ato consciente do publicitário, mas revela, no mínimo, ignorância, desrespeito ou preconceito contra a Bíblia Sagrada. Na verdade, essa artimanha de desacreditar a palavra de Deus é muito mais diabólica do que humana. Sendo o pai da mentira, Satanás, desde o princípio, vem tentando fazer a Bíblia cair em descrédito. Fazendo uso de insinuações desse tipo, ele conseguiu enganar nossos primeiros pais. Lembram-se da conversa dele com Eva? Um dos conceitos que o diabo conseguiu deturpar foi a concepção do paraíso. A mentalidade prevalecente aí fora, como a do anúncio, é de que o paraíso é simplesmente um lugar de paisagem exuberante, repleto de diversão, e onde se pode descansar na sombra, numa rede, ao balanço de uma doce brisa. Isso também é propaganda enganosa. Quando a Bíblia se refere ao estado edênico, não diz que era lugar de sombra e água fresca. Aliás, uma das instruções recebidas por Adão foi lavrar a terra. Mas o que fazia do lugar um paraíso era o fato do homem viver em plena e perfeita comunhão, em plena e perfeita amizade com Deus. Isto quer dizer, entre outras coisas, que não havia qualquer forma de engodo, de poluição moral ou espiritual. Em outras palavras, não havia pecado no paraíso. E sem pecado, não havia também as suas consequências: sofrimento, dor, miséria, discórdias, choro, injustiças, enfermidade e morte. Nem alguns males tão encontradiços nos paraísos terrenos, como prostituição, alcoolismo e drogas. O paraíso perdido de Milton, famoso paraíso perdido, ainda não foi recuperado. Trata-se do que normalmente denominamos de céu. Certamente, este é o paraíso desejado por todos nós. Há um outro aspecto que gostaríamos de considerar. Outro aspecto dessa propaganda enganosa, que consiste na afirmação de que a Bíblia não fornece o endereço do paraíso, ou seja, que ela o descreve com detalhes, mas não ensina como chegar lá. Isto é uma falácia diabólica, pois a Bíblia é pródiga em ensinar o caminho do verdadeiro paraíso. O Senhor Jesus, respondendo a Tomé, e por extensão a todos os vacilantes deste mundo, a respeito da casa do Pai, Jesus disse que eu sou o caminho e a verdade e a vida. Ninguém vem ao Pai senão por mim. Está escrito em João 14, 6. Nesta declaração, o Senhor Jesus, além de mostrar claramente o caminho, deixa claro que esse caminho é exclusivo. Em outras palavras, não há variante. Não existe outro meio de se chegar ao paraíso. Paraíso que, biblicamente, é desfrutado da gloriosa e eterna presença de Deus. É mais que recuperar o Éden perdido. Ainda a respeito dessa exclusividade, veja-se o que diz o apóstolo Paulo quando escreve a Timóteo na primeira carta, capítulo 2, verso 5. Porquanto há um só Deus e um só mediador entre Deus e os homens, Cristo Jesus, homem. Queridos, concluindo, Jesus é o endereço, Jesus é o telefone, Jesus é o caminho, Jesus é a passagem e o preço da passagem para o céu. Não permita, pois, que nenhuma propaganda venha lhe enganar. Se você deseja chegar ao paraíso, não humano, mas celestial, só há um modo: torne-se uma nova criatura. Aceite Jesus como seu único e suficiente Salvador. e desfrute o paraíso. Deus te abençoe.
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2: Olá, é um prazer contar com a sua audiência, meu caro ouvinte. É uma satisfação retomarmos a ideia que começamos conversando no programa anterior. Hoje leremos Números, capítulo de número 11, versículo 16, até o versículo de número 25. Escute com atenção a leitura da palavra de Deus. Então o Senhor disse a Moisés: reúne 70 homens dos anciãos de Israel, que saibas serem anciãos do povo e seus oficiais, e leva-os até a tenda da revelação, para que estejam ali contigo. Então descerei e falarei ali contigo, e tirarei do espírito que está em ti, e o porei neles, e eles te ajudarão a levar o peso do povo, para que tu não o leves sozinho. E dirás ao povo: santificai-vos para amanhã e comereis carne, pois reclamastes diante do Senhor, dizendo: quem nos dará carne para comer? Pois estávamos bem no Egito, por isso o Senhor vos dará carne e comereis. Não comereis um dia, nem dois dias, nem cinco dias, nem dez dias, nem vinte dias, mas um mês inteiro, até que a carne vos saia pelo nariz, até que tenhais nojo dela, porque rejeitastes o Senhor que está no meio de vós e reclamastes diante dele, dizendo: por que saímos do Egito? Moisés diz: há 600 mil homens de pé neste povo no meio do qual estou. Mesmo assim tu dizes: vou-lhes dar carne e comerão um mês inteiro. Se rebanhos de ovelhas e gado fossem abatidos para eles, seriam suficientes? Se todos os peixes do mar fossem pescados para eles, seriam suficientes? O Senhor respondeu a Moisés: por acaso a mão do Senhor não tem mais poder? Agora mesmo verás se a minha palavra vai se cumprir ou não. Então Moisés saiu e relatou ao povo as palavras do Senhor, e reuniu 70 homens dentre os anciãos do povo e os colocou ao redor da tenda. Versículo de número 25. E o Senhor desceu na nuvem e lhe falou, e tirando do espírito que estava nele, colocou-o nos 70 anciãos. E aconteceu que, quando o espírito veio sobre eles, profetizaram, mas depois nunca mais o fizeram. Que texto duro de ouvir na sua leitura, porque ele mostra como que o nosso coração, que facilmente se revolta contra Deus, gera consequências, e consequências que doem. Nesse texto, conforme estivemos conversando no episódio anterior, nós já vimos que Deus odeia a cobiça, porque a cobiça é pecado, e que no fundo, a cobiça é desconfiar da bondade de Deus, da misericórdia de Deus, do amor de Deus. Esta foi a primeira peça que nós apresentamos em primeiro ato. O segundo ato que vemos no texto que nós lemos é que um presente de Deus que você não deseja, ele é recebido com tristeza, com ingratidão, com um coração muito amargurado. E veja que o povo murmurou querendo carne. E Deus então diz: é carne que vocês desejam? Sim, é carne que vocês terão. Moisés, ele ainda tem dúvidas quanto como é que Deus vai manifestar o poder dele para trazer carne para tanta gente assim. Veja que fazia pouco tempo que Moisés havia tirado o povo do Egito, atravessando o Mar Vermelho em terra seca. Mas Moisés ainda está com dúvidas. Como é que isso pode? Ora, se você compreende o que está se passando aqui, deveria sentir calafrio. Esse ato foi tão sério que anos mais tarde o povo ainda falava dolorosamente sobre o assunto, de como Deus agiu. Por exemplo, no Salmo de número 106, versículo 15, nós lemos: deu-lhes o que pediram, mas mandou sobre eles uma doença terrível. Ah, como foi doloroso este ato. Por isso, cuidado com as mãos cheias e corações vazias. Cuidado com a cobiça, porque no devido tempo você pode chegar a odiar exatamente aquilo que você muito deseja. Veja que o povo queria carne e o povo sofreu. Confesso para você, meu caro ouvinte, de que eu tenho viajado para muitos lugares, muitos mesmo, aqui dentro do Brasil e fora do Brasil. E cada vez que me deparo com a pobreza assombrosa, eu me impressiono pelas coisas simples da vida. Nós não valorizamos. Provérbios diz que a casa farta esbanja favos de mel, mas onde há escassez, até o amargo é doce. Em segundo lugar, Deus não quer que algo substitua a pessoa dele nas nossas vidas. É isso que está acontecendo. Como pastor, é desolador afirmar, e tenho visto esta atitude cada vez mais, atitude de cobiça, uma cobiça consumidora, arruinando a vida de muitas e muitas pessoas, que destroem a vida, deixando Deus de lado, deixando a família em segundo plano. Eu tenho visto esse princípio agindo no marido ou na esposa que se dizem infelizes, consumidos pelos defeitos do cônjuge. Tenho visto casais que lutam com o fardo da infertilidade, querendo e suplicando, quase que exigindo, que Deus lhes conceda filhos. Olha, ter filhos é uma grande bênção, mas não é a vida. Filhos não são tudo na vida. Os filhos que têm de assumir o lugar de Deus na vida de qualquer pai, eles passam maus bocados. Deus lhes concedeu o que pediram, mas mandou sobre eles uma doença terrível. O Salmo 106 diz. O ato de número 3 são as terríveis consequências da cobiça. O texto que nós não lemos no versículo 31 ao 34 nos diz o seguinte: então soprou do mar um vento da parte do Senhor e trouxe codornizes, as quais deixou cair perto do acampamento, numa distância de cerca de um dia de caminhada, de todos os lados em volta do acampamento, acumulando-se cerca de 2 côvados sobre o chão. Então, levantando-se o povo, recolheu as codornizes durante todo aquele dia e toda aquela noite, e ainda durante todo o dia seguinte. O que recolheu menos pegou 10 hômeres, e estenderam as codornizes em volta do acampamento, enquanto a carne ainda lhes estava entre os dentes, antes de a mastigarem. Acendeu-se a ira do Senhor contra o povo, e o Senhor o feriu com uma praga muito grande. Por isso, aquele lugar foi chamado Kivrot Tavar, pois ali enterraram o povo que havia sido dominado pelos desejos da comida. A minha voz fica embargada só de ler este juízo. Veja que codornizes são pequenos pássaros, uma espécie de perdizes, talvez de fazão nos nossos dias. Há uma dificuldade entre os estudiosos de dizer, a partir da expressão hebraica, se os pássaros estavam voando a 45 centímetros de altura do chão ou se formavam pilhas de 45 centímetros. De qualquer forma, não foi necessário grande esforço para pegar codornizes. Deus disse: vocês querem carne? Pode ficar com as codornizes. vou tornar tudo mais fácil para vocês. E era possível recolher pássaros por toda parte. No versículo de número 32, percebemos que ninguém recolheu menos do que 10 barris. O sujeito inexperiente, o inexperiente, meu caro ouvinte, o vegetariano ou preguiçoso, ele ainda assim acabou recolhendo uma tonelada de pássaros. Então, é de se acreditar que algumas pessoas ficaram com muito mais do que isso. No primeiro dia, os masterchefs podiam reinventar pratos. Cafta de codornizes, a milanesa, estrogonofe à milanesa, guisado, assado, como quisesse. Mas no segundo dia, imagine o caos. Imagine as dificuldades de uma geração que não tinha geladeira. O que eles deveriam fazer com uma tonelada de aves? Bem, em primeiro lugar, o problema da cobiça é que a cobiça nunca reconhece que basta. Em segundo lugar, é porque não existe uma relação direta entre riqueza e cobiça. Os ricos também cobiçam. De igual modo, os pobres também cobiçam. Conheço muita gente que não tem nada na vida, mas são cobiçosos. Em terceiro lugar, prepare-se para a terra dos cactos. Versículos 33 e 34 do texto que nós lemos, ele revela o que aconteceu com aquele povo. Enquanto eles ainda comiam, veio o castigo. Guarde bem o que estou lhe dizendo, caro ouvinte. Tenho visto a vida de muitas pessoas arruinadas pela questão da cobiça, e isso envolve dinheiro, envolve consumo, envolve materialismo, envolve coisas e mais coisas. Falamos sobre o perigo da cobiça. A cobiça bloqueia o fluxo da plenitude de Deus em nossa vida. É por isso que, se pudéssemos voltar ao Jardim da Inocência, como Paulo César Baruch nos ajuda a pensar. Mas oremos em arrependimento e pedindo que a suficiência de Deus seja tudo na nossa vida. Pai, ajude-nos a dependermos e a vivermos na Tua suficiência e não permita que algo que não seja o Senhor ocupe plenamente o nosso coração. Pedimos isso no nome de Jesus. Amém.

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0: Muito bom dia para você, eu sou Fábio Zamana, chegando aqui na RTM, começando mais uma semana com você. Ótima semana, ótima segunda-feira e hoje dia 4 de maio de 2026. Vamos juntos até às 9 da manhã. Então é isso, segundou, hein?
1: Segunda.

0: E já começou uma ótima segunda-feira, uma ótima semana para você. Vamos juntos por aqui nesse mês, que seja um mês muito especial e com muita saúde para você e para toda a sua família. Obrigado por estar mais um dia sintonizado aqui com a gente. E vamos juntos, já começando mais um episódio do nosso Hinos que Tocam.
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0: Bem-vindo a mais uma edição do Hinos que Tocam. Hoje falaremos sobre a história do compositor do hino Vem em Flama. Esse hino foi composto por Ira David Sankey, nascido em Indisburgo, Pensilvânia, nos Estados Unidos, em 1840. Ira começou a congregar na Igreja Metodista Episcopal aos 17 anos. Em sua mocidade, era famoso por viver sempre com um livro de hinos, cantando em todas as possíveis ocasiões, incentivado pelo cantor Philip Phillips. Liderou o canto de hinos em diversas convenções de escolas dominicais e, a partir de sua associação com o grande famoso e pregador Dawie Moody, um dos maiores evangelistas de todos os tempos, Ira David Sankey tornou-se conhecido e apreciado na Inglaterra e nos Estados Unidos. Cantava durante as campanhas evangelísticas com sua voz marcante e comovente. E o próprio Dwight Moody atribuiu grande parte de êxito do seu trabalho missionário ao canto de Ira. Ira David Sankey faleceu em 1908. Vamos então ouvir um belo hino de sua autoria. Ouça Paulo Gomes cantando Vem Flama.

0: E ouvimos Paulo Gomes cantando Vem Flama aqui no nosso Hinos que Tocam.
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0: E agora seguimos para a segunda parte do programa, na qual ouviremos músicas selecionadas para você. Vem chegando Os Filhos do Rei, Lá Não Há Dor.

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hinos que tocam, hinos que fazem parte da história de nossas igrejas. E agora vem chegando para você, Quarteto Adoração, Foi na Cruz.

0: E ouvimos o Quarteto Adoração cantando Foi na Cruz.
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0: E agora vem chegando Wesley Marlene, cantando Tu És Fiel.

0: E ouvimos o Wesley Marlene cantando Tu És Fiel. E com essa canção chegamos ao fim a mais um programa Hinos que Tocam, um programa que teve a produção de Raquel Campelo, revisão Marcos Olivares, apresentação Fábio Zamana. Até o próximo Hinos que Tocam.
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0: Agora 4 horas 31 minutos, horário de Brasília. Ótimo dia para você. Vamos juntos aqui na sua RTM. Daqui a pouquinho chegando Música da Terra.

0: Vamos juntos aqui na sua RTM. É, mandando aquele abraço, aquele bom dia para você sintonizado, você sintonizada aqui com a gente, participando pelo WhatsApp 11 974 181 456. Muito bom dia, Edna de Imperatriz, como é que você tá, minha amiga?
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0: faltaste, tal como eras, tu sempre será. Bom dia, bom dia, bom dia, bom dia, Fabinho. Vamos
1: bom
0: lá
1: dia,
0: começar.
1: Tudo bom aí, Adininha?
0: Trabalhando com hinos belíssimos.
1: Maravilha,
0: hein? Eu, fiel Senhor. Um abraço, Leão, para todos que já estão ligados nesta manhã. E segundou,
1: Edilinha, abraço de leão pra você aí, bom trabalho, obrigado por estar conosco, mais uma semana começando juntinhos, né? Vanderlei lá em Tocantins, bom dia.
2: Bom dia, Fábio Zamana, o nome é nosso aqui de Grupo Tocantins, Vanderlei, ouvindo pequenos que tocam. Um bom dia, uma boa semana para todos.
1: Valeu, meu amigo. Um abraço de leão pra você também. Vilma tá com a gente, Vilma Souza, participando conosco. Como é que você tá, Vilma?
3: Bom dia, Fabinho. Estive com o Zezinho esse final de semana. Minha mãe, minha família. Um abraço pra você, Vânia Souza.
1: Ô, Vaninha, que legal que a família estava reunida. Obrigado por mandar foto do Zezinho também, viu? Um abração, meu amigo Zezinho, ouvinte fiel. Tá sempre por aqui, sintonizado com a gente.

0: Valeu, Ibama. Aquele abraço de leão pra você também, meu amigo. É, pra todos os madrugadores aí da madrugada, né? Bom demais ter vocês aqui conosco. Neide Nova Russas, como é que você tá, Neide?
1: Bom dia, Fábio Samano. Bom dia, Silvinha. Acordei por a sua cantiga. Bom dia para todos, que Deus abençoe o dia de cada um, todos que trabalham aí na rádio, e todos os ouvintes, e que Deus abençoe a todos. Forte abraço para todos, para Silvinha, para Madruguinha, para Samanga, para a esposa dele, para a filhinha dele, para todos os ouvintes.
0: Neide, obrigado pelo carinho, minha amiga. Aquele abraço de leão pra você também, pra toda a sua família. Obrigado por estar aqui na RTM, viu? Vamos agora com Música da Terra. Tá chegando Cláudio Ronque e Zé Dequias.
2: Zé Dequias, Zé Dequias, acorda, rapaz.
3: Ora, acordar pra quê?
2: Ué, nós queremos ouvir música.
3: Então vamos, ué.
2: Zedequias, Zedequias, Zedequias, aonde o Zedequias foi? Bom, a gente vai começar por enquanto sem ele, mas eu sei que ele tá por aqui.
3: Rapaz, me perdoe o atraso. Ufa, ai, pensei que não ia chegar a tempo de começar o Música da Terra, só.
2: Mas a gente já começou a Música da Terra.
3: Ô, seu Crano, me perdoe, só. É que pneu da minha via secreta furou no meio do caminho.
2: É mesmo, que você tá bem?
3: Ô, seu Crano, vou mandar uma coisa pra você, rapaz. Eu tô cansado. Coloquei as vias secretas nas colas e vim correndo pra cá, pedi umas caronas pra ir, mas ninguém me deu uma carona, seu Crano.
2: É mesmo, Zé Dequias?
3: É mesmo, Zó. Vim correndo, mas cheguei a tempo pra anunciar a primeira música. E tem mais, hein, seu Grado? Tem mais! Tem um grupo achando! É até um grupo a gente cantando aqui história pra você!
2: Tem mesmo, Zé Dequias?
3: Tem, tô falando que tem amor, tem, só! Vamos lá, grupo achando e história pra você!
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1: E já voltamos aqui com Música da Terra na sua Transmundial. Vamos juntos, eu, Cláudio Ronck, junto com Zé Bequias.
2: Posso anunciar, Júlio?
1: Claro, vamos lá.
2: Mineiro e mineirinho, cantando nosso testemunho, Zô.

0: Você ouviu Mineiro e Mineirinho, nosso testemunho aqui no Música da Terra.
1: Você tá ouvindo, Zô? Não, Zô? Mas que coisa, vou devia ouvir. Oh, Música da Terra.
2: Trieste Berrante. Escuta só, é de Adalto Santos. Já vai bem longe esse tempo, bem sei. Tão longe que até penso que eu sonhei. Que lindo quando a gente ouvia distante o som daquele triste berrante. 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
1: Eu vou contar uma coisa pra você, é lindo demais, boemas, ô. Você ligou agora o rádio, mas foi muito prazer, esse é o Música da Terra, vamos junto com o modão pra você, ô.
3: Seu Cláudio, o senhor não passou lá em casa ainda, eu tô cobrando o senhor porque, olha, tem um cafezinho especial pro senhor, tem um bate-papo gostoso, você sabia que a turma voltou do lado da capital, olha, a casa tá cheia, tem umas 20, 30 pessoas lá em casa, verdade, tem umas 35, 40, 70 pessoas lá em casa. E eu gostaria muito que o senhor fosse lá e passasse também mais uns 3 meses lá em casa, igual todo mundo. Aí ia ser uma festa quase todo dia. Que o senhor acha? Ia ser uma maravilha, não é?
4: 70 pessoas na sua casa, Zedequias?
3: Ah, mas tá uma festa, mas tá assim, olha, é uma conversa que a turma gosta, viu? Ficou o dia inteiro lá prosando, mas a turma trabalha também. Vou contar um negócio pra você, a casa é grande, a turma é bastante trabalhadora, viu? E, inclusive, todo mundo quer conhecer o senhor.
4: Vamos hoje, então, assim que terminar o programa?
3: Combinado. Mas, enquanto isso, a gente escuta os irmãos Viana. Moda do lenço. Eu quero ouvir essa.

0: por cima.
1: Você ouviu os irmãos Viana cantando Moda do Lenço aqui no Música da Terra.
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4: O mês de maio chegou e o clima ameno favorece o plantio de diversas culturas. Segundo a Embrapa, é a hora de apostar em hortaliças como alface e rabanete, que podem ser cultivadas em todo o país. Para o sul, sudeste e centro-oeste, o destaque vai para brócolis, cenoura, ervilha e mandioquinha. Já nas regiões norte e nordeste, o clima quente beneficia o plantio de melancia, melão e pimentão. Tomate e rúcula também estão na lista de recomendações para este mês. O cultivo é fácil e garante alimentos ricos em vitaminas direto da horta. O clima tem ajudado o avanço da safra de algodão 2025-26, mas o excesso de umidade acende o sinal de alerta. De acordo com a Conab, as chuvas no Cerrado favorecem as lavouras, mas trazem um risco de doenças fúngicas e também pragas, como o bicudo e a mosca branca. Na Bahia e no Maranhão, o cenário exige monitoramento constante. Especialistas recomendam que o produtor intensifique a presença no campo para agir rápido aos primeiros sinais de problemas. O planejamento e o manejo preventivo são fundamentais nesta safra para evitar perdas e garantir a produtividade diante da alta umidade. O Cazaquistão deve colher menos trigo e cevada na safra 2026-27, após 2 anos de recordes. O recuo é reflexo do clima adverso, com frio intenso e previsão de seca, além da migração de produtores para o plantio de oleaginosas. A produção de trigo deve cair para 14 milhões de toneladas, o que deve reduzir as exportações do país. Já na cevada, a estimativa é de mais de 3 milhões de toneladas. Segundo o Departamento de Agricultura dos Estados Unidos, apesar da queda, os volumes seguem dentro da normalidade, com estoques elevados, garantindo o equilíbrio entre oferta e demanda. Com fontes de Globo Rural e AgroLink, produção de Michele Gomes, coordenação de Marcelo Fávero, direção de André Castilho, com realização da sua RTM Brasil, na apresentação de Cláudio Ronchi, esta foi mais uma edição do seu Boletim Rural.
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2: Um negócio pra vocês, meu grande. Hoje a seleção musical tá preparada especialmente pros nossos ouvintes que gostam da música da terra, música boa, viu? Que a gente pode acompanhar aqui nessa seleção musical especial feita com muito carinho pela nossa produção. Vamos acompanhar a música bonita agora?
6: Olha, quem vem chegando é a Mara Lima, hein? Cantando Coração Ferido. Bonita música essa, hein?
2: É verdade, Grande. Eu guardo essa música, então vamos ouvir com calma essa música. Deixa eu aumentar o volume aqui. Olha que música bonita, senhor.

0: Você ouviu Mara Lima, Corações Feridos, aqui no Música da Terra.
1: Ô Zedequias, aonde você viu Corações Feridos aí, rapaz? É coração ferido, é um coração só.
0: Ô, seu crome piedoso, é que eu vi aqui os peregrinos que tá chegando no Música da Terra. Eu acabei colocando um S em tudo aqui, meu homem piedoso.
1: Claro, Zedequias, claro, que você é meu amigão, rapaz.
0: Então dá um abraço aqui bem forte, seu grande amigão. Então vamos com os peregrinos cantando tesouro aqui no Música da Terra.

0: por hoje é só, Zeriquis.
1: Aí não tá bom. Logo, logo a gente volta. E com muito mais música. Epa, peraí.
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4: Agora, 5h01, horário de Brasília. Ótimo dia para você, vamos juntos aqui na sua RTM.
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4: Para todo mundo ouvir, para todo mundo participar e interagir aqui com a gente através do WhatsApp 11 974 181 456. Mande o seu recado. Daqui a pouquinho tem Através da Bíblia, professor Itamir Neves chegando com mais um estudo para você. Mas antes quero mandar um abraço, um bom dia para você participando conosco. Meu xará Fábio Assis já está por aqui. Também Gilson Andrade, no Maranhão. Um abraço, Gilson, obrigado pela companhia. Lima Taxista, participando também. Como é que você está, Lima? Bom dia.
5: Bom dia, bom dia, bom dia, Fábio Zamana. Bom dia, meu querido. Bom dia, meu pastor. Que Deus abençoe e ilumine essa nova semana que está começando. Que venha repleto de muitas bênçãos, glórias e livramentos. E Deus conosco sempre. Meu querido, um abraço a todos que estão na escuta desse local, nota 10. É isso aí, meu querido. Um abraço, meu nome Geralda. Fábio Aurélio Missionário, Dudu Sá, Eduardo Neto, a todas as pessoas que já estão na escuta aí, que aqui no Bairro de Fátima é repleto de audiência.
4: Que maravilha!
5: É isso aí.
4: Tamo junto, Lima.
5: Uma abençoada para todos nós. Um abraço.
4: Abraço de leão para você também. Obrigado pela companhia. José de Ribamar tá por aqui também. Bom dia. Douglas, Rio Grande do Sul, como é que você tá, Douglas?
6: Bom dia, meu amigo Fábio Zamana, aqui é o Douglas do Estado do Rio Grande do Sul, passando para deixar aquele abraço, aquele bom dia a todos os irmãos em Cristo. Segundo meu amigo, eu estou em viagem, aproveitei, dei uma paradinha aqui em Blumenau, estou indo para Santa Catarina, Jaraguá do Sul. Vamos que vamos, um abração, Deus abençoe.
4: Ô, meu amigo, um abraço, Douglas, um abraço para você, meu amigo, que Deus te abençoe nessa viagem, viu? Também com a gente Rosimar em São Luís. Bom dia, Rosimar. Ela que esteve lá no Café da Gratidão, que aconteceu ontem, né, Rosimar? Bom dia.
7: Bom dia, Fábio. Mais um dia. Gratidão. Foi uma semana que está iniciando. Hoje eu estou de folga. Aqui está tudo bem. Chuvinha. Às vezes só com chuva, né? Ontem foi o dia todo de chuva. Ontem lá teve ontem o nosso café da manhã, né? Foi uma bênção. Foi muito lindo, lindo, lindo. Só faltou vocês lá. A igreja cheia, graças a Deus, a maioria, muitas pessoas foram lá.
4: Ai, que amigos, bacana. Muitos ouvintes. Que bacana, Rosimar. Fico feliz.
7: café abençoado. Que Deus dê uma ótima semana para nós, para todos nós, e lhe proteja. Você e sua família, e a família 92. E as meninas, como estão? Como foi o teu fim de semana? Foi bem, meu, foi maravilhoso.
4: Que ótimo, Rosimar. Abraço para você, um abraço de leão, um abraço para todos os ouvintes aí em São Luís que estiveram lá no Café da Gratidão. E ela falou que depois manda as fotos. Isso aí, manda as fotos você também que foi no Café da Gratidão, viu? Mário Porto que tá muito feliz, né? Muito feliz. Afinal, o Luquinhas aí, filho mais novo do Mário Porto, ontem, sábado, também teve a consagração dele, né? Pra evangelista, evangelista Lucas, Mário Lucas, que bacana, a gente acompanhou aí um pouquinho nas redes sociais e quão emocionante é, né? Que legal, que legal. Pastora Débora, Pastor Marcos, como é que vocês estão, meus amigos? Bom dia.
8: Bom dia, Fábio.
9: Bom dia, meus irmãos queridos. Segundou, Fábio, aqui é feriado, Fábio. Vocês curtiram na sexta.
4: É verdade.
9: Nós estamos aí curtindo o nosso tempo livre.
4: Aproveita.
8: Fábio, hoje comendo nosso cuscuzinho.
9: Cuscuzinho com manteiga e um cafezinho preto.
8: E tomando café tarde, né? Já são 9 horas aqui.
9: Hoje
4: dormiram um pouquinho mais.
8: Devagar.
9: Levantando.
8: Sem pressa.
9: Como feriado.
4: Isso aí, tá certo.
9: Sem pressa.
4: Merece, merece.
8: Um abraço de vocês aí, de todos vocês.
4: Deus bom cafezinho, bom cafezinho. Um abraço, meus amigos. Ótimo feriado pra vocês aí, viu? Severo Santos tá com a gente também, ouvindo lá no Piauí. Um abraço, Severo. Obrigado pela companhia. Ana Teca tá com a gente também. Falou bom dia, bom mês, boa semana pra todos. Que maravilha, hein? Bom dia, Ana Teca. Também conosco participando lá em Anápolis, participando também, mandou abraço de leão para todos, tomando uma xícara aí de café, legal, obrigado pela companhia, só não disse o nome. Diga sempre seu nome quando você participar. Sargento Moreira tá com a gente também, falou bom dia, Fábio Zamana. Um abraço para todos os ouvintes dessa maravilhosa rádio, deixo um forte abraço para as minhas filhas que moram aí em São Paulo, querem a PUC, Ruth e Abigail. Tá certo, um abraço para todas as filhas aí. Um abraço, Sargento Moreira, obrigado pela companhia, viu? Vamos com música. Ah, o Gessé tá ouvindo a gente hoje em casa, hein? Junto com a esposa Gislene, antenado aí e conectado na melhor. Grande abraço para você, meu amigo Gessé, bom descanso, né? Folga mais que merecida, hein? Abraço para você e pra esposa também, viu? Vamos então com o estudo bíblico através da Bíblia, professor Itami Neves falando sobre Zacarias, capítulo 12.

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1: Querido amigo, hoje o nosso propósito é estudarmos mais um capítulo do livro de Zacarias. Vamos estudar o capítulo 12. Vamos refletir sobre o texto de Zacarias, capítulo 12, versículos 1 a 14, todo o capítulo. A partir desse texto, entramos nos capítulos finais do livro, onde o conteúdo é totalmente escatológico, isto é, as palavras que Deus deu a Zacarias nos instruem a respeito do futuro, nos mostram vislumbres do futuro. A mensagem desses capítulos nos levam a vislumbrar os eventos futuros, eventos que Deus preparou para que participássemos deles quando, enfim, o seu reino, o reino de Deus, será estabelecido. Nesse texto, veremos que Jerusalém, a cidade do Senhor, será sitiada e assaltada por forças hostis. Porém, essa cidade santa, essa cidade escolhida por Deus, será salva pelo Senhor. As nações, primeiramente as vizinhas, e depois as demais, se organizarão num tremendo ataque a Jerusalém. Mas ela não será apenas defendida, como também será coroada de glória pelo poder de Deus. Vamos perceber que tudo se sujeitará à maravilhosa providência divina. O capítulo tem luz e sombras e descreve de maneira especial a história da igreja. Vamos ver o texto claramente aplicáveis aos judeus e a Jerusalém, mas vamos ver nesse texto também a aplicação à vida e à história da igreja. E num dos textos mais importantes desse livro, vamos confirmar a verdade de que o verdadeiro arrependimento é fruto da obra do Espírito Santo em nossas vidas. Esse capítulo vai destacar a salvação e o arrependimento, mostrando que é Deus quem assim age em favor do seu povo. Nesse texto, nós vamos verificar Zacarias afirmando que a mensagem vem do único e verdadeiro Deus. E essa mensagem reveladora nos encoraja, nos anima, pois veremos que Deus usaria Jerusalém como seu cálice de bênção para o povo, para o seu povo, mas como um cálice de ira para castigar as nações rebeldes. É importante lembrarmos novamente a diferença entre a paz de Jerusalém e a agitação das nações, temas já citados outras vezes nesses estudos. As nações se levantariam contra Jerusalém, mas Deus estaria com Jerusalém e com Judá contra os seus inimigos. Os inimigos do povo de Deus são os inimigos de Deus. Jerusalém e Judá, então, serão fortificados, serão protegidas, serão cuidadas por Deus, e as nações, essas nações inimigas de Deus, inimigas do povo de Deus, serão destruídas. Nessa profecia, verificaremos que pela ação divina, Jerusalém se arrependerá das suas ofensas contra o Senhor. Então, Deus demonstrará a sua graça para com o povo de Israel, para com seu povo. E certamente você conhece esse versículo. E eles olharão e verão aquele a quem transpassaram, o próprio Senhor que eles rejeitaram, e lamentarão por ele o que fizeram com ele. Foi João que aplicou essa profecia ao Senhor Jesus Cristo. E isso nós encontramos no Evangelho de João, registrado no capítulo 19, versículo 37. O pranto, na verdade, seria geral, como o pranto do Vale do Megido. No capítulo 12, versículo 11, nós vamos ver isso daí. Provavelmente uma referência histórica relativa à lamentação por ter o rei Josias morrido numa batalha contra os egípcios. Ele morreu na Batalha de Megido, conforme nos relata o autor do Livro dos Reis, no seu segundo livro, 2 Reis, capítulo 23, versículo 29. Essa lamentação incluiria todo o povo. Primeiro, a família real de Davi, como representante da linhagem real, e também a família de Zorobabel e de Jesus, conforme Lucas 3:27. Então, a família real lamentará aquilo que vai acontecer com Jerusalém. Em segundo lugar, a família de Natã também lamentará. E Natã aqui estaria representando a família dos profetas. A família sacerdotal de Levi também vai ser representada. Representa quem? Os sacerdotes e os levitas. E também a família de Simei, conforme Números 3, 17 a 18, representando os escribas. Enfim, em quinto lugar, todas as demais famílias. O pranto seria de um arrependimento geral por não terem valorizado o escolhido do Senhor. Quando Deus, então, age em favor do seu povo e quando Deus age no seu povo, a sua vontade sempre é feita, sempre é estabelecida. Essa é a certeza que temos de um futuro garantido. Por quê? Porque ele está baseado na palavra de Deus, nos planos de Deus. Assim, o título que esse texto nos dá, o tema que deve nortear a nossa reflexão, é esse: a salvação e o arrependimento pertencem a Deus. A salvação e o arrependimento são concedidos por Deus. Eu repito para que você absorva claramente, através do título, já a ideia da mensagem. A salvação e o arrependimento pertencem a Deus. A salvação e o arrependimento são concedidos por Deus. O texto básico, então, é Zacarias 12, 1 a 14. Querido amigo, nesses últimos capítulos de Zacarias, como afirmamos, nós temos uma série de mensagens que se caracterizam pela expressão "aquele dia". Constituem uma parte final onde o profeta especificamente nos revela a escatologia que recebeu de Deus. Lembrando novamente que escatologia é aquele tema dentro do estudo bíblico que vai nos mostrar, que vai nos levar a entender as coisas que acontecerão nos últimos dias. Novamente, a palavra profética é destacada e é usada para dar à mensagem uma solenidade que ela merece. Para introduzir a palavra de Yahvé sobre os eventos futuros, então se dá toda essa ênfase necessária. Nos 8 capítulos iniciais do livro, o interesse esteve focado na reconstrução do templo, que fora destruído pelos babilônios. Você se lembra, nós estudamos 8 visões em que cada uma delas dava um encorajamento para que o povo de Israel, para que o povo judeu que tinha voltado para a Palestina depois de 70 anos de exílio, tivesse coragem, ânimo, embora tivessem dificuldades, para reconstruírem, para completarem a reconstrução do templo do Senhor, da casa de Deus. Nos capítulos 9, 10 e 11, nós vimos, nesses últimos programas, temos uma série de advertências e castigos dirigidos aos líderes religiosos do povo de Deus que não agiram de acordo com as suas responsabilidades. E ao invés disso, ao invés de apacentarem o rebanho de Deus, esses líderes, tidos como pastores de Israel, o que eles fizeram? Fizeram com que o povo andasse por caminhos distantes do Senhor. Essas mensagens dirigidas aos líderes, aqueles dias, são mensagens plenamente aplicáveis aos líderes de hoje, que também, ao invés de levarem o povo de Deus a fazer aquilo que Deus quer, levam o povo de Deus, levando-os aos desvios, a que se desvie dos caminhos do Senhor, oferecendo-lhes muitas vezes uma esperança falsa ao invés de oferecer uma alimentação adequada para que cresçam sadios e assim agradem a Deus. Mas o que eles fazem? Os líderes de hoje, os líderes de ontem, oferecem promessas infundadas, fazendo os olhos do povo de Deus só se fixarem nessa vida e não nos valores celestiais. Nesses 3 últimos capítulos, então, o tema não é mais a restauração física do templo, não é mais a construção do edifício do templo, do segundo templo, mas sim O tema dessas mensagens, desses capítulos, é a restauração espiritual do povo de Deus. Uma restauração que combina a necessidade de uma vida correta no presente como uma preparação para a etapa escatológica que se avizinha num futuro próximo. O profeta, antes de apresentar a magnífica obra que Deus fará, apresenta o Deus que fará essa maravilhosa obra. Ele é o Deus Criador, Ele que estende os céus. Os céus sempre foram um enigma para as culturas antigas. A astrologia atraía multidões que desejavam saber o futuro. Porém, somente o Criador dos céus e da terra sabe o seu futuro. Somente Ele conhece todos os mistérios. Os fundamentos da terra e aquilo que podemos ver e conhecer estão sob o controle soberano de Deus, e nisto está a segurança que podemos ter. Nós temos um Deus Criador que conhece plenamente o passado, conhece o presente, a nossa situação atual, mas Ele conhece e preparou o futuro. A história do mundo, a história das nações e a nossa própria história individual está plenamente visível e controlada por esse grandioso Deus. É Ele que move os nossos corações, inclinando-os conforme o seu querer. E porque quer nos abençoar, porque Ele é um Deus bom, porque quer nos abençoar, podemos perceber e confirmar que a maneira pela qual Ele age é uma maneira sempre bondosa e benéfica para nós. Por isso, ao refletirmos sobre esse texto, podemos fazê-lo extraindo dele este princípio. Somente Deus, por sua graça, pode conceder salvação e arrependimento ao seu povo. Eu repito, esse é o princípio que extraímos desse texto de Zacarias 12, 1 a 14. Somente Deus, por sua graça, pode conceder salvação e arrependimento ao seu povo. Então, nesse texto, encontramos 7 ações de Deus que demonstram a sua graça para com seu povo. A primeira ação de Deus é atrair para Jerusalém todos os seus inimigos, fazendo-os sofrer. Versículos 1 a 3. Eu leio para você esse texto. Sentença pronunciada pelo Senhor contra Israel. Fala ao Senhor, o que estendeu o céu, fundou a terra e formou o espírito do homem dentro dele. Eis que eu farei de Jerusalém um cálice de tontear para todos os povos em redor e também para Judá, durante o sítio contra Jerusalém. Naquele dia, farei de Jerusalém uma pedra pesada para todos os povos. Todos os que a erguerem se ferirão gravemente, e contra ela se ajuntarão todas as nações da terra. Querido amigo, a restauração de Israel será um ato soberano e poderoso de um grande Deus. Quem é Deus? É aquele que estende os céus. É o inalcançável. Ele é grande. Ele é indescritível. Ele é que dá firmeza e solidez à terra. A terra não será abalada, não será removida por vontade humana. Não, é Deus que criou o homem como coroa da sua criação e o colocou como mordomo, como seu criado sobre a face da terra. E ele diz então que em Jerusalém, sua cidade santa escolhida, essa cidade será pisoteada. Mas ela não será mais envergonhada. Ela ressurgirá com poder e muitos dos seus inimigos a verão e temerão por ela. É impressionante a maneira como Deus fará isso de uma maneira toda especial, milagrosa. Os poderosos serão quebrantados. Ninguém, nenhum deles, escapará da ira de Deus. Jerusalém, então, se tornará como uma pedra pesada que despedaçará a todo aquele que intentar atacá-la, atacar essa cidade santa. Deus tem feito um pacto com esse povo um pacto com esta cidade, e esta é a cidade para a qual ele atrairá todos os povos, para então lutar contra esses inimigos do seu povo, portanto inimigos dele mesmo. A segunda ação de Deus é destruir ele mesmo de modo sobrenatural os inimigos do seu povo. Naquele dia, versículo 4, diz o Senhor: ferirei de espanto a todos os cavalos e de loucura aqueles que os montam. Sobre a casa de Judá abrirei os olhos e ferirei de cegueira a todos os cavalos dos povos. Essa expressão, naquele dia, sempre é uma expressão que envolve duas ideias. Uma de esperança e de consolo, porque é o dia da vitória, o dia do triunfo, é o dia que todos nós estamos esperando. Mas todos nós quem? Todos nós que cremos no Senhor. É o dia da vitória final, mas também será o dia de pânico, de tristeza, de dor, do derramamento da ira de Deus. E a cena aqui se apresenta dessa maneira muito clara. Logicamente que essa cena é descrita com o vocabulário daqueles dias. Os cavalos, instrumentos de guerra, hoje são tanques, mísseis, exércitos, aviões, etc. Mas o fato é que o Senhor vai colocar-se contra todos esses poderosos e todos eles cairão diante do seu poder. A terceira ação de Deus fará com que o povo reconheça a ele mesmo como sua força. Então, não há força bélica em Israel, não haverá força bélica no Estado judeu que possa combater o mundo inteiro contra si. Mas a ação de Deus fará com que o povo reconheça que ele mesmo é a força desse povo. Então, versículo 5, chefes de Judá pensarão assim: os habitantes de Jerusalém têm a força do Senhor dos exércitos, porque ele é o seu Deus. Sim, querido amigo, aqui o ódio das nações contra Jerusalém parece até contagiar os mesmos judeus que não habitavam na capital. E todos vão ficar preocupados. Mas quando eles virem essa reação poderosa, eles, de onde estiverem, vão poder confessar que Deus é a força do seu povo. Pois a glória de Deus lhes daria esse poder. Judá era um reino pequenininho, constituído de duas tribos só, Judá e Benjamim. Seu território era relativamente pequeno, porém Deus o usaria para destruir as nações, porque o Senhor é tremendamente poderoso. A quarta ação de Deus fará com que as autoridades do povo comandem a vitória contra os próximos, contra os inimigos que estão mais próximos. Veja o versículo 6. Naquele dia, porém, os chefes de Judá, como um braseiro ardente debaixo da lenha, e com uma tocha entre a palha, eles devorarão a direita e a esquerda a todos os povos em redor, e Jerusalém será habitada outra vez no seu próprio lugar, em Jerusalém mesmo. Na verdade, o que temos aqui é que a própria força do Senhor fará com que o povo de Deus, as autoridades do povo, comandem essa vitória por meios bem normais, mas com um poder completamente sobrenatural. Quando Deus age, nós ficamos simplesmente espantados, porque o grande poder de Deus é demonstrado. Em quinto lugar, a quinta ação de Deus fará com que, igualmente, todos do seu povo se gloriem pela destruição que ele mesmo, que Deus mesmo vai provocar. Os versículos 7 a 9 nos dão essa informação. O Senhor salvará primeiramente as tendas de Judá, para que a glória da casa de Davi e a glória dos habitantes de Jerusalém não sejam exaltadas acima de Judá. Naquele dia o Senhor protegerá os habitantes de Jerusalém, e o mais fraco dentre eles naquele dia será como Davi, um rei forte, e a casa de Davi será como Deus, como anjo do Senhor diante deles. Naquele dia procurarei destruir todas as nações que vierem contra Jerusalém. A própria força do Senhor fará com que o povo se glorie, percebendo que eles não têm força, mas que Deus está usando-os para que as outras nações rebeldes sejam castigadas. A sexta ação de Deus é o derramamento do Espírito de arrependimento sobre o seu povo para reconhecerem o que fizeram com o Messias, conforme o versículo 10. Na verdade, esse é um versículo bem conhecido por todos, mas a ideia então é de chorar por aquilo que fizeram com o enviado do Senhor. O Senhor derramará o seu Espírito de graça para reconhecerem o poder de Deus, um Espírito de humildade que conduziria eles à própria súplica. Pelo pecado, esse povo havia perdido esse espírito de oração, característico de um povo humilde. Havia no coração do povo vaidade, orgulho, paixão, grandeza. Porém, naquele dia não será assim, porque Deus os transformará. E, finalmente, a sétima ação de Deus, com relação e provando a sua bondade para com seu povo, esta sétima ação fará com que todo o seu povo se arrependa por ter ferido o Messias, versículos 11 a 14. Naquele dia, haverá um grande pranto em Jerusalém. A terra pranteará, cada família à parte, família da casa de Davi, família da casa de Natã, família da casa de Levi, enfim, todas as famílias, cada família à parte, e as suas mulheres à parte chorarão. Na verdade, o que temos aqui é uma comoção geral, um arrependimento produzido pelo próprio Senhor. O Espírito Santo é que promove o arrependimento. E quando há arrependimento, todos se quebrantam diante do Senhor por terem tratado mal o seu ungido. Querido amigo, eu espero que você seja alguém que tenha tratado sempre bem um ungido do Senhor. E a maneira pela qual podemos tratar bem um ungido do Senhor é recebendo-o. Recebendo Jesus como nosso Senhor e Salvador. Arrependa-se agora, para não ter que se arrepender futuramente sob dores. Um grande abraço, o Senhor te abençoe e até o próximo programa.
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1: Muito bom dia pra você. Agora 5 horas 32 minutos, horário de Brasília. Que bom ter você conosco, fazendo parte da família RTM, participando, interagindo pelo WhatsApp 11 974181456. Esse é o nosso número.

0: Vamos juntos, você chegando, você participando através aqui do nosso WhatsApp. Como é bom ter você conosco. Você que está chegando também ouvindo pela TWR em Bonaire, a partir de agora em rede, fica por aqui até às 7 da manhã no horário de Brasília.
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0: Quero então já mandar aquele abraço, aquele bom dia.
1: África.
0: Ah, muitos recados chegando por aqui. Quem já mandou seu recado? Professor Magno em Perimirim, lá no Maranhão. Bom dia também para Helena, lá de Uruaçu. Tá mandando abraço para todos os ouvintes. Ana Yara tá por aqui também, de Imperatriz. Bom dia, Balbino. Um abraço para você, obrigado pela companhia. Nuna Wilson, lá em São Luís, tá por aqui participando. Bom dia.
2: Luiz Amanda, aqui é Nuna Wilson, da Maior, passando aqui para desejar uma semana abençoada a todos os ouvintes. Todos aí estão ligados na programação. Tô aqui já na escuta aqui, tomar meu cafezinho aí, vai pro serviço, acabou as férias. Manda um abraço aí pra minha esposa, essa filha, que tá escutando também a programação.
0: Ô, Nuna Wilson, um abraço pra você, pra sua filha, pra toda a família. Fernando Mourão em Tianguá, no Ceará, tá ligado com a gente também, bom dia. Balbino participando com a gente, como é que você tá, meu amigo Balbino? Maria Raimunda lá no bairro Camboa, por aqui também o Assis Melo tá participando, como é que você tá, meu amigo Assis? Tudo bem, tudo tranquilo? Maria Mesquita, bom dia Solon Vieira, bom dia Daniel Campelo, também Balbino mandou áudio aqui pra gente, né? Bom dia, Balbino.
3: Paz do Senhor, meu irmão em Cristo Jesus, Fábio Samana, paz. Bom dia, pastor Fábio Samana. Aqui é o irmão Balbino, da Nova Era, São José de Ribamar, no Maranhão.
0: Amigo, bom dia.
3: Somente para desejar uma boa segunda-feira, segundou, como diz o outro. Aproveitar também para ouvir a melodia da Silvinha, né?
0: Tá tocando aqui de fundo.
3: Essa mulher que...
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0: Eu tô enferma, viu, pastor Fausto, mandando minha oração.
1: Que você tem, menina? Gripada? É aqui em São Paulo, gente, deu uma esfriada, olha, desde ontem, na verdade, né? É, esfriou bem, estamos aqui com 13 graus agora, deixa eu ver, 13, 14, por aí, e sensação de menos, né? Tá bem friozinho, hoje tô aqui com blusa. O frio tá chegando por aqui, viu, gente? Tá chegando. Assis Melo, como é que você tá, meu amigo? Bom dia.
2: Bom dia, Fábio. Bom dia.
1: Tudo bem, meu
2: Gravação
1: amigão?
2: nessa manhã maravilhosa.
1: Bom dia.
2: É a minha irmã, Maria da Cruz, ali no Guarujá, que
1: Tá ouvindo a
2: ontem
1: gente?
2: aniversariou mais uma data
1: Parabéns,
2: para minha
1: Maria da
2: amada querida.
1: Cruz.
2: E cada dia Deus abençoe ela e seu esposo Xaxá, sua filha Luana, em nome de Jesus. É
1: Parabéns,
2: isso, valeu.
1: Luana. Abraço para você, que Deus te abençoe com muita saúde, muitos anos de vida. Solon Vieira tá com a gente também. Ah, Jaciara Barros tá chegando. Como é que você tá, Jaciara?
3: Bom dia, Fábio.
1: Bom
3: Oh, que café
1: dia.
3: maravilhoso, que encontro excelente. Tantas pessoas novas que eu não conhecia e tive a oportunidade de conhecer e encontrar com as que eu já conheço,
1: Que
3: como a
1: maravilha.
3: Rosimar,
1: É um
3: como a
1: momento maravilhoso.
3: Danusa, como todas as outras, né? E o pastor Mário, realmente o bispo, estava radiante de felicidade. Foi um encontro maravilhoso. Tive a oportunidade de estar com a minha família, o Ramon com a mãe dele, e foi uma festa.
1: Que incrível, Jaciara. É, comemorando aí o Dia das Mães, né? Antecipadamente, que vai ser na próxima semana, próximo domingo. Mas ontem na minha igreja também tivemos aí uma apresentação para as crianças, para o Dia das Mães. Na verdade, as crianças fizeram uma apresentação para o Dia das Mães, antecipando, né? Porque muita gente viaja, muita gente vai passar em outras cidades aí. Então a gente antecipou também lá na igreja, viu? E falando no Mário Porto, o Mário Porto está conosco, mandou foto aqui para a gente, mandou áudio também, olha que bacana. Ah, mãezinha aqui do Ramon, olha só. Que legal.
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1: A Janaína também com a sua mamãe, a Jaciara, né? Que incrível, Mário Porto. Faltou só sua mãezinha aqui nessa foto também. Ela não conseguiu ir ou ela. Ah, foi ela aqui orando, né? Maravilha, maravilha. A igreja praticamente cheia aí de ouvintes, né? Sensacional, que bom, gente. Fico feliz aí que deu tudo certo, né? É, então, e sábado, consagração aí do Mário Lucas, a evangelista. Eu vi o vídeo e que foto maravilhosa você postou aqui, né? Você, a Milka, Luquinha, sua mãe ali do lado abraçando ele. Momento realmente incrível, meu amigo. É, aguenta coração. Abraço para você, viu, Mário Porto, para toda a família linda aí. Beatriz Natal, Rio Grande do Norte, bom dia.
5: Oi, irmão Fábio, que a paz de Deus seja na sua vida, na sua família. Que o Senhor te abençoe, irmão. Glória a Deus por mais um dia. Gostei de ver, hein, o irmão cantando na igreja, hein? O pastor Fábio cantando, foi bênção, viu? Gostei de ver. Que Jesus abençoe, abençoe nosso dia.
1: Bom
5: Nossa
1: dia.
5: segunda-feira, segundo. Vamos lá para mais um dia, amém?
1: Abraço, Beatriz. É, ontem, 6h30 da manhã, já estava na igreja, né, para o ensaio. Culto é às 9h, a gente precisa chegar mais cedo para ensaiar. E olha, como é difícil cantar de manhã, né, gente? A voz não sai. A voz sai, o problema são os agudos. É, aí a gente vai aquecendo, aquecendo, aquecendo, aquecendo, até a hora do culto às 9h, a gente consegue cantar um pouco, né? Riquelmo Natal, Rio Grande do Norte, bom dia.
6: Bom dia, bom dia, bom dia, meu amigo Fábio Zamana. Bom dia a todos os ouvintes da Transmundial. Que Deus continue nos abençoando nesta semana que Ele nos concede. Fábio, abraçando aqui o nosso amigo Loirinho, lá em Serrinha das Pedreiras, irmã Silvinha, irmã Tina, pastor Israel, pastor Edinaldo Dantas, pastor José Ribeiro da Costa. É isso aí, abraçando também e mandando aquele cheiro, aquele abraço amoroso à minha mãe, irmão Zezé, aqui também no bairro do Golandim. Que Deus continue abençoando seu trabalho, sua família, Fábio, e o seu ministério, meu pastor Fábio Zamanda. Aquele forte abraço de leão.
1: Valeu, meu amigo. Um abraço para você também. Obrigado pela companhia, obrigado pela participação. Tamo juntos, tamo juntos. Bora com música, gente. Tá chegando para você aqui na RTM, Sandro Nazireu. Algo novo, daqui a pouquinho, palavra para hoje, calendário de oração.

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3: A Palavra para Hoje, pago integralmente. Mateus 18, 21. Senhor, quantas vezes deverei perdoar a meu irmão quando ele pecar contra mim? Há um ditado no beisebol que diz: 3 strikes e você está fora. Temos a tendência de jogar a vida da mesma forma. Damos às pessoas 2 ou 3 chances, mas não mais do que isso. Mas Deus nunca desiste de nós. Isso não faz parte de sua natureza. Quando Pedro perguntou a Jesus quantas vezes ele deveria perdoar seu irmão, Jesus estabeleceu o padrão ouro. Pedro respondeu a sua própria pergunta dizendo 7 vezes, mas Jesus aumentou a aposta para 70 vezes 7. Depois, ele aumenta ainda mais a aposta com a história de um senhor que perdoou ao seu servo uma dívida de 10 mil talentos. Vamos fazer uma troca de moedas. Um talento totalizava 180 meses de salário, ou seja, 15 anos. E isso é apenas um talento. Portanto, uma dívida de 10 mil talentos totalizava 150 mil anos de salário. Usando a expectativa de vida média de hoje, seu servo levaria 2.232 anos de vida para pagar a dívida. É claro que a expectativa de vida média no primeiro século era menos da metade do que é hoje. Portanto, seria necessário o dobro de vidas para quitar a dívida. Mas em vez de anos, vamos colocar essa dívida em dólares. Usando um salário mínimo de 7 dólares e 25 centavos, vamos considerar um emprego de 9 a 5 horas de segunda a sexta-feira. Isso representa uma renda anual de 15.080 dólares. Isso pode não parecer muito, mas quando você multiplica esse valor por 150 mil anos, ele totaliza 2 trilhões 262 milhões. Agora, a questão é a seguinte: em virtude do que Cristo realizou na cruz, sua dívida de pecado, passada, presente e futura, está totalmente paga. Essa é uma verdade na qual você pode ter confiança e se apoiar.
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6: Pai de amor, fundador da família, clamamos pelos casais em Eswatini, uma monarquia na África Austral que anteriormente era conhecido como Suazilândia. Senhor Jesus, intercedemos para que os casais dessa nação africana honrem o casamento e decidam pelo respeito e o amor. A tua palavra ensina aos homens a amarem as suas esposas como Cristo amou a igreja, ao ponto de entregar a vida por ela, e as mulheres a respeitarem os seus maridos. Também pedimos para que essas famílias não sofram com o divórcio, que gera tantas dores e traumas, principalmente aos filhos. Oramos no nome de Jesus. 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

0: Quebrantado aqui na RTM com Templo Sul. Agora 5 horas e 55 minutos. Horário de Brasília.
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0: E vamos lá, a Silvinha tá chegando com a gente. Como é que você tá, minha amiga Silvinha? Bom dia, bom dia, bom dia.
2: Bom dia, irmão Fábio. Desamanda. Ih, desculpa, é a
0: quase
2: Zamanda.
0: Fiquei surda agora.
2: É, meu Deus, eu tô... Porque só agora eu consegui falar, gente. Eu tava dando atenção ao meu Pedro, porque ele tava indo pro trabalho, sabe? Não era pra ter ele agora, mas ele foi. Porque ele tava inquieto, que tava esses dias todos sem trabalhar. Mas que Deus abençoe ele ali nessa nova jornada dele outra vez, amém?
0: Bom trabalho, Pedrinho.
2: Ah, Pai, Senhor, amém, que Deus abençoe você e toda a sua família. Um abraço pra você e todos os ouvintes da Transmundial, todos que faz a Transmundial, todos que faz a Rádio Nordeste Natal, todos ouvindo também. Meu abraço, Leandro, de uma sem esquecer de ninguém, de às vezes, sem esquecer de você, que Deus abençoe a todos. Eu esqueci da musiquinha, que não dá mais pra cantar.
0: Não dá mais tempo. Mas eu coloco de fundo aqui,
2: eita,
0: ó. Pronto,
2: glória.
0: Pronto.
2: Então, é, o programa do pastor Jailton Santana tá de parabéns, hein? Desculpa, eu tô agitada. Que Deus abençoe a todos.
0: Ai, ai, valeu, Silvinha. É o programa do pastor Jailton, de parabéns, que você falou que é aniversário, né, do programa. É, programa Amanhecendo com Fé com o pastor Jailton Santos. Abraço pra você, minha amiga. Ótimo dia pra você, Silvinha. Quem também já está por aqui participando conosco, Francisco de Açailândia, lá no Maranhão, Raimundo Nonato, em Belém do Pará. Bom dia também. É, muita gente já mandando as fotos aqui pra promoção, pra ação do Dia das Mães, né? Então você que ainda não mandou sua foto com seus filhos aí, mande aqui pra nós, tá bom? Pelo nosso WhatsApp 11 974 181 456, e aí você terá sua foto divulgada aí nas redes sociais aqui da RTM. Participe, mande aquela foto bonita que você tem aí com a família. É, a Beatriz mandou aqui já, olha só que foto bonita. Abraço, Beatriz. Ela é a Clara, é a filhinha dela, né? Um abraço pra você, minha amiga. Também conosco Débora Belo, de Igarapé Mirim, tá participando. Pastor Jean, lá na França. Bom dia, pastor Jean.
3: Bom dia, Fábio Zamana.
0: Tudo bem, meu amigo?
3: Bom dia a todos.
0: Bom dia.
3: Segundo. Estamos aqui já firme. Agora eu voltei online. O serviço lá não pegava internet, acabou.
0: Acabou?
3: Estamos aqui agora de volta no centro da cidade.
0: Que maravilha. Agora a gente vai ter você de novo aqui. Isso aí. Gosto assim.
3: Um abração para todo mundo aí. Estamos juntos, ligadinho nesse melhor programa, esse maravilhoso programa das galáxias. Amém? Gostei de ouvir nossa música semana passada. Fazia tempo que a gente não ouvia, né?
0: Tô deixando de fundo.
3: Tamo aí. Juntinho. Fábio, obrigado. Fui.
0: Tamo juntos, meu amigo. Um abração pra você também, um ótimo dia. Que bom saber que você tá de volta agora, fazendo parte aí da programação, sempre participando. A gente ama, né? Bom demais. Pastor Jean, sempre muito engraçado, muito, muito bom ter a sua participação com a gente. Arimar Castro, lá no Rio Grande do Norte. Bom dia, Arimar.
4: Bom dia, meu pastor Fábio Zamana. Deus continue te abençoando grandemente, você e toda a sua família. Quero desejar a todos um dia abençoado, em nome de Jesus, para todos os ouvintes da Rádio RTM.
0: Valeu, Arimar, aquele abraço. Faltando um minuto para 6 da manhã, você que está ouvindo pela Rádio 92, seguirá com meu amigo Mário Porto. Bom trabalho, Mário Porto, acompanhando pela Rádio 100.9, tem momentos de reflexão, Rádio Nordeste, hoje tem Irmã Fátima, pela Rádio Seara, Razão para Viver, e pela Rádio Imprensa, pastor Odair. Um forte abraço, boa semana para todos, uma excelente segunda-feira.
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0: Agora, 6h02, horário de Brasília. Vem chegando Rota 66 com Luiz Saião. Hoje falando sobre chamem os convidados. A festa vai começar.
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8: Parece que diante de tantos abusos do governo, tantos problemas políticos, tanta falta de direção, a gente quase perde a noção.

0: muita emoção a partir de agora no programa Rota 66. Eu sou Beltrão e você é meu convidado para mais uma viagem empolgante no livro de Salmos. O professor Luiz Saião continua percorrendo as páginas poéticas da Bíblia e destaca os Salmos 45 e o 47 com o tema Chame os convidados, a festa vai começar. Vamos lá? Alegria! Se as coisas não acontecem como desejamos, deveríamos desejá-las do modo que elas acontecem, não é mesmo? Peço sua atenção para essa reflexão e a nossa aula já está no ar.
1: Rota 66, caminhando adiante na nossa avaliação cuidadosa do livro de Salmos. Nós vamos hoje falar sobre os Salmos 45 e 47. E o tema de nossa reflexão será Chamem os convidados, a festa vai começar. Chegando ao início do Salmo 45, vamos descobrir que este Salmo está ligado também aos coraítas e é chamado de Cântico de Casamento. Ele foi composto de acordo com a melodia Os Lírios, Shoshanim, Ha-Shoshanim, provavelmente uma espécie de música especial composta para acompanhar esse cântico de casamento. E que casamento é esse? Que festa é essa? Aliás, vamos chamar os convidados, porque a festa vai começar. O texto da Nova Versão Internacional da Bíblia começa a nos dizer, no verso 1, o seguinte: com o coração vibrando de boas palavras, recito os meus versos em honra ao rei. Seja a minha língua como a pena de um hábil escritor. Aqui nós vamos observar que o autor faz uma espécie de poema especial dedicado ao casamento do rei de Israel. Aqui nós temos o caso do rei Davídico. É uma composição especial que diz respeito a este casamento do ungido da parte de Deus. E o texto é muito bonito, ele fala das qualidades, dos elementos especialmente destacados da majestade israelita e também apresenta palavras especiais dedicadas à noiva, à rainha, princesa, rainha aqui, que merece um destaque particularmente importante. E assim as palavras desfilam através do texto e dizem: és dos homens o mais notável, derramou-se graça em teus lábios, visto que Deus te abençoou para sempre, prende a espada à cintura, ó poderoso. E o texto prossegue e diz: na tua majestade cavalga vitoriosamente pela verdade, pela misericórdia e pela justiça, que a tua mão direita realize feitos gloriosos. Amas a justiça e odeias a iniquidade. Por isso o teu Deus, o teu Deus, escolheu-te dentre os teus companheiros, ungindo-te com óleo de alegria. E adiante vamos ver o texto falando sobre agora a esposa do monarca nesta festa de casamento. Todas as tuas vestes exalam aroma de mirra, aloés e cássia. Nos palácios adornados de marfim ressoam os instrumentos de corda que te alegram. Filhas de reis estão entre as mulheres da tua corte. À tua direita está a noiva real que aparece aqui, enfeitada de ouro puro de Ofir. Ouça, ó filha, considere, incline os seus ouvidos e esqueça o seu povo e a casa paterna. O rei foi cativado pela sua beleza, honre-o, pois ele é o seu senhor. E assim o texto descreve mais detalhes adiante, falando deste casamento especial do rei de Israel. E qual é o significado, qual é o valor desta poesia tão especial? Além de glorificar o casamento e de valorizar de maneira muito importante a família, vamos entender que o assunto essencial é a questão do governo. O governo, o poder e o domínio pertencem a Deus. Deus, na verdade, é que está por trás do governo de Israel. Por isso, o rei não é simplesmente um rei, ele é um ungido, ele é o escolhido por Deus. E particularmente é importante é destacar que esta escolha está relacionada com a dinastia de Davi, com a qual Deus tem a aliança do governo que estará perpetuamente nesta dinastia. E o escolhido de Deus trará finalmente o Rei dos Reis, que é Jesus, o Messias, o Senhor. Por isso que até mesmo parte do texto aqui lido aplica-se diretamente ao próprio Jesus Cristo. Nós vamos encontrar, por exemplo, a menção no versículo de número 6, o teu trono, ó Deus, subsiste para todo o sempre, cetro de justiça é o cetro do teu reino, amas a justiça e odeias a iniquidade, por isso Deus, o teu Deus, escolheu-te dentre os teus companheiros, ungindo-te com óleo de alegria. Estes textos são mencionados lá em Hebreus capítulo 1, sendo aplicados a Jesus. Então vejamos que o casamento real traz aí a figura, coloca sob holofotes a figura do rei, que é o rei davídico, que é o rei que está relacionado com o governo de Deus sobre Israel e sobre também o mundo, porque Deus não é Deus só de Israel, mas também é o Deus de todas as nações. O rei que é o Messias é o rei de toda a terra. Por isso, observe muito bem, nós podemos estabelecer uma relação próxima com o Salmo 47. Nós devemos chamar os convidados, porque a festa vai começar, e não é somente a festa do casamento, mas sim a festa em homenagem ao Rei dos Reis e ao grande Rei de toda a terra, que é o próprio Senhor. Por isso, o Salmo 47 é uma expressão tremenda de alegria e regozijo. Batam palmas vocês todos os povos, aclamem a Deus com cantos de alegria, pois o Senhor Altíssimo é temível, é o grande rei sobre toda a terra. Ele subjugou as nações ao nosso poder, os povos colocou debaixo de nossos pés, e escolheu para nós a nossa herança, o orgulho de Jacó, a quem amou. Deus, sim, o Senhor é o grande rei sobre toda a terra. Deus subiu em meio a gritos de alegria, o Senhor em meio ao som de trombetas. Ofereçam músicas a Deus, cantem louvores, ouçam música ao nosso rei, cantem louvores, ofereçam música ao nosso rei, diz o texto. Pois Deus é o rei de toda a terra, cantem louvores com harmonia e arte. Observe com atenção como o texto merece uma avaliação mais detida aqui no Salmo de número 47. Há uma grande comemoração feita para o próprio Deus, uma espécie de ascensão litúrgica de Deus que aparece aqui, provavelmente num momento de festa dentro do próprio templo. É muito provável que durante uma das festividades especiais, a Deus fosse honrado com todas essas músicas numa espécie de ascensão litúrgica, conforme mencionamos. E o texto, então, vai adiante, dizendo: Deus reina sobre as nações, Deus está assentado em seu santo trono. Os soberanos das nações se juntam ao povo do Deus de Abraão, pois os governantes da terra pertencem a Deus, ele é soberanamente exaltado. Então, como nós podemos observar, todo o contexto dos Salmos 45 e 47 é um contexto de muita festa e muita comemoração. Por isso, como nós dissemos, chamem os convidados, a festa vai começar. Esta alegria, este júbilo é manifestado porque se tem a plena consciência de que Deus é o Senhor da história e Deus é quem de fato governa o mundo. Hoje nós sofremos de uma sensação muito estranha que nos parece indicar que o mundo está sem direção. Há uma espécie de lacuna de verdadeira liderança, de verdadeira condução da parte daqueles que nos governam. É por isso que nós vivemos no mundo à mercê de tantos ditadores e pessoas que abusam do poder, porque basta mostrar que a pessoa tem um norte, uma direção, há uma fascinação em segui-la. Por isso que nós vemos que muitos líderes políticos são chamados líderes carismáticos. O que que o texto bíblico nos mostra, nos diz? Que Deus é o rei, que a ele pertence ao governo e ele implantará a justiça. Esta esperança se manifesta na escolha do rei de Israel, na dinastia davídica e na vinda de Jesus Cristo, o Senhor, que é o rei dos reis. E aqui nós vemos esta celebração pela figura do casamento do rei e vemos também esta celebração especial apresentada no Salmo 47 com a plena expectativa de que o Deus de Israel é o rei grande rei sobre toda a terra e que ele governa também todas as nações. A história humana pode parecer confusa, pode parecer perdida e sem direção, mas a esperança messiânica permanece firme. Haverá o dia, chegará o momento em que a plena realização das esperanças da dinastia de Davi se realizará e Jesus Cristo, o Senhor, o Messias, o Rei da Justiça, certamente voltará para governar e estabelecer a paz, a justiça, a harmonia e a equidade em nosso mundo tão necessitado. A ele a honra, a glória e o poder para todo sempre. Amém.

0: um break e o professor Luiz Saião volta na sequência. Esse é o programa Rota 66, o caminho para entender o ensino teológico dos 66 livros da Bíblia. Estamos estudando, e essa é a série Salmos, destacando o 45 e o 47. Tema: chame os convidados, a festa vai começar. Rota 66 tem produção e apresentação de Luiz Saião, criação e redação Alberto Veríssimo, locução Beltrão. Participe, escreva, Caixa Postal 18.113, CEP 04626-970, São Paulo, capital. Envie sua carta ou e-mail, rota66@transmundial.com.br. É hora de tirar as dúvidas. Acompanhe esse momento, é importante.
1: Agora é com a gente aqui com as perguntas. Uma festa, a festa vai começar, festa das perguntas. Professor Luiz Saião, o Salmo 45 fala de casamento. Será que nós temos condições de saber que casamento é esse? A curiosidade é grande, a gente quer saber até a noiva, se dá para descobrir aqui. E outra curiosidade, aqui no Saltério parece que é o único salmo que trata deste assunto, desse tema, né? De júbilo, de alegria, de casamento, né?
2: Pois é, pastor Alberto, pena que nós não temos o convite aqui para checar o endereço com detalhes e saber, né, onde, quando, como foi o casamento. Mas veja, esse salmo especial indica que esse casamento foi um casamento internacional. E como é que a gente sabe disso? Esse casamento é internacional, né? Eu sei que os gaúchos não precisam se preocupar achando que foi em Tóquio, não foi em Tóquio, lá foi outra coisa. Aqui o texto nos mostra que a noiva, ela é estrangeira. A ideia é que o rei de Israel se casou com uma noiva de outro país, e isso fez com que muitos chefes de Estado e de outros países comparecessem. A gente pode observar, por exemplo, no versículo 12, a cidade de Tiro trará seus presentes, seus moradores mais ricos buscarão o seu favor. Nós não temos mais detalhes, não temos condições de saber por que exatamente este salmo, com seus detalhes, está aqui e qual é a ligação que ele tem com algum rei específico. Alguns sugerem o contexto de Salomão, já que a gente sabe que Salomão casou com várias mulheres estrangeiras e que Israel estava no auge, tinha uma importância internacional muito grande, e como é um momento e um casamento diferenciado de repercussão internacional, o que enfatiza o papel de Israel perante as outras nações, o Salmo é destacado para mostrar a relevância e o significado internacional do rei davídico, né, e assim executando o papel que Israel tem perante as outras nações.
1: Bom, pelo jeito foi uma grande festa e não apenas um grêmio recreativo, né?
2: Exatamente.
1: Vamos fazer a alegria dos dois aqui, né?
2: Claro.
1: Agora, muitos comentaristas, olhando este salmo, dizem que este salmo refere-se a Cristo e à sua igreja. Este sim seria o sentido do casamento. Mas se o assunto é casamento do rei de Israel, ou seria então com a figura de Cristo? Como associar isto?
2: Olha, pastor Alberto, aqui a gente precisa prestar atenção com bastante cuidado, porque há muita desinformação sobre o assunto. Veja, o Salmo em si, né, quando nós estudamos a Bíblia, nós precisamos tentar entender o significado do texto a partir da intenção do autor. O autor escreveu com o foco voltado para o casamento do rei de Israel. Agora, como o casamento é uma coisa muito especial e abençoada por Deus, e Deus criou o homem e a mulher, o relacionamento de Cristo com a igreja e até de Deus com Israel, ele é metaforicamente, ou seja, simbolicamente, comparado com o casamento. Então, o Salmo não é escrito diretamente para falar de Cristo e de sua igreja. Ele é escrito para falar do casamento real e isso depois é associado, pode ser aplicado a Cristo e à igreja. Há uma tendência em alguns estudiosos mais antigos, até talvez por um pudor platônico, talvez por uma visão indevida da sexualidade, de transformar todos os textos bíblicos que falam do relacionamento de homem e mulher e até mesmo da questão de intimidade conjugal, de transformá-lo em coisas espirituais, né, por razões de influência do pensamento grego. Mas não é o caso de fazermos isso quando lemos os textos do Antigo Testamento. A interpretação deve ser absolutamente natural do próprio texto.
1: Tá bom, agora olhando aqui o verso 17, parece que este rei, eu vou te contar, hein, professor Sayão, ele não ia morrer nunca, ia viver para sempre, porque diz aqui que os povos te louvarão para todo sempre, de geração em geração será celebrado. Beleza, hein?
2: Pois é, não precisa ficar assustado, não se trata de nenhum rei vampiro aqui que não morre nunca, uma coisa do tipo, né? A ideia do texto é a seguinte: esse rei que aparece aqui, é importante destacar que a sua lembrança vai passar por todas as gerações. E as nações vão elogiá-lo, vão louvar sempre, porque o seu reino marcou, né, muito, foi um reino especial, por isso que há possibilidade de ser uma referência ao próprio Salomão. Mas o destaque aqui não é a figura do rei sozinho, é o rei que é o rei davídico, que faz parte da linhagem que foi abençoada com a promessa de Deus de que nunca faltaria sucessor no trono. Então não é o rei que é permanente, mas sim é a dinastia davídica e messiânica que durará para todo sempre.
1: O Salmo 47, ele começa de uma maneira muito impetuosa, né? E ordenando ainda, bata palmas, batei palmas. Que prática era essa? E se isso aí nós podemos aplicar hoje em dia também?
2: Veja bem, pastor Alberto, é verdade que o Salmo diz batam palmas, mas vamos prestar bem atenção sobre o que está acontecendo aqui, né? Ele está dizendo batam palmas vocês todos os povos. Por que que se batia palma? Porque bater palma em momentos de celebrações litúrgicas no Velho Testamento era uma celebração de alegria, uma manifestação de grande regozijo. E esta celebração era uma honra ao Deus de Israel. Está sendo aqui estendido o convite a todos os povos para reconhecer que Ele é o grande Deus de toda a terra. Agora, se a gente deve fazer isso hoje ou não, isso é uma outra questão. O Salmo não está estabelecendo um padrão litúrgico para toda a humanidade, porque bater palmas pode ter um significado diferente de cultura para cultura. Então, hoje, nós devemos considerar se, por exemplo, bater palmas no nosso contexto significa alegria, se o nosso momento ali significa alegria e celebração, é legítimo fazê-lo. Mas alguém pode, por exemplo, ir num culto fúnebre e achar que a gente deve bater palmas. Pode ser que ele saia de lá com umas boas palmadas. A coisa não vai funcionar direito. Então, é necessário bom senso, é necessário que a gente entenda o contexto e a razão de ser do texto e não aplicá-lo de maneira, às vezes, sem a devida reflexão.
1: E para terminar, ainda tenho a última pergunta em cima do Salmo 47. 9 versículos, muitas festas, alegrias, mas a importância, o significado deste Salmo para nós.
2: Olha, pastor Alberto, esse Salmo é um Salmo de festa, é uma celebração, né, do reino do Deus de Israel sobre todas as nações. Ele é chamado aí de o grande rei. Na verdade, o Salmo 46 e 48, que nós vamos logo ver, também enfatizam isso, e uma grande quantidade de salmos lá depois dos 90, do Salmo 90, vai identificar é o chamado de Salmo Real, né? Então, isso era feito num momento específico de festa dedicado a Deus. Provavelmente foi feito no período da própria monarquia. Alguns estudiosos acham que pelo perfil do Salmo, talvez ele tivesse relacionado com o Sucote, ou seja, a festa das cabanas, e alguns até relacionam com o próprio Salomão. Hoje em dia, no contexto judaico, ele é muito usado no Rosh Hashanah, na famosa festa do Ano Novo, que acontece ali por volta de setembro e outubro. E na igreja cristã foi muito associado diretamente ao reinado de Cristo, né, que é claramente visto como o Rei dos Reis. Então esse salmo tem um significado assim particularmente importante, porque ele festeja, ele celebra a ideia, né, de que Deus é o rei de toda a terra. Por que que isso é importante? Porque havia uma ideia entre os antigos, né, cada nação tem o seu rei, tem o seu Deus. A impressão que poderia dar é que o Deus de Israel é mais um Deus puramente étnico, de uma simples comunidade, de um povo. E aqui fica bem claro que o Deus que se revelou a Abraão, o Deus que escolheu Davi e que trouxe, né, o rei Jesus, ele é o rei de toda a terra, por isso devemos comemorar e festejar.
1: Perfeito, Sayão. Nossa festa ainda não terminou. Você que está acompanhando, fique mais um pouco. Tem a conclusão desse estudo para você.
2: Hoje nós estudamos os Salmos 45 e 47 aqui no Rota 66. E eu sei que você já acabou de se aprontar, pois o tema foi Chamem os Convidados, a festa vai começar. E de fato, vimos como o texto nos mostra não só que Deus tinha abençoado o monarca de Israel, mas que havia escolhido uma dinastia da qual veio Jesus, o Messias, que haveria de reinar para sempre. Diante de tudo o que aprendemos e vimos, qual é a grande lição para o dia de hoje? A verdade que esses salmos nos revelam é que Deus é o rei da história, podemos confiar e até festejar. Parece que diante de tantos abusos do governo, tantos problemas políticos, tanta falta de direção, a gente quase perde a noção. Mas a grande verdade é que Deus é o rei da história, certamente podemos confiar e, como você já ouviu, até mesmo festejar.
0: Fim de mais um programa Rota 66, que teve trabalhos técnicos de Hélio Ferreira. E eu, Beltrão, volto nessa sintonia e horário com a série Salmos. 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
1: Esse foi o Rota 66, que hoje falou sobre Chamem os Convidados, a festa vai começar. Continue aqui com a gente, não desligue seu rádio, não desligue seu aplicativo. A gente volta já já com Devocional Dorothy. 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
7: Olá, aqui é Dorothy. Você já imaginou como é para a pessoa que recebe algo para levar para um amigo descobrir que, enquanto estava responsável por aquilo, alguém interferiu e retirou algo da encomenda? É como pedir para seu filho levar sua bolsa de um quarto para o outro, mas quando ela chega lá, tem algo faltando. Existe uma palavra para isso. Isso se chama mercadejar. Em outras palavras, é tirar algo que não pertence a você para seu próprio benefício. Jesus odeia esse tipo de procedimento. Ele odeia isso no crente. Ele odeia isso entre seu povo. Quando esteve aqui na terra, ele purificou o templo. Na verdade, ele o purificou no início de seu ministério e o purificou no fim de seu ministério. Comparando-nos ao templo do Deus vivo, o Senhor não deseja qualquer tipo de negócio, qualquer forma de obter lucro com as coisas de Deus. Você pode dizer, bom, como vou viver se estiver na obra do Senhor? Isso é problema dele. Você não põe a mão no que é do Senhor. Você é um vaso para ele realizar sua obra através de você. Jesus ficou contra o templo. O templo era usado como um atalho por pessoas que estavam com pressa e não queriam contorná-lo. E também o usavam para seu método habilidoso de ganhar dinheiro com as coisas de Deus. Nós lemos em Lucas 19:47, e todos os dias ensinava no templo. Então ele estava bem consciente do que estava acontecendo. Mas os principais sacerdotes, os escribas e os líderes do povo procuravam matá-lo, mas não achavam meio de fazê-lo. Veja, quando alguém coloca o dedo no que está errado, sempre há ação defensiva do tipo, o que você está dizendo? Quanto à sua vida, mas Deus não precisa fazer aquilo por meio de Cristo Jesus. Ele está ali simplesmente ensinando a sua palavra. E de alguma forma ele trazia uma grande convicção, pois todo o povo ficava fascinado ao ouvi-lo. Nós lemos em João 2, de 13 a 16. Ao aproximar-se da Páscoa dos judeus, Jesus subiu para Jerusalém. Encontrou no pátio do templo os que vendiam bois, ovelhas e pombas, além dos cambistas ali sentados. Fez então um chicote de cordas e expulsou todos do pátio do templo, bem como as ovelhas e os bois, esparramou o dinheiro dos cambistas e revirou as suas mesas. As pessoas podem dizer, ele ficou louco? Ele estava deixando claro que aquilo não deveria estar no templo. Ele deixou claro de forma bem prática. Talvez, às vezes, você sinta um pouco das chicotadas quando Deus coloca seu dedo em algo em sua vida. Ele faz isso em amor. A palavra de Deus diz que ele castiga aqueles que ele ama. Esse é um sinal de que você é filha dele. Ele está falando com você. Você está tentando obter algo com o que Deus está fazendo? Algo maravilhoso e espiritual que está acontecendo? Qualquer coisa ao abrir a palavra de Deus, qualquer coisa ao cantar, ministrar, ou qualquer coisa que você faça no nome do Senhor. Essa é a obra do Senhor. Sem Cristo em você, nada disso aconteceria. Então, não conte com isso como sendo um meio para você ganhar algum dinheiro, nem saia por aí fazendo qualquer coisa para ter algum lucro. Se você colocar tudo diante de Deus e se entregar a Ele e cuidar de toda e qualquer coisa que tenha a ver com Ele, Ele vai tomar conta de suas necessidades. Ele confiará a você coisas que você nem sonharia em ter. Ele vestirá você e cuidará de você. Você não entende? Ele está dizendo, não façais da casa de meu pai um mercado. Sabe, seus discípulos se lembraram disso, pois está escrito no Salmo 69, versículo 9, pois o zelo pela tua casa me consome. Então, ao final de seu ministério, nós lemos em Mateus 20,

e os escribas indignaram-se. É tão fácil em nossa vida ficarmos indignados com o que Deus está fazendo através de outro irmão ou irmã em Cristo. De alguma forma, é um mercado em nosso coração que se coloca no caminho. Permita que o Espírito de Deus fale com você hoje. Ou, então, permita o flagelo do chicote pode ter de deixar claro. É o que ele está fazendo que importa. No amoroso nome de Jesus, nós o louvamos. Deus abençoe.

0: Hernani Azevedo, a mensagem da cruz aqui na RTM, agora chegando, correndo para vencer, mais um episódio especial com o pastor Paulo Biasi, hoje falando sobre luz que brilha sobre um governador, parte 3.
1: Corramos com perseverança a corrida marcada para nós, com os olhos fixos em Jesus, o líder e aperfeiçoador de nossa fé. Félix era governador em Cesareia, a sede regional do Império Romano, que hoje fica em Israel. E sabe o que estava na agenda dele para aquele dia? Encarar o apóstolo Paulo. Félix e sua esposa Drusila foram confrontados com o Evangelho, que revelou os pecados que cada um cometeu. Produzido pela Igreja Moody, em Chicago, você ouve Correndo para Vencer, com o Dr. Erwin Lutzer e sua clareza no ensino bíblico que nos ajuda a cruzar a linha de chegada. 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Encontre o capítulo 24 de Atos para vermos o apóstolo Paulo explicar a justiça de Deus para um homem que estava muito distante dela.
2: O Evangelho é isso. Então Paulo expõe o Evangelho a Félix e Drusila, argumentando sobre a justiça divina, e como vemos no texto, ele também os confronta sobre o domínio próprio. Ele estava falando com duas pessoas que tinham pouco autocontrole. Pessoas que destruíram a si mesmas. Félix, por exemplo, quis a jovem Drusila e a convenceu a deixar o marido para ficar com ele. Dois casamentos foram destruídos para ele conseguir o que desejava. O apóstolo Paulo aborda essa questão. E por fim, ele fala sobre o juízo eterno. Entendam que é por isso que é preciso crer em Cristo. O juízo vai chegar. Será um juízo individual. Tome esse instante para se imaginar sozinho na presença de Deus, no julgamento, com nada além da realidade. Nenhum advogado para apelar, suavizar ou embelezar, fazendo você parecer melhor do que é. Será só a sua realidade. Deus mostrará o seu passado, a sua origem, o país onde nasceu e as oportunidades que você teve. As que aceitou e as que ignorou. Tudo isso será apresentado a você na presença de Deus. Será um julgamento individual e será obrigatório. Nos tribunais humanos, às vezes alguém liga dizendo: não vou poder comparecer, e o caso é adiado. Mas diante de Deus, sinto muito. Quando ele chamar o seu nome, será impossível você faltar. Será um julgamento obrigatório. O julgamento será individual e será completamente minucioso. Agora, estou falando com você que ainda não recebeu Jesus Cristo como Salvador. O seu julgamento será tão completo, tão detalhado, que a Bíblia diz que nele Deus vai revelar até os motivos do coração das pessoas. Tem como ser mais completo do que isso? Paulo falou com Félix sobre esse juízo que viria. Félix ouviu essa exposição da verdade. Ele foi confrontado pela verdade. E sabe o que ele fez? Vamos ler o texto para descobrir? A verdade lhe trouxe uma profunda consciência, e a Bíblia diz que Félix ficou amedrontado. Algumas traduções dizem que ele ficou apavorado. A flecha acertou o alvo. Paulo foi direto ao ponto. Ele alcançou o coração de Félix. Félix ficou abalado. E será que você, que vive distante de Cristo, está sentindo algo parecido agora? Pode ser que essa verdade esteja lhe incomodando tanto que você está torcendo para esse assunto terminar logo. Cuidado! Espero que você tome uma atitude diferente da de Félix, porque mesmo depois de ouvir claramente a verdade, ele tomou a decisão errada. Félix ouviu a verdade, mas só ficou abalado e não tomou a decisão que deveria. Ele apenas a colocou de lado. É impressionante como nós, seres humanos, não gostamos da verdade. Somos inimigos da verdade. Félix foi exposto à luz, mas preferiu a escuridão onde podia se esconder. Ele escolheu a escuridão de formas que ainda vamos ver nesta mensagem. Você e eu usamos muitos mecanismos de defesa. Temos uma tendência enorme de racionalizar, justificando as nossas escolhas por ignorar a verdade. E quando não conseguimos ignorar, então a gente a distorce e a gente se justifica. Já faz alguns anos que a minha esposa e eu estávamos na Inglaterra fazendo uma viagem pelos locais da Reforma Protestante na Inglaterra e na Escócia. Nós nos demos muito bem com a guia que acompanhava o nosso grupo. Ela era uma mulher simpática, mas era ateia. E ela fez questão de nos avisar sobre isso logo no início. Como você pode imaginar, acabamos tendo conversas bem interessantes nos intervalos. Ela era ótima como guia e normalmente acompanhava o grupo o tempo todo. Mas eu lembro que quando fomos visitar uma igreja naquele dia, ela nos deixou na porta da igreja e disse: "Quando acabarem, eu venho buscar vocês. Vou ficar aqui esperando." E eu fiquei pensando: mas por que ela não entrou? É tão ruim assim? Tudo bem se ela não concorda. Mas se os ateus acham que não passam de histórias, então por que ela não consegue aguentar ouvi-las por uma hora? Sabe, existe alguma coisa nas pessoas hoje em dia que a faz nem quererem ouvir. Não me diga nada, porque sabemos que quando se trata da verdade, ela pode ser muito confrontadora. A Bíblia diz que Félix ficou apavorado. Ele sentiu a convicção do erro quando ouviu Paulo expor a verdade, mas ele a rejeitou. Veja no versículo 25 desse capítulo 24 de Atos, como ele disse a Paulo: "Pode ir por enquanto. Quando for mais conveniente, mandarei chamá-lo outra vez." E foi assim que Félix colocou a verdade de lado. Ele preferiu calar a sua própria consciência. Eu me lembro da época em que eu pastoreava outra igreja e tinha alguns jovens que sempre se sentavam na galeria. Por algum motivo, os jovens gostam de ficar na galeria. E me diziam: "Pastor, a pregação deixava a gente tão incomodado que assim que o culto acabava, a gente corria para o carro e ligava o rádio bem alto porque não queria lidar com aquilo." É esse o jeito que a nossa natureza humana reage. E foi assim que o governador Félix fez. Mas veja o que ele realmente tinha em seu coração. Ele disse: "Quando for mais conveniente, mandarei chamá-lo outra vez." E ao mesmo tempo em que dizia isso, ele esperava que Paulo lhe oferecesse dinheiro. Paulo tinha levado uma oferta aos cristãos em Jerusalém. Esse foi um dos motivos de ele ir. E ele disse isso na sua defesa que não tivemos tempo de ler. Félix pensou: "Como esse Paulo tem conexões, vou ver se ele me oferece algum dinheiro para libertá-lo." Então ele mandava chamar Paulo várias vezes. O versículo 26 diz: "Félix também esperava que Paulo lhe oferecesse dinheiro, de modo que mandava buscá-lo com frequência e conversava com ele." Félix pensava: "Bom, como ele ainda não me ofereceu nada, pode ser que ele ofereça se eu o deixar preso e continuar o chamando por tempo suficiente." E assim se passaram 2 anos. Ao final deste tempo, Félix foi sucedido por Pórcio Festo E como ele queria agradar os judeus, Félix deixou Paulo na prisão. Ele sabia muito bem que o apóstolo Paulo era inocente, mas ainda assim o manteve preso. Só que mesmo ali, naquela prisão, Paulo também iria experimentar a presença de Deus. Porque, para Paulo, aquela prisão estava tão dentro da vontade de Deus quanto os bons momentos que ele viveu. E, meu amigo, se você tiver fé para crer nessa realidade, você poderá lidar com as suas circunstâncias com essa certeza. Agora, voltando para o Félix. Se a gente for resumir a vida deste homem e como ele ouviu a verdade, foi confrontado por ela, ficou amedrontado por ela e, até onde sabemos, morreu sem corresponder a ela, o resumo é esse. Ele sacrificou a eternidade no altar do presente. No fundo, ele disse, para mim só importa conseguir algum dinheiro. Esse lucro era a sua motivação número um. E a motivação número dois, o que as pessoas pensam de mim. Em outras palavras, como posso manter os judeus satisfeitos para evitar tumultos que manchariam a boa imagem que tenho com o imperador em Roma? Nesse momento, temos gente nos ouvindo que nunca confiou em Cristo como Salvador. E o que está claramente passando pela sua mente vez após vez é: o que é que a minha família vai dizer se eu me tornar um seguidor de Cristo, se eu crer em Jesus? E os meus colegas de trabalho? E os meus parentes? Foi assim que Félix pensou: quero agradar aos judeus. Para alguns, o que as pessoas pensam é mais importante do que o que Deus pensa. E por isso, você vai adiando essa decisão como Félix, dizendo: não importa, vou ignorar isso que eu sei que deveria fazer. É como dizem quando alguém pensa que vai tomar uma atitude um dia. Esse um dia acaba virando nenhum dia. Você nunca faz. Você vai simplesmente adiando. Meu amigo, a nossa esperança é que você receba Jesus Cristo como seu Salvador. Não adie isso. É realmente verdade que a procrastinação, como já disseram, é o caminho para o inferno. O amanhã nunca chega. A menos, é claro, que estejamos falando do amanhã da eternidade. Esse nós sabemos que vai chegar com toda certeza. Ao longo dessa série de mensagens, chamada Luz que Brilha nas Trevas, fomos lembrados várias vezes da importância de cada pessoa viver para Jesus Cristo onde estiver. Porque Jesus disse: vocês são a luz do mundo. Ele não disse isso apenas para multidões. Ele disse isso para você. Imagine só isso. Jesus quer que você brilhe para que no meio de toda a escuridão deste mundo, você ofereça esperança e ofereça reconciliação. E possa explicar para as pessoas como elas podem conhecer a Deus por meio de Jesus Cristo, nosso Senhor. Essa é a nossa missão hoje e é a sua missão.
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0: E para você que está ouvindo pela TWR em Bonaire, seguirá com a programação local. Nós voltaremos amanhã a partir das 5:30 da madrugada.
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0: 7 horas em ponto, horário de Brasília.
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0: Hoje, 4 de maio. O Presente Diário traz como título Desculpas. A leitura bíblica está em Jeremias 43, verso 1 ao verso 7, versículo-chave. Gálatas 6, verso 4 e 5. Cada um examine os próprios atos e então poderá ter orgulho de si mesmo, sem se comparar com ninguém, pois cada um deverá carregar a própria carga. Tem gente que arruma desculpas para tudo. Isso é mais fácil do que ter de reconhecer falta de disciplina, falta pessoal ou necessidade de mudança de atitude. Tal postura também serve para esconder o orgulho. Fiz um propósito de dar o melhor número de desculpas possível e assumir a responsabilidade pelos meus atos, tanto o que faço como o que deixo de fazer. Isso é bem difícil e exige esforço, e muitas vezes, quando me deixo levar por uma desculpa, sei que estou errado, mas essa é uma forma de esconder o meu orgulho para não admitir que errei. No texto bíblico, diante da invasão babilônica, alguns líderes do povo buscaram Jeremias para que ele consultasse a Deus se desviarem, fugir para o Egito. Mas quando o profeta deu recado que deviam permanecer onde estavam, eles não deram ouvidos. Eram orgulhosos demais para abrir mão dos seus planos e admitir que estavam errados. O mais conveniente foi arrumar desculpas, acusar Jeremias de mentiroso e de desejar vê-los arruinados. Poderiam argumentar o que quisessem, mas sabiam que quem estava certo. O preço pago por causa disso foi caro. A palavra do Senhor se cumpriu e os babilônios os alcançaram lá no Egito. Quantas vezes tentamos arrumar desculpas para algo que não queremos ouvir, admitir, fazer ou mudar? Que pretextos temos dado para Deus ou para as pessoas? Todos nós temos argumentos para não nos comprometermos com Deus, não perdoar, não mudar no relacionamento com cônjuge ou entre pais e filhos. E tem ainda: como posso agir diferente se ele age assim comigo? Essa frase é uma desculpa, mas Cristo nos capacita a agir de forma diferente. O melhor que tem que fazer é abrir o coração para que Deus quer falar e tratar com cada um. O tratamento do Senhor pode não ser agradável naquele momento, mas a recompensa valerá a pena. Evite desculpas e evasivas para justificar seus atos. Prefira agir com retidão, porque Deus tudo vê.
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0: nossa Casa da Rocha, plena graça aqui na sua RTM. Agora vem chegando Palavra do Pastor, uma mensagem muito especial. 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
2: Prezado ouvinte, é o pastor Eudes Coelho, da Igreja Presbiteriana de Vila Mariana, que lhe dirige a palavra neste momento. Onde quer que você esteja, que a graça e a paz do Senhor seja abundante na sua vida. Estou abrindo a palavra de Deus, a Bíblia Sagrada, na primeira epístola de João, capítulo 3, e vou ler para sua edificação os versículos 7 a 10. Escute o que a palavra de Deus diz aqui. Filhinhos, não vos deixeis enganar por ninguém. Aquele que pratica a justiça é justo, assim como ele é justo. Ele aqui se refere a Jesus. Aquele que pratica o pecado procede do diabo, porque o diabo vive pecando desde o princípio. Para isso se manifestou o Filho de Deus, para destruir as obras do diabo. Todo aquele que é nascido de Deus não vive na prática do pecado, pois o que permanece nele é a divina semente. Ora, esse não pode viver pecando, porque é nascido de Deus. Nisto são manifestos os filhos de Deus e os filhos do diabo. Todo aquele que não pratica justiça não procede de Deus, nem aquele que não ama a seu irmão. No Dicionário Brasileiro de Comunicação, obra publicada por Edições Mercado Global e destinado especialmente aos profissionais da mídia, encontramos a seguinte definição de propaganda. Abre aspas. Propaganda é uma técnica de criar opinião pública favorável a um determinado produto, serviço, instituição ou ideia, visando a orientar o comportamento humano das massas num determinado sentido. Este é o sentido, esta é a orientação da palavra propaganda, segundo o Dicionário Brasileiro de Comunicação. Em outras palavras, a propaganda é nada mais, nada menos que o veículo não só de informação, mas de persuasão, um veículo de indução. Há propagandas honestas, cremos que a maioria, mas lamentavelmente há muita propaganda enganosa. Não quero explorar o assunto, mas para usar uma frase muito conhecida, nunca antes na história deste país vimos e estamos vendo muita propaganda enganosa. Não faz muito tempo, um guia turístico e rodoviário, procurando vender um pacote promocional para um local considerado paradisíaco, publicou a seguinte declaração: só a Bíblia tem tantas descrições do paraíso, mas ela não dá endereço e telefone. Prestou bem atenção? Talvez esse anúncio possa ser considerado criativo, muito criativo, quem sabe até merecedor de algum prêmio. Contudo, trata-se de uma propaganda enganosa. Não que o produto não apresente as qualidades anunciadas. Pelo contrário, parece ser mesmo o melhor que há no mercado, aquilo que está sendo oferecido. O engano, então, consiste no conceito equivocado que o anúncio faz a respeito da Bíblia e do paraíso. Não se pode afirmar que a tentativa de enganar tenha sido um ato consciente do publicitário, mas revela, no mínimo, ignorância, desrespeito ou preconceito contra a Bíblia Sagrada. Na verdade, essa artimanha de desacreditar a palavra de Deus é muito mais diabólica do que humana. Sendo o pai da mentira, Satanás, desde o princípio, vem tentando fazer a Bíblia cair em descrédito. Fazendo uso de insinuações desse tipo, ele conseguiu enganar nossos primeiros pais. Lembram-se da conversa dele com Eva? Um dos conceitos que o diabo conseguiu deturpar foi a concepção do paraíso. A mentalidade prevalecente aí fora, como a do anúncio, é de que o paraíso é simplesmente um lugar de paisagem exuberante, repleto de diversão, e onde se pode descansar na sombra, numa rede, ao balanço de uma doce brisa. Isso também é propaganda enganosa. Quando a Bíblia se refere ao estado edênico, não diz que era lugar de sombra e água fresca. Aliás, uma das instruções recebidas por Adão foi lavrar a terra. Mas o que fazia do lugar um paraíso era o fato do homem viver em plena e perfeita comunhão, em plena e perfeita amizade com Deus. Isto quer dizer, entre outras coisas, que não havia qualquer forma de engodo, de poluição moral ou espiritual. Em outras palavras, não havia pecado no paraíso. E sem pecado, não havia também as suas consequências: sofrimento, dor, miséria, discórdias, choro, injustiças, enfermidade e morte. Nem alguns males tão encontradiços nos paraísos terrenos, como prostituição, alcoolismo e drogas. O paraíso perdido de Milton, famoso paraíso perdido, ainda não foi recuperado. Trata-se do que normalmente denominamos de céu. Certamente, este é o paraíso desejado por todos nós. Há um outro aspecto que gostaríamos de considerar. Outro aspecto dessa propaganda enganosa, que consiste na afirmação de que a Bíblia não fornece o endereço do paraíso, ou seja, que ela o descreve com detalhes, mas não ensina como chegar lá. Isto é uma falácia diabólica, pois a Bíblia é pródiga em ensinar o caminho do verdadeiro paraíso. O Senhor Jesus, respondendo a Tomé, e por extensão a todos os vacilantes deste mundo, a respeito da casa do Pai, Jesus disse que eu sou o caminho e a verdade e a vida. Ninguém vem ao Pai senão por mim. Está escrito em João 14:6. Nesta declaração, o Senhor Jesus, além de mostrar claramente o caminho, deixa claro que esse caminho é exclusivo. Em outras palavras, não há variante. Não existe outro meio de se chegar ao paraíso. Paraíso que, biblicamente, é desfrutado da gloriosa e eterna presença de Deus. É mais que recuperar o Éden perdido. Ainda a respeito dessa exclusividade, veja-se o que diz o apóstolo Paulo quando escreve a Timóteo na primeira carta, capítulo 2, verso 5. Porquanto há um só Deus e um só mediador entre Deus e os homens, Cristo Jesus, homem. Queridos, concluindo, Jesus é o endereço, Jesus é o telefone, Jesus é o caminho, Jesus é a passagem e o preço da passagem para o céu. Não permita, pois, que nenhuma propaganda venha lhe enganar. Se você deseja chegar ao paraíso, não humano, mas celestial, só há um modo: torne-se uma nova criatura. Aceite Jesus como seu único e suficiente Salvador e desfrute o paraíso. Deus te abençoe.
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0: Agora, 7 horas 31 minutos, horário de Brasília. Ótimo dia para você. Daqui a pouquinho tem Café com Deus e tem Finanças em Ação com Paulo de Tarso.

0: Vamos juntos, você chegando, participando, interagindo através do nosso WhatsApp 11 974 181 456. E eu já quero mandar um abraço para você participando. É, você que já mandou seu recado por aqui. Roberto César, João Pessoa, na Paraíba. Bom dia, Roberto. Bom dia, Marília Lira. Sintonizada com a gente também, falou que lá em Manaus muita chuva, é mesmo. E aqui frio. Ana Lúcia tá com a gente lá no Rio de Janeiro. Falou, bom dia, Fábio, sou ouvinte fiel aí dessa rádio, gosto muito da programação. E ela mandou foto aí com os filhos, Natan e o esposo Wilson. Olha só que legal, obrigado pela companhia. Obrigada, Ana Lúcia. Ah, ela que mandou aqui para participar, né, da ação do Dia das Mães. Tá chegando, tá chegando. Um abraço, minha amiga, obrigado pela participação, obrigado pela companhia. Já vamos marcar aqui a sua foto também. Quem tá por aqui? Vera. Participando conosco, Vera em São Paulo. Como é que você tá, Vera? Bom dia.
1: É, por favor, usem essa segunda foto que saiu o meu filho mais inteiro.
0: Tá certo. Já tá aqui selecionada também, viu, Vera? E o pessoal tá participando. Tô gostando de ver aí vocês mandando as fotos, né? Para a nossa ação aí do Dia das Mães, muito especial, muito legal. Obrigado, minha amiga, obrigado por estar com a gente, obrigado por mandar foto também, viu? Quem mais está conosco? Giane Soriano, direto de Teófilo Otoni, Minas Gerais. Chegou hoje mais tarde, né, Giane? Bom dia.
2: Bom dia, Fábio. Bom dia a todos os meus amigos e ouvintes da Rádio Transmundial. Aqui é o Giane Soriano, diretamente de Teófilo Otoni, Minas Gerais. Já estou aqui na escola trabalhando, aqui fazendo os planos de aula aqui dessa semana. Daqui a pouco nós vamos entrar na sala de aula. Eu estou aqui junto com a professora Mônica, aqui na sala dos professores, fazendo planejamento. Mandar um abração aqui para ela, está do meu lado aqui, escutando aqui a rádio pelo aplicativo. E para todos os outros ouvintes aí, a Graça Imperial, o Etevaldo, o pastor Jean, para Silvinha, para todo mundo, tá? Um abraço, Fábio.
0: Valeu, Giane. Boa semana para você também, meu amigão. Boa semana, bom demais ter você conosco. Chegando também Geni Falcão, lá em Goiás, sintonizada com a gente. Cristina Feijó tá por aqui também, falou bom dia. Tamo juntos, Fabíssimo. Obrigado, Cristina. José Raimundo em Boa Vista, professora Jaira lá em Aracaju, Sergipe, passando para desejar uma boa semana. Ô, minha amiga, bom dia para você também, viu, professora Jaira. Railuz, Salvador, Bahia, bom dia, Railuz. Bom dia para Danusa, também com a gente lá em São Luís. Danusa que esteve ontem lá no Café da Gratidão, né, na Comunidade de Vida do nosso amigo Mário Porto. Que bacana, que legal. Vilma Oliveira tá com a gente em Vargem Grande Paulista, bom dia.
3: Ah, Fábio, graça e paz, bom dia. Aqui é Vilma de Vargem Grande Paulista. Congregamos na primeira igreja batista aqui da cidade. E hoje, todos os dias nós louvamos ao Senhor, mas hoje em especial pela vida do nosso filho Luca, que completa 8 aninhos. Nós louvamos a Deus pela vida dele, somos gratos ao Senhor e rogamos chuvas de bênção sobre a vida do nosso amado. Um grande beijo para vocês, para sua linda família e para essa rádio que é sempre uma grande bênção aqui na nossa casa.
0: Oh, que legal,
3: Deus abençoe,
0: Vilma.
3: A todos.
0: Bom dia para você, minha amiga. Bom dia. Que bacana. Hoje é dia de festa, então, por aí, né? Maravilha, maravilha. Aniversário do Luca. E lógico que vai ter os parabéns pro Luca, né? Então vamos lá, todo mundo juntos aí, cantando os parabéns pro Luca, hoje completando 8 anos. Pra você, Luca, parabéns, muita saúde, muitas felicidades, muitos anos de vida. Comemore, aproveite essa data tão especial, é, vai ter...

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3: Olá, amigos preciosos que se entendem em português do mundo todo. Vamos para o nosso Café com Deus? Eu começo esse nosso compartilhar a confessar. Há coisas no reino de Deus que à primeira vista não fazem sentido algum. Já perceberam isso, não? Amar inimigos? Dar sem esperar retorno? Perder para ganhar? Isso, humanamente falando, parece loucura.
4: Parece! Não é mesmo? Imagina só! Explicar isso numa reunião de negócios.
5: Vamos investir em dar mais do que receber.
4: És despedido antes do café esfriar.
3: Pois é, no entanto é exatamente isso que está escrito na Bíblia. Deus escolheu as coisas loucas deste mundo para confundir as sábias. Em 1 Coríntios 1:27. Ou seja, o que o mundo chama de absurdo, o Senhor chama de sabedoria. Sim, porque segundo a lógica desse mundo, o que faz sentido, pensem bem, é protege-te, acumula, vence a qualquer custo. Mas Deus vem e diz: confia, entrega, serve, reparte. E no fim, quem parecia louco acaba por viver o que realmente é ser-se são.
4: Mas espera! Então, não devemos usar a razão? Vamos desligar o cérebro? Deve ser por isso que existe tanto crente totó por aí!
3: Não, espere. A fé não é ausência de razão, mas é algo que a transcende, ultrapassa. Como já dizia o reverendo John Stott, crer também é pensar. Mas é pensar à luz da verdade de Deus e não limitado pela lógica caída deste mundo.
4: Ai, meu pai! Isso me dá nó nas tripas!
3: Sim. Por isso temos de pedir a Deus que nos ajude a não medir a sua vontade com essa régua da cultura à nossa volta, porque muitas vezes aquilo que parece loucura aos olhos humanos é exatamente o caminho da vida, e essa que vale a pena ou vida em abundância.
4: Ou seja, devemos pedir a Deus que não sejamos tão espertos que acabemos por viver como um tolo.
3: Exatamente. A maior ironia desta vida é esta. Há uma sabedoria, entre aspas, que nos afasta de Deus e uma loucura que nos aproxima dele. Percebem? Quem vive apenas pela lógica deste mundo pode até parecer sensato, mas perde o essencial. Já quem abraça a loucura do Evangelho encontra a verdadeira vida, como essa afirmação que lemos em Marcos 8:35. Pois quem quiser salvar a sua vida a perderá, e quem perder a vida por minha causa e por causa do Evangelho, esse a salvará, disse Jesus. Nada mais desafiador, nada mais louco, mas também, saibamos, nada é mais maravilhoso do que esta aventura de vida. Vamos falar com Deus. Pai amado, livra-nos da falsa sabedoria que nos afasta de ti. Às vezes queremos entender tudo, controlar tudo, explicar tudo, mas nos esquecemos que os teus caminhos são mais altos do que os nossos. Dá-nos humildade para aceitarmos que nem tudo vai fazer sentido aos nossos olhos, nem tudo obedecerá à lógica desse mundo e até parecer estranho, desconfortável ou até louco para os outros. Mas depois veremos que tudo foi perfeito de acordo contigo. Ensina-nos a confiarmos mais em ti do que

0: e na nossa própria compreensão. E quando fomos tentados a escolher o caminho mais lógico, lembra-nos que, muitas vezes, o teu caminho é o mais improvável, mas também é o mais seguro. Por Jesus pedimos-te. Amém. Alô, amigos, queridos e companheiros deste café. Escrevam-nos e tragam as suas críticas e sugestões, como também repartam comigo e os que comigo produzem este programa, em que vos temos ajudado. Um abraço nosso, meu e da turma toda que vos serve, desde São Paulo, no Brasil, como em Lisboa, Portugal.
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1: Olá, meu amigo e minha amiga. Tudo bem com você? Estamos com mais um programa apresentando princípios poderosos da Palavra de Deus para transformar sua vida financeira. E hoje eu estou muito feliz por continuar essa viagem maravilhosa pelo livro de Números. Números retrata um período importante na libertação do povo a caminho de um novo tempo. Números também é a forma como expressamos quantias financeiras. Por isso precisamos estar bastante atentos para saber como estão os números em nossa vida financeira. E aqui eu volto a lembrar você de que os números de nossa vida financeira revelam a forma como estamos administrando o dinheiro. Mas eu estava lá lendo o capítulo 15 do livro de Números e me deparei com a orientação para que os israelitas oferecessem diversos tipos de ofertas a Deus. Uma, no entanto, me chamou bastante atenção, que foi a oferta pelas primícias, ou seja, pelos primeiros frutos da terra. Veja que o povo ainda nem tinha entrado na terra prometida, mas Deus já estava dando instruções para que as pessoas fizessem a coisa certa. Mas deixe-me perguntar para você, como você está ofertando ao Senhor? Você coloca isso como prioridade ou deixa para o fim da fila dos pagamentos? Então eu quero fazer com que você se entusiasme ainda mais com a possibilidade de ofertar ao Senhor através das mais diversas maneiras.
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1: Agora, voltando aqui, vamos ver como Deus orientou as pessoas a ofertar. A orientação foi dada da seguinte maneira. O Senhor disse ainda a Moisés: diga aos israelitas, quando vocês entrarem na terra para onde eu os levo e comerem do fruto da terra, apresentem uma porção como contribuição ao Senhor. Apresentem um bolo feito das primícias da farinha de vocês. Apresentem-no como contribuição da sua colheita. Em todas as suas gerações, vocês apresentarão das primícias da farinha uma contribuição ao Senhor. Está lá em Números, capítulo 15, versos 17 a 21. Como é bom acordarmos e ter alimentos à nossa mesa logo no início do dia. Tomamos um café gostoso e agradecemos a Deus já no início do dia por toda a sua provisão. Você faz isso de coração? Ou está apressado para trabalhar e esquece este momento precioso? Mas veja aqui o que Deus desejava que o povo fizesse. Logo que eles entrassem na terra e começassem a comer o fruto da terra, deveriam trazer uma oferta ao Senhor, uma oferta de gratidão pela colheita. Seus corações deveriam estar sempre gratos, alegres por toda a provisão de Deus em suas vidas. Agora, uma coisa muito importante é que esta oferta deveria ser a primícia, ou seja, a primeira a ser feita. Não a última, mas a primeira. É assim que Deus quer. É assim que Ele deseja. Ser o primeiro em sua vida, não o último. É por isso que Jesus declarou com muita clareza no Novo Testamento. Ele disse assim: busquem, pois, em primeiro lugar, o reino de Deus e a sua justiça. E todas essas coisas lhe serão acrescentadas. Está lá em Mateus 6,33. Agora, tudo mais o quê? Que coisas? Quais coisas? A roupa, a comida, a nossa casa. Tudo mais seria acrescentado. Mas perceba a ordem de Deus. Primeiro, as primícias. Primeiro, as primeiras coisas. Você está fazendo isso? Ou está deixando o seu dízimo e a sua oferta para depois de pagar as contas?
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1: Então vamos lá. Como você poderia colocar em prática esse princípio tão importante da Palavra de Deus? Entenda agora mesmo que, após receber o seu salário, você deve dar toda a prioridade para as contribuições da igreja local, dízimos, ofertas ou quaisquer outro tipo de contribuição devem ser priorizados em seu plano de gastos. Coloque-os na primeira linha do orçamento, pois isso agrada a Deus. E olha, obrigado por estar comigo mais uma vez no programa Finanças em Ação. Princípios poderosos da Palavra de Deus para transformar sua vida financeira. Um grande abraço do seu amigo Paulo de Tarso e nos falamos no próximo programa.
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3: Muito bom dia para você, muito bom dia. Esse foi Finanças em Ação com Paulo de Tarso. Lá no site você pode ouvir mais uma vez e pode compartilhar também. Episódio de hoje que falou sobre oferta pelas primícias. E eu quero mandar um abraço para você também, sintonizado aqui com a gente, interagindo. A Vera em São Paulo está participando e mandou já foto aqui, né, para participar também. Que legal, Vera. Obrigado pela companhia. Para participar aqui da nossa ação do Dia das Mães, está todo mundo mandando aí a foto com a sua mamãe e as mamães com os filhos também. Muito legal, muito legal. Se você não mandou ainda, mande. Lembrando que até o dia 6, tá bom? Depois disso, não terá mais a possibilidade de enviar aí a sua foto para entrar nessa ação do Dia das Mães. E o Raí está participando com a gente lá no Pará também, pediu para a gente mandar abraço para a filha dele. É a sua filha Raila, que está completando mais um ano de vida hoje, dia 4 de março. E lógico, né? De março não, de maio, 4 de maio. Recebendo aí o abraço também aqui na RTM. Para você, minha amiga, receba com muito carinho aí, sim, de toda a equipe da RTM. Mandando os parabéns então para Raila. Parabéns, Raila. Muitas felicidades, muitos anos de vida para você. Parabéns! Muita saúde, muitas felicidades para você, muitos anos de vida. Aproveite e comemore muito essa data tão importante. E quem também já está conosco, o Alex Oliveira, lá em Conceição do Araguaia, tá mandando foto também aí. Obrigado, Alex. Um abraço para você, um abraço para toda a família. Valdir Gabriel tá por aqui também. Elenilze de Salinas, Minas Gerais, falou bom dia com alegria, povo querido dos nossos corações. Tudo bem por aqui nas Minas Gerais. Um abraço aí para você, Elenilze, pro pastor Ivan, uma ótima semana. E como é que tá o tempo por aí, hein? Aqui em São Paulo tá friozinho hoje, viu, gente? Olha como mudou o tempo, né? O Edu Chaclian tá chegando também, falou seguindo com vocês até às 5 e vamos em frente. Não, desde as 5, né? E vamos em frente. Quinta-feira estarei em São Paulo e vou passar na próxima semana aí na rádio. Venha, sempre muito bem-vindo, Edu. A casa é sua, né? É sempre bom ver você, bater um papo, dar um abraço. Você faz parte aí da família RTM, viu? A Sara de Itaquá também tá chegando com a gente. Ótimo dia para você, Sara. E vamos pro intervalo. Daqui a pouquinho tem Fique Por Dentro ao vivo. 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
3: Muito bom dia para você, começando Fique por Dentro aqui pela RTM Brasil. Eu sou Fábio Zamana, comigo no estúdio Luana França. Tudo bem, Luana? Bom dia.
7: Bom dia, Fábio. Bom dia para você, ouvinte amigo da RTM. Está no ar o Fique por Dentro, é oficial, segundou.
3: Mais uma semana começando, hein, Luana?
7: E a gente está assim, né?
3: É, você tá com uma blusa que...
7: Passou também.
3: Não, mas a sua é mais grossa.
7: É, a minha é mais quentinha.
3: É sobre isso, o frio parece que chegou pra ficar agora, né?
7: É, finalmente, o outono chegou.
3: Aí você pega as roupas guardadas, as blusas, tudo com aquelas manchinhas de quando fica muito tempo guardado, sabe?
7: Sim, bem.
3: É hora de lavar as blusas quando fizer um solzinho, viu, gente? Porque olha... Pelo jeito agora o frio chegou, né, Luana?
7: É verdade.
3: E você, tudo bem, tudo tranquilo? A gente aproveita para mandar um abraço para você que acompanha pelo nosso site, câmeras ligadas, rtmbrasil.org.br, para você que ouve pelo aplicativo e por onde mais, Luana?
7: Pela Rádio Vila Nova, 87,9 FM, Tunantins, Amazonas, Rádio Integridade, 91,1 FM, Santa Rosa, Peru, e Rede Semeap, 92,3 FM, Recife, Pernambuco. Bom dia!
3: Muito bom dia para todos. Todo mundo, e vamos hoje falar no Fique por Dentro sobre saúde, direitos e autismo, o que ainda precisa mudar.
7: Vamos falar com o Antônio Carlos Morad, que é advogado, especialista em direito médico do escritório Morad Advocacia Empresarial.
3: Hoje teremos também Autoestima em Foco com Alice César, psicóloga clínica Master Coach, especialista em carreira e autoestima, falando sobre ansiedade financeira.
7: Hoje também temos Tamo Junto com o pastor e jornalista Walter Fernandes com o tema Preço a Pagar.
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3: E o nosso destaque então de hoje, falando sobre a discussão sobre saúde, direitos e autismo no Brasil ainda revela lacunas significativas entre o que está previsto e o que de fato é oferecido às pessoas com um transtorno de espectro autista, o TEA.
7: Embora haja avanços teóricos e diretrizes bem estabelecidas, a prática cotidiana demonstra falhas estruturais, especialmente na qualidade dos serviços e no acesso ao tratamento adequado.
3: E um dos principais desafios é a oferta de terapias baseadas em evidências. Ainda é comum a presença de profissionais pouco qualificados e de clínicas que se apresentam como especializadas, mas não dominam metodologias eficazes como análise do comportamento aplicada ABA.
7: Isso compromete o desenvolvimento do paciente e impacta diretamente a qualidade de vida das famílias, que muitas vezes assumem uma sobrecarga emocional e psicológica significativa.
3: Outro ponto crítico é a participação da família no processo terapêutico. O envolvimento dos responsáveis não é apenas desejável, mas Essencial para a continuidade e eficácia do tratamento, e sem esse suporte, os resultados tendem a ser limitados, especialmente em casos mais severos que exigem acompanhamento constante.
7: Além disso, práticas abusivas por parte de operadoras de saúde, como a recusa de cobertura ou cancelamento de planos, ainda persistem, mesmo diante de previsões legais. Essas ações ferem direitos básicos e frequentemente obrigam famílias a recorrer ao judiciário para garantir o atendimento.
3: Portanto, é necessário avançar em políticas públicas mais efetivas, ampliar a fiscalização dos serviços oferecidos e fortalecer a regulação do setor.
7: E para falar sobre o tema saúde, direitos e autismo, o que ainda precisa mudar, o Fique Por Dentro conversa com o Dr. Antônio Carlos Moradi, que é advogado, especialista em Direito Médico do Escritório Moradi Advocacia Empresarial.
3: E você pode participar com a gente através do nosso WhatsApp 11 974 181 456.
7: Para você que deseja enviar um e-mail para RTM, ouvinte@rtmbrasil.org.br.
3: Facebook, se você quiser acompanhar a gente lá no Facebook, também fique à vontade, facebook.com/Rádio Transmundial Oficial.
7: Instagram, TikTok e o Threads é @RTM Brasil.
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3: Maravilha! E vamos agora com a previsão do tempo, Luana?
7: Vamos sim.
3: Conta pra gente como fica então o tempo nessa segunda. Sábado lavei o carro, quando foi domingo choveu.
7: Sobre isso.
3: O Jorge lavou o carro também?
7: Não.
3: Ainda bem.
7: Ainda bem.
3: Ainda bem, Jorge, ainda bem. Mas eu peguei...
7: Ele lavou automaticamente por causa da chuva, né? Que a chuva veio, então...
3: É, mas fica aquela lambança, né? Mas eu fui e passei pretinho de novo. Tá com pretinho no pneu. Sobre isso.
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7: Vou começar falando da região sul. O destaque vai para o retorno das instabilidades. Uma massa de ar frio derruba os termômetros e pode provocar chuvas volumosas, com acumulados que chegam a 150 milímetros em algumas localidades do Rio Grande do Sul e de Santa Catarina. O clima segue úmido e frio, especialmente na Serra Gaúcha, onde a sensação térmica é baixa. Falando agora da região sudeste, o cenário ainda é de estabilidade na maior parte dos estados. Mas a frente fria já começa a mudar o tempo no litoral paulista. A cidade de São Paulo tem hoje temperaturas entre 14 e 26 graus, com possibilidade de chuva ao longo do dia. No Rio de Janeiro e Espírito Santo, o sol ainda predomina, mas o vento marítimo deve trazer umidade no final da tarde. Já na região centro-oeste, o tempo permanece firme e quente em Mato Grosso e Goiás, mas o avanço da massa polar já começa a ser sentido no sul do Mato Grosso do Sul, onde as temperaturas apresentam um declínio gradual. A umidade do ar segue baixa nas áreas centrais, exigindo atenção com a hidratação. Já na região norte do país, a zona de convergência intertropical continua ativa, mantendo o tempo instável. Há previsão de chuvas fortes e trovoadas no Amapá e no norte do Pará e do Amazonas. Nas demais áreas, o calor e a alta umidade provocam as tradicionais pancadas de chuva no período da tarde. Para finalizar com a região Nordeste, a semana começa com um aumento de nebulosidade. A costa leste entra em alerta para temporais, especialmente entre o Rio Grande do Norte e Pernambuco. O Climatempo aponta que, embora a chuva tenha enfraquecido em algumas capitais, cidades como João Pessoa e Natal podem registrar volumes significativos de água. Então, fica atenção aí para todas as capitais do Nordeste que vem aí com esses índices de transbordamento. Fábio, a gente sabe que Pernambuco teve esse aumento e principalmente também na Paraíba, a cidade onde eu nasci também, Santa Rita, está com alerta, a cidade está realmente transbordando de água.
3: É verdade, muito cuidado aí nessas regiões, viu, gente?
7: E é isso? É isso. Essas foram as informações da previsão do tempo para essa segunda-feira com fonte Clima Tempo.
3: Maravilha, vem chegando Autoestima em Foco.
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10: Olá, esse é o nosso Autoestima em Foco de hoje e eu quero falar com você sobre ansiedade. Mas não é qualquer ansiedade, é a ansiedade financeira. Ansiedade financeira, ela não começa só no boleto, na falta de dinheiro. Ela começa também na insegurança. É aquela sensação constante de que nunca se tem o suficiente, de que algo vai dar errado. E quando a nossa autoestima está fragilizada, o nosso dinheiro vira um lugar de tensão e acaba fragilizando essa autoestima mais ainda. E muitas pessoas acabam gastando para aliviar sem ter consciência ou até evita olhar o extrato, a fatura para não sentir. Mas o que eu posso te dizer é que nenhuma dessas coisas resolve. Porque o problema não é só o dinheiro, o ter ou não ter. Tem a ver muito com a relação com você. Você está lidando com dinheiro de uma forma saudável ou tentando aliviar alguma emoção? Sem fortalecer a sua autoestima, o seu autoconhecimento e entender melhor as suas emoções, o dinheiro acaba entrando num lugar de sintoma e a sua relação com ele pode ficar cada vez mais adoecida. E o sintoma continua aparecendo e aumentando e de maneiras diferentes. Então, para que a gente diminua ou elimine a nossa ansiedade financeira, nós precisamos de consciência, de acolhimento, acolher as nossas emoções, as nossas questões, de foco, focar naquilo que importa para que a gente possa fazer escolhas cada vez mais assertivas. E assim, nos permitir ter uma vida financeira, emocional, mais saudável. Por isso, permita-se, resgate a sua identidade, viva a sua essência. E se você quiser saber mais sobre esse e outros assuntos, me siga em Alice César com Z, ponto oficial. E pode também sugerir alguns novos temas. Um abraço e até o nosso próximo encontro. Tchau, tchau.
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3: É, Luana, como é que tá a sua saúde financeira, hein?
7: Eu aprendi muitas coisas com a Alice, viu, Fábio? Vou te falar a verdade. Tá. Tô bem controlada, tá bem tranquilo.
3: Olha que ótimo! É, que exemplo, né?
7: Mas depois de muitos estudos, muitas palestras, muitas práticas aí, colocando em prática aí o que a Alice fala, e também lá com o curso de finanças da igreja ajuda bastante.
3: Maravilha, então fica aí a dica da Luana, viu, gente? Controle-se, gaste só o que você realmente pode, né? Porque acho que essa história do cartão de crédito geralmente é um problema, né? A gente acaba gastando mais do que deveria, e aí depois para pagar... Difícil.
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3: Vamos com as principais notícias desta segunda-feira, dia 4 de maio, começando com destaque nacional. O governo federal lança nesta segunda-feira a nova versão do programa Desenrola.
7: A medida permite que trabalhadores utilizem até 20% do saldo do FGTS para quitar dívidas, com transferência direta entre bancos.
3: E o programa inclui débitos de cartão de crédito, cheque especial, Crédito pessoal e FIES com juros de até 1,99% e descontos de até 90%.
7: Especialistas e entidades do setor imobiliário apontam possíveis impactos no uso do FGTS para habitação e como reserva em caso de demissão.
3: Segundo o Banco Central, o endividamento das famílias chegou a 49,9% em fevereiro, com comprometimento de renda em 29,7%.
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7: A Fiocruz Brasília, em parceria com o Ministério da Saúde, abriu inscrições para um curso sobre cuidado psicológico e social de pessoas com dependência em apostas.
3: E a capacitação é gratuita, online e oferece 20 mil vagas para profissionais de saúde.
7: As inscrições seguem até o dia 2 de junho.
3: O curso tem carga horária de 45 horas e é voltado a trabalhadores da rede de atenção psicossocial.
7: O conteúdo aborda impactos das apostas na saúde mental, prevenção e estratégia de atendimento.
3: Segundo a instituição, o avanço das apostas online tem relação com o aumento de casos de dependência no país.
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7: O novo marco legal dos seguros, em vigor desde dezembro de 2025, unifica as regras do setor para aumentar a transparência entre empresas e clientes.
3: A legislação proíbe o cancelamento de contratos sem aviso prévio e estabelece o prazo de 15 dias para a regulação de pagamentos atrasados.
7: As seguradoras agora têm 25 dias, ou melhor, até 25 dias para analisar propostas e 30 dias para pagar indenizações após análise do sinistro.
3: Além disso, a recusa de pagamento exige prova de má-fé do consumidor.
7: As normas valem para seguros de vida, automóveis e residência em novos contratos ou renovações.
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3: Agora destaque internacional. O CENTCOM, responsável pelas operações militares dos Estados Unidos no Oriente Médio, anunciou apoio ao projeto Liberdade.
7: A iniciativa é do presidente Donald Trump e tem como objetivo auxiliar navios no Estreito de Hormuz.
3: A operação começa nesta segunda-feira e prevê suporte a embarcações comerciais com uso de aeronaves e cerca de 15 mil militares.
7: Segundo o comando, a ação busca garantir a segurança na navegação e do comércio.
3: E o governo dos Estados Unidos informou que a medida não se trata de escolta direta, mas de apoio à circulação de navios na região.
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7: A guerra no Irã e o bloqueio no Estreito de Hormuz geraram um alerta sobre a segurança alimentar global.
3: Especialistas do setor e a produtora Yara projetam que a interrupção no fornecimento de fertilizantes nitrogenados podem reduzir a produção em 10 bilhões de refeições por semana.
7: Segundo analistas, a falta de um insumo pode diminuir a produtividade das lavouras em até 50% já na primeira safra.
3: O impacto atinge o mercado da África, Ásia e América Latina, enquanto o déficit global soma 500 mil toneladas de fertilizantes.
7: No Brasil, o setor acompanha o risco de desabastecimento e os reflexos nos custos da cadeia produtiva, uma vez que a interrupção afeta a oferta de alimentos e os preços finais ao consumidor.
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1: E o Mate Matheus já chegou. Como é que você tá, Mate Matheus? Bom dia, bom dia.
2: Bem feliz, bem descansado. Hoje estou com, admito, estou com sono.
1: Oxe, mas você não fogou sábado?
2: Foguei sábado,
3: sexta,
2: foguei
3: na sexta.
1: Não fogou domingo? Não fogou
3: domingo.
1: Ah, não. Pela mão.
2: Mas,
1: aí não dá, Monete? Não, não dá.
2: Não dá sim, sabe por quê? Esse friozinho, quando você deita naquela sua cama, você encaixa lá, ó, certinho. Gente, não tem como não ficar com sono depois que acorda.
3: É, é hora de separar os meninos dos homens na nossa disputa, sabia?
2: Na hora, ali...
1: E academia?
2: Academia hoje não deu pra isso.
3: Ah, então, tá na hora. Essa hora de separar os meninos dos homens.
2: Mas dito isso, eu tô em primeiro. Não sei se vocês estão nessa daí.
3: Até dezembro, calma.
1: Até dezembro tudo pode acontecer.
2: Diminuindo o meu pace. É, correndo um pouco mais, diminuindo.
1: Eu quero ver no frio mesmo.
2: Eu vou correr na quinta.
1: 3 graus, quero ver você lá na academia.
2: Mais tarde eu vou.
1: Não, eu tô falando quando tiver 3 graus, quando chegar o inverno mesmo.
2: Ah, sim, de manhã eu não vou levantar não, mas de tarde eu vou.
1: Tá bom, a gente conversa
2: aqui. Não, gente, não dá.
1: Eu na minha aula de natação só tinha eu na piscina, a professora até sabia que só eu ia no frio. Porque ninguém vai, né?
3: Mas a piscina não é quentinha?
1: É climatizada, é aquecida, não é aquela coisa, nossa, quente, até porque não pode, né? A piscina não pode ficar muito quente, porque senão você passa mal dentro da piscina, né? Tem uma temperatura máxima, acho que 23 graus, se eu não estou enganado, e aí não pode passar disso. Então não fica aquela coisa, aquela água quentinha.
2: Mas eu prefiro a piscina gelada do que...
1: Ah, não, mas quando tá muito frio, Matheus, olha...
2: Ah, não, é que eu acostumei também, quando eu nadava, eu gostava da piscina gelada, eu acostumei.
1: Ah, eu não acostumei não, meu amigo, 15 anos nadando...
2: Ah, você nadou a mesma quantidade que eu.
1: 15 anos. É um tempão já. Mas eu não acostumei não. Eu prefiro água. Eu prefiro nadar quando tá um clima mais gostoso. Eu acho melhor assim, né?
2: É que a água gelada, ela dá a sensação que você cansa menos.
1: Ah, isso sim, com certeza.
2: Aí você vai longe.
1: Mas também você congela, você dá uma abraçada e fica.
2: Não, mas assim, você não pode sair da piscina. Eu fico lá, fica gelada, mas eu fico embaixo da água. Se eu sair,
1: aí a hora que acaba a aula, tem que sair do chuveiro pra
2: aí sim eu admito, que aí é a hora que separa os meninos dos homens.
1: Só os fortes vão. Exatamente. Mas é isso, muitos resultados do fim de semana aí, muitos
2: resultados
1: jogos.
2: Bons, alegres, eu diria.
3: E preocupantes.
2: E preocupantes, dependendo do time que você torce. Né? Tivemos o Brasileirão, né, pela 14ª rodada. No sábado tivemos o Remo, que venceu o Botafogo por 2-1. O Vitória, o time de Maninha, inclusive um beijo, Railuz. Vitória que goleou o Coritiba por 4-1. E o Palmeiras, em casa, tomou um baile do Santos, mas ficou apenas no empate em 1-1.
3: Mas como o Santos... baile se ficou empate?
2: É que assim, a obrigação de vencer era do Palmeiras. O Santos que estava em 16º da tabela. O Palmeiras que tá em primeiro, a obrigação era um 4-0, mas quem foi jogar mesmo no Allianz Parque foi o Santos. O Santos que jogou. Nossa, maravilhoso de assistir, maravilhoso.
3: Faz tempo, né, que você não vê assim, né?
2: Faz tempo que eu não ficava feliz com o Santos.
1: Neymar jogou?
2: Não.
1: Não jogou?
3: O Gabigol.
2: Neymar não joga em sintético, o Gabigol parece que nem entrou em campo, mas tava lá. Mas trocando de assunto também, temos Atlético Paranaense e Grêmio, que não balançaram as redes, então ficaram no 0-0. E tivemos o Clássico Mineiro, né? Atlético Mineiro, que levou a melhor contra o Cruzeiro por 3-1. Tivemos 3 expulsos também, polêmicas no jogo. Só não teve briga dessa vez, graças a Deus. Mas de resto, teve tudo que um clássico entre o Atlético Mineiro e o Cruzeiro pode ter.
3: Não, foi inusitado, né? Foi brigas entre próprios jogadores do mesmo time.
2: Verdade, teve esse lance
3: também. Eu fiquei sem entender.
2: É que agora eu tô acompanhando um pouquinho mais as leituras labiais que o pessoal faz, né? Aí não, foi muito engraçado a leitura labial dessa briga. Nos bastidores
1: e por que foi a briga, então?
2: Não, porque o cara deu um carrinho, foi expulso, aí o colega de equipe foi repreender ele. Eu não fiz isso. Aí ficou nessa.
3: Como assim, cara? Você vai deixar a gente, um a menos, o que você fez? É porque ele é um polêmico também. O
2: Lianco.
3: Ele é muito polêmico, né?
2: Bem polêmico. E não acabamos aí porque tivemos os jogos de domingo e eu já deixei em primeira aqui separado pra vocês. O São Paulo, né? Começou ganhando o jogo. Abriu 2-0, 2-1, 2-2, né? Acontece, né? O São Paulo sofreu um empate nos acréscimos para o Bahia, resumindo o placar 2-2.
3: O preocupante foi a lesão do Lucas, né?
2: Lucas Moura, que voltou de lesão após 7 jogos longe. Que voltou isso, e né? Se lesionou de novo. Desejamos uma boa recuperação. O Lucas Moura, que é cristão.
1: É, então, ele realmente é um exemplo, né? É. Diferente Guerreiro. Do seu amigo lá, viu?
2: Não, o Neymar também se diz cristão. Não,
1: mas
2: Neymar...
1: o Lucas, eu pelo menos nunca ouvi nada.
2: Não,
1: dele.
2: O Lucas eu não duvido. Olha, é. O Lucas, ele é realmente uma boa pessoa.
1: É diferente.
2: Inclusive, e se quiser vir pra rádio. Aí, ó,
1: falando desse jogo, a Rainu está comentando aqui, mandou áudio, viu?
4: Meu filho, enfatiza aí que a Vitória ganhou de 4-1 e que o tal do Bahia quase perdeu para o São Paulo. É sobre isso. Com frio, sem frio, eu tô feliz. Aqui o dia tá lindão.
2: Eita, tá certo. Mas eu enfatizei.
1: Não, enfatizei. Não precisava, né? Não precisava enfatizar aí essa vitória do Vitória, né?
2: É, exatamente. E também tivemos o clássico carioca, o Flamengo, que empatou também em 2-2 com o Vasco. A Chapecoense, que perdeu para o Bragantino por 2-1. O Internacional, que ganhou do Fluminense por 2-0. E encerrando o nosso boletim com a notícia mais linda desse final de semana. Mais bela, maravilhosa. O Corinthians foi superado pelo Mirassol por 2-1.
3: Eu fico feliz pelo
2: dormir
3: Mirassol.
2: Ele... tranquilo, sabendo que o Mirassol ganhou do Corinthians. E é sobre isso.
3: Ele ficou feliz porque...
2: Nossa, o Santos não perdeu.
3: O Corinthians perdeu.
2: O Corinthians perdeu. São Paulo empatou. É. E o Corinthians perdeu. Nossa... O final de semana memorável.
1: Pra você, a semana começando lindamente, né, Matheus?
2: Folguei no feriado.
1: Olha só, essa coisa boa.
2: Vi Diabo Veste Prada.
1: Ah, que legal. Gostou?
3: Não, nada de spoiler. Bom. Eu vou assistir dia 6, nada.
2: Se eu te contar o que acontece no final...
1: O André já foi assistir.
2: Os créditos sobem.
3: É. Tudo bem.
1: É. E é isso. O que mais que você fez no feriado? Além de dormir e assistir o...
2: Joguei basquete, corri. Inclusive, bati meu recorde pessoal. Consegui fazer 2 quilômetros. Num pace 4:35.
3: Parabéns.
2: Morri. Eu confesso aqui que eu parecia um cachorro quando, né? Corre muito.
1: Ofegante, né?
2: Nossa, já tava em outro estádio já.
1: É verdade. Mas... eu imagino. A Vera de São Paulo tá participando.
5: Bom dia, trio de ouro. Deus abençoe o dia de vocês todos. É, gente. Academia é legal assim você poder escolher, que nem vocês que são jovens, né? Claro, eu não vou de manhã, eu vou hoje que tá frio, né? Mas quando você fica mais experiente, você precisa ir. Você começa a faltar e começa a ir daqui, a ir dali. Então é melhor ir para ficar com o corpo saudável, o templo de Deus. Um dia abençoado para todos.
1: Vera, primeiramente, muito obrigado pelos jovens.
2: É. Não, detalhe que ela chamou você de velho, né? É isso que eu ia falar. Jovens. Ela me chamou de jovem.
1: Falou, bom dia, jovens.
2: Ela falou que os jovens podem escolher o horário da academia.
3: Você.
2: Aí eu sou jovem. Aí depois ela falou lá que o pessoal mais velho...
1: Não, como ela, né, Vera?
2: Não, o pessoal mais velho...
1: Mais experiente.
2: Tem que ir mais cedo.
1: Não, mas eu não cheguei nessa fase de notar a diferença quando eu vou pra academia e quando eu não vou pra academia.
2: Ah, eu noto, eu fico...
1: Então você já é mais experiente.
2: Na academia.
1: Tchau, adeus, Matheus.
2: Valeu.
1: Edu Chaclin, o que que falou? Você precisa dar um start em seu metabolismo pra malhar mais e com prazer. No caso, você, Matheus. Você precisa dar um start em seu metabolismo.
3: Não, acho que é você, Fábio.
1: Ele falou, Matheus, você precisa dar um start em seu metabolismo para malhar mais e com prazer.
2: Mas o maior prazer é que hoje de manhã não dava na cama, não. Mas de tarde eu vou.
1: Mas isso serve pra mim também. Porque eu realmente vou pra academia não querendo...
2: Eu sinto alegria quando vou lá e levanto ferro. Aí eu levanto mais do que semana passada, eu fico feliz.
1: Não, obrigado.
2: Mas é isso, galera.
1: Tchau, Matheus.
2: Falou.
3: Tchau.
1: Vai na sombra, hein?
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1: Vamos lá, Luanete. Quem está chegando conosco pelo nosso WhatsApp, que qual é o número?
2: 11 974 181 456.
1: Tá aparecendo aqui na tela. Participe.
2: Ai, Fábio, você é muito engraçado.
1: Eu, né? Você que tá mudando aí já o nosso WhatsApp. Depois o povo trocar mesmo lá, 974 184. Não sei nem falar disso.
2: 456.
1: É,
2: 456.
1: Sei lá. E é difícil, a gente acostuma, né, de um jeito, né?
2: É verdade, faz uma musiquinha na nossa cabeça.
1: É igual meu telefone, eu só sei falar de um jeito, de outro jeito eu não consigo falar. Aí quando a pessoa pede pra confirmar, ah, o número do seu telefone é tal, tal, tal, tal, tal, eu.
2: E o meu, que o final é 0606?
1: Zero, e o começo?
2: Não vou falar, não. Mas entendeu? É meia.
1: Seu telefone é bomba. É o telefone da Luanete. Ai, ai, mas quem tá conosco?
2: A nossa querida Márcia, do Rio de Janeiro.
1: Rio de Janeiro.
2: São Gonçalo, assistindo a gente, acompanhando.
1: Beijo, Márcia.
2: Beijo.
1: Beijo pra tu. Railuz, realmente é difícil, né? O Matheus, ele defende até o fim o Neymar, né? E é sobre isso. Quem mais?
2: Ana Cristina de Belém, ela quer parabenizar a gente pelo programa. Muito obrigada.
1: Obrigado.
2: Fica aqui nosso bom dia, nossa gratidão pra você.
1: Obrigado pelo carinho. Só mandar um chocolate quente que a gente agradece. Não tô podendo comer chocolate. O Wellington Custódio, Pernambuco, bom dia.
2: Júnior de Itaquera, aqui em São Paulo. Sobre o tema de hoje. Ai, tem um desabafo. É um tema que tá em alta, na verdade. Saiu até uma matéria ontem no jornal, né, da uma rede aberta aí, bem conhecida, sobre isso também, sobre essa questão. Muitas pessoas estão passando por isso, com muitas dificuldades no agendamento, né? Principalmente, Fábio, eu não sei vocês, mas, por exemplo, esse ano eu fui renovar o meu
1: passaporte?
2: Não, plano de saúde. Ah. E entra lá agora exigência perguntando se tem dependentes com autismo ou alguma. Justamente por isso, eu fiquei impressionada, porque o valor ia mudar.
1: Aumenta,
2: muito,
1: né?
2: Porque se tivesse algum dependente com autismo ou uma condição desse gênero. E o próprio está mudando até os pacotes do se você tem. Entendeu? Por exemplo, assim...
1: O convênio já tá barato, né, gente?
2: Mudou tudo. Até se você tem um diagnóstico, aí entra a questão de... Estão tirando toda a assistência de...
1: Comorbidades, né, que eles chamam.
2: Exatamente.
1: Né?
2: Mas principalmente com clínicas, as parcerias com clínicas. Os planos, eles estão se adaptando e cortando isso. Eu achei...
1: Um absurdo, assim, um absurdo.
2: Né, para as pessoas que precisam, realmente, é um cenário muito preocupante.
1: Sim. É verdade. Então, se você está passando por isso também, tem algum desabafo a fazer aí, assim como o Júnior já fez, faça o seu também. Participe com a gente aqui pelo WhatsApp. Daqui a pouquinho nós teremos a entrevista. Mandando bom dia para Cristina Feijó, também em Rio de Janeiro, com a gente. Bom dia.
3: Povo, vocês são muito divertidos. Beijos para vocês todos aí.
1: Beijos,
3: não só vocês,
1: Cris.
3: Dois, mas para todos.
1: Obrigado, um beijo para você também, um ótimo dia. Graça Imperial tá com a gente também, Vasily Nelson. E vamos pro intervalo, que daqui a pouquinho tem a nossa entrevista. Então não saia daí, a gente volta já.
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9: Diante de um cenário desfavorável, surge o posicionamento que ecoa até hoje. Não podemos deixar de falar das coisas que vimos e ouvimos. Atos capítulo 4, versículo 20. Pedro e João não enfrentavam apenas uma divergência de opiniões. Eles estavam sendo intimidados pela elite intelectual, política e religiosa de Jerusalém. O Sinédrio, tribunal supremo dos antigos judeus, ordenava o silêncio dos apóstolos como moeda de troca para sua liberdade física. Sob a ótica humana, seria cômodo atender ao pedido dos líderes. Bastaria um recuo estratégico para que pudessem retomar suas rotinas e viver como se nada tivesse acontecido. Mesmo coagidos, aqueles homens deixaram que a sua essência espiritual transbordasse. Para eles, não espalhar a boa notícia era algo inconcebível. Afinal, haviam contemplado o Cristo ressurreto, tocado em sua humanidade. Dia após dia, o sistema vigente tenta nos calar por meio do medo, da exclusão ou do cancelamento, porém esbarra no poder transformador da mensagem salvífica. É fascinante reparar que na passagem bíblica, os alcançados pela graça não oravam para que as ameaças cessassem ou para que seus opositores fossem destruídos. A súplica sempre foi por confiança e coragem para prosseguir. A igreja primitiva compreendia que a perseguição era resultado do caminho escolhido e transmitir o evangelho a missão que dava sentido à existência. A prioridade nunca foi o conforto do servo ou a manutenção dos privilégios, mas a promoção da palavra. A verdade exige compartilhamento, independentemente do preço que o mundo cobre. Texto de Paula Ferreira. 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
2: E o tema de hoje, saúde, direitos e autismo. O que ainda precisa mudar? O Fique por Dentro conversa com o Dr. Antônio Carlos Morad, que é advogado, especialista em direito médico do escritório Morad Advocacia Empresarial. Dr. Antônio, seja bem-vindo ao Fique por Dentro.
10: Bom dia a todos os ouvintes. Prazer estar com vocês.
2: Prazer é todo nosso para falar sobre esse tema que é tão importante e que muitas pessoas estão aí passando por essa situação. Doutor, na sua visão, quais são hoje as principais falhas no atendimento às pessoas com TEA no Brasil?
10: Veja, existem algumas situações que vêm acontecendo há muito tempo e realmente são difíceis de se dar solução, né? Nós entendemos que com o aumento do autismo no mundo inteiro, existe uma necessidade plena, né, de incluir essas pessoas, né, esses indivíduos, nas formas de amenização, né, do problema que eles enfrentam, né, inclusive as famílias, né, principalmente as famílias. E, portanto, os planos de saúde, né, que são peças importantes para a nossa sociedade, né, eles são, nesse momento, os mais, creio que,

0: vários momentos, né? Existem três níveis de autismo, né? E esses momentos que é um tratamento, que é um desenvolvimento, que é imposto de uma forma muito importante para que eles possam ter esse problema amenizado, depende de uma série de profissionais. Então, depende de fonoaudiólogo, depende de psicólogos, depende de profissionais de todas as espécies que vocês possam imaginar, psicólogos, né? Até psiquiatras. Ora, isso para os planos de saúde custa muito caro, né? Custa muito caro. E eles não conseguiram ainda chegar a um denominador comum para fazer esse atendimento. Então, o que que acontece? Eles reduzem, estão reduzindo, né, parte do tratamento, e isso faz com que o jovem ou até mesmo o adulto, né, acometido com o autismo, sofra consequências. E não só ele, né? A família também, porque é um envolvimento social, é um envolvimento de relação dentro de casa muito pesado. Não é fácil, é muito difícil. Pois bem, essa é uma parte do problema, né? Nós também temos que pensar que desse tratamento, parte dele deve ser levado para a família, tá? E, portanto, a família tem que ser contemplada com isso. Isso é muito importante. Hoje existem mães que levam seus filhos aos médicos psiquiatras para terem atendimento, e, na verdade, os médicos entendem, percebem que os As mães precisam muito de tratamento, muito, muito. E existe também um fato muito importante, que é o papel do pai nessa relação toda. Existe uma pesquisa que diz que 90% dos pais abandonam a família, abandonam a esposa com o filho autista. Né? E isso também é uma coisa bastante séria. O governo federal vem contribuindo muito com com esses problemas todos, né? E o SUS, no mês passado, já iniciou um procedimento, ou vários procedimentos, né? E melhorias ainda maiores para o atendimento do autista. Eu digo, eu posso depois falar sobre tudo isso, mas eu digo que o SUS hoje está sendo muito melhor do que planos de saúde. Né? Não estou dizendo que são todos,
1: Sim. E isso
0: mas é
1: porque
0: isso que está acontecendo.
1: é um absurdo, né, doutor Antônio? Porque a gente sabe que o valor do plano de saúde já é um absurdo, né? Já é muito caro. A Luana mesmo estava compartilhando antes da entrevista, na dificuldade da renovação, da hora da renovação, que eles já colocam lá naquela pesquisa para já ver se já tem autista na família, né? Então, isso para quê? Para aumentar o valor do plano de saúde. E aí, quando você precisa, quando você está utilizando toda essa dificuldade, inclusive esses aumentos absurdos, né? Geralmente a pessoa tem que renovar uma vez por ano, e aí vem com esse aumento. Falando sobre isso, legalmente, o que que a legislação garante para essas pessoas aí? Realmente pode ter esses aumentos abusivos, né? Nesse caso?
0: Veja, a lei garante qualquer um de nós, brasileiros, até não brasileiros, o acesso à saúde. Veja, não é apenas a saúde pública, mas a saúde privada também, quando se paga, né? Então, se

0: nós estamos pagando, nós temos que exigir o serviço. Agora, os aumentos abusivos é uma forma muito fácil dessas empresas, né, que operam planos de saúde, darem alguma solução. Só que uma solução muito frágil, viu? Eles não pagam bem o hospital, não paga bem os profissionais. Mas, sim, estavam aumentando os valores para famílias que têm pessoas com autismo. Pois bem, quando isso acontece, a família que contrata esse plano tem que buscar, logicamente, a Agência Nacional de Saúde, que contribui muito, ajuda e está ajudando muito nesses casos. Não só em relação a valores, como também ao próprio tratamento, que são tratamentos que têm que ser feitos com muita sensibilidade. Muita sensibilidade. Porque você está cuidando de uma pessoa que tem que ter amor e carinho em primeiro lugar, né? Paciência, muita paciência, né? Acho que esses são pontos preponderantes aí para que os profissionais atendam e tenham não só essa vontade, mas esse pendor, né, de atender o terra. Ora,
1: Muito bem.
0: isso também pode ser atacado na Agência Nacional de Saúde, né? Desculpe.
1: Pode falar. É um cenário muito preocupante, na verdade, porque a gente tem famílias que precisam agendar esses tratamentos, a terapia em si mesmo, e tem recusa das operadoras, não consegue agendar. A mãe ali, os pais, né, o cuidador já tem toda essa dificuldade no cuidado, e principalmente, né, quando vai procurar ajuda, não consegue. Então, imagina um setor, a gente precisa, como você mesmo mencionou no início da entrevista, que o cenário mudou. O diagnóstico, ele vem aumentando, as pessoas que, né, que têm esse diagnóstico, elas estão aí, aumentou o diagnóstico. Então, a sociedade, ela precisa se adaptar a essa nova realidade. São profissionais capacitados, né, a educação que se precisa se capacitar, todos os setores precisam se capacitar para atender. E a gente fica imaginando essas mães, esses pais nessa situação de não ter, conseguir agendar uma consulta, de não conseguir ter profissionais qualificados para atender as demandas, as limitações que os seus filhos têm. Então, assim, é uma batalha ainda mais dolorosa. Eu queria que você falasse qual é o momento desses pais considerar aí buscar ajuda judicial para enfrentar infelizmente, essa nova situação.
0: Perfeito, muito boa pergunta. Veja, eu acho que os pais ou os tutores, né, devem estar alertas desde o primeiro momento. Se eles têm um plano de saúde, eles têm que ter uma assessoria jurídica imediata, seja particular ou seja pelo próprio Estado, né? No sentido lato senso, né? Então, qualquer situação que se verifica que o tratamento ou os cuidados não estão seguindo os caminhos, os padrões, né, corretos, ou mesmo que haja uma desídia dessa situação, né, desse tratamento, deve ser procurado em primeiro lugar, né, a Agência Nacional de Saúde, isso a própria mãe ou pai, ou qualquer o cuidador em si, né, pode fazê-lo, né? A Agência Nacional de Saúde é eficaz nesse ponto, né, e ela não demora ela não arquiva os pedidos de reclamação e, ao mesmo tempo, um bom advogado da área pode sim atuar, né, junto a essa família para que o plano de saúde ou o hospital prestem serviços de qualidade. Tem que ser de qualidade, tem que ser efetivos, né? E isso tem que ser verificado também por um perito, né? Um perito médico. Pois bem, como que se consegue esse perito médico? Na justiça, né? Esse perito tem que acompanhar, acompanhado de um oficial de justiça, ir até lá e verificar se realmente o tratamento está sendo feito corretamente. Isso é um direito do cidadão. Estou pagando, exijo o serviço de volta, né? Ainda mais para filhos, né? Ou irmãos, seja lá o que for. Portanto, a questão da saúde é diferente de outras situações. É diferente. A questão da saúde são situações imediatas, onde o judiciário sempre penderá a favor do hipossuficiente daquele indivíduo que está sofrendo, né? E sofrendo, volto a dizer, quem sofre muito com isso é a mãe. A mãe sofre muito e as coisas estão muito difíceis hoje em dia para essas mães que estão sem auxílio. Portanto, eu diria que, veja, isso já é uma tendência mundial. Existe uma pesquisa internacional. Um autista nascia na década de 1970 para cada 70 mil pessoas, hoje um para 20 ou um para 16, se não me engano. É brutal essa questão. Brutal. É como se fosse uma epidemia, mas não é, né? Isso é uma... ainda não definiram o que significa isso, né? Mas vão definir. Vai ter um diagnóstico muito mais preciso no futuro muito próximo. E é isso. O advogado tem um papel nesse caso, e um papel muito importante, de ser o protetor, né? Aquele que vai buscar o direito para o acometido de autismo e a família, né? E ter os cuidados de não ser cometer abusos, né? Cometer abusos no âmbito econômico, financeiro, abusos em relação a tempo. Então, não me venham dizer que isso demora para dar solução. A solução é liminarmente concedida em muitos casos.
2: Doutor, além desses casos que nós já citamos, né, eu queria que você falasse se esses são os principais, né, que as pessoas procuram aí o escritório para dar entrada aí nesses processos, né? Esses são os principais, e quais são os outros também, os direitos que as pessoas podem ter e muitas vezes não sabem, né?
0: Veja, eu diria para vocês que esse é o problema que mais nos aflige, tá? No nosso escritório. Nos aflige como profissionais, porque essa família num todo é uma família, eu não vejo como desprotegida, mas vejo como castigada, né? E a gente tem que contribuir e ajudar para amenizar essas situações. Existem pais que se preparam ao longo da vida para cuidar dos seus filhos autistas. Não pensem vocês que, não é essa palavra, que é um por família. Às vezes são dois, três, né? Por família. Não é tão fácil assim como se imagina. Portanto, a legislação é muito clara e foi modificada há pouco tempo, inclusive pelo governo atual, né? E o governo atual está investindo junto ao SUS, né, para que tenha no Brasil maiores locais de atendimento amplo, em amplo sentido, de quando o indivíduo acometido com o TEA entra, né, o início do tratamento, né, é lento, né, a manutenção daquela criança ou até adulto, né, ali durante algumas horas, né, o tempo suficiente para que o tratamento seja feito e que os pais tenham condições também de ir trabalhar e buscar os seus filhos sabendo que eles estão em segurança. Esses tratamentos pelo SUS, eles estão sendo exitosos. Eu vou falar uma coisa muito importante. Nos níveis de 1 a 3, nível 1, o autista ele pode conviver com a sociedade naturalmente, né? Só que as escolas também influenciam negativamente com relação ao acometido com o TEA. E, portanto, muitos diretores e diretoras de escolas públicas, né, por conta própria, não por conta do município, da municipalidade, estão trabalhando para que esses indivíduos possam ter um pouco de conforto, né, e entendimento de seus professores na escola pública. Tá? Isso é muito importante, muito importante, muito importante. Então, o acesso a eles, em algumas escolas, né, está caminhando muito bem. Eu gostaria até de fazer um apelo, né, que essa nossa prefeitura aqui de São Paulo, né, visse esse empenho desses diretores e diretoras e, de repente, inclua em todas as escolas, né? Eu acho que isso é uma coisa bastante importante. E no Brasil todo, né? O Brasil todo tem que pensar nisso, né, gente? Eu acho que é uma coisa bastante importante. Porque o direito está na Constituição, né? O direito à saúde, o direito à educação, né? E, portanto, nós não temos nem o que discutir, né? Existe, lógico, a legislação infraconstitucional, que ela ocorre a partir da Constituição, né? Então nós podemos falar no Estatuto da Criança e do Adolescente, ali tem muitos artigos que protegem a criança vulnerável, elevada à segunda, ou terceira, ou quarta potência, né? E outras legislações que atendem também o próprio advogado quando ele for fazer esse empenho de cunho legal para que essa criança, esse adolescente, possa ter os seus direitos adquiridos.
1: Doutor, ficaríamos horas aqui falando sobre esse tema que é tão importante, mas infelizmente nosso programa está chegando ao final. Abrimos espaço para você divulgar a sua rede de contato.
0: Ah, ok, muito obrigado. O nosso site é um site muito interessante, ele é bastante didático do ponto de vista de informações, né? Então, todas as semanas nós incluímos ali artigos, e existem muitos artigos explicativos sobre o autismo, entre outras doenças, né? Portanto, eu passo para vocês nosso site, que é o morad.com.br, fácil de gravar, né? É morad com O, né? Porque existem diferenças desse nome. Morad tem com U, tem com OU. Nesse caso é mais fácil, é morad.com.br. E o nosso Instagram, arroba Advocacia Morad, que também fala bastante sobre isso. Lá tem textos muito importantes, vale a pena ler, vale a pena se utilizar. Está lá o público para ser utilizado da forma que melhor convier às pessoas que precisam dessa ajuda, tá bem?
1: Bem. E o tema de hoje foi Saúde, Direitos e Autismo. O que ainda precisa mudar? A entrevista foi com o Dr. Antônio Carlos Morad, que é advogado, especialista em direito médico do escritório Morad Advocacia Empresarial. Doutor, mais uma vez, muito obrigada pela sua disposição aqui no Fique Por Dentro.
0: Ah, imagina, é um prazer falar sobre isso, para que todos tenham esse encontro com um pouco mais de tranquilidade por conta dos seus filhos e parentes, né? Isso é uma questão muito importante. Então, eu agradeço a vocês por abrirem esse espaço e contem sempre comigo e com a nossa equipe.
2: Um forte abraço, doutor. Até mais.
0: Bom dia, bom dia.
2: Fique por dentro de segunda a sexta-feira, das 8 às 9 horas da manhã. Curta e compartilhe muito essa entrevista. E um forte abraço para você. Até mais. Tchau, Luana. Tô indo embora. Amanhã eu volto a
1: Tchau.
2: partir das 4. Se Deus quiser, você segue com a Renata até as 2. Boa segunda. Até amanhã, se Deus quiser. Tchau, tchau.
1: Tchau, tchau. 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
4: Muito bom dia! Horário de Brasília, 9 horas, 1 minuto. Excelente semana para vocês. Para quem eu não vi na sexta-feira de feriado, excelente mês de maio para todos. E hoje, turma, hoje tem live do Deus na Vida aqui com Israel Mazacorati. O programa começa já já, às 10 horas da manhã. Venham para cá, a gente vai falar sobre identidade. Tragam as suas perguntas. Quem já vem acompanhando os programas de terça e quinta já sabe um pouco do assunto. Então fiquem à vontade para mergulharem hoje profundamente conosco, trazendo as dúvidas de vocês. Anotem aí e já mandem para gente. WhatsApp 11 974 181 4:56. E vamos estudar a Bíblia? Agora falta pouco para a gente terminar, Zacarias.

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1: Querido amigo, hoje o nosso propósito é estudarmos mais um capítulo do livro de Zacarias. Vamos estudar o capítulo 12. Vamos refletir sobre o texto de Zacarias, capítulo 12, versículos 1 a 14, todo o capítulo. A partir desse texto, entramos nos capítulos finais do livro, onde o conteúdo é totalmente escatológico, isto é, as palavras que Deus deu a Zacarias nos instruem a respeito do futuro, nos mostram vislumbres do futuro. A mensagem desses capítulos nos levam a vislumbrar os eventos futuros, eventos que Deus preparou para que participássemos deles quando, enfim, o seu reino, o reino de Deus, será estabelecido. Nesse texto, veremos que Jerusalém, a cidade do Senhor, será sitiada e assaltada por forças hostis. Porém, essa cidade santa, essa cidade escolhida por Deus, será salva pelo Senhor. As nações, primeiramente as vizinhas, e depois as demais, se organizarão num tremendo ataque a Jerusalém. Mas ela não será apenas defendida, como também será coroada de glória pelo poder de Deus. Vamos perceber que tudo se sujeitará à maravilhosa providência divina. O capítulo tem luz e sombras e descreve de maneira especial a história da igreja. Vamos ver o texto claramente aplicáveis aos judeus e a Jerusalém, mas vamos ver nesse texto também a aplicação à vida e à história da igreja. E num dos textos mais importantes desse livro, vamos confirmar a verdade de que o verdadeiro arrependimento é fruto da obra do Espírito Santo em nossas vidas. Esse capítulo vai destacar a salvação e o arrependimento, mostrando que é Deus quem assim age em favor do seu povo. Nesse texto, nós vamos verificar Zacarias afirmando que a mensagem vem do único e verdadeiro Deus. E essa mensagem reveladora nos encoraja, nos anima, pois veremos que Deus usaria Jerusalém como seu cálice de bênção para o povo, para o seu povo, mas como um cálice de ira para castigar as nações rebeldes. É importante lembrarmos novamente a diferença entre a paz de Jerusalém e a agitação das nações, temas já citados outras vezes nesses estudos. As nações se levantariam contra Jerusalém, mas Deus estaria com Jerusalém e com Judá contra os seus inimigos. Os inimigos do povo de Deus são os inimigos de Deus. Jerusalém e Judá, então, serão fortificados, serão protegidas, serão cuidadas por Deus, e as nações, essas nações inimigas de Deus, inimigas do povo de Deus, serão destruídas. Nessa profecia, verificaremos que pela ação divina, Jerusalém se arrependerá das suas ofensas contra o Senhor. Então, Deus demonstrará a sua graça para com o povo de Israel, para com seu povo. E certamente você conhece esse versículo, e eles olharão e verão aquele a quem transpassaram, o próprio Senhor que eles rejeitaram, e lamentarão por ele, o que fizeram com ele. Foi João que aplicou essa profecia ao Senhor Jesus Cristo, e isso nós encontramos no Evangelho de João, registrado no capítulo 19, versículo 37. O pranto, na verdade, seria geral, como o pranto do vale do Megido. No capítulo 12, versículo 11, nós vamos ver isso daí. Provavelmente uma referência histórica relativa à lamentação por ter o rei Josias morrido numa batalha contra os egípcios. Ele morreu na Batalha de Megido, conforme nos relata o autor do Livro dos Reis, no seu segundo livro, 2 Reis, capítulo 23, versículo 29. Essa lamentação incluiria todo o povo. Primeiro, a família real de Davi, como representante da linhagem real, e também a família de Zorobabel e de Jesus, conforme Lucas 3:27. Então, a família real lamentará aquilo que vai acontecer com Jerusalém. Em segundo lugar, a família de Natã também lamentará. E Natã aqui estaria representando a família dos profetas. A família sacerdotal de Levi também vai ser representada. Representa quem? Os sacerdotes e os levitas. E também a família de Simei, conforme Números 3, 17 a 18, representando os escribas. Enfim, em quinto lugar, todas as demais famílias. O pranto seria de um arrependimento geral por não terem valorizado o escolhido do Senhor. Quando Deus então age em favor do seu povo e quando Deus age no seu povo, a sua vontade sempre é feita, sempre é estabelecida. Essa é a certeza que temos de um futuro garantido. Por quê? Porque ele está baseado na palavra de Deus, nos planos de Deus. Assim, o título que esse texto nos dá, o tema que deve nortear a nossa reflexão, é esse: a salvação e o arrependimento pertencem a Deus. A salvação e o arrependimento são concedidos por Deus. Eu repito para que você absorva claramente, através do título, já a ideia da mensagem. A salvação e o arrependimento pertencem a Deus. A salvação e o arrependimento são concedidos por Deus. O texto básico, então, é Zacarias 12, 1 a 14. Querido amigo, nesses últimos capítulos de Zacarias, como afirmamos, nós temos uma série de mensagens que se caracterizam pela expressão "aquele dia". Constituem uma parte final onde o profeta, especificamente, nos revela a escatologia que recebeu de Deus. Lembrando novamente que escatologia é aquele tema dentro do estudo bíblico que vai nos mostrar, que vai nos levar a entender as coisas que acontecerão nos últimos dias. Novamente, a palavra profética é destacada e é usada para dar à mensagem uma solenidade que ela merece. Para introduzir a palavra de Yahvé sobre os eventos futuros, então se dá toda essa ênfase necessária. Nos 8 capítulos iniciais do livro, o interesse esteve focado na reconstrução do templo, que fora destruído pelos babilônios. Você se lembra, nós estudamos 8 visões em que cada uma delas dava um encorajamento para que o povo de Israel, para que o povo judeu que tinha voltado para a Palestina depois de 70 anos de exílio, tivesse coragem, ânimo, embora tivessem dificuldades, para reconstruírem, para completarem a reconstrução do templo do Senhor, da casa de Deus. Nos capítulos 9, 10 e 11, nós vimos, nesses últimos programas, temos uma série de advertências e castigos dirigidos aos líderes religiosos do povo de Deus que não agiram de acordo com as suas responsabilidades. E ao invés disso, ao invés de apacentarem o rebanho de Deus, esses líderes, tidos como pastores de Israel, o que eles fizeram? Fizeram com que o povo andasse por caminhos distantes do Senhor. Essas mensagens dirigidas aos líderes, aqueles dias, são mensagens plenamente aplicáveis aos líderes de hoje, que também, ao invés de levarem o povo de Deus a fazer aquilo que Deus quer, levam o povo de Deus, levando-os aos desvios, a que se desvie dos caminhos do Senhor, oferecendo-lhes muitas vezes uma esperança falsa ao invés de oferecer uma alimentação adequada para que cresçam sadios e assim agradem a Deus. Mas o que eles fazem? Os líderes de hoje, os líderes de ontem, oferecem promessas infundadas, fazendo os olhos do povo de Deus só se fixarem nessa vida e não nos valores celestiais. Nesses 3 últimos capítulos, então, o tema não é mais a restauração física do templo. Não é mais a construção do edifício do templo, do segundo templo. Mas sim O tema dessas mensagens, desses capítulos, é a restauração espiritual do povo de Deus. Uma restauração que combina a necessidade de uma vida correta no presente como uma preparação para a etapa escatológica que se avizinha num futuro próximo. O profeta, antes de apresentar a magnífica obra que Deus fará, apresenta o Deus que fará essa maravilhosa obra. Ele é o Deus Criador, Ele que estende os céus. Os céus sempre foram um enigma para as culturas antigas. A astrologia atraía multidões que desejavam saber o futuro. Porém, somente o Criador dos céus e da terra sabe o seu futuro. Somente Ele conhece todos os mistérios. Os fundamentos da terra e aquilo que podemos ver e conhecer estão sob o controle soberano de Deus, e nisto está a segurança que podemos ter. Nós temos um Deus Criador que conhece plenamente o passado, conhece o presente, a nossa situação atual, mas Ele conhece e preparou o futuro. A história do mundo, a história das nações e a nossa própria história individual está plenamente visível e controlada por esse grandioso Deus. É Ele que move os nossos corações, inclinando-os conforme o Seu querer. E porque quer nos abençoar, porque Ele é um Deus bom, porque quer nos abençoar, podemos perceber e confirmar que a maneira pela qual Ele age é uma maneira sempre bondosa e benéfica para nós. Por isso, ao refletirmos sobre esse texto, podemos fazê-lo extraindo dele este princípio. Somente Deus, por sua graça, pode conceder salvação e arrependimento ao seu povo. Eu repito, esse é o princípio que extraímos desse texto de Zacarias 12, 1 a 14. Somente Deus, por sua graça, pode conceder salvação e arrependimento ao seu povo. Então, nesse texto, encontramos 7 ações de Deus que demonstram a sua graça para com seu povo. A primeira ação de Deus é atrair para Jerusalém todos os seus inimigos, fazendo-os sofrer. Versículos 1 a 3. Eu leio para você esse texto. Sentença pronunciada pelo Senhor contra Israel. Fala ao Senhor, o que estendeu o céu, fundou a terra e formou o espírito do homem dentro dele. Eis que eu farei de Jerusalém um cálice de tontear para todos os povos em redor e também para Judá, durante o sítio contra Jerusalém. Naquele dia, farei de Jerusalém uma pedra pesada para todos os povos. Todos os que a erguerem se ferirão gravemente. E contra ela se ajuntarão todas as nações da terra. Querido amigo, a restauração de Israel será um ato soberano e poderoso de um grande Deus. Quem é Deus? É aquele que estende os céus. É o inalcançável. Ele é grande. Ele é indescritível. Ele é que dá firmeza e solidez à terra. A terra não será abalada, não será removida por vontade humana. Não, é Deus que criou o homem como coroa da sua criação e o colocou como mordomo, como seu criado, sobre a face da terra. E ele diz então que em Jerusalém, sua cidade santa escolhida, essa cidade será pisoteada. Mas ela não será mais envergonhada. Ela ressurgirá com poder e muitos dos seus inimigos haverão e temerão por ela. É impressionante a maneira como Deus fará isso de uma maneira toda especial, milagrosa. Os poderosos serão quebrantados. Ninguém, nenhum deles, escapará da ira de Deus. Jerusalém, então, se tornará como uma pedra pesada que despedaçará a todo aquele que intentar atacá-la, atacar essa cidade santa. Deus tem feito um pacto com esse povo um pacto com esta cidade, e esta é a cidade para a qual ele atrairá todos os povos, para então lutar contra esses inimigos do seu povo, portanto inimigos dele mesmo. A segunda ação de Deus é destruir ele mesmo, de modo sobrenatural, os inimigos do seu povo. Naquele dia, versículo 4, diz o Senhor: ferirei de espanto a todos os cavalos e de loucura aqueles que os montam. Sobre a casa de Judá abrirei os olhos e ferirei de cegueira a todos os cavalos dos povos. Essa expressão, naquele dia, sempre é uma expressão que envolve duas ideias. Uma de esperança e de consolo, porque é o dia da vitória, o dia do triunfo, é o dia que todos nós estamos esperando. Mas todos nós quem? Todos nós que cremos no Senhor. É o dia da vitória final, mas também será o dia de pânico, de tristeza, de dor, do derramamento da ira de Deus. E a cena aqui se apresenta dessa maneira muito clara. Logicamente que essa cena é descrita com o vocabulário daqueles dias. Os cavalos, instrumentos de guerra, hoje são tanques, mísseis, exércitos, aviões, etc. Mas o fato é que o Senhor vai colocar-se contra todos esses poderosos e todos eles cairão diante do seu poder. A terceira ação de Deus fará com que o povo reconheça a ele mesmo como sua força. Então, não há força bélica em Israel, não haverá força bélica no Estado judeu que possa combater o mundo inteiro contra si. Mas a ação de Deus fará com que o povo reconheça que ele mesmo é a força desse povo. Então, versículo 5, os chefes de Judá pensarão assim: os habitantes de Jerusalém têm a força do Senhor dos exércitos, porque ele é o seu Deus. Sim, querido amigo, aqui o ódio das nações contra Jerusalém parece até contagiar os mesmos judeus que não habitavam na capital. E todos vão ficar preocupados. Mas quando eles virem essa reação poderosa, eles, de onde estiverem, vão poder confessar que Deus é a força do seu povo. Pois a glória de Deus lhes daria esse poder. Judá era um reino pequenininho, constituído de duas tribos só, Judá e Benjamim. Seu território era relativamente pequeno, porém Deus o usaria para destruir as nações, porque o Senhor é tremendamente poderoso. A quarta ação de Deus fará com que as autoridades do povo comandem a vitória contra os inimigos que estão mais próximos. Veja o versículo 6. Naquele dia, porém, os chefes de Judá, como um braseiro ardente debaixo da lenha, e com uma tocha entre a palha, eles devorarão a direita e a esquerda a todos os povos em redor, e Jerusalém será habitada outra vez no seu próprio lugar, em Jerusalém mesmo. Na verdade, o que temos aqui é que a própria força do Senhor fará com que o povo de Deus, as autoridades do povo, comandem essa vitória por meios bem normais, mas com um poder completamente sobrenatural. Quando Deus age, nós ficamos simplesmente espantados, porque o grande poder de Deus é demonstrado. Em quinto lugar, a quinta ação de Deus fará com que, igualmente, todos do seu povo se gloriem pela destruição que ele mesmo, que Deus mesmo vai provocar. Os versículos 7 a 9 nos dão essa informação. O Senhor salvará primeiramente as tendas de Judá, para que a glória da casa de Davi e a glória dos habitantes de Jerusalém não sejam exaltadas acima de Judá. Naquele dia o Senhor protegerá os habitantes de Jerusalém, e o mais fraco dentre eles naquele dia será como Davi, um rei forte, e a casa de Davi será como Deus, como anjo do Senhor diante deles. Naquele dia procurarei destruir todas as nações que vierem contra Jerusalém. A própria força do Senhor fará com que o povo se glorie, percebendo que eles não têm força, mas que Deus está usando-os para que as outras nações rebeldes sejam castigadas. A sexta ação de Deus é o derramamento do Espírito de arrependimento sobre o seu povo para reconhecerem o que fizeram com o Messias, conforme o versículo 10. Na verdade, esse é um versículo bem conhecido por todos, mas a ideia então é de chorar por aquilo que fizeram com o enviado do Senhor. O Senhor derramará o seu Espírito de graça para reconhecerem o poder de Deus, um Espírito de humildade que conduziria eles à própria súplica. Pelo pecado, esse povo havia perdido esse espírito de oração, característico de um povo humilde. Havia no coração do povo vaidade, orgulho, paixão, grandeza. Porém, naquele dia não será assim, porque Deus os transformará. E, finalmente, a sétima ação de Deus, com relação e provando a sua bondade para com seu povo, esta sétima ação fará com que todo o seu povo se arrependa por ter ferido o Messias, versículos 11 a 14. Naquele dia, haverá um grande pranto em Jerusalém. A terra pranteará, cada família à parte, família da casa de Davi, família da casa de Natã, família da casa de Levi, enfim, todas as famílias, cada família à parte e as suas mulheres à parte chorarão. Na verdade, o que temos aqui é uma comoção geral, um arrependimento produzido pelo próprio Senhor. O Espírito Santo é que promove o arrependimento. E quando há arrependimento, todos se quebrantam diante do Senhor por terem tratado mal o seu ungido. Querido amigo, eu espero que você seja alguém que tenha tratado sempre bem um ungido do Senhor. E a maneira pela qual podemos tratar bem um ungido do Senhor é recebendo-o, recebendo Jesus como nosso Senhor e Salvador. Arrependa-se agora, para não ter que se arrepender futuramente sob dores. Um grande abraço, o Senhor te abençoe e até o próximo programa.
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1: Ouvimos o estudo do capítulo 12 de Zacarias e tem um pouco mais para a gente continuar estudando, hein? Mas agora vamos ao som do Edilson Botelho com poemas e canções. Bom dia para o seu Nazareno, Luiz Carlos, Luciana, Marília, Cris, Vasília e toda a turma.

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1: O programa educacional de resistência às drogas e à violência, PROERD, nasceu inspirado em um modelo internacional. Ele busca proteger crianças contra o avanço das drogas e da violência. O programa chegou às escolas brasileiras como um alerta necessário. Quando os pilares da educação reconhecem limites, desenvolvem responsabilidades, compreendem consequências e fortalecem o autocontrole, porque o perigo entra primeiro na família. Você vive em um tempo onde o engano se apresenta como liberdade. Ele seduz, ele promete prazer rápido, ele esconde consequências duras. Você conhece as drogas mais comuns que rondam a vida diária? O álcool, cigarros eletrônicos, nas ofertas em redes sociais, os desafios virtuais e medicamentos usados sem orientação. A violência cresce quando as drogas se tornam combustível emocional e social. E esse problema não é isolado. Ele exige a ação conjunta de escola, igreja, cultura e família. O PROERD ensina nas salas de aula, mas você precisa levá-lo para dentro do lar. Palestras ajudam, mas dinâmicas interativas, conversas francas e exemplos diários formam consciência e caráter. Quem reconhece a necessidade de limites saudáveis desenvolve responsabilidade, compreende o alcance das consequências, fortalece autocontrole enfraquecidos. A família ganha força e a prevenção se firma. Quando a família se divide, um dos pilares que sustenta a proteção das crianças é retirado. Enquanto muitos tentam reduzir o ensino moral no discurso escolar, a palavra de Deus chama você para algo maior. Instrui a criança no caminho em que deve andar, e até quando envelhecer não se desviará dele. Esse ensino inclui não apenas a fala dos pais, mas a coerência ativa de toda a família.

0: Espere sempre. Você ouviu mensagem para hoje. Você pode acompanhar pelo texto e acessar também as notações de rodapé. Você encontra no site ruajanus.com.br. Vou soletrar. ruahjanus.com.br. Até já.
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1: Pai de amor, fundador da família, clamamos pelos casais em Eswatini, uma monarquia na África Austral que anteriormente era conhecido como Suazilândia. Senhor Jesus, intercedemos para que os casais dessa nação africana honrem o casamento e decidam pelo respeito e o amor. A tua palavra ensina aos homens a amarem as suas esposas como Cristo amou a igreja, ao ponto de entregar a vida por ela, e as mulheres a respeitarem os seus maridos. Também pedimos para que essas famílias não sofram com o divórcio, que gera tantas dores e traumas, principalmente aos filhos. Oramos no nome de Jesus. Eu, André Castilho, fico feliz por nos unirmos em oração.
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4: Olá, muito bom dia. A partir de agora estamos ao vivo na live do Deus na Vida, nessa segunda-feira, dia 4 de maio de 2026. Seja muito bem-vindo e muito bem-vinda. Eu sou Renata Burjato e eu estou com o produtor e apresentador do programa Deus na Vida. Bom dia, Israel.
5: Bom dia, Renata. Prazer estar de volta aqui com você. E bom dia para você que está assistindo a gente aí pelo nosso canal da RTM no YouTube. É uma alegria, uma satisfação podermos estar juntos mais uma vez para mais uma live do Deus na Vida, trazendo, né, Renata, mais um dos importantíssimos, eu diria que um dos temas mais importantes que a gente tem para refletir sobre a nossa vida com
4: pastor, apresentador do programa, maratonista, meu amigo, pai. E hoje ele vai responder a tua pergunta, então fique à vontade para mandá-la para a gente aqui no WhatsApp 11 974 181 456. Já estou com o nosso tablet, você manda a pergunta, a gente já faz aqui, consegue se aprofundar no nosso tema. E lembrando você que só está ouvindo a gente pelo rádio, já vai lá para o nosso canal do YouTube em @rtmbrasil, que a gente quer te receber por lá. A gente quer que você dê uma olhada nesse estúdio bonito que estamos por aqui, então venha não só ouvir, mas assistir e ter essa manhã de segunda-feira especial aqui com a gente. Israel, a gente vem trabalhando a cada mês sobre um tema, e eu também tenho ouvido os teus programas, que por sinal estão muito bons, né? Você aumentou o tempo de duração, né? E conta pra gente então o que a gente comentou um pouco na live anterior, se a gente quiser também recapitular o que a gente já falou nas lives, né? Antes de a gente entrar propriamente no nosso assunto de hoje.
5: Muito bem, Renata. Nós estamos nesta temporada do Deus na Vida falando sobre Deus visitando o nosso mundo interior, o mundo das nossas emoções, dos nossos sentimentos e tudo que envolve esse nosso universo interior. A gente tem pensado biblicamente, então, sobre como nós podemos nos entender. Na live anterior, por exemplo, nós falamos sobre o nosso coração, o sentido bíblico de coração, como esse centro direcional da nossa vida, um coração que foi formado por um mundo, por diversos elementos, fatores, experiências, circunstâncias, assuntos, pensamentos, sentimentos que foram levados para dentro do nosso coração, e isso nos forma como pessoas. O Evangelho é uma história da transformação do coração. Por isso, na live anterior, nós falamos um pouco, e assim foi que terminamos essa live, né, Renata? Mostrando que o nosso coração agora precisa ser transformado pelo Evangelho. E neste processo, algumas verdades da palavra de Deus precisam entrar para dentro desse coração. Da mesma forma como o nosso coração já foi formado por diversos elementos, agora o nosso coração precisa ser transformado por esse recurso valioso que a palavra de Deus nos dá, de introjetarmos algumas dessas verdades e assimilarmos estas verdades que as Escrituras nos falam sobre quem nós somos.
4: Então, pensando na sua fala, Israel, de a gente introjetar essas palavras, qual que é a diferença, então, de ler o texto bíblico e saber as verdades, e qual que é a diferença de introjetá-las em nós, que isso muda na prática?
5: Pois é, essa é talvez a grande virada transformadora que falta para muitos cristãos. Nós não podemos ser apenas leitores da Bíblia. A Bíblia jamais se satisfará em ser apenas mais um, por mais importante que seja, mais um dos livros que a gente lê. A Bíblia quer ser o instrumento de Deus para a transformação do nosso coração. E para que ela atinja esse objetivo, a gente precisa habitar a Escritura para que a Escritura habite o nosso coração. É necessário um relacionamento com a Bíblia que vai se aprofundando a cada dia, até que o texto bíblico e eu nos tornemos um só. Essa é a ideia do assimilar. Algo que foi assimilado por nós é algo que passou a fazer parte de nós. É dessa maneira que as histórias bíblicas, que as canções, que as poesias, que as imagens, que os pensamentos expressos nas Escrituras deixam de ser algo distante da gente. Deixa de ser apenas aquele objeto de leitura, de estudo, de informação que gera algum conhecimento, entre as muitas outras informações e conhecimentos que eu queira adquirir para outros aspectos e áreas da minha vida. Não, a Bíblia precisa ser alimento para nós. Ela precisa ser, portanto, introjetada e assimilada. E isso significa nos alimentarmos de fato da Escritura para que eu e ela, você e a Bíblia se tornem um só. Quando esse processo acontece, nós estamos chegando perto daquilo que a Bíblia chama de ser esta palavra de Deus, como tão belamente é celebrada no Salmo 119. Essa palavra que é alimento para a gente, que é luz, que ilumina o nosso caminho. Então já não conseguimos imaginar a nossa vida sem ter na palavra de Deus o alimento diário. Então a nossa leitura, a disciplina, regularidade de leitura, mas também o compromisso de que cada palavra lida na Bíblia tem que se tornar parte de mim. Esse é o passo de transformação que a gente precisa dar para que a Escritura ocupe esse papel na nossa vida.
4: Você falava sobre isso, né, de a gente não só ler, mas deixar que a Bíblia também nos leia, aí que de repente ela vá aos poucos, tirando aquela sujeira que a gente falou no episódio anterior do Deus na Vida, que foi grudando em nós, né, como numa roupa preta, né, quando a gente passa e fica cheio daqueles fios, é como se a gente fosse limpando e deixando que as verdades fossem cada vez mais se assentando no nosso coração, formando a nossa nova identidade, né? Aí eu lembro, Israel, que eu estava lendo Hebreus, capítulo 9. Eu já tinha lido o livro de Hebreus várias vezes, mas de repente é como se eu tivesse lido pela primeira vez. Porque lá em Hebreus, capítulo 9, versículo 13 diz: porque se o sangue dos touros e bodes e a cinza de uma novilha aspergida sobre os imundos santifica quanto à purificação da carne, quanto mais o sangue de Cristo, que pelo Espírito Eterno se ofereceu a si mesmo imaculado a Deus, purificará a nossa consciência das obras mortas para servir ao Deus vivo. E aí fala, né, em outras versões, purificará, nos livrará da nossa culpa, né? E aí, de repente, uau! É como se eu tivesse lido aquele texto pela primeira vez, porque a gente já sabe da extensão do sacrifício para que a gente não tenha mais nenhuma dívida com Deus, para que a gente não esteja separado de Deus. Agora, essa extensão do sacrifício de Cristo, de purificar aqui dentro, aquilo que me acusa, aí eu falei, meu Deus, isso aqui já estava aqui, eu só vi agora, né? Porque, de repente, começa a fazer parte de como a gente enxerga o mundo, né? E aí eu queria te perguntar, pensando no que a gente vai falar nesse programa sobre identidade, será que quando a gente vai, né, para o batismo e a gente é batizado em nome do Pai, do Filho e do Espírito Santo, a gente já tem essa consciência de que somos filhos de Deus? Ou isso vai ser uma coisa processual e que, com o tempo, na caminhada, cada vez a gente vai se apropriando mais do conceito de sermos filhos?
5: Eu acho que, Renata, existem dois aspectos dessa construção da identidade como filhos de Deus. A primeira consideração importante é que identidade na Bíblia é algo que somos chamados para nos tornar. Então, a Bíblia faz uma afirmação sobre nós. Por exemplo, a Bíblia nos diz que nós somos santos.
4: Sim.
5: Somos santos não por causa da nossa santidade pessoal.
4: Sim.
5: Não por causa da nossa moral elevada. Não é por causa dos nossos méritos que a Bíblia nos chama de santos. Mas somos chamados de santos por causa do que Cristo Jesus fez por nós. Então, Ele nos deu esta maneira de nós nos compreendermos, agora não mais como culpados, não mais como sentenciados, condenados, mas como pessoas que foram santificadas por causa da obra justificadora e santificadora de Cristo Jesus. Eu entendo então que a Bíblia me dá este direito de me entender como um santo. Qual é o próximo passo agora? O próximo passo agora é eu construir a identidade de um santo. Ou seja, é eu colocar santidade em absolutamente cada aspecto da minha vida. Então, identidade na Bíblia é sempre uma vocação. É um chamado para ser a partir daquilo que Deus já vê em nós. Não por causa de nós, mas por causa do que Ele e o Seu Filho e o Espírito Santo estão fazendo em nós. Então, quando você pega a imagem do batismo, todo Sim. cristão, toda pessoa cristã foi batizada em nome do Pai, do Filho e do Espírito Santo. O que esta imagem traz para que pensemos sobre nós mesmos? E entendamos o seguinte, não é uma apropriação que a gente faz, é um direito que a Bíblia está nos dando, porque ela é palavra de Deus. Então, quando validamos essa imagem para nós, pessoalmente, nós estamos entendendo que agora eu faço parte de uma nova família. Eu recebo um novo nome, o nome da Trindade Santa, o nome de Deus Pai, de Deus Filho, de Deus Espírito. Eu tenho agora uma casa, um lar a qual eu pertenço. Eu sou desta família. Então, isso é introjetar esta verdade. O que significa? É eu levar esta verdade para absolutamente todos os aspectos da minha vida. É eu continuamente pensar sobre isso. Permitir que essa imagem renove as imagens mentais que eu tenho sobre mim mesmo, sobre a minha família, sobre as minhas experiências familiares. É permitir que os sentimentos de pertencer à família divina modifiquem, tragam redenção para os sentimentos que eu já abrigo no meu coração e na minha história, né? Então, este é o processo, essa é a nossa caminhada, onde diariamente, indo fundo nas Escrituras, buscando estas imagens que a Bíblia dá para mim, eu posso me apropriar dessas imagens, né? Por um direito divino, porque isto é a revelação de Deus para nós.
4: Israel, no fundo, é isso que Deus quer que a gente faça? Será que a gente está perdendo tempo? Tem muitas vezes que a gente está na igreja, sabe, às vezes até de cor, versículos, mas ainda não fez esse processo, né? De falar, uau, isso é para mim, eu vou viver a partir disso, né? E o que Deus mais quer como um pai é que a gente faça isso quanto antes.
5: Às vezes, essas são verdades, e esse é o problema, quando nós entendemos verdades como conceitos.
4: Sim.
5: A gente deixa que essas coisas fiquem pairando no mundo das ideias,
4: sim,
5: no mundo do pensamento. Só que a Bíblia não quer pairar no mundo do pensamento, ela passa por lá,
4: sim,
5: mas ela quer criar raízes no coração. Ela precisa descer para este que é o centro direcional de toda a vida. É uma verdade, mas não é verdade como da filosofia e não é verdade como verdade da ciência. Estas são verdades como informação que gera um conhecimento. A verdade da Escritura é a verdade revelada de Deus a nós. Portanto, ela passa pelo intelecto, ela passa pelo mundo do pensamento, mas quando chega ao coração, ela atinge todo o ser. Atinge as nossas emoções, sim, atinge os nossos sentimentos, atinge os desejos e as vontades e, por consequência, vai afetar a maneira como nós vivemos,
4: sim,
5: como nós reagimos, como nós falamos, como nos comportamos, como planejamos a nossa vida e a nossa história. Ela vai moldar as nossas expectativas, as nossas esperanças, né? Então, isso tudo só se ela descer para o coração.
4: Sim.
5: Se ficar no mundo da ideia, é um ótimo passo, porque no mundo da ideia está a verdade teológica, está a verdade doutrinária, está o pensamento certo, o pensamento errado, reto ou o pensamento errado,
4: sim,
5: né? Então, ali ela tem um valor, mas ela não pode parar lá.
4: Sim.
5: Ela tem que descer para o coração. Eu tenho que ter uma relação de afeto com a Escritura. Eu tenho,
4: sim,
5: que ter uma relação de amor. Então, não é por um acaso. A gente já falou sobre isso aqui na live e também nos programas.
4: Sim.
5: Deus espera que tenhamos com Ele não uma relação de conhecimento, como um estudioso senta para estudar um livro ou um objeto de estudo em um microscópio ou algo do tipo. Ele espera que tenhamos com Ele um relacionamento de amor. Amarás o Senhor teu Deus de todo o teu coração, de toda a tua alma, de todo o teu entendimento, com todas as suas forças, com toda a sua vitalidade.
4: Que lindo, você falava sobre essa relação com a palavra afetuosa, né? A gente foi no encontro de ouvintes, você foi nesse último, né, 2026, mas eu lembro que a gente estava no de 2025 e tinha a Dona Regina, se ela estiver assistindo a gente, um beijo enorme. Uma senhora dos seus 60 e vários anos, e ela estava já, acho que no seu segundo ou terceiro tratamento de câncer. E aí eu falava, mas o que move a senhora? Como que você encontra força para continuar lutando? Qual que é o sentido, né, da sua vida? Ela fala, ah, Renata, eu acordo já pensando que eu tenho a Bíblia ali para ler. Ela prepara o café dela e ela vai ter uma relação de a cada dia conhecer um pouco mais de Deus. E não só, né, intelectualmente, mas conhecê-lo de ter relacionamento com Ele. Né? Então ela acordava já pensando, primeira coisa que ela faz é o cafezinho com a leitura da Bíblia. Né? E isso movia a existência dela. Beijo, Dona Regina. Eu vou mandar alguns beijos aqui pra turma,
5: tá? Por favor,
4: tá?
5: Faça isso.
4: É, a Edileuza tá nos assistindo,
5: ah,
4: olha. Beijo, Edileuza, tá lá no Rio Grande do Norte. Neidma em Recife também. A Bebel, lá de Valparaíso, Goiás, também conosco. A Vânia disse, tô ligada na live, ontem estava numa fazenda, olha lá.
5: Laje, com uma... Santa Catarina.
4: É, ó, junto com uma ovelhinha, que graça.
5: Legal.
4: Obrigada, Vânia. E a Rai, de Salvador, Bahia, disse, ah, pastor Israel, eu amo o Deus na vida.
5: Que bom, graças a Deus, muito obrigado pela audiência, muito obrigado pela consideração e carinho.
4: E ó, se você tá só ouvindo a gente, então vem pro canal do YouTube, @RTMBrasil, mande a sua pergunta pro WhatsApp 11 974 181 456. Israel, você tava comentando que deixar Deus habitar ricamente em nós com a sua palavra e moldar o nosso coração vai redimir também os nossos relacionamentos.
5: Sim.
4: Então, quando Deus nos chama, né, de filhos, e aí então você é filho, eu sou filha, quem está ali nos bastidores fazendo para a gente essa nossa live é filho de Deus, como que muda isso, então, na nossa relação como irmãos, como família?
5: Pois é, as histórias bíblicas, elas nos mostram, né, um caminho de desconstrução do que Deus havia criado de uma forma perfeita.
4: Sim.
5: Então, Gênesis capítulo 13 introduz ali a rebelião humana, o ser humano querendo ser Deus para si mesmo, cedendo a esta tentação. E ao fazer isso, ele rompe a relação com Deus. A relação rompida com Deus afeta todas as nossas outras relações, o que já se evidencia na sequência da narrativa bíblica do próprio livro de Gênesis. A gente percebe o homem e a mulher rompendo uma relação. A gente vê no capítulo 4, dois irmãos rompendo uma relação. Isso se estabelece no livro de Gênesis quase que como um padrão. O livro de Gênesis vai nos mostrando histórias de famílias e de irmãos. E você pode perceber, nunca é boa.
4: Sim.
5: As histórias são conflituosas, os irmãos estão de laços rompidos, os irmãos são movidos por rivalidade, por inveja e até cometem crimes uns contra os outros. E isso no núcleo familiar. Então, a Bíblia é tremendamente clara porque em nenhum momento da história bíblica ela nos apresenta uma família perfeita.
4: Sim.
5: As famílias bíblicas são famílias disfuncionais, desestruturadas, são famílias cheias de inveja, de maldade, são famílias que manifestam nas suas relações o rompimento da relação com Deus. Então, não é sem motivo que a obra de Jesus Cristo começa com a renovação da nossa compreensão de quem nós somos. Agora, por causa de Cristo Jesus, leia-se, por causa da obediência do Filho unigênito de Deus, agora nós deixamos de ter uma relação rompida com Deus, fomos reconciliados com Deus, e uma vez que agora estamos reconciliados com Deus, este Deus está nos dizendo: vocês são meus filhos amados. Eu os amo como um pai aos seus filhos, né? Isso muda a visão que nós temos de Deus e isso muda a visão que nós temos sobre nós próprios. Porque Deus deixa de ser o ser distante, impessoal, intangível, deixa de ser essa energia cósmica que a gente não sabe definir, não sabe como se relacionar e se torna alguém tão próximo como um pai, como aquele que me dá nome, aquele que me dá propósito, aquele que protege, que nutre, que ensina e assim por diante. Então, a gente permite que esta imagem que a Bíblia nos dá de Deus como pai, de nós como seus filhos, modifique a compreensão que a gente tem sobre Deus. Se entendermos Deus como pai, a gente está chegando bem perto do que foi a experiência de Jesus com Deus. Porque Jesus entendia Deus como pai. Porque o pai, por várias vezes, afirma que Jesus é o seu filho amado. Vou dar apenas dois exemplos decisivos na vida de Jesus. No finalzinho do capítulo 3 de Mateus, quando Jesus está sendo batizado por João, e naquele momento ouve-se uma voz que vem do céu e é o pai afirmando: este é o meu filho amado de quem eu me agrado. Depois, no capítulo 17, no Monte da Transfiguração, quando Jesus está ali sendo preparado para o momento decisivo do seu ministério, que é ir para Jerusalém para ofertar a sua vida como sacrifício para a reconciliação com Deus e a condenação do pecado, mais uma vez a voz vem do céu dizendo: este é o meu filho amado, de quem me agrado, ouçam-no. Né? Então ele dá essa autoridade para o filho ao mesmo tempo em que reafirma esta identidade de Jesus como seu filho. Agora, Renata e queridos ouvintes e telespectadores, se a identidade de filho foi importante para Jesus, imagina para a gente. Se para Jesus, que é Deus, foi necessário ter afirmada e reforçada a sua identidade, você é um filho amado de Deus, imagina para nós, imagina para nós. E esse é um tesouro que a palavra de Deus nos concedeu e que a gente deixa isso passar, a gente passa batido por isso. E passa batido por duas razões. Uma, a gente já mencionou, a leitura bíblica apenas como coisas das ideias, do pensamento, da reflexão, da doutrina, que não desce para o coração. E a segunda forma de a gente deixar isso de lado é quando nós nos entendemos os senhores desta história toda, e Deus não é pai, Deus é servo. Então, eu quero ler na Bíblia apenas o que eu preciso ler e conhecer para reivindicar de Deus os meus direitos, os meus bens, os benefícios da salvação, da vida e etc. As duas formas de se ler e de se relacionar com a Escritura e com Deus nos afastam dessa preciosidade que a Palavra de Deus nos dá sobre a nossa identidade como filhos de Deus. Se nós nos entendermos como filhos de Deus, eu entendo que também a Renata é uma filha de Deus, e isso muda a minha relação com a Renata, isso muda a relação que a gente tem como família, seja a família de sangue, seja a família da fé.
4: Posto isso, eu tenho duas perguntas para te fazer. Eu vou começar quando você fala do batismo de Jesus, né? Esse é o meu filho amado, algumas traduções em quem me comprazo, em quem me alegro, a quem amo, e a gente sabe que é tudo isso. Só que, Israel, a gente quer ouvir também isso de nós, né? Ah, Renata, você é minha filha amada, em quem eu me alegro. Só que eu sei que moralmente eu não chego nada perto de Jesus, Israel. E aí, como essa verdade que Deus falou para Jesus, que é perfeito, que é santo, que conseguiu obedecer a Deus até as últimas consequências, como que eu me aproprio disso sendo tão imperfeita?
5: A gente tem duas considerações, então, para isso. A primeira delas é que não pode haver dúvida por parte de nós, de que nós somos filhos amados de Deus e que é assim que Deus nos vê nos méritos de Cristo Jesus. Isso tem que ser um pressuposto de fé para nós.
4: Sim.
5: Um pressuposto tão importante, tão valioso quanto a Bíblia ser palavra de Deus, quanto Jesus ser Messias. Entende? É o pressuposto de que nós somos filhos amados de Deus, salvos em Cristo Jesus. Isso tem que ser o pressuposto, não pode haver dúvida. Existe um texto, Renato, que aí eu, com esse texto, eu acho que eu respondo os dois aspectos dessa questão, que está em Efésios capítulo 5, versículos 1 e 2. Em que o apóstolo Paulo escreve aqui um imperativo, mas perceba que este imperativo de Paulo tem um pressuposto. Olha que interessante. Portanto, sejam imitadores de Deus como filhos amados e vivam em amor como também Cristo nos amou e se entregou por nós como oferta e sacrifício de aroma agradável a Deus. O imperativo. Sejam imitadores de Deus. Segundo imperativo, vivam em amor. A gente percebe que estes dois imperativos de Paulo estabelecem para nós um padrão de vida elevadíssimo.
4: Sim.
5: E a primeira resposta que a gente tem para dar para a possibilidade de cumprir esse imperativo é: não dá.
4: Não
5: tem como fazer isso. Peraí, como assim ser imitador de Deus? Não é ser imitador do Israel. Não é ser imitador da Renata, não é ser imitador do Itamir Neves,
4: sim,
5: é ser um imitador de Deus. O que há de mais elevado no que diz respeito à santidade, o que há de mais elevado no que diz respeito à justiça, o que há de mais elevado no que diz respeito à perfeição, é este que devemos imitar. E aí vem a questão, como isso é possível? Humanamente, isso não é possível. Só que qual é o pressuposto no qual este imperativo está ancorado? É o como filhos amados. Responder a esta vocação, a este imperativo de sermos imitadores de Deus. E no verso seguinte, né, como também Cristo nos amou e se entregou por nós, quer dizer, viver em amor como Cristo viveu em amor por nós, é imitar a Deus imitando a Cristo. E como isso seria possível? A prerrogativa aqui é entender-se como um filho amado de Deus. Porque nós somos filhos amados de Deus, a nossa relação não é apenas com um Deus que é rei, com um Deus que é juiz,
4: sim,
5: com um Deus que é senhor. Todas essas imagens são bíblicas e são verdadeiras, mas a todas essas imagens de rei, de juiz e de senhor, Jesus, principalmente Jesus, nos deu uma outra imagem, que é a imagem de Deus como Pai. E é a imagem que nutriu a relação dele com o seu Pai. Em outras palavras, Deus jamais vai deixar de ser Deus, rei, juiz, senhor. Mas antes de tudo isso, ele é Pai. E ao ser pai, ele permite uma relação de amor com os seus filhos. Então ele não é um rei à distância, dando ordens aos seus súditos para que vivam de determinada forma, para que façam isso ou para que deixem de fazer daquilo. Ele não é um juiz ou um legislador escrevendo leis e enviando essas leis por cartas para nós. Não, ele é um pai sentado ao redor da mesa com seus filhos, contando histórias, ouvindo as histórias dos seus filhos, ouvindo as dificuldades dos seus filhos, com o coração aberto para receber dos seus filhos palavras como ele ouviu do seu filho Jesus. Pai, está pesado. Se for possível, afasta de mim esse cálice. Né? É um pai que está aberto para ouvir essas coisas e sabe que nós não somos perfeitos e sabe que a gente tem um monte de dúvida, um monte de dificuldade, sabe que a gente tropeça pelo caminho, sabe que a gente precisa ser perdoado no caminho para se reerguer. Ele sabe todas essas coisas, entende? Olha como muda de figura, não é? Pelo menos para mim muda muito de figura. Quando eu penso Deus a partir daqui. Então, olha que o imperativo que é dado, sejam imitadores de Deus, vivam em amor, mas tem um pressuposto aqui, como filhos amados. É na condição de filhos amados que seremos capazes de imitar o nosso Pai. É na condição de filhos amados que seremos capazes de imitar o nosso irmão. Porque tem um terceiro elemento nessa história. Jesus não é um modelo moral a ser imitado. Deus não é um modelo moral a ser imitado. Por quê? Porque nós, seres humanos, não temos condições, não temos poder, não temos estrutura mental, emocional, física, comportamental para imitar tal padrão moral. Só é possível imitá-los porque o Espírito Santo de Deus veio habitar na gente. E agora é ele quem vive, já não sou mais eu. Então, por esta dádiva, isso, Renata, é Romanos capítulo 8. A gente pode fazer uma live do Deus da Vida só sobre Romanos capítulo 8, um texto maravilhoso do apóstolo Paulo para falar desta verdade. É necessário que Cristo habite em nós, caso contrário, eu não tenho como imitá-lo. É ele quem precisa viver. Se eu viver, eu não tenho força, eu não tenho condição nenhuma de imitá-lo. Mas se ele viver em mim, então é possível imitar a Cristo Jesus. Então isso envolve o trabalhar do Espírito Santo de Deus em nossa vida e envolve o nosso trabalhar com tudo aquilo que a gente falou no início da nossa live, né? A nossa busca diária na palavra de Deus, pelas verdades bíblicas, pela compreensão de quem Deus é, de quem nós somos, do que é esse mundo que a Bíblia vai nos dando por meio das suas histórias, das suas poesias, canções, cartas e assim por diante.
4: Que lindo tudo isso, né, gente? Se você tá gostando, deixa aí o teu recado. E sabe, Israel, tem vindo muitos recados, porque a gente vai ter nesse próximo final de semana o Dia das Mães. E aí eu tô olhando aqui muitas fotos, né, das mães com seus filhos. E como são parecidos, né? E aí a gente tá falando aqui de fisionomia, e aí eu lembro também de um filme bem teen, assim, né? Que chama Feios, que a menina queria se mudar tanto, e vai se descaracterizando tanto, que já não se reconhece mais aquela imagem na essência. Até que ela sai daquele sistema e vai conhecer uma família que mora fora, e de repente ela vê o garoto. E o garoto parecia com o pai. E aí, quando ela olha isso, ela começa a chorar, porque ela fala, eu acho que é a coisa mais linda que eu já vi. Vocês estão ligados pelo DNA de vocês, vocês são parecidos, isso é lindo, porque remete de onde vocês vieram. Mas aí, Israel, quando você fala que moralmente a gente não consegue, como que a gente vai ser parecido com Deus? Em que aspectos seremos semelhantes a Ele?
5: Pois é, é justamente naquilo que Gênesis nos fala sobre sermos a imagem e semelhança de Deus. Então, Gênesis nos diz que seres humanos foram criados à imagem e semelhança de Deus. Ou seja, existem diversos aspectos do próprio ser de Deus que foram impressos no ser humano. De modo que este ser humano é um ser criativo, é um ser relacional, é um ser que tem responsabilidades morais, inclusive, né? Então, a gente tem tudo isso ali na imagem e semelhança de Deus impressa no ser humano, na criação. Gênesis 3 traz uma ruptura da relação com Deus e esse ser passa a ser desfigurado. Ele acaba adquirindo a imagem daquilo que se torna o seu objeto de adoração. Sim. Então, toda a idolatria molda o ser humano. É o que a gente falou do coração ser moldado. Sim. É moldado porque nós estamos olhando diretamente para o objeto da nossa adoração, que são ídolos, que nada mais são do que expressões dos nossos desejos que a gente materializa do lado de fora para adorar e nos tornarmos semelhantes àquilo. Então, nós vamos nos desfigurando. Biblicamente falando, nós vamos nos desumanizando, nós vamos perdendo humanidade, justamente porque deixamos de olhar para aquele que nos devolve a sua imagem, que é o nosso Deus e nosso Pai. Não é, portanto, sem motivo que Paulo, em Romanos capítulo 8, fala que o propósito com toda a obra da salvação é que nós sejamos conformes à imagem de seu Filho. Ele quer que o rosto do seu Filho seja refletido em nós. O que que eu preciso fazer para que o rosto de Cristo esteja refletido no meu rosto? Eu preciso olhar para Cristo o tempo todo. Eu preciso ver Cristo o tempo todo. Enquanto eu olhar para mim mesmo, enquanto eu olhar para a minha culpa, enquanto eu olhar para o meu pecado, enquanto eu olhar para os meus desejos, para os meus objetos de devoção, de afeto e etc., são estas coisas que estão sendo impressas na minha face. Mas se eu olhar continuamente para Cristo, é dessa forma que a imagem de Cristo vai sendo moldada por nós. Esse é um primeiro aspecto que envolve o nosso trabalho, a nossa intencionalidade de continuamente olharmos para Cristo. E não tem como fazer isso sem Bíblia. Aí é falar da Bíblia propriamente dita. A segunda parte dessa história de transformação é o trabalhar do Espírito Santo em nosso coração. É o Espírito de Cristo vivendo em nós e nos levando a essa consciência de filhos de Deus, e que aí certamente o Cristo vivendo em nós é que torna possível a imitação de Cristo. Aí a gente pode voltar para a questão moral. Porque o amor é uma questão moral.
4: Sim.
5: Amar como Cristo nos amou. Não, entenda, não é amar a Deus como Cristo nos amou, é amar o próximo como Cristo nos amou. Isso é uma questão moral.
4: Sim.
5: Paulo fala sobre isso em Romanos capítulo 13, a partir do verso 8. Não devam nada a ninguém, a não ser o amor de uns pelos outros. Sim. Então, isso é uma característica moral. Mas o que é o amor mesmo no Novo Testamento? Ele é um fruto do Espírito. É o Espírito Santo de Deus quem produz esse amor na nossa vida. Eu não tenho como produzir artificialmente estes amores. Eu não tenho como produzir artificialmente a virtude cristã. Então, sim, todos esses aspectos morais que a gente vê na imitação de Cristo, que são almejados na imitação de Cristo, eles precisam primeiro passar por um entendimento. Para imitar a Cristo, eu preciso pertencer a Cristo. Para imitar a Cristo, eu preciso ser habitado pelo Espírito de Cristo. Não adianta a gente destrinchar uma cartilha moral baseados em Cristo e dar para uma pessoa que não crê em Cristo viver daquela forma. Ela não tem poder para isso. Sim. Mas se Cristo viver em nós, então é Ele quem me conduz a um viver dentro deste padrão de santidade, de moralidade, de ética que o Senhor espera dos seus filhos amados.
4: Eu fui lembrando, né, o que Jesus fala, né, sede meus imitadores e sejam perfeitos como o Pai é e perfeito no seu amor, né, porque ele faz cair a chuva sobre justos e injustos, nasceu o sol sobre bons e maus, e como ele ama a todos, perfeição é a gente conseguir amar um pouco mais parecido com o que Deus ama, e assim, por esforço, não dá, né? É dar murro em ponta de faca, não tem como, né? É só ele agindo em nós que fará com que a gente ame. Eu lembro um programa que a gente fez com a Lidinha sobre fruto do Espírito, foi uma série aqui no Mulheres de Esperança, e aí ela falava, você não pode pensar também no Espírito Santo como uma energia. Não, é uma pessoa. E é a pessoa que ama e ela está habitando dentro de você. Então, ela te faz amar ao próximo, porque ela habita em você com o seu amor. Então, assim, você consegue amar, né? Agora, Israel,

0: filhos amados de Deus, como que isso vai mudar a nossa vida no dia a dia, no, seja no comer, no beber, no qualquer coisa a fazer?
1: Eu vou responder, mas eu queria que você respondesse essa também. Pode ser? Posso devolver a pergunta para você? Mas deixa eu só falar uma coisa assim em resposta a essa questão. Isso é muito interessante você pensar. Por quê? Eu e você, todos nós sem nenhuma exceção, nós temos diversas razões para pensar inúmeras coisas sobre nós. Coisas nas quais nós nos projetamos, que são as pessoas que nós gostaríamos de ser, ou coisas que nós introjetamos, que são coisas que disseram sobre nós e que se gravaram em nós de alguma maneira. Pode ser uma maneira traumática, pode ser uma maneira tremendamente egocêntrica e fora da realidade, né? Pensamentos megalomaníacos, né? Pensamentos de onipotência. Então é totalmente possível que a gente se projete nessas coisas e que a gente permita que todas estas vozes, né, do nosso mundo e da nossa própria história moldem quem nós estamos nos tornando. Aí a gente faz a pergunta: por que que é tão difícil para nós permitirmos que essas vozes nos moldem? E não permitir que a voz de Deus, você é o meu filho amado, você é a minha filha amada, nos molde de fato. Por que que é tão mais fácil, parece, né? Tão confortável para nós vivermos deixando que outras vozes, que carregam outras imagens sobre quem nós somos, nos identifiquem e nos chamem para construir uma vida com base nelas? Quando a única imagem que nós deveríamos estar nutrindo sobre nós é esta que parte da voz de Deus sobre quem nós somos. E a todos os que creram nele, deu-lhes o direito de se tornarem filhos de Deus. É assim que João começa o seu evangelho. Olha que coisa maravilhosa. É a partir daqui que a gente vai conversar. Se você creu em Cristo, se você creu em Jesus como o Filho de Deus e o Messias, você vai ter vida em seu nome. Ele te deu o direito de chamar Deus de Pai e de se entender como filho. Essa, Renata, é a única voz e a única imagem que deveria, de fato, nos importar. Agora eu devolvo a sua pergunta para você mesma.
0: Por exemplo, né, quando a gente pensa em pessoas que falaram coisas de nós, sejam ruins, e normalmente, né, a gente sabe, olhando para a psicologia, que a gente grava muito mais o que é ruim e que normalmente isso vira um trauma, né? Eu tenho certeza que tem ouvintes aqui que quando pequenos falaram: cala a boca, tudo que você fala é ruim, e a pessoa agora tem grande problema de estar com os outros, de verbalizar. Às vezes é uma pessoa tímida ou não quer contato, mas não é, ela tem medo de, quando ela for falar, falar uma besteira, né? Eu também lembro de coisas que me falaram até na época da gestação da Paola e que me traumatizaram muito. Mas porque eu vi os olhos da pessoa. E eu acredito num Deus que eu não vejo, né, Israel? Eu acredito e tenho fé num Deus que eu não posso examinar. Daqui a pouco eu até vou ler o texto do Eugene Peterson, que ele fala que trabalha com algo perigoso, né? E aí eu preciso lançar a mão de ter fé, de acreditar que a verdade de Deus ao meu respeito soa mais forte do que qualquer outra coisa que eu tenha ouvido de outros. E aí também reside o pecado, né, Israel? Porque é muito fácil eu olhar ali para os 10 mandamentos e falar: ó, não posso cobiçar, não posso roubar, não posso matar. Isso é pecado. Mas a gente não presta atenção que, se eu dou mais ouvido, seja para a fala de uma mãe, de um pai que foi insensato, seja a palavra de uma pessoa que foi maldosa mesmo, se eu der mais ouvido o que essa pessoa falou ao meu respeito, eu tô tornando ela um Deus para mim, né? Porque é ela que chancela quem eu sou, é ela que carimba o tipo de ser humano que eu vou me tornar. Sendo que Deus me chama de filho amado, então acho que tem, a gente olha para as coisas ruins da nossa vida, né? As coisas que não podemos fazer, e claramente a gente vê como pecado, mas não moldar quem eu estou me tornando é pecado. Eu estou deixando de ouvir a voz daquele que eu deveria estar ouvindo desde o começo da história bíblica, né? Quando o ser humano cai, e aí Deus vem lá, né? Vai atrás do ser humano se esconde porque está com medo, né? E aí Deus vai lá perguntar, né? Mas quem disse isso? Que voz, que não a minha, está norteando a tua vida, né? Quem que te tentou ouvir outra voz e te dar um conselho a seguir e que não eu, né? Então, eu acho que, infelizmente, a gente se apropria e, às vezes,

0: por falta de fé, de incredulidade, que de fato, sabendo quem somos, que não somos nem bons, nem santos, nem moralmente aceitos, que Deus pense a respeito da gente isso que ele falou para o filho, né? Mas aí exige a nossa fé, de saber que isso não é por algo que eu faço ou deixo de fazer, mas é uma condição que Deus estabeleceu quando Jesus morreu e disse que foi por mim, né? Aí então, nos méritos de Cristo, nas chagas dele, estão os meus méritos, né? Pelo que Deus fez por mim.
1: E isso é tão complexo, Renata, e digno de reflexão atenta sobre nós próprios, porque muitas vezes estas vozes que disseram coisas sobre nós e que de alguma forma nos marcaram, nem sempre são vozes que nós ouvimos, mas são, às vezes, alguma palavra, algum comportamento, alguma atitude de alguma pessoa em relação a nós, que nós interpretamos de uma determinada forma, transformamos isso numa voz sobre nós mesmos, e, na verdade, é uma voz nossa falando sobre nós. Você é um fracassado. Você não presta para nada, você não vai dar em nada na vida, entende? Você não é uma pessoa autêntica, você é um mentiroso. Quer dizer, esse tipo de coisa são, às vezes, muitas vezes, são vozes nossas próprias, falando sobre nós próprios. E essa é a beleza do Evangelho. O Evangelho é libertador. Deus quer nos libertar de todas essas vozes escravizadoras. Porque todas essas vozes... Isso aqui não é autoajuda, pelo amor de Deus, gente. Não é você ficar fazendo autoafirmação para mudar seu... Não, isso aqui não é... Não, é libertação do Evangelho, porque são estas vozes que estão fazendo com que a gente viva da forma como é que a gente vive.
0: Sim.
1: Como um fracassado, o que eu preciso fazer? Eu preciso continuamente ficar provando para mim e para os outros que eu não sou um fracassado. Eu começo a querer construir uma vida com um ego infladíssimo, entende? Ou eu aceito a derrota e penso sobre mim muito aquém do que Deus vê sobre mim. Você percebe como isso é uma questão de estar escravizado por uma lei de morte? Aí não tem jeito, Romanos 8 está vindo à tona o tempo todo aqui, né? Paulo ali fala que Deus nos deu, agora nós estamos vivendo sob a lei do Espírito da vida. Olha que beleza. E se nós estamos vivendo na lei do Espírito da vida, esta lei do Espírito da vida não comporta engano sobre nós próprios. Não comporta engano sobre quem nós somos e sobre quem estamos chamados a nos tornar. Porque isso é importante. A maneira como nós pensamos sobre nós é o que está conduzindo a maneira como nós vivemos. Consequentemente, nós estamos nos tornando aquilo, um reflexo daquilo que pensamos sobre nós. Por isso que pensamos, agora precisamos pensar biblicamente sobre nós. Precisamos pensar teologicamente sobre nós. Deixar que somente a voz do Senhor diga para nós quem nós somos. Porque é isso que Ele está nos chamando para ser.
0: Uau, grava isso, anota isso, leia isso, pensar biblicamente sobre nós, sobre você. Você ainda não mandou pergunta, fique à vontade para mandar, mas eu já te digo que eu tenho várias e está chegando no final. Então acelera aí, eu estou vendo a Marlene de Juí participando com a gente, que bom, um beijo grande. O João Ricardo Amaral falou, ó, maravilha, eu estou bebendo essa sabedoria, obrigado. Ele está lá no Rio Grande do Sul ouvindo a gente, um grande abraço. E olha, eu preciso te contar, Israel, que quando termina o programa durante a semana, sempre vem gente na terça, na quarta, me falando que ainda estão ouvindo, que estão ouvindo de novo, que estão anotando, né? Então, que gostoso isso, ouvinte, obrigada. Fiquem à vontade mesmo para mandar as perguntas de vocês. Tem uma situação, Israel, que um autor coloca no livro, que ele diz assim sobre a final de um campeonato daqueles americanos, sabe? Que eles fazem, na verdade, uma festa, né? Só que aí tem o último lance. Normalmente, ele sempre no último lance fica aquela cara, né? O jogador, tudo depende dele, do êxito dele, se ele vai conseguir ou não. Aí, às vezes, tem aquele último arremesso que vale o ponto para ver quem vai ser a equipe campeã. E aí teve uma vez que tocou o telefone bem quando estava nesse momento. E ele viu o cara com umas marcas de expressão na testa, suando frio. E ele foi atender o telefone. E quando ele voltou, O cara tava em cima do ombro dos outros jogadores, pulando com uma leve, livre. E ele falou, uau! De repente eu olhei para aquilo e falei, esse é o conceito de ser filho de Deus. Quando eu saí, eu tava vendo alguém religioso tentando uma aprovação, suando e pensando que tudo dependia dele. Quando eu voltei, eu falei, nossa, eu quero essa imagem. Ele se comporta sabendo que ele já tem tudo, que ele já é estimado, que ele foi aprovado, né? E ele falou, mas será que a gente consegue viver o tempo todo assim? Aí eu devolvo a pergunta para você, Israel, será que a gente consegue viver como esse jogador, nos ombros dos outros, pensando, uau, Deus já fez tudo, agora eu posso viver com essa liberdade que você falava, agora eu posso ser livre, o evangelho me liberta. Será que a gente consegue?
1: Eu não gostaria de pensar em termos de consegue ou não consegue. Mas eu acredito, Renata, que é para isso que nós estamos sendo chamados por, sim, Deus. Se você, meu irmão e minha irmã, vai conseguir ou não, depende muito do quanto você vai introjetar e assimilar a palavra de Deus na sua vida. É certo que, ao longo da nossa jornada, a gente está entrando numa batalha. Nós temos vontades, palavras, desejos guerreando dentro do nosso próprio coração. Esta transformação sobre a qual a gente está falando aqui não é algo pacífico. É uma guerra. É uma batalha. Esteja preparado para tal. Porque não será nem um pouco fácil silenciar essas vozes para ouvirmos somente a voz do Senhor. Nós temos as vozes das pessoas, nós temos as vozes nossas próprias e nós temos as vozes de Satanás envolvidas em todo esse processo. É uma guerra suja, é uma guerra que não acontece de acordo, segundo os acordos de Genebra, não é uma guerra simples, mas é uma guerra suja. E nós estamos entrando nesta guerra, então saibamos disso, nós estamos não entrando em um mar tranquilo e suave, mas nós estamos indo numa pequena embarcação em um mar revolto para o olho de um furacão. É lá que nós estamos sendo transformados. Esse é o lugar dessa transformação. Só que o conseguir, aí de novo, a gente volta a enfatizar isso. Tudo o que a gente precisa para conseguir já nos foi dado. Já não depende de absolutamente nada de nós o ter o que precisamos para conseguir viver dessa forma. Plenamente livres, plenamente satisfeitos, com quem nós somos, com quem Deus é, com o que nos espera no futuro, com o que temos, tudo isso nós já temos, já possuímos. Basta que nós nos apropriemos destas verdades. E aí a gente volta sempre para o básico do leia a Bíblia e faça oração se quiser crescer, se quiser crescer.
0: Né? A gente porque volta. Com Deus a gente é eterna criança, dependente dele, né, Israel?
1: Exatamente. E aí a gente falou tanto de Romanos 8 que eu gostaria apenas de ler esse texto, já que a gente está caminhando também para o fim da nossa live. Mas eu fiquei com vontade agora aqui de fazer uma live só sobre o Romanos 8.
0: Escreve aí, se você quer quem de João, das primeiras cartas.
1: Pois é.
0: Ou também o Evangelho, ou se você quer mesmo de Romanos, ou se você quer tudo isso, manda aí pra gente.
1: Romanos 8, no versículo 9 até o versículo 17, a gente lê assim. Portanto, irmãos, olha a linguagem de Paulo, né? A linguagem da família, sim, lembra que a gente falou? Portanto, irmãos, estamos em dívida, não para com a carne, para vivermos sujeitos a ela. Pois se vocês viverem de acordo com a carne, vocês morrerão. Mas se pelo Espírito fizerem morrer os atos do corpo, viverão. Porque todos os que são guiados pelo Espírito de Deus são filhos de Deus. Pois vocês não receberam um espírito que os escravize para novamente temerem, mas receberam o espírito que os torna filhos por adoção, por meio do qual clamamos, Abba, Pai. O próprio Espírito testemunha ao nosso Espírito que somos filhos de Deus. Se somos filhos, então somos herdeiros, herdeiros de Deus e co-herdeiros com Cristo, se de fato participamos dos seus sofrimentos, para que também participemos da sua glória.
0: É maravilhoso, é algo que a gente precisava ler, reler, pensar, ruminar, meditar, até que isso entre pelas nossas entranhas, parece que passe na nossa corrente sanguínea e transforme o que a gente pensa a nosso respeito, né? E quando eu te digo assim sobre será que a gente consegue viver como esse jogador nos ombros, é mais no sentido que a gente vai conseguir. Vão ter momentos como esse, que a gente sai daqui falando, uau, Deus, seu amor é tão bom. E aí a gente vai dirigir, passa um dia, passa outro, e de novo parece que é como se o outro puxasse e quisesse derrubar. E às vezes esse outro pode ser a gente mesmo, com as palavras de acusação, pode ser o inimigo lembrando, ah, sério mesmo? Que você, depois de tudo que você fez, vai querer viver assim? Né? E parece que a gente vai ter que fazer o quê? Voltar para Romanos, voltar para João, voltar para os evangelhos, ler de novo e lembrar que quem sabe a nosso respeito é Deus mais do que a gente, né? E aí, quando você falou de adoção, eu vou ter que comentar isso rapidamente. Estava assistindo com a Paola aquela série Anne de Green Gables, né? Anne como E. Uma série bem teen, assim, mas que fala de uma garota que foi deixada, né? Muito nova em orfanato e sempre foi para casa como uma serviçal. Aí ela vai para casa de uma família, eram dois irmãos, né? Mais velhos. E a mulher, ela quer um homem para que possa trabalhar. Só que o senhor já adorou a garota, né? Só que tudo é motivo para ela ser mandada embora de novo. E de novo, e de novo, e ela vive com essa sensação de insegurança, de a qualquer momento não vão querê-la mais lá. Até que, cansada disso, ela vai para uma estação de trem, ela fica ali, e aí esse senhor percorre longos caminhos para encontrá-la, né? E aí ele encontra ela na estação e fala, volta, vem comigo. E ela não quer ir de jeito nenhum, porque ela está cansada de se decepcionar, né? E aí até que uma hora fala, ele está te importunando, quer que a gente afaste ele? Ele, não, ela é minha filha. E aí ela olha, e eu e a Paola, a gente se acabou de chorar, porque era tudo que ela esperava ouvir, né? Ter uma filiação, saber que ela estaria num lugar com tanta segurança, onde nada mais poderia arrancá-la de novo, né? E eu espero, ouvinte, que você se sinta, né? Se sinta mesmo parte dessa grande família de Deus, sendo chamado pelo nome de filho amado. E se de novo você cair e precisar ser lembrado, volte, faça como a nossa ouvinte Eliedros, lá de Estocolmo, mandou. Eu quero ouvir de novo o programa, para parar e anotar. Israel, muito obrigada por ter trazido tudo isso para nós.
1: Eu que agradeço a nossa querida ouvinte e todos os demais que estiveram conosco nessa horinha aí, conversando sobre esse grande presente que Deus nos deu, de podê-lo chamá-lo de pai, de nos pensarmos como filhos, e de a partir desta verdade, e somente desta verdade, nós construímos a nossa identidade e a nossa história. Obrigado, Renata, pela condução sempre com tanta excelência.
0: Eu que agradeço. O Diego falou, muito edificante essa live. Por favor, façam mais vezes. Faremos no mês que vem, então, tá bom? Um beijo para todos vocês. Obrigada, nossa parte técnica e produção. Muito obrigada, Israel. Obrigado, ouvintes. E a gente se encontra no Deus na Vida toda terça e quinta, 1h45 da tarde, todas as primeiras, segundas-feiras, ou últimas, né? De cada mês, mas uma vez por mês aqui juntinhos para a gente se aprofundar num assunto bíblico. Beijo e até a próxima.
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0: Olá, seja muito bem-vindo e bem-vinda ao Entendendo a Bíblia, o programa que é feito para você e com você, que nos ajuda a produzir o conteúdo a partir da sua pergunta. Eu sou Renata Borjato e ao meu lado...
7: André Castilho, uma alegria poder conversar com você e junto com você entender a Bíblia também com ele.
8: Itamir Neves. Nós queremos entender a Bíblia a partir da sua pergunta. Vamos procurar responder a partir da palavra de Deus.
0: Lico da Silva quer saber como a Bíblia aborda a questão de salvação de pessoas que vivem em ilhas remotas, onde o Evangelho ainda não foi pregado.
7: A Bíblia não aborda diretamente esse assunto, né, professor Itamir?
8: Não ela aborda.
7: Ela dê pistas.
8: É, dá algumas pistas, né? E a pergunta realmente é correta. Como é que uma pessoa que não ouviu o Evangelho, que pode morar em ilhas remotas, mas pode morar em continentes bem remotos também, como é que essa pessoa vai encontrar a salvação? Vai encontrar a salvação porque o nosso Deus é um Deus que se manifesta. E lá em Romanos capítulo 1, versículo 20 e 21... começa uma palavra do apóstolo Paulo muito interessante, e essa eu gostaria que a Renata lesse para nós, porque é um texto, André e Renata, e você, Lico, presta bem atenção no que a Renata vai ler, Romanos 1, 20 e 21.
0: Se analisarem com cuidado o que Deus criou, serão capazes de ver o que os olhos deles não enxergam, o poder eterno, por exemplo, o mistério do ser divino. Portanto, ninguém tem desculpa. Vejam o que aconteceu. A humanidade conhecia Deus perfeitamente, mas deixou de tratá-lo como Deus, recusando-se a adorá-lo. E foi reduzido a um tão terrível estado de insensatez e confusão que a vida humana perdeu o sentido.
8: Isso. Agora, eu queria só chamar a atenção para essa Bíblia que eu uso aqui, que é a Revista Atualizada. Paulo está falando sobre o pessoal que não tem levado Deus a sério, tá? Que não tem crido no Senhor Jesus Cristo como Salvador. Então, num certo sentido, ele está falando sobre essa pergunta também. Como é que a pessoa que não conhece, que não viu, que não ouviu ainda o Evangelho, como é que ela pode aceitar a salvação? Aí Paulo começa a falar, então, uma introdução na carta e tal, tal, tal, tal. Depois ele começa a falar sobre o poder do Evangelho, que é o capítulo 1, versículo 16. Mas quando chega no versículo 20, ele fala o seguinte, e aqui, André, é um detalhe muito legal, porque os atributos invisíveis de Deus, assim como o seu eterno poder, como também a sua própria divindade, olha só, atributos invisíveis de Deus, eterno poder e a sua própria divindade, claramente, claramente se reconhecem desde o princípio do mundo, sendo percebido, por quê? Por meio das coisas que foram criadas. Tais homens são, por isso, o quê? Indesculpáveis. Quer dizer, não tem jeito. Se a pessoa, pelo menos, pensa um pouquinho na vida, olha para a natureza, ele não tem desculpa. Não vai falar que tudo isso é por causa de uma explosão, porque uma ameba. Não, não. Tem que entender que tem algum ser superior que criou tudo isso daí.
7: É, o que Paulo está querendo dizer é que... Mas a pessoa não ouviu do Evangelho, então quer dizer que quando ela chegar lá no tribunal de Deus, ela pode dizer, mas eu não ouvi, posso entrar. Não. Qualquer pessoa não tem nenhuma desculpa, porque Deus se manifestou por meio de sua criação para todos os seres humanos.
8: Então, por isso eles são indesculpáveis, não tem lugar de chá.
7: Agora, isso significa, aí tem a primeira resposta que Paulo dá é, ninguém tem desculpa para dizer que não creu em Deus, que não tinha possibilidade de crer.
8: Não sabia nada sobre Deus.
7: Isso. Ninguém tem desculpa quando chegar no tribunal. Agora, isso significa, muita atenção, que a pessoa pode ser salva sem conhecer Jesus?
8: Me parece que não. A Bíblia diz que não. Agora, por que que pode ser salva sem conhecer a Jesus? Porque ela tem o Espírito Santo, que é o revelador. Então... De alguma maneira, essa pessoa, tendo o toque do Espírito Santo, vai saber que tem alguém superior, que a ama muito.
7: E talvez, Paulo usa até essa expressão, né? Lá em Atos, acho que é até legal abrir o discurso de Atenas, é 17?
8: Sim, 17.
7: Atos 17.
8: Exatamente, boa.
7: Que ele vai dizer, né? Ele usa essa expressão tateando.
8: Exatamente.
7: Né? Pelo menos na NVI, tateando,
8: né?
7: Pudessem conhecê-lo.
8: Exatamente.
7: E aí ele vai falar, o Deus a respeito de quem eu estou falando, vocês têm um altar para ele aqui em Atenas,
8: Deus
7: é o Deus desconhecido.
8: Exatamente.
7: É esse Deus que eu estou anunciando para vocês.
8: E André, aqui é muito legal, essa palavra foi muito boa. Gente, o Lico, é o seguinte... Qualquer pessoa que ainda não ouviu do Senhor Jesus Cristo, ele vai conhecer a verdade do Evangelho ou a verdade do amor de Deus exatamente por isso. Quer dizer, Paulo vai dizer aí em Atos 17 que nele existimos. Quer dizer, tudo acontece, o fato de você respirar, o fato de alguém estar lá num lugar distante, respirando, olhando, falando... Ele vai saber que tem um ser superior, que não foi ele que se criou, foi alguém superior que criou ele. E aí, ele está adorando. E aí, Paulo está falando o seguinte, André, você está adorando o Deus desconhecido, e eu quero apresentar para vocês esse Deus desconhecido. E esse Deus desconhecido é o nosso Deus querido, do Senhor Jesus Cristo.
0: Começando do nada, ele fez toda a raça humana e criou a terra habitável, olha com lá, muito espaço e tempo para uma vida em que pudéssemos buscar Deus e que, em vez de ficar tateando na escuridão, pudéssemos de fato encontrá-lo. Ele não brinca de esconde-esconde conosco. Ele não está num lugar remoto, está bem próximo. Vivemos e nos movemos nele. Não podemos escapar dele. Tanto é que dos poetas de vocês dizem com razão, somos criados por Deus. Bem, se somos criados por Deus, não faz sentido pensar que podemos contratar um artista para esculpir Deus numa pedra para nós. Por falar em artista, eu tenho uma pergunta. Por exemplo, quando a gente vê um quadro lindo, por exemplo, de Caravaggio, a gente olha um quadro e fala, quem fez isso? Né? Quando a gente olha para a natureza, a gente faz essa pergunta, mas quem fez isso? Porque as coisas não são criadas do nada. Então a gente fica assim, isso nos instiga então a ir atrás, a buscar.
8: Sim.
0: Mas pensando nessa questão da ilha remota, e se alguém também já fez essas perguntas? Tem até alguns filósofos que dizem que um ser humano até os 35 anos de idade vai fazer essas perguntas. Quem sou eu? Por que eu existo? Por que que eu estou aqui? E se as pessoas fizeram essa pergunta, mas não tiveram alguém que falasse? Porque, né? Até Paulo vai dizer, mas como ouvirão se não há quem pregar?
8: Isso.
0: E se elas não ouviram e mesmo assim já ficaram tateando na escuridão e tentaram procurar Deus, mas não ouviram o nome de Jesus?
7: Então, esse é o ponto, né? E aí eu vou voltar um pouquinho para responder isso, essa pergunta sua. Se a gente olhar para qual é o caminho da salvação, qual é o caminho para chegar até Deus, não há nenhuma dúvida. Esse caminho é Jesus.
8: Sim.
7: João 3, de 16 a 18. Porque Deus tanto amou o mundo, que deu seu Filho unigênito, para que todo o que nele crer não pereça, mas tenha a vida eterna. Pois Deus enviou seu Filho ao mundo não para condenar o mundo, mas para que este fosse salvo por meio dele. Quem nele crê não é condenado, mas... quem não crê já está condenado por não crer no nome do Filho Unigênito de Deus. Quando você vai para Marcos 16, e a grande comissão de Marcos 16, a partir do versículo 15, vai dizer, vão pelo mundo todo e preguem o evangelho a todas as pessoas. Quem crer e for batizado será salvo, mas quem não crer
8: já
7: será condenado.
8: Exatamente.
7: Então, e aí depois, agora não vou pegar a referência aqui, mas Jesus fala, eu sou o caminho, a verdade e a vida.
8: Sim.
7: Ninguém vem ao Pai.
8: 14:6.
7: João 14:6. Obrigado, produção. Obrigado, Itamir. João 14:6. Ninguém vem ao Pai a não ser por mim. Então, qual é o caminho para Deus? Qual é o caminho da salvação? Eu lembro aqui de Romanos 10 também, que vai dizer, todo aquele que confessar que Jesus é o Senhor e crer em seu coração que Deus o ressuscitou entre os mortos, será salvo. Então tem um caminho para a salvação, esse caminho é Jesus. Agora, alguém que nunca ouviu, a Bíblia parece abrir, parece, não vou afirmar aqui, porque isso cabe a Deus, salvação cabe a Deus. Parece abrir a possibilidade para uma fé para quem ainda não ouviu.
8: Ouviu.
7: Para quem já ouviu, o caminho é Jesus.
8: Exatamente.
7: Quem renunciar, quem não crer, será condenado. Agora, para quem não ouviu, será que é possível crer por meio da manifestação natural de Deus? Parece haver alguma possibilidade que sim, é uma possibilidade, mas eu não posso afirmar. A Bíblia deixa objetivamente claro que o caminho para Deus é Jesus.
8: Muito bem. Além disso, nós temos o livro de Romanos, que lá no capítulo 2 mostra exatamente isso daí. Nós temos essa possibilidade de saber que Deus, e Ele tem mandado para nós, depois do Senhor Jesus Cristo ser glorificado, o Espírito Santo, que é o Espírito de sabedoria. E o Espírito Santo, então, vai indicar qual é o caminho. E o Espírito Santo tem mostrado que Deus tem um justo juízo. Ele conhece exatamente o coração de cada um e sabe o que cada um tem de revelação. E a partir dessa revelação é que ele vai julgar essa pessoa.
0: Se um pagão que desconhece a lei de Deus consegue segui-la mais ou menos por instinto, ele confirma a verdade dela pela obediência. Comprova, assim, que a lei de Deus não é um elemento estranho, imposto de dentro para fora, mas algo que faz parte da própria constituição humana. Existe algo no interior do ser humano que ecoa o sim e o não de Deus, o certo e o errado. A resposta deles ao sim e ao não de Deus será de conhecimento público no dia em que Deus tomar a decisão
8: Exatamente.
0: Final a respeito de cada homem. homem e mulher. A mensagem que proclamo por meio de Jesus Cristo leva em consideração todas essas diferenças.
8: Exatamente.
7: Essa é uma interpretação que o Gene Peterson fez desse texto.
8: Sim, muito boa.
7: Mas eu tendo a concordar com ele. Abro a possibilidade, aí tem alguns irmãos, alguns teólogos que estudam e vão ser um pouco mais restritos. Não, é só por meio de Jesus e a soberania de Deus está, inclusive, na pessoa não ter ouvido. Mas eu acho que a soberania de Deus também leva em consideração alguns outros elementos, e aí é uma discussão que fica aberta.
8: Não,
7: o fato
8: essa é só olhar para a Bíblia que não tem que ficar com dúvida sobre
7: Mas
8: isso.
7: O fato é, temos que pregar o Evangelho.
8: Tranquilo.
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0: Olá, sou Samuel Matos em mais uma História das Missões. Hoje, Jesse e Evelyn Brand. Eles foram missionários britânicos que serviram nas colinas Collie, no sul da Índia, no início do século XX. Embora tenham se casado em 1915, já estavam ativamente estabelecidos em seu trabalho missionário, vivendo entre os habitantes da Índia nas montanhas Collie. Evelyn Constance Harris nasceu em maio de 1879 em uma família abastada. Ela cresceu em um lar piedoso, porém rico, na elegante área de St. John's, em Londres. Seu pai garantiu que ela tivesse a melhor educação possível para moças daquela idade e posição social. Ela era uma jovem muito talentosa artisticamente, talento que manteve por toda a sua longa vida. Evelyn entregou seu coração sinceramente ao Evangelho ainda menina e foi batizada aos 11 anos de idade. Quando jovem, ela às vezes escapava da proteção do lar, aventurando-se nas favelas de Londres, oferecendo ajuda a quem precisasse. Em casa e na igreja, lia tudo o que estava ao seu alcance sobre missões. Em determinada ocasião, Evelyn foi impactada pela leitura de cartas publicadas em um jornal, escritas por um missionário que trabalhava com povos das montanhas no sul da Índia. Mais tarde, ela o ouviu falar, tanto em sua igreja quanto em um chá em sua casa. Ao ouvir Jesse Mann Brandy falar sobre os povos negligenciados das montanhas e imersos no pecado e na pobreza, o coração de Evelyn se comoveu com aqueles que viviam nessas montanhas, as Montanhas da Morte, assim chamado devido às inúmeras doenças, em especial a malária, que assolavam essa região montanhosa. Prontamente, Evelyn se ofereceu como voluntária para o serviço missionário a essas pessoas necessitadas. Embora inicialmente seus pais terem sido contra vê-la partir de casa, reconheceram que a mão do Senhor estava sobre ela e que ela deveria obedecer ao chamado. Após um breve curso de medicina missionária, ela partiu para a Índia, desembarcando no porto de Madras, atual Chennai, em 1913. Sua primeira tarefa foi aprender o difícil idioma tamil e também o clima quente e úmido, que era quase insuportável. Dias depois, reencontrou-se com Jesse Brand, que falava tamil como um nativo. O relacionamento entre eles cresceu rapidamente, primeiro como instrutor de idiomas, depois como incentivador, amigo e posteriormente como noivo. No entanto, uma doença o obrigou a se mudar para uma estação na montanha, com clima mais ameno para se recuperar. Jesse enviava cartas quase que diariamente a Evelyn, e ela, com muita alegria, aceitou o seu pedido de casamento. Como Jesse acreditava que os habitantes das montanhas seriam enganados por qualquer demonstração de riqueza ou luxo, ele construiu uma casa simples, de 3 cômodos, com uma pequena cozinha externa. Foi para essa casa que Evelyn foi levada sob uma forte chuva após o seu casamento. Esta casa de pedra em Collie Hills, que Jesse construiu com as próprias mãos, tornou-se a residência, base e dispensário da missão, no topo das montanhas, onde vivia o povo Malayalis. Jesse e Evelyn juntos serviriam em amor aos habitantes destas montanhas.
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0: O trabalho consistia diariamente em evangelizar a população local, caminhando a pé ou a cavalo pelas montanhas, já que não havia estradas. Jesse era um homem de muitos talentos. Também atendia como médico, dentista, conselheiro, agrônomo, professor e construtor. Era bom em quase tudo o que fazia, enquanto Evelyn se dedicava ao ensino das mulheres e crianças. Com o tempo, ela se tornou uma figura muito querida para a comunidade. O segundo ano da missão foi marcado por intensa dedicação, mas com poucos resultados imediatos. Seu primeiro convertido só veio anos depois do início do trabalho. Foi um rapaz cuja conversão trouxe grande alegria aos seus corações, mas, infelizmente, ele morreu logo depois de pneumonia. Mesmo vivendo esta triste perda, os dois não desanimaram. Com o passar dos anos, o trabalho entre o povo das montanhas progrediu. Uma igreja foi estabelecida e 2 filhos nasceram, Paul e Connie. Os dois, desde cedo, caminhavam com seus pais e faziam parte da equipe, observando de perto o sacrifício e o serviço ao próximo. Na idade escolar, foram enviados a familiares na Inglaterra para continuar seus estudos. O forte e corajoso Jesse raramente ficava doente, mas em julho de 1929, ele contraiu uma grave malária com complicações sérias e letais. Ele morreu em 15 de julho de 1929. Houve um funeral simples e seu corpo foi enterrado ali mesmo, nas Montanhas da Morte. Evelyn permaneceu sozinha nas montanhas. Uma sobrinha, Ruth, que estava no último ano de medicina, abandonou os estudos para ir morar com a tia na Índia. Cerca de 3 meses depois, ela a acompanhou de volta à Inglaterra e visitar seus filhos. Paul já era um jovem de 15 anos e Connie, uma adorável menina de 13 anos. Eles mal reconheciam a mãe, mas logo a ausência do tempo se dissipou e eles se sentiram à vontade e felizes com ela. Um ano depois, ela retornou ao seu amado povo nas montanhas da Índia. Foi difícil sem Jesse, mas ela logo se adaptou à rotina de clínicas médicas, ensinando, discipulando e exortando por toda a cordilheira. E os 5 anos seguintes passaram voando. Durante os anos de guerra, a junta missionária não a deixou voltar para as montanhas. A instabilidade, a divisão da Índia e do Paquistão, o derramamento de sangue daqueles anos eram considerados muito perigosos para ficar sozinha nas montanhas. Ela serviu a contragosto nas planícies, mas sempre implorava a junta para que a deixasse retornar às montanhas. Finalmente, em 1947, aconteceu o que ela chamou de um novo nascimento. Era um novo país, agora uma nação independente. Seu filho Paul, agora médico, retornou à Índia como missionário.
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0: Evelyn, com 70 anos, foi para uma nova cadeia de montanhas. Ali construiu uma pequena cabana para morar e ministrou incansavelmente a essas pessoas negligenciadas. Em 1953, a vovó Eve Brand sofreu uma queda nas montanhas, fraturando o quadril. Ela foi levada para ficar com Paul, seu filho e sua família. Aos 74 anos, a vovó era uma senhora idosa e determinada, muito dedicada à missão para a qual havia sido chamada. Paul e sua família tentavam convencê-la a se aposentar dos rigores da vida nas montanhas e ir morar com eles em uma casa confortável. Ela não aceitou, dizendo que, já que ninguém estava disposto a ir até aquelas pessoas, viver naquelas condições e falar do evangelho a eles, ela o faria. E realmente ela voltou, em 1963, aos 84 anos. Ela se mudou para uma terceira cadeia de montanhas. Novamente, manteve o mesmo padrão de longas caminhadas em um pequeno pônei, usando varas de bambu para manter o equilíbrio. Ela vivia em condições muito simples e não dependia de nada materialmente. Em 1965, após trabalhar sozinha nas montanhas por quase 35 anos, uma enfermeira missionária foi designada para trabalhar com ela como sua companheira até a sua morte. Em uma carta para Paul, a vovó escreveu que logo faria 95 anos. Ela tinha a certeza de que muitas pessoas bondosas escreveriam para elogiá-la e dizer como era maravilhoso que ela ainda estivesse trabalhando aos 95 anos. Ela disse: "Eu não sou maravilhosa. O Senhor me usa justamente porque eu sei que não tenho forças por conta própria. Por favor, diga a essas pessoas para louvarem ao Senhor, não a mim." Sua memória estava começando a falhar, assim como sua visão, e naquele mesmo ano, ela desceu das montanhas pela última vez para visitar seu filho Paul. Ela caiu novamente, a recuperação foi lenta, seu corpo ia se deteriorando lentamente, até que, serenamente, partiu para a presença de seu Senhor em 18 de dezembro de 1974, aos 95 anos. Seu corpo foi levado de volta às montanhas e sepultado ao lado de seu amado Jesse. Paul, seu filho mais velho, se tornou o renomado médico Dr. Paul Brand, que descobriu as causas da hanseníase, que fazia muitas vítimas na Índia, revolucionando seu tratamento. Sua mãe, Evelyn Brand, e seu pai, Jesse, trabalharam juntos por 16 anos. Ela, viúva, por mais 47 anos. Conhecido como a vovó Brand, não partiu sem antes garantir que o evangelho fosse levado a todas as 5 cadeias de montanha no sul da Índia. Evelyn sempre repetia: "Pai, não me deixe enferrujar, deixe-me me gastar até o fim fazendo a tua obra." Conhecemos a vida e obra de Jesse e Evelyn Brand. E assim terminamos mais um História das Missões, com produção e apresentação de Samuel Matos, direção André Castilho. Vamos ficando por aqui. Te convido a ouvir em breve mais um episódio de
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2: Que especial, né? História das Missões. Obrigada, Samuel Matos, por esse episódio maravilhoso. Até o que disse o Vasily aqui, falou: Renata, a vida desses missionários para o reino inspira a nossa vida, com toda certeza. E eu quero agradecer tanta gente que está falando da live no Deus na Vida. Eu vou fazer o seguinte: vamos para um rápido intervalo. Eu volto com os comentários de vocês, com os áudios, com música. Então, venham com a gente.
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2: Muito bom dia pra vocês. Voltamos ao vivo, 11h30 da manhã. A Taninha disse, quanta profundidade nessa live. Eu fui impactado, uma semana abençoada pra você e pros ouvintes. Tânia, querido, obrigada de todo o coração, viu? Receber uma mensagem assim, de alguém que tem tanto conhecimento como a Taninha, o Trinquinato, nos alegra demais e que sempre nossas vidas apontem para Cristo, né? Um beijo, minha linda. E o Diego Martinello também tá com a gente, a querida Claudete conosco, a Bea em Pomerode me mandou fotos pra nossa promoção especial do Dia das Mães. Quem não tá sabendo, fique atento aqui na programação. Manda uma foto com sua mãezinha, você que é filho, mande uma foto da sua mãe. Tá chegando o final de semana do Dia das Mães e nós vamos fazer uma homenagem para vocês pelas redes sociais, um carrossel de fotos, com foto da turma aqui da rádio, foto das nossas ouvintes, para homenagear você que é mãe. Então quem não mandou, corre que tem até o dia 6 para encaminhar pra gente, para dar tempo de fazer arte, algo bem lindo, para que você possa ser prestigiada aqui pela RTV Brasil pelo Dia das Mães, que na verdade é todo dia, né? Mãe exerce a maternidade diariamente em tudo que faz, mesmo quando os filhos não moram mais em casa, né? Mãe é mãe pra sempre. E você, que não tem filhos, mas é filho, manda aqui pra gente também. Faça homenagem pra tua mãe, pra que a gente possa aqui prestigiá-la com todo carinho. Então, participe, o nosso WhatsApp é esse daqui, ó.
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2: E pode fazer como a B aqui comentou assim, infelizmente eu não tenho foto só com a minha mãe ou só com o meu filho. Eu tenho foto com o meu filho, daí com o meu esposo, com a minha nora, com o meu neto mais velho, o Matias, com os meus netos, o Matias e o Timóteo, e com a minha mãe, Laurita. Tá, que coisa linda, viu? Já recebi tanta foto bonita aqui que mexe com a gente, né? E mais cedo hoje eu recebi o recadinho da Marília, mas como eu estava lá, havia de começar a live, não deu pra colocar o áudio. Então, Marília, vem pra cá, querida. Bom dia!
9: Até bom dia, Charlotte. Tá friozinho aqui. Os galos estão se comunicando, alegrando o dia e passando só mesmo para desejar uma semana abençoada. Parece que vem chuva. A chuva é para molhar as plantas. Abraço a todos. Abraço, Charlotte. Abraço, Berenice. Abraço, Neidma. Ah, estamos próximos do Dia das Mães, né, Renatinho? Beijo para todas as mamães, para todos os filhos. Marília, bom dia.
2: Ótimo dia. E ela trouxe pra gente as fotos da Convenção Batista. Que linda vê-las com as amigas, né? A Marília, a Celane e a Isane. E ela falou, tava acompanhando Deus na vida enquanto cuido dos netinhos. O conteúdo foi ótimo. Abraços da Marília, da Laurinha e do Rael José. Ah, e ela pediu esse som com o projeto Sola Campos. Tá aqui, junto com um beijo, Marília.

Projeto Sola Campos, pra nossa querida e amada Marília, um beijo. E a Marcelena disse, rebom dia, que live, só gratidão por tanto ensino. Como foi falado, tem que ouvir de novo.

0: depois me fala o dia, viu? Já tô feliz de saber disso, viu? Beijo, Edu! E também muito feliz de receber por aqui o recadinho da Lé, nossa querida e amada Lé. E turma, orem pelo netinho. Ela falou, Rê, eu quero agradecer a Deus e quero convidar vocês a agradecerem conosco, porque o nosso neto Eliel já passou pela cirurgia da retirada da adenoide e agora há pouco já tá aqui, ó, descansando. Ah, tá dormindo com uma carinha boa, hein? Maristela tá elogiando a história das missões, falou reinspirador e emocionante. Demais, né? Nossa, essa história também o Samuel tava me contando um pouco antes de redigi-la pro programa. E a coisa mais linda, né? Ver a história desses missionários e quanto impactou também os filhos e quanto vai mudando uma nação, né? E Edivane, em Floriano Piauí, vou atrás do link que você quer, pode deixar, viu? Combinado. Obrigada, Eliane Edros, muito obrigada, seu João Ricardo, obrigada, Rosiene. Ai, minha linda, em Salvador, Bahia, saudade já, viu? E ela falou, Rê, você pode colocar a música do Ademar de Campos, Gratidão? Bebel, claro que sim, vai cair muito bem para agradecer a Deus por mais um dia, pelo mês de maio, pela vida de cada um de vocês, pela profundidade que é poder estudar as escrituras um pouquinho mais a cada dia e fazermos isso juntos.
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0: Vamos então com esse tributo ao som do Ademar de Campos.

0: Essa daqui foi pra Bebel. Bebel, ofereço também pro seu maridão que tá sempre ouvindo a gente, o Etevaldo. O Alexandre também lá em Goiás deve estar ouvindo, ofereço pra ele. A Rosemary também em Goiás, a Edileuza no Rio Grande do Norte, o Marcos em Sertãozinho, a Neidman em Recife, a Dori em Santa Catarina, a Rai, Dona Rosa em Guarulhos. Um beijão pra senhora, saudade. Rosiane, amei as fotos. Marlene, muito obrigada pela tua participação. João Ricardo, Eliane Edros, Bea, Diego, Edvânia, Helenilze, Dona Maria, Elisângela, também tem a Elisandra e tem até o Vavá Rodrigues aqui com a gente, ó, que legal, hein? A Vavá também tá participando da promoção do Dia das Mães, adorei. A turma da casa tem que mandar suas fotos, né? Pra gente se derreter aqui também. Faltam 15 minutos para o meio-dia, eu já tô com meu querido Matheus, bom dia.
1: Bom dia, Rê, bom dia, ouvintes também.
0: Bora de notícia?
1: Bora.
0: Vamos pro nosso giro.
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0: Hoje é segunda, dia 4 de maio. Começando aqui pelo nosso país, a Polícia Civil do Rio de Janeiro realizou na manhã de hoje uma operação contra uma organização criminosa que atuava no desbloqueio de celulares roubados. De acordo com as investigações, os criminosos utilizavam técnicas avançadas para retirar o bloqueio dos aparelhos, incluindo a alteração do código IMEI, que é o número de identificação internacional de um aparelho móvel. Com isso, os celulares voltavam a funcionar normalmente e eram revendidos como produtos legais, incentivando assim os novos roubos, né? Além do desbloqueio, a quadrilha também é suspeita de acessar dados pessoais das vítimas, o que permitia a realização de fraudes financeiras, como transferências e empréstimos indevidos. Vindo para destaque internacional, o governo do Irã acusou os Estados Unidos de dificultarem o avanço das negociações diplomáticas para o fim do conflito no Oriente Médio. Segundo autoridades iranianas, recentes ações americanas estariam comprometendo os esforços por uma solução pacífica. De acordo com o porta-voz do Ministério das Relações Exteriores iraniano, a postura americana estaria criando obstáculos no diálogo em um momento considerado decisivo para reduzir as tensões. Agora 11h47, Matheus, é contigo.
1: E hoje trago notícias para você, assim como eu, fã do esporte da bola laranja, né? Começam hoje as semifinais de conferência da NBA, marcando a fase decisiva na briga pelo título. No leste, o Detroit Pistons enfrenta o Cleveland Cavaliers e o New York Knicks duela contra o Philadelphia 76ers. Na conferência oeste, os duelos colocam frente a frente o Oklahoma City Thunder e os Los Angeles Lakers, além de San Antonio Spurs contra o Minnesota Timberwolves. As séries são disputadas em melhor de 7, marca o início de uma fase que deve definir os verdadeiros candidatos ao título da temporada.
0: Uau, então ficou mais gostoso agora, né? O seu dia, a sua vida, podendo acompanhar os jogos.
1: Infelizmente, né? Os jogos são muito tarde, mas às vezes eu acompanho, dependendo.
0: É, mas depois fica tudo registrado no YouTube.
1: Exato.
0: Também, né? Com fontes de CNN e de Globo Esporte, esse rápido giro informativo.
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0: Agora 11h48, daqui a pouquinho tem o nosso Devocional Dorothy, eu convido você a acompanhar em instantes. E ainda antes tem nosso querido Kleber Lima apresentando mais um programa Família Hoje. Você que ainda não mandou as perguntas, fique à vontade para sempre encaminhar sua dúvida aqui para a gente. E normalmente a resposta para uma família acaba ajudando tantas outras na sintonia.

0: Olá, eu sou o Cacá Rodrigues e no programa de hoje o pastor Kleber Lima traz um tema muito interessante. Acompanhe.
1: Salmo 103, versos 13 e 14. Como um pai tem compaixão de seus filhos, assim o Senhor tem compaixão dos que o temem, pois ele sabe do que somos formados. Lembra-se de que somos pó. Deus é o nosso Pai. E sobre isso, temos verdades maravilhosas para aprender com este texto. O nosso Deus é o padrão da paternidade excelente. O nosso maravilhoso Senhor sabe ser pai como ninguém. Nele, temos um modelo perfeito de paternidade. Presente e cuidadoso, conduz seus filhos com amor e sabedoria. Todo pai que o desfruta como filho tem muito a oferecer aos seus filhos, sendo um pai como o nosso pai. Segundo lugar, o nosso pai reconhece os que o temem de verdade. Para o nosso Deus, a superficialidade não interessa. Ele que ama profunda e verdadeiramente, espera ser amado com sinceridade. Espera que seus filhos lhe entreguem um coração que tenha prazer em se submeter a ele. Um coração completamente rendido ao amor incomparável que ele nos oferece. Terceiro lugar, o nosso pai tem um coração que transborda compaixão. Deus não ama seus filhos por não identificar neles falhas e inconsistências. Ao contrário, ao contemplar as fraquezas dos filhos que ama, age compassivamente para restaurá-los e levá-los à vida excelente que ele tem para lhes oferecer. Por isso pense, o nosso Deus é o Pai perfeito, conhece profundamente, acolhe com compaixão e cuida com amor constante. E agora um convite, seja um intercessor, uma intercessora da família. Faça parte do grupo de intercessores do nosso Instituto Família Hoje. Saiba mais a respeito enviando uma mensagem para o e-mail intercessorifh@gmail.com.
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4: É isso. Seja feliz e até o nosso próximo encontro.

0: Para agradecer, e as palavras faltam, né? E olha, esse último bloco a gente ouviu várias músicas de gratidão com Ademar de Campos, o Tributo, com Baruque, Leandro Rodrigues e Preto no Branco, agradeço. E daqui a pouco a gente podia ouvir aquela do Vavá sobre gratidão, que eu amo. Daqui a pouquinho ele tá aqui com a gente, mandou foto, disse Renatíssima, nossa foto então. Estão Valdineia, o Valdinei e a Dona Marina, que em 12 de abril completou 90 anos, com um culto de ação de graças maravilhoso na Igreja Presbiteriana Independente de Torre de Pedra, onde ela nasceu e viveu e de onde ela ouve a RTV pelo celular dela. Ai, eu não acredito, ela é também ouvinte da rádio, ai meu Deus, que graça! Muito obrigada, se estiver ouvindo, um montão de beijos para a senhora, viu? Que coisa linda, a gente celebrar o Dia das Mães nesse próximo final de semana, mas vida de mãe tem que ser celebrada diariamente, né? Então façam isso, já mandem as homenagens de vocês, como fez o Vavá, a Bea, a Rosiene, o Edu Chaclian, fotos com as mãezinhas pra gente celebrar. Tanta coisa linda aqui que me emociona, viu? A gente vai pro intervalo rapidinho, voltaremos daqui a pouco com Canção do Vavá e com nosso devocional Dorothy.
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5: Pai de amor, fundador da família, clamamos pelos casais em Eswatini, uma monarquia na África Austral que anteriormente era conhecido como Suazilândia. Senhor Jesus, intercedemos para que os casais dessa nação africana honrem o casamento e decidam pelo respeito e o amor. A tua palavra ensina aos homens a amarem as suas esposas como Cristo amou a igreja, ao ponto de entregar a vida por ela, e as mulheres a respeitarem os seus maridos. Também pedimos para que essas famílias não sofram com o divórcio, que gera tantas dores e traumas, principalmente aos filhos. Oramos no nome de Jesus. Eu, André Castilho, fico feliz por nos unirmos em oração.
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Olá, aqui é Dorothy. Você já imaginou como é para a pessoa que recebe algo para levar para um amigo descobrir que, enquanto estava responsável por aquilo, alguém interferiu e retirou algo da encomenda? É como pedir para seu filho levar sua bolsa de um quarto para o outro, mas quando ela chega lá, tem algo faltando. Existe uma palavra para isso. Isso se chama mercadejar. Em outras palavras, é tirar algo que não pertence a você para seu próprio benefício. Jesus odeia esse tipo de procedimento. Ele odeia isso no crente. Ele odeia isso entre seu povo. Quando esteve aqui na terra, ele purificou o templo. Na verdade, ele o purificou no início de seu ministério e o purificou no fim de seu ministério. Comparando-nos ao templo do Deus vivo, o Senhor não deseja qualquer tipo de negócio, qualquer forma de obter lucro com as coisas de Deus. Você pode dizer, bom, como vou viver se estiver na obra do Senhor? Isso é problema dele. Você não põe a mão no que é do Senhor. Você é um vaso para ele realizar sua obra através de você. Jesus ficou contra o templo. O templo era usado como um atalho por pessoas que estavam com pressa e não queriam contorná-lo. E também o usavam para seu método habilidoso de ganhar dinheiro com as coisas de Deus. Nós lemos em Lucas 19, 47, e todos os dias ensinava no templo. Então ele estava bem consciente do que estava acontecendo. Mas os principais sacerdotes, os escribas e os líderes do povo procuravam matá-lo, mas não achavam meio de fazê-lo. Veja, quando alguém coloca o dedo no que está errado, sempre há ação defensiva do tipo: o que você está dizendo? E quanto à sua vida? Mas Deus não precisa fazer aquilo por meio de Cristo Jesus. Ele está ali simplesmente ensinando a sua palavra. E de alguma forma ele trazia uma grande convicção, pois todo o povo ficava fascinado ao ouvi-lo. Nós lemos em João 2, de 13 a 16. Ao aproximar-se da Páscoa dos judeus, Jesus subiu para Jerusalém. Encontrou no pátio do templo os que vendiam bois, ovelhas e pombas, além dos cambistas ali sentados. Fez então um chicote de cordas e expulsou todos do pátio do templo, bem como as ovelhas e os bois, esparramou o dinheiro dos cambistas e revirou as suas mesas. As pessoas podem dizer, ele ficou louco? Ele estava deixando claro que aquilo não deveria estar no templo. Ele deixou claro de forma bem prática. Talvez, às vezes, você sinta um pouco das chicotadas quando Deus coloca seu dedo em algo em sua vida. Ele faz isso em amor. A palavra de Deus diz que ele castiga aqueles que ele ama. Esse é um sinal de que você é filha dele. Ele está falando com você. Você está tentando obter algo com o que Deus está fazendo? Algo maravilhoso e espiritual que está acontecendo? Qualquer coisa ao abrir a palavra de Deus, qualquer coisa ao cantar, ministrar, ou qualquer coisa que você faça no nome do Senhor. Essa é a obra do Senhor. Sem Cristo em você, nada disso aconteceria. Então, não conte com isso como sendo um meio para você ganhar algum dinheiro, nem saia por aí fazendo qualquer coisa para ter algum lucro. Se você colocar tudo diante de Deus e se entregar a Ele e cuidar de toda e qualquer coisa que tenha a ver com Ele, Ele vai tomar conta de suas necessidades. Ele confiará a você coisas que você nem sonharia em ter. Ele vestirá você e cuidará de você. Você não entende? Ele está dizendo, não façais da casa de meu pai um mercado. Sabe, seus discípulos se lembraram disso, pois está escrito no Salmo 69, versículo 9, pois o zelo pela tua casa me consome. Então, ao final de seu ministério, nós lemos em Mateus 21, de 12 a 15. Jesus entrou no templo e expulsou todos os que ali vendiam e compravam. Veja, as pessoas queriam trazer suas ofertas diante de Deus. Então alguém olhava e dizia, não, isto não está completamente puro e correto. Você tem que comprar destes que nós temos aqui. Você não pode usar esse aí. Assim, havia um tráfico não apenas de animais, mas também do dinheiro que as pessoas traziam e que tinham de trocar. E Jesus, de novo, disse-lhes, está escrito, a minha casa será chamada casa de oração. Vós, porém, fazeis dela um antro de assaltantes. E no templo, que interessante isso, aproximaram-se dele cegos e mancos, e ele os curou. Veja, havia uma obra em andamento entre aqueles que simplesmente o viram por quem ele era e que confiavam nele. Eles não tinham nada que pudessem comercializar. Eles simplesmente vinham e o conheciam por quem ele era. Mas, ao verem os milagres que ele realizara,
E você poderia pensar que eles ficaram felizes? E os meninos que gritavam no templo, Hosana ao filho de Davi, os principais sacerdotes e os escribas, indignaram-se. É tão fácil em nossa vida ficarmos indignadas com o que Deus está fazendo através de outro irmão ou irmã em Cristo. De alguma forma, é um mercado em nosso coração que se coloca no caminho. Permita que o Espírito de Deus fale com você hoje. Ou, então, permita o flagelo do chicote pode ter de deixar claro. É o que ele está fazendo que importa. No amoroso nome de Jesus, nós o louvamos. Deus abençoe.

0: como uma grande aventura. A Bíblia é nossa companheira e o Eterno, nossa fonte de sentido nessa jornada. Por isso, convidamos você para entrar nas páginas do livro que conta a história do Deus que entrou em nossas histórias. A partir de agora, você está diante do Espelho na Janela. A narrativa a seguir é baseada em personagens e histórias bíblicas, acrescidas de elementos ficcionais.
1: Sempre antes de dormir, os dois meninos e a garotinha pediam uma história para a mãe contar. Só uma, mãe. Por favor, mamãe, diziam. Não precisava ser uma história nova, mas precisava ter alguma, real ou inventada, com que eles pudessem passar mais tempo com ela e, claro, acordados um pouquinho mais, com a mente povoada de pensamentos e imagens. Então, a mãe parava tudo, respirava e pediu ao Eterno. Qual, Senhor? Estou tão sem ideias, pensava. Uma mente sobrecarregada e um corpo com sinais de esgotamento dificultam a criatividade. Mas havia uma certeza. Cristo, o caminho, caminha ao nosso lado. E enquanto se anda com o Eterno, a vida é feita. Não havia pressa, mas também não podia haver nenhum desperdício. Buscar ser a melhor mãe para eles era um compromisso inadiável. Então, respirando de forma mais profunda e demorada, começou a se lembrar de uma situação que ela mesma vinha matutando. O comportamento da menina israelita que foi retirada de sua terra natal, levada por tropas estrangeiras para a Síria. E ainda assim, no meio da violência, se portou como instrumento de paz e cura. Com essa história latente, começou a descrever a cena para os filhos. Imaginem, crianças, imaginem uma guerra. Batalhas, espadas, pessoas que ficam pelo caminho e aquele que saísse vitorioso ficaria com as riquezas e bens do adversário. Assim aconteceu há bastante tempo entre a Síria e Israel. Naquele momento, o rei de Israel era Jorão e o rei da Síria era Ben-Hadad II. E quem dava ordens ao exército sírio era Naamã, um homem muito benquisto pelo rei, bem conceituado e respeitado, pois foi através do seu comando que o exército sírio obteve vitória sobre Israel. Bom, vale uma breve pausa. Na verdade, o Eterno estava por trás dessa vitória. Mas essa é uma história para uma outra hora. Como assim, mãe? Perguntou a menina que gostava dos detalhes. A mãe respondeu que ia contar apenas um recorte de uma história maior, pois se fosse contar a história completa, eles não iam dormir nunca. E na verdade era bem isso que as crianças queriam, passar o máximo de tempo acordados. Mas rapidamente a mãe prosseguiu. Vamos pensar nesse comandante do exército. Ele tinha tudo que os homens queriam. Bens, fama, respeito, poder. Mas vocês sabiam que ele não tinha uma boa saúde? Ele tinha uma severa doença na pele, provavelmente lepra. Logo, o irmão mais velho interrompeu. Mas mãe, se ele não era saudável, como ele poderia ocupar um cargo tão importante? Bem lembrado, filho. Pois se fosse em Israel, com a doença que Naamã tinha, ele deveria ser afastado do convívio social, porque era uma ordem divina, para que assim um indivíduo não afetasse o coletivo, não contaminasse as outras pessoas e todos ficassem doentes. Mas estamos falando da Síria, que não recebeu as mesmas direções sanitárias que o Eterno deu aos hebreus. Então, Naamã vivia em sua casa, junto dos seus familiares, e a sua doença poderia se espalhar. E como vocês sabem, quem ganha a guerra tem para si os bens do outro. E Naamã escolheu uma menina israelita para ser serva de sua esposa. Como ela chamava, mãe? Perguntou caçula. Não sei, filho, mas você acredita que a sua vida ficou ainda mais conhecida que o seu nome? E olha que valioso, depois de tantos e tantos anos, essa serva, para nós que amamos a Cristo, é mais relevante que o rei que ganhou a guerra? Pois essa menina deve ter travado uma batalha em seu coração. Ela foi arrancada dos seus pais, da sua família, da sua cultura, do seu país, da sua segurança, do seu conforto. Foi levada para servir em uma casa de uma nação inimiga. Como vocês reagiriam a isso? Eu ia servir eles todos os dias, mas um dia em que eles não esperassem, eu ia colocar veneno na bebida deles, respondeu a filha. A mãe riu por um momento, mas logo corrigiu. Então, minha pequena, talvez seja a nossa reação humana. Mas essa garota tinha consciência que o Eterno conduzia sua vida e a história do seu povo. E ao invés de fazer o mal para aquela família, ela promoveu o bem. Vejam essa cena. Ela conversou com a esposa de Naamã, sugerindo que ele visitasse o profeta Eliseu em Samaria, dizendo: se o meu senhor estivesse diante do profeta, ele o restauraria de sua lepra. Dessa forma, Naamã pediu uma autorização para o seu rei, para poder ir até o rei de Israel buscar resolver a sua situação. Mas quando a carta do rei da Síria chegou até o rei de Israel, no meio daquela situação de conflito, essa cena parecia uma provocação. Com isso, o rei de Israel, Jorão, ao ler a carta, respondeu que não era Deus para curar ninguém. No entanto, Eliseu ficou sabendo do acontecido e disse ao rei para que Naamã fosse enviado até ele, pois dessa forma ele saberia que havia profeta em Israel. Mas olhem que curioso, crianças. Quando Naamã foi procurar Eliseu, o profeta não o recebeu pessoalmente, não fez nenhuma cerimônia, apenas mandou um mensageiro dizendo que Naamã deveria se lavar 7 vezes no Rio Jordão. Para um homem com um cargo tão alto como Naamã não ser recebido pessoalmente, ainda fazer algo aparentemente tão simples, parecia uma afronta. Logo ele começou a falar com desdém, dizendo que os rios de Damasco eram muito mais limpos para se lavar. Imaginem, crianças, imaginem aquele chefe do exército tendo que se despir, mostrar a sua doença na frente de todos e entrar na água, estando em situação totalmente fora do seu controle. Uma coisa eu vou dizer e quero que guardem-a bem em seus corações. Não há cura enquanto a gente está debaixo de uma capa de proteção. O orgulhoso não se vulnerabiliza. Mas, diante de Deus, se mostrar frágil e necessitado abre o espaço para ser alcançado, limpo e curado. Continuando a história, como Naamã não queria seguir as orientações, um dos seus subordinados disse: Senhor, se Eliseu tivesse te recomendado algo mais difícil, você não faria? Esse moço fez Naamã ser confrontado, para o seu próprio bem, é claro. Foi por isso que ele repensou e decidiu ir sim até Jordão e entrar na água por 7 vezes. Olhem só, até a 6ª vez, ele ainda não estava limpo. Ele precisou obedecer e seguir as instruções dadas para ser curado. Sabe, meus filhos, aqui fica outra lição para nós. Muitas vezes o milagre, a cura, não é instantânea. É um processo. O primeiro passo é confiar no Eterno. É entender que Ele entende mais da vida do que a gente. É seguir suas orientações, pois são para o nosso bem. É se colocar diante dEle repetidas vezes e de forma constante, sem pressa de que na primeira vez tudo seja resolvido, mas entender que Ele nos cura nos processos da vida. Naquele momento, pensar na bondade de Deus deixava a mãe mais disposta e renovada. Refletir sobre o caráter do Eterno alivia a pressão do momento e inunda de paz a nossa vida. E quando ela ia sair e dar boa noite às crianças, sua filha indagou: Mãe, mas por qual motivo a garota israelita ajudou Naamã a ficar limpo? Será que foi para o bem dele? Ou foi para que ela, naquela casa, não corresse o risco de ficar contaminada? Olha, filha, faz sentido a sua pergunta. Somente uma visão equilibrada de Deus permitiu que essa menina, levada como serva para um ambiente hostil a ela, longe da segurança, longe dos seus familiares, de sua casa, da proteção, tivesse uma reação que promovesse o bem dela e dos que a rodeiam. Mas, veja bem, se ela já havia perdido tudo o que mais amava, qual valor teria a vida para ela? Por vingança, ela poderia deixar na mãe e os seus familiares a própria sorte. E se eles morressem, e ela também, não faria diferença. Pois é isso que faz a vingança. Enquanto você mata os outros, você morre junto com o veneno. Mas só Deus, atuando em nós, permite que oremos pelos nossos inimigos e façamos o bem aos que nos fizeram mal. Reforço aqui as palavras que o Eterno deu a Jeremias no contexto do exílio. Mesmo em um ambiente hostil, em um momento difícil, devemos buscar fazer o melhor na situação em que estamos, pois é nessa situação que Deus está. Se promovermos o bem para quem está ao nosso redor, na paz daquele lugar, nós teremos paz.
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10: Olá, querido ouvinte da RTM. Que alegria ter você aqui mais uma vez no nosso programa História da Igreja, para juntos compartilharmos as nossas origens, os nossos acertos, os nossos erros e aquilo que nos trouxe até o momento que estamos hoje como Igreja de Cristo. Eu quero hoje conversar com você sobre a formação do Império Cristão. Até esse programa nós conversamos bastante sobre a origem do cristianismo, sobre todas as fases de consolidação desse cristianismo, as ameaças, as perseguições políticas do império, as ameaças teológicas que alcançaram o cristianismo e os personagens que tiveram um papel fundamental para que esse cristianismo, para que essa igreja pudesse ter a sua história consolidada. Personagens como os pais da igreja, os pais apostólicos, os polemistas, os apologistas, gente importante. E se você não ouviu ainda os programas anteriores, eu sugiro que você vá lá no nosso podcast, no site da RTM, e ouça os programas anteriores para que você possa aí estar a par de tudo o que aconteceu até chegarmos no quarto século, que é o nosso foco hoje, o momento em que a igreja vai se tornar uma instituição do Império Romano, quando o cristianismo vai se tornar a religião oficial do Império Romano. Como a gente conversou recentemente, desde o ano 64 da Era Cristã, a igreja vai ser perseguida pelo Império Romano, desde a primeira perseguição, que é comandada e é liderada por Nero, o Imperador Nero, e essas perseguições vão acontecer desde o ano 64 até o ano 311. O que é que vai acontecer no ano 311 que vai mudar essa história, que vai produzir uma mudança nessa história? Havia uma disputa de poder dentro do Império Romano, que é o contexto onde está inserido o cristianismo, na sua origem, no seu berço. E nessa disputa de poder, por supremacia política, se destaca um personagem chamado Constantino. Constantino, ele, segundo a tradição, numa das últimas batalhas por essa disputa de poder nesse período, teria tido uma visão e um sonho, onde nessa visão ou sonho teria aparecido o sinal da cruz com uma inscrição em latim, dizendo: com este sinal vencerás. Segundo a tradição, a partir dessa visão, Constantino teria colocado nos estandartes do seu exército a cruz, e nessa batalha sobre a ponte do rio Milvia, ele teria obtido a vitória, e segundo essa mesma tradição, esse episódio teria marcado a conversão do imperador Constantino. E a partir disso, então, ele teria promulgado no ano 311 o Edito de Tolerância, que é um documento que deu aos cristãos a possibilidade de compartilharem da sua fé ou de experimentarem a sua fé sem serem perseguidos. Como diz o próprio documento, né, esse edito de 311 dava aos cristãos a possibilidade de serem tolerados pelo Império Romano. Eles eram aceitos pelo Império Romano, mas ainda não tinham seus direitos devolvidos. Uma coisa interessante a observar nesse aspecto é o fato de que essa história sobre a conversão de Constantino traz muitas controvérsias, mas o fato é que essa conversão de Constantino, ela é muito questionada, porque ele é batizado somente no seu leito de morte. Então, trazendo essa questão que é histórica do seu batismo, a gente pode refletir, e muitos historiadores, inclusive eu mesmo, defendo a ideia de que não houve uma conversão do imperador. Mas, na verdade, o que Constantino fez foi uma jogada de mestre, né? Existe aquele ditado popular que diz: se você não pode vencê-los, junte-se a eles. Então, com o crescimento do cristianismo, apesar de toda a perseguição, de todo o processo, Constantino acaba se aliando ao cristianismo, ou trazendo o cristianismo para perto de si, para que ele pudesse, então, conseguir unificar o poder do Império Romano.
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10: Bom, nós estamos falando sobre Constantino, o imperador que vai promulgar um documento chamado Edito de Tolerância no ano de 311, que vai dar aos cristãos o direito, né, de expressarem a sua fé, que vai oficialmente suspender as perseguições que vinham desde o ano 64 sendo realizadas sobre os cristãos. Constantino, então, ele com essa jogada, na minha opinião particular, né, uma jogada de mestre, uma jogada política, se aliando aos cristãos, ele promulga esse documento e 2 anos depois ele vai assinar um outro documento mais conhecido, talvez você já tenha ouvido falar, Edito de Milão, no ano 313, que é um documento que dava não só a liberdade aos cristãos, mas devolvia aos cristãos também os seus direitos como cidadãos, devolvia aos cristãos a sua possibilidade de terem sua identidade readquirida, de professarem a sua fé, de compartilharem a sua fé. E é bastante interessante que esse documento ele vai tornar o cristianismo a religião do império, a religião do imperador. Ela não é a religião oficial ainda, mas ela passa a ser a religião do imperador, o que a eleva a um status institucional. As outras religiões, pagãs, enfim, todas aquelas que nós já estudamos aqui nos programas anteriores, continuam a ser toleradas, continuam a ser praticadas, inclusive o próprio culto ao imperador, mas com o Edito de Milão em 313, o cristianismo passa a ser a religião do imperador. Isso faz com que o cristianismo passasse a ter alguns privilégios. É óbvio que isso vai produzir algumas reações dentro do próprio cristianismo. Com essa aliança entre igreja e império, nós vamos ter basicamente 4 reações distintas. A primeira delas é o que a gente chama de assimilação. São aqueles cristãos e líderes cristãos que acabam sendo assimilados pelo poder imperial, que acabam aceitando essa aliança. Inclusive, alguns bispos passam a ter o mesmo status, né, de legisladores políticos que haviam dentro do império, começam a ter algumas prerrogativas, começam a ter alguns privilégios. Então, a primeira reação a essa decisão do Império Romano a gente chama de assimilação. Eles são assimilados pelo poder político romano, eles são assimilados por essa estrutura romana. A segunda reação que a gente percebe nesse ato de Constantino é o que a gente chama de fuga. Ou seja, são aqueles cristãos que, diante dessa decisão do Império Romano, diante dessa situação, resolvem fugir, resolvem não aceitar essa aliança, porque julgam que o cristianismo ele não pode ter uma aliança com qualquer tipo de governo político ou humano, com risco mesmo de comprometer e contaminar a sua pureza doutrinária. Então, com medo de perseguições e de toda a retaliação que pudesse acontecer por parte do Império Romano, esses cristãos acabam fugindo para um cristianismo que a gente chama de cristianismo de deserto, né? O movimento e a reação que vai dar origem ao movimento monástico cristão, ao monasticismo cristão. A gente vai conversar sobre isso num programa, tem um programa específico sobre isso, mas o monasticismo cristão tem a sua origem nesse momento aí. Mas daqui a pouco a gente volta a conversar sobre isso.
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10: Bom, nós estamos conversando sobre as reações que vão surgir a partir da decisão de Constantino, né, de tornar o cristianismo a sua religião, a religião do império, a religião do imperador. E nós estamos falando sobre a reação da fuga, que é caracterizada pelo movimento monástico, né? A palavra monástico vem do grego monakos, que significa solitário. Então é essa a ideia desses cristãos que vão viver um cristianismo de deserto, um cristianismo solitário, um cristianismo à margem das instituições. Uma terceira reação que a gente pode perceber diante do Edito de Milão no ano 313 é aquela que a gente chama de resistência. E ela é muito interessante porque há muita dúvida, né? Muitas pessoas perguntam, mas onde é que estão esses cristãos do Novo Testamento que sofrem perseguições, que de repente ali na Idade Média a gente só ouve falar de Igreja Católica Apostólica Romana? Eles só vão reaparecer, a gente só vai ouvir falar deles lá depois da Reforma Protestante. E esse esse momento histórico ele é uma chave para isso, porque há um grupo que permanece dentro da igreja e que vai resistir a essas alianças e a esses compromissos que vão acabar sendo firmados entre parte da igreja e o Império Romano. Esses personagens vão continuar dentro da igreja, até porque só existe uma igreja. E como a gente já conversou no programa anterior, a palavra católica, ou católico, significa universal. Nesse momento de 313, é o início histórico e institucional da Igreja Católica Apostólica.

0: a reforma protestante. Então a gente percebe que dentro da estrutura do cristianismo, dentro da igreja, nesse momento de oficialização do cristianismo como a religião do imperador, como mais uma religião dentro do Império Romano, a tolerância do cristianismo e o imperador assumindo essa religião para si, a gente percebe claramente essas três reações. A assimilação, aqueles que foram assimilados, aqueles que aceitaram a aliança com o Império Romano, a fuga, que vai dar origem ao cristianismo de deserto, ao movimento monástico cristão, e a resistência, que foram aqueles cristãos que ficaram e continuaram a fazer parte da igreja, mas não aceitaram essas mudanças e vão ser conhecidos num outro momento como os pré-reformadores, aqueles que foram o embrião para que a reforma protestante acontecesse no século XVI. A gente pode destacar uma quarta reação, que é a do paganismo, obviamente das religiões pagãs, que não vão aceitar isso. Mas isso vai se desdobrar, né, num outro momento em que o cristianismo vai se tornar a religião oficial do Império Romano, ou seja, todas as outras vão ser proibidas. Mas isso aí é uma outra história que nós vamos conversar num próximo programa. Que Jesus abençoe e eu espero te encontrar lá.
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2: História da Igreja com Marcelo Santos. Muito boa tarde, meus amados. Eu quero agradecer demais a companhia da Edvânia. Muito obrigada, querido Diego Martinello. Obrigada, Eliane, em Estocolmo, Suécia. Muito obrigada, Bea, pela tua companhia. E muito obrigada, Solzinha, que mandou as fotos pra gente, pra homenagem do Dia das Mães. A Elisângela também mandou. Adorei. Acho que é a primeira vez que eu tô te vendo com a mãezinha. Também quero agradecer demais a Elma. Elma, hoje é aniversário do filhão, né? Que música a gente pode colocar pro Gabriel, que tá fazendo 18 anos? Me fala, pra gente poder festejar. Ah, Laurinha ficou sabendo que hoje teve live do Deus na Vida. Ela não pôde ainda acompanhar, mas tá lá no nosso canal do YouTube, @RTMBrasil. Marileia tá elogiando o Espelho na Janela. Gratidão demais. Nossa, querida Elisandra, vi também sua participação pro Dia das Mães. Saibam que todos vocês que estão mandando fotos, a gente já tá registrando tudo aqui, tá bom? Pra vocês participarem. Obrigada de novo, Edu, Elisângela, Arnaldo, Edvânia, seu João, Rosiene, Dona Rosa, querida Neidma, a Edileuza com a gente, o Marcos em Sertãozinho, a Marília, e também teve recado da Cris Feijó. Nem acredito que eu ainda não tinha colocado no ar. Vem pra cá, vem!
3: Bom dia, Renatinha. Tudo bem com você? Por aqui tudo indo. Estou descendo agora, vou até a freguesia fazer fisioterapia para minha tendinite do ombro esquerdo. Estou indo para lá, mas estou levando você junto comigo, tá bom? Um beijo, beijo a todos os ouvintes e aos funcionários da RTM. Tchau, fiquem com Deus.
2: Cris, linda, beijo enorme. Me conta depois se já foi, se já voltou, se já tá aqui com a gente, pra quando oferecer música, também colocar pra você. Agora então, Edileuza querida, seu Nazareno, Dona Rose, vamos com o programa Finanças em Ação.
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4: Olá, meu amigo e minha amiga. Tudo bem com você? Estamos com mais um programa apresentando princípios poderosos da Palavra de Deus para transformar sua vida financeira. E hoje eu estou muito feliz por continuar essa viagem maravilhosa pelo livro de Números. Números retrata um período importante na libertação do povo a caminho de um novo tempo. Números também é a forma como expressamos quantias financeiras. Por isso precisamos estar bastante atentos para saber como estão os números de nossa vida financeira. E aqui eu volto a lembrar você de que os números de nossa vida financeira revelam a forma como estamos administrando o dinheiro. Mas eu estava lá lendo o capítulo 15...

0: do livro de Números e me deparei com a orientação para que os israelitas oferecessem diversos tipos de ofertas a Deus. Uma, no entanto, me chamou bastante atenção, que foi a oferta pelas primícias, ou seja, pelos primeiros frutos da terra. Veja que o povo ainda nem tinha entrado na terra prometida, mas Deus já estava dando instruções para que as pessoas fizessem a coisa certa. Mas deixe-me perguntar para você, como você está ofertando ao Senhor? Você coloca isso como prioridade ou deixa para o fim da fila dos pagamentos? Então eu quero fazer com que você se entusiasme ainda mais com a possibilidade de ofertar ao Senhor através das mais diversas maneiras.
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0: Agora voltando aqui, vamos ver como Deus orientou as pessoas a ofertar. A orientação foi dada da seguinte maneira. O Senhor disse ainda a Moisés: diga aos israelitas, quando vocês entrarem na terra para onde eu os levo e comerem do fruto da terra, apresentem uma porção como contribuição ao Senhor. Apresentem um bolo feito das primícias da farinha de vocês. Apresentem-no como contribuição da sua colheita. Em todas as suas gerações, vocês apresentarão das primícias da farinha uma contribuição ao Senhor. Está lá em Números, capítulo 15, versos 17 a 21. Como é bom acordarmos e ter alimentos à nossa mesa logo no início do dia. Tomamos um café gostoso e agradecemos a Deus já no início do dia por toda a sua provisão. Você faz isso de coração? Ou está apressado para trabalhar e esquece este momento precioso? Mas veja aqui o que Deus desejava que o povo fizesse. Logo que eles entrassem na terra e começassem a comer o fruto da terra, deveriam trazer uma oferta ao Senhor, uma oferta de gratidão pela colheita. Seus corações deveriam estar sempre gratos, alegres por toda a provisão de Deus em suas vidas. Agora, uma coisa muito importante é que esta oferta deveria ser a primícia, ou seja, a primeira a ser feita. Não a última, mas a primeira. É assim que Deus quer, é assim que Ele deseja, ser o primeiro em sua vida, não o último. É por isso que Jesus declarou com muita clareza no Novo Testamento. Ele disse assim: busquem, pois, em primeiro lugar, o reino de Deus e a sua justiça, e todas essas coisas lhe serão acrescentadas. Está lá em Mateus 6,33. Agora, tudo mais o quê? Que coisas? Quais coisas? A roupa, a comida, a nossa casa. Tudo mais seria acrescentado. Mas perceba a ordem de Deus. Primeiro, as primícias. Primeiro, as primeiras coisas. Você está fazendo isso? Ou está deixando o seu dízimo e a sua oferta para depois de pagar as contas?
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0: Então vamos lá. Como você poderia colocar em prática esse princípio tão importante da palavra de Deus? Entenda agora mesmo que, após receber o seu salário, você deve dar toda a prioridade para as contribuições na igreja local, dízimos, ofertas ou quaisquer outro tipo de contribuição. Devem ser priorizados em seu plano de gastos. Coloque-os na primeira linha do orçamento, pois isso agrada a Deus. E olha, obrigado por estar comigo mais uma vez no programa Finanças em Ação. Princípios poderosos da Palavra de Deus para transformar sua vida financeira. Um grande abraço do seu amigo Paulo de Tarso e nos falamos no próximo programa.
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2: Muito obrigada, Paulo. E muito obrigada, Dona Rosa Cury, Railuz, Márcia Helena, Elisângela, Diego Martinello, Rosinaldo, Marília Lira, querida Claudete. Eu recebi as participações de vocês e eu agradeço muitíssimo. Muito boa tarde também para o seu Moisés, ouvindo a rádio lá em Roraima. Seja bem-vindo. E nossa querida Elis também tá com a gente. Ela falou: Rê, qual que é a mensagem aí da mãe? Quero saber. Mande uma foto com a sua mãezinha ou você que é mãe com seu filho, filha, para nossa homenagem do Dia das Mães, sairá pelas redes sociais da RTM Brasil. Muito Boa tarde, Leonardo, que está aqui ouvindo a gente. Seja bem-vindo, querido Josias. E eu vou atender ao pedido da Mari. Ela falou, coloca Colossenses, capítulo de número 1. Quero oferecer para os ouvintes e desejar uma belíssima semana.

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1: O programa educacional de resistência às drogas e à violência, PROERD, nasceu inspirado em um modelo internacional. Ele busca proteger crianças contra o avanço das drogas e da violência. O programa chegou às escolas brasileiras como um alerta necessário. Quando os pilares da educação reconhecem limites, desenvolvem responsabilidades, compreendem consequências e fortalecem o autocontrole, porque o perigo entra primeiro na família. Você vive em um tempo onde o engano se apresenta como liberdade. Ele seduz, ele promete prazer rápido, ele esconde consequências duras. Você conhece as drogas mais comuns que rondam a vida diária? O álcool, cigarros eletrônicos, nas ofertas em redes sociais, os desafios virtuais e medicamentos usados sem orientação. A violência cresce quando as drogas se tornam combustível emocional e social. E esse problema não é isolado. Ele exige ação conjunta de escola, igreja, cultura e família. O PROERD ensina nas salas de aula, mas você precisa levá-lo para dentro do lar. Palestras ajudam, mas dinâmicas interativas, conversas francas e exemplos diários formam consciência e caráter. Quem reconhece a necessidade de limites saudáveis desenvolve responsabilidade, compreende o alcance das consequências, fortalece autocontrole enfraquecidos. A família ganha força e a prevenção se firma. Quando a família se divide, um dos pilares que sustenta a proteção das crianças é retirado. Enquanto muitos tentam reduzir o ensino moral no discurso escolar, a palavra de Deus chama você para algo maior. Instrui a criança no caminho em que deve andar e até quando envelhecer não se desviará dele. Esse ensino inclui não apenas a fala dos pais, mas a coerência ativa de toda a família. Note que quando você ensina limites, responsabilidade, consequências e autocontrole, você constrói uma muralha que protege a sua casa contra o engano e a violência. Você é um dos guardiões de valor. Você é formador de consciência. Você pode transformar sua casa em lugar de proteção espiritual e moral. Comece hoje. Ensine cedo. Persevere sempre. Você ouviu Mensagem para Hoje. Você pode acompanhar pelo texto e acessar também as notações de rodapé. Você encontra no site ruajanus.com.br. Vou soletrar: ruajanus.com.br. Até já.
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8: Mais uma vez, o corpo é a parte física do ser humano que nos permite existir no mundo. A alma é onde estão as nossas emoções, a nossa vontade e a nossa consciência. O espírito é a parte que se conecta com Deus. Juntos, formam o ser humano completo, para nós integrados, corpo, alma e espírito na prática. E comigo ela, a integrada Renata Burjato. Fala, Bela!
5: Fala, fera! E comigo eles também, os integrados Marília Lira, seu Arnaldo, Edivânia. Tem integrado internacional também, tem Eliane lá em Estocolmo, Suécia, Dona Rosa Cury em Guarulhos, tem Railuz, tem Neidma, Marcos em Sertãozinho, Dona Rosa em Anápolis, Goiás e seu Nazareno. E a gente está na quarta edição do Integrados, né? Daqui a pouco o Lovia vai falar mais a respeito disso. Mas enquanto a gente está só nas conjecturas do que poderia vir depois, os ouvintes já têm sugerido, viu? Alguns falaram que tem que ser grupo Jean Rats, RTM versus ouvintes.
8: É, muitos são aí os próximos, as próximas temporadas do Integrados, porque seguimos com a escalação de hoje. Hoje tem a Integrados com o quarto desafio da quarta temporada. E, Bela, como os nossos ouvintes podem participar do nosso programa?
5: Venham pra cá, como fez a Neidma, pelo WhatsApp 11 974 181 456. Deixe o recadinho de vocês, preferencialmente escrevam. Se for alguma foto praticando alguma atividade física, pode mandar pra gente também. O WhatsApp é o mesmo, 11 974 181 456.
8: Porque tem também o Fala Fera com a participação do nosso time de ouvintes e a última volta. Por isso e para isso, continue conosco, porque está começando mais um
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8: Atletas no ar ao vivo e a cores, toda segunda-feira às 13 horas. No ao vivo você acompanha também o Jogo Rápido com as notícias do esporte. Reprises? Daqui a pouco revejo vocês. Sim, ainda hoje, em nossa primeira reprise às 21 horas. Se aquele WO, reprises aos sábados às 2 horas e 30 minutos e aos domingos às 10 horas. Segue lá o nosso Instagram, @programaatletasnoar. @programaatletasnoar e dê aquele amei em nossas publicações. E você, fera? E as belas estão esperando o quê para participar, curtir, comentar e compartilhar? E Bela, dê aí então as letrinhas para os nossos ouvintes.
5: E olha, antes de eu dar as letrinhas do site, nós sabemos que o mês de maio é o mês das mães. E sabe, Lovian, aqui na rádio a gente tá com uma promoção de Dia das Mães, onde os nossos ouvintes, sejam eles filhos ou mães, mandam foto com seus filhos ou com as suas mães. 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Vamos celebrar aí o Dia das Mães com atividade física, vamos movimentar e também entusiasmar os outros a fazerem o mesmo. Então marquem o nosso programa por lá. E para ouvir todos os episódios anteriores, acessem rtmbrasil.org.br/programas e na sequência Atletas no Ar. Esse daqui é o de número 611.
8: E agora, lembrando-se que no dia mês de maio, o mês das mães, no dia 20 de maio, feriado internacional, hein? Comemoramos aí a data natalícia do fera Lovian Henrique.
5: Então é dia dos pais, é dia do atleta, é dia do integrado, fisiologista, agora bacharel em teologia. É tudo isso no dia 20, né?
8: A gente não vai esquecer. Dia mundial do tudólogo.
5: Não esquece não, dia 20, hein, pra gente fazer uma bela festa pro nosso apresentador. E agora?
8: Vem agora então o resumo das notícias do esporte, destaque dos principais lances, resultados e acontecimentos. Tudo de forma direta e dinâmica, pra você ficar bem informado no ritmo do jogo. Agora é jogo rápido.

0: Bem, amigos de Atletas no Ar, começando aqui mais um jogo rápido muito especial, com alguém muito especial. Fala aí, Matheus, tudo bem?
1: Eu estou bem, recuperei minhas forças depois de um final de semana bom, com feriado.
0: Exato.
1: Acredito que nossos ouvintes também. Se você viajou nesse final de semana, comente aqui onde você acompanhou o seu time também, se estava acompanhando na praia. Né? Enquanto o pessoal comemorava na praia, eu estava passando raiva em casa.
0: E vamos com o nosso giro futebolístico pelos jogos do Brasileirão desde final de semana, pela 14ª rodada.
1: E começamos pelo sábado com o Remo, que venceu o Botafogo por 2-1. E já vou adiantando que não foi uma noite tão boa assim para os times cariocas.
0: Agora o Vitória goleou o Coritiba por 4-1, um resultado gigantesco da equipe baiana.
1: E um resultado que é aquele resultado imparcial, né? O Palmeiras em casa, que empatou com o Santos em 1-1. Embora eu gostei muito desse resultado, eu esperava um 2-0 para mais do Palmeiras. Embora o Santos jogou melhor, hein? Fala aqui,
0: sim,
1: Santos
0: jogou melhor. No final da partida, o Palmeiras pressionou muito mais, foi atrás do
1: João
0: resultado.
1: João Arias fez um gol que foi anulado.
0: Exato, foi anulado. E teve um gol polêmico, né? Controverso do Palmeiras, né?
1: Eu não opino nada porque o Santos já foi ajudado algumas vezes, então quem sou eu pra reclamar de um gol roubado ou não?
0: Já o Atlético Paranaense e o Grêmio não balançaram as redes. 0-0 pra cada.
1: E tivemos mais um clássico nessa rodada. Atlético Mineiro levou a melhor contra o Cruzeiro por 3-1. E temos um jogo com bastante polêmica. Não tivemos briga dessa vez, deixando claro, mas quase porque rolou briga entre os jogadores do Atlético Mineiro.
0: Olha só. Agora, no domingo, o São Paulo sofreu um empate nos acréscimos para o Bahia, placar final 2-2.
1: E tivemos outro clássico, dessa vez o clássico carioca. O Flamengo também empatou em 2-2, só que dessa vez foi com o Vasco.
0: Numa trama bem parecida também, né, com o São Paulo, porque o Vasco empatou
1: nos acréscimos.
0: Nos instantes finais. Agora, Chapecoense perdeu para o Bragantino por 2-1. Chapecoense que tá afundada na lanterna brasileira.
1: E como tinha dito anteriormente, foi uma noite difícil para os times cariocas, porque o Internacional ganhou de 2-0 do Fluminense.
0: Agora, outro time está tentando sair da zona de rebaixamento, o Mirassol ganhou de 2-1 do Corinthians, um resultado gigantesco lá em Mirassol.
1: Exatamente, um time e busca sair, enquanto o Corinthians, com esse resultado, se sagrou novamente no Z4.
0: Exatamente, e agora indo para as pistas, também tivemos o GP de Miami, falando aqui rapidinho, falando do nosso brasileiro, Gabriel Bortoleto, que não teve um fim de semana assim muito bom, teve as corridas sprint que não conseguiu pontuar e também teve a corrida geral, a feature race, em que ele largou da última posição porque o carro dele acabou pegando fogo no motor. Nossa. Conseguiu escalar, ganhou quase 10 posições, 10 ou 9, mas ainda assim não conseguiu chegar na zona de pontuação. Foi um fim de semana muito ruim pra Audi, pra equipe dele, né? Mas uma corrida marcada com a vitória do italiano Kimi Antonelli, acho que já deve ser a quarta vitória seguida da Mercedes. Grande temporada que vem fazendo a Mercedes esse ano.
1: A Fórmula 1 que está com novas regras também, né? Tem, não sei como tem sido para os atletas, os pilotos, mas conforme vai passando algumas notícias, eu vou acompanhando ali bem por cima, dando a reportagem ali no período da tarde, de vez em quando, com a nossa querida Renata Burjato, né? Essas mudanças, não sei como está sendo afetada. Você que acompanha o Luiz mais, assim, como que você acha que afetou essas mudanças aí?
0: Ah, teve umas mudanças polêmicas, né, no regulamento, porque agora tem um incremento do motor elétrico na unidade de potência, e aí tem sido muito criticado pelos fãs, pelos pilotos, pelas equipes, né? Mas é aquele negócio, né? A Fórmula 1, no fim das contas, é um grande laboratório. O que a gente vê nas pistas acaba sendo aplicado até nos nossos carros.
1: Nossos carros, quem dera tivesse um carro. Quem sabe? Quem sabe?
0: Um dia, quem sabe?
1: Dito isso, queria deixar aqui meu agradecimento hoje de dividir mais um jogo rápido ao lado do Luiz. Queria deixar aqui também uma menção honrosa para os nossos queridos da técnica, né? O querido e maravilhoso Pedro Campos e o Cafu da RTM, Marcelo Fávero.
0: É isso, vai ficando por aqui mais essa edição do Jogo Rápido. Também um agradecimento especial ao Matheus, que esteve aqui comigo, e ainda mais especial a todos os nossos ouvintes. E agora com vocês...
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3: Analisei a expectativa de vida de cada uma das participantes. Já sugeri uma nova rotina de vida por meio do quarto desafio. Desafio 4, microciclo 4, de 26/4 a 2 de maio. Primeiro, pratique 150 minutos total de atividade física. Após a atividade realizada, contabilize o total diário e insira em seu relógio. 2, beba conforme prescrito. 3 litros de água por dia e contabilize o total diário em sua garrafa virtual. Gaste 800 calorias no total de atividade física monitorada. Após a atividade realizada, contabilize o total diário e insira no seu contador virtual. Quarto, jejum intermitente de 18 horas. Início no dia 27/4 às 20 horas e término dia 28/4 às 14 horas. Segundo, o início no dia 29/4 às 20 horas e término dia 30/4 às 14 horas. Vou comprovar mais uma vez que é possível reverter o relógio biológico. O cálculo estatístico de sobrevida foi feito com base na composição corporal atual. Propus uma rigorosa mudança para reverter o quadro e novas expectativas de vida. O reality conta também com a orientação da prática de atividade física durante as semanas de acompanhamento. As análises clínicas e físicas foram realizadas no NSBSA CISA e os treinos no CTBSA CISA, sob a responsabilidade técnica do professor Lovian Henrique, CREF 019-816-G/SP. Ouça aí os depoimentos das nossas integradas Patrícia, Karine e Raquel.
4: Olá, aqui quem fala é a integrada Patrícia Ximenes. Bom, gente, essa semana foi uma semana, o desafio para mim foi maior que todos, mas eu obtive uma lição dessa semana que o desafio para mim tem que ser para a vida toda. Na terceira semana eu fui fazer o exame, não tinha emagrecido nada, fiquei um pouco chateada, mas falei, ah, vamos bola para frente. E aí eu decidi, falei, não, vou mudar meus hábitos alimentares e vou ver como é que vai ficar. E, gente, por incrível que pareça, em uma semana eu tirei o carboidrato da manhã, tirei o pão e tô comendo bem, mas bem pouco mesmo carboidrato no almoço e no jantar. E para minha alegria, eu perdi 2,5 kg em uma semana. Então, eu quero esse desafio para o resto da minha vida, como um estilo de vida. Como eu já tinha falado, a água para mim não é dificuldade. Para mim, os treinos é difícil, mas a cada dia eu tenho me empenhado e tenho melhorado o meu tempo de treino. E quando eu não consigo terminar no CT, eu faço em casa. Falar para vocês, é bom, não é legal, não gosto, mas eu tenho que ter esse estilo de vida. Porque eu preciso estar bem lá na frente. Então, isso é uma motivação para mim, o CT. E eu coloquei na minha meta de vida esse estilo de vida. Não só porque foi o desafio é um empurrão para mim, mas tem sido algo que eu vou levar para a minha vida. E para você que ainda não começou ou que fica adiando um estilo de vida melhor, faça. Os primeiros 15 dias vai ser difícil para você, mas depois você vai ver o resultado e vai ver o quão bom é para você. Andar a sua... Como você caminhar é melhor. Você subir a escada é melhor. E o seu intestino melhora quando você toma mais água. E você tem um estilo de vida melhor do que eu tinha há um mês atrás. Então, o que eu falo para vocês é que... Não espere... adoecer para começar a mudar sua rotina de vida. Então, bora para mais uma semana. Os desafios são... Tem hora que eu olho assim e falo, meu Deus, acho que eu não vou conseguir. Mas quando eu vejo, eu consegui. Então, bora lá para mais uma semana.
5: Olá, ouvintes do Atletas no Ar. Aqui quem fala é a Karine, a integrada Karine. E vamos lá. Essa semana, gente, foi... não vou falar que foi a mais difícil, mas ela foi muito boa, até porque eu consegui treinar na segunda, na quarta, direitinho, fiz o jejum tanto na segunda quanto na quarta. Para mim, na segunda-feira não foi tão difícil fazer o jejum. De segunda para terça não foi tão difícil. Agora, de quarta para quinta foi mais difícil. Eu não sei por quê, não sei se tem algum estudo sobre isso, mas para mim foi mais difícil de quarta para quinta. Porém, eu cumpri o meu desafio do jejum e cumpri também os meus desafios das calorias. Agora só falta eu completar o meu desafio para completar os minutos, mas isso a gente vai resolver ainda e até segunda, até hoje que vocês estão escutando esse áudio, eu já vou ter completado tudo muito bonitinho. Em relação à água, eu tomei mais essa semana. Essa semana eu consegui chegar nos 2 litros. Estou evoluindo. Para quem tomava 400 ml na semana, enfim, eu não tomava água. Me disciplinando para tomar 2 litros todos os dias e graças a Deus eu estou conseguindo. Não vou falar que foram todos os dias que eu consegui tomar os 2 litros, mas tô me policiando, tô andando com a minha garrafinha o tempo todo para todo lado. Então, isso já faz bastante diferença. Peguei uma gripe de novo, como vocês podem ver pela minha voz, mas eu já estou me recuperando e tamo aí. Para mais uma semana, onde a gente vai ter mais desafios aí para cumprir e concluir. E vai dar tudo certo em nome de Jesus. E quem tá torcendo por mim, continua torcendo, que a gente vai arrasar aí.
6: Olá, ouvintes do Atleta no Ar, aqui quem fala é a integra da Raquel. Queria dizer que, primeiramente, reparando aí pela minha voz, quem passou a gripe pra Karine fui eu. Então, é isso. Estamos um pouquinho doentes essa semana e isso dificultou muito mais as coisas, mas consegui treinar na segunda-feira, consegui fazer um dos dias do jejum. Não consegui fazer o outro dia porque caiu bem na quarta não tava legal, também não fui treinar. Mas tô melhorando, né? E aí eu tinha um tempo de treino e algumas calorias para terminar. E eu poderia muito bem não fazer, porque eu não tô ainda 100%. Mas eu fiz hoje e foi aonde? Na garagem do prédio. Caminhei, bati o meu tempo de treino, perdi as calorias que eu precisava e fiz o que precisava ser feito. Na parte da água, tô top, graças a Deus, tô muito bem, tô bebendo quase 3 litros por dia. A maioria dos dias bate 3, alguns até passei. Isso é muito bom porque eu não bebia água, acho que eu bebia uma garrafa por dia e olhe lá, quando eu bebia. Então já tenho mudado muito os meus hábitos e sempre deixo uma mensagem aqui do que eu aprendi, né? Essa semana eu aprendi que a gente precisa não só cumprir com a palavra ou com compromisso ou com o que a gente fala para os outros, a gente precisa cumprir com aquilo que a gente fala para nós mesmos. Eu me dispus, né, a participar desse desafio e eu poderia simplesmente falar: ai, não, essa semana eu não vou fazer mais nada porque eu não tô legal. Mas eu fui aqui na garagem do prédio, e terminei, sabe? Cumpri com a palavra que eu própria me dei. Eu acho que é isso. Espero que a semana que vem a gente esteja melhor, mais saudável, que eu acho que a saúde é a base de tudo. E a gente possa continuar, né? E os próximos desafios vêm aí. Semana que vem eu tô aqui pra relatar aí como foi. E um beijo aí pra todo mundo que tá torcendo por mim. Continue torcendo, que vamos chegar lá, um dia de cada vez.
3: A conversão não é só da alma e do espírito. Converta-se de forma integrada. O seu corpo fala. Hoje não teremos o pódio, mas sim uma homenagem à nossa integrada Wandra, que foi para o DM. Segue internada com pneumonia bacteriana e anemia profunda. Os ferinhas, os leucócitos, já entraram em campo. Sistema imunológico. E estão reagindo. Wandra, vem aí um novo dia.
7: E aí, estamos aí agora nessa empreitada aí, Só Deus sabe se a gente
8: consegue terminar. Inclusive, Bela, que voz, diga-se de passagem.
7: Já percebo no falar, já. É.
8: Só para os nossos ouvintes e telespectadores acompanharem, aquela capelinha de um novo dia, você e a Paty, Karine e Raquel só faz a mímica com a boca. Vai que sai.
7: Era melhor ter falado do esporte, né? E não ter falado do
9: ainda. Mas

0: Demais.
1: Ainda bem que tá gravado no YouTube pra gente assistir de novo.
2: Agora, Raquel, cante um parabéns. Não, é
3: parabéns.
2: Parabéns.
0: Essa parte é com ela,
4: né? Wandra, seguimos orando pela sua recuperação e a alta para seguir de forma integrada. E aí, para quem você está torcendo? Patrícia, Wandra, Raquel ou Karine? Quer conhecê-las melhor? 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Já iniciamos o 5º desafio e no próximo programa teremos novidades. Acompanhe, torça e mova-se. Cada movimento conta. Conversão não é só da alma e do espírito. Agora, seja expressivo, facilmente compreensível, demonstre as suas ações por meio da fala, fale com Deus, fale sozinho, fale com os outros. Por isso, que ruja o leão. Fala, fera!
5: Fala, fera!
1: Vasilha em Votorantim de se beber água, Lovian. Observem a cor também da urina. No máximo tem que ser pálido, amarelo bem clarinho. Eu bebo de 2,5 litros a 3,5 por dia. A gente tem que observar como tá saindo a cor, com certeza, né? Porque o corpo dá avisos, dá sinais. E como a gente ouviu no áudio que o Lovian trouxe aí umas semanas atrás, quando tá com sede, o corpo já tá gritando, né? E várias pessoas mandaram foto de prática de exercício físico, Lovian. Me fala quem mandou aí o que escreveu, que daqui a pouco eu te falo quem me mandou aqui com duas rodas.
4: O pastor Marcos Garcia, lá de Ribeirão Preto, em São Paulo, ó, mandou a fotinho que estará no nosso Instagram, @programaatletasnoar, @programaatletasnoar. Olha lá, a minha professora se chama Roseli. É a do meio, sentada na escada. Ela foi jogadora profissional de vôlei, jogou na seleção brasileira de vôlei feminino. A Roseli, um abraço para o nosso querido aí pastor Marcos Garcia e para a Roseli aí, que representou a nossa seleção brasileira de vôlei feminino. Tem também ali no meio da foto, vocês vão observar lá, uma integrada lá com a velhinha. Ela quis colocar ali 38, mas na verdade 83 anos, glória a Deus por isso, glória a Deus pela sua vida.
1: Emocionante, né? E o Leonildes, lá da Bahia, mandou foto e deixou aqui os arrobas pra gente marcar, né? Muito legal, olha, acho que tá ele, estão acompanhados aí, tem uns ciclistas também pra trás, que legal. E aí, parabenizando ele, eu aproveito pra parabenizar também o Juvenal, que estava no Aldax esse final de semana, também o Trinquinato, também a Joyce, também um ouvinte nosso lá de Taió, Santa Catarina, que está sempre pedalando, Marchiori, querido, também gosta de uns Aldax de 200 km+, parabéns para vocês, marquem a gente, se não sabem como marcar, manda para a gente que a gente posta, né, Lovian?
4: Com certeza, Atletas no Ar, por todo o mundo. E justamente porque agora o nosso corpo já sente aí o cansaço, a mente é testada e o coração revela aquilo que realmente nos move. A última volta não é o fim, é a chance de terminar com os olhos fitos em Jesus. Preparem-se para a última volta.
1: Vamos, chegamos ao final.
6: Última volta.
1: A produção e apresentação é sempre do Lovian Henrique, hoje com trabalhos técnicos do Pedro Campos e do nosso querido Luiz Felipe Uluza.
4: As vinhetas gravadas pelo meu mano Edson Tawil, a voz da Bíblia. Uma semana abençoada para todos os nossos ouvintes, por todo mundo. Um beijo especial para minha melhor metade, Vanessa Daniela, para o meu melhor um quarto, a minha Radar Sister. Este programa foi especial para você, Wandra. Esperamos você aqui no Atletas no Ar e no nosso CT BSA CISA o quanto antes. Por quê? Porque este foi mais um
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nosso Vavá Rodrigues colocou aqui uns rock and rolls com muitos solos. 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
1: Bom dia, irmã Renatinha. Bom dia, irmã Marília. Irmã Helenilze. Irmã Edna. Irmão Triquinato. E todos os amados irmãos da escuta, nós desejamos uma semana abençoada, que o Senhor cubra os irmãos com as bênçãos celestiais, guardando todos e concedendo saúde também aos que estão enfermos. Nós rogamos que o Senhor tenha misericórdia da nossa nação, sara nossa nação e promova a paz no mundo, Senhor. Que cada dia que passar, nós possamos buscar a santidade. Nós louvamos e agradecemos a Deus. E um beijo para tia Renatinha. Fica com Deus.
2: Um beijo, minha linda. Essa daí foi a Charlotte. Pena que vocês não viram o vídeo dela tentando falar os nomes. Primeiro, a vovó Rose começou com o nome tranquilo, Marília, Helenius, aí falou Trinquinato, tadinha da nossa pequena. Fala nome italiano. Beijo pra todos eles. Trinquinato, Taninha, Charlotte, Rose, Marília e toda essa turma que ela mandou. Um beijo, um abraço. Eu vou mandar canção pra nossa pequena Charlotte. Banda Resgate pra ela. E montão de beijinhos também.

0: Ti, te beijo. E um beijo à querida Eliane Edros, ao Marcos Garcia. Ele falou: Rê, se depois dessa você puder colocar a música Teu Amor Não Falha, claro que sim, eu acho que vai dar tempo. Tanto do programa Café com Deus, beijo, como Teu Amor Não Falha. E a Rosiane estava ouvindo aqui a gente, falou que tá gostando muito das canções de hoje. Muitíssimo obrigada. E Stephanie, meus parabéns, que legal. Tá chegando o aniversário amanhã, é isso? Essa semana é no dia 5. Depois você me conta exatamente o dia pra gente vir aqui celebrar, hein? E muito obrigada, Célio Machado, em Ibiúna, ouvindo a gente. Obrigada, Elis Regina, tá já participando dessa homenagem do Dia das Mães, mandou fotos aqui pra nós, e eu aproveito esse ensejo para também contar pra Marília. Ela disse: Rê, me fala aí um pouquinho mais, como é que funciona, conta os detalhes. Então vem pra cá, vem.
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0: Vocês sabem que domingão agora é Dia das Mães e a RTM Brasil quer fazer uma homenagem às nossas ouvintes. Então você que é mãe, manda foto com seus filhos. Você que é filho, manda foto com sua mãe. Para que a gente possa montar um carrossel de foto pelas nossas redes sociais e homenagear vocês, mães ouvintes da RTM. E como faz para participar? Como essa turma tem feito, é só mandar aqui a foto pra gente. Se possível, deixar o nome, né? Onde é que você tá ouvindo também, que essas informações ficam salvas e a gente consegue então depois fazer homenagem, apontando o nome da nossa ouvinte e deixando registrado esses momentos tão lindos que vocês estão compartilhando conosco. Assim todos podem ver e conhecer um pouquinho mais da família, da história, das mães preciosas que vocês são. Então participem. O WhatsApp vocês já sabem, mas se

0: você está chegando, é novo por aqui, anote.
1: Mande o seu recado através do nosso WhatsApp, 11 97418-1456. 11 97418-1456.
0: Anotou? Então agora venha e participe com uma foto para que você também possa estar nessa homenagem especial. E lembrando que esse momento a gente vai receber as fotos hoje, amanhã e até quarta-feira, dia 6. Então já vai pegando a sua aqui e compartilhando com a gente. E agora a gente vai de canção. Pedido musical do nosso querido Marcos Garcia. Teu amor não falha.

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3: Olá, amigos preciosos que se entendem em português do mundo todo. Vamos para o nosso Café com Deus? Eu começo esse nosso compartilhar a confessar. Há coisas no reino de Deus que à primeira vista não fazem sentido algum. Já perceberam isso, não? Amar inimigos? Dar sem esperar retorno? Perder para ganhar? Isso, humanamente falando, parece loucura.
4: Parece? Não, é mesmo. Imagina só, explicar isso numa reunião de negócios.
5: Vamos investir em dar mais do que receber.
4: És despedido antes do café esfriar.
3: Pois é, no entanto, é exatamente isso que está escrito na Bíblia. Deus escolheu as coisas loucas deste mundo para confundir as sábias, em 1 Coríntios 1:27. Ou seja, o que o mundo chama de absurdo, o Senhor chama de sabedoria. Sim, porque segundo a lógica desse mundo, o que faz sentido, pensem bem, é protege-te, acumula, vence a qualquer custo. Mas Deus vem e diz: confia, entrega, serve, reparte. E no fim, quem parecia louco acaba por viver o que realmente é ser são.
4: Mas espera, então não devemos usar a razão? Vamos desligar o cérebro? Deve ser por isso que existe tanto crente totó por aí.
3: Não, espere. A fé não é ausência de razão, mas é algo que a transcende, ultrapassa. Como já dizia o reverendo John Stott, crer também é pensar. Mas é pensar à luz da verdade de Deus e não limitado pela lógica caída deste mundo.
4: Ai, meu pai! Isso me dá nó nas tripas!
3: Sim. Por isso temos de pedir a Deus que nos ajude a não medir a sua vontade com essa régua da cultura à nossa volta, porque muitas vezes aquilo que parece loucura aos olhos humanos é exatamente o caminho da vida, e essa que vale a pena, ou vida em abundância.
4: Ou seja, devemos pedir a Deus que não sejamos tão espertos que acabemos por viver como um tolo.
3: Exatamente. A maior ironia dessa vida é esta. Há uma sabedoria, entre aspas, que nos afasta de Deus, e uma loucura que nos aproxima dele. Percebem? Quem vive apenas pela lógica deste mundo pode até parecer sensato, mas perde o essencial. Já quem abraça a loucura do Evangelho encontra a verdadeira vida, como essa afirmação que lemos em Marcos 8:35. Pois quem quiser salvar a sua vida a perderá, e quem perder a vida por minha causa e por causa do Evangelho, esse a salvará, disse Jesus. Nada mais desafiador, nada mais louco, mas também, saibamos, nada é mais maravilhoso do que esta aventura de vida. Vamos falar com Deus. Pai amado, livra-nos da falsa sabedoria que nos afasta de ti. Às vezes queremos entender tudo, controlar tudo, explicar tudo, mas nos esquecemos que os teus caminhos são mais altos do que os nossos. Dá-nos humildade para aceitarmos que nem tudo vai fazer sentido aos nossos olhos, nem tudo obedecerá à lógica desse mundo, e até parecer estranho, desconfortável ou até louco para os outros, mas depois veremos que tudo foi perfeito de acordo contigo. Ensina-nos a confiarmos mais em ti do que na nossa própria compreensão. E quando formos tentados a escolher o caminho mais lógico, lembra-nos que, muitas vezes, o teu caminho é o mais improvável, mas também é o mais seguro. Por Jesus pedimos-te. Amém. Alô, amigos, queridos e companheiros deste café. Escrevam-nos e tragam as suas críticas e sugestões, como também repartam comigo e os que comigo produzem este programa, em que vos temos ajudado. Um abraço nosso, meu e da turma toda que vos serve, desde São Paulo, no Brasil, como em Lisboa, Portugal.
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3: Olá, ouvinte, professor Saião. Vamos começar essa semana falando sobre um dos temas que mais causam medo na Bíblia. É o inferno. O Carlos, que conversou conosco por e-mail, acha que as pessoas falam muito pouco sobre esse assunto. E diz que conhece pessoas cristãs que nem acreditam no inferno. Existe algum problema em falar sobre esse terrível lago de fogo, professor Saião? Por que as pessoas não gostam de falar sobre ele, sendo que sua existência parece ser tão clara na Bíblia?
4: Bom, André, essa pergunta aqui com certeza vai pegar fogo, né? Porque o assunto é quente, né? E sabemos que muita gente aí tem dúvidas e questionamento a respeito disso. Veja, é natural, né, a gente esperar que as pessoas não gostem de falar no inferno. Claro, muita gente não gosta de falar em doença, em morte, em qualquer coisa que tenha um aspecto negativo. Então, assim, é muito estranho até que alguém realmente, assim, ó, puxa, eu falo tanto sobre o inferno porque eu gosto muito disso. Não é bem o caso. A questão que a gente tem que levantar é a seguinte, né, que a gente não vai falar, quando falamos sobre as coisas da Bíblia, apenas nos assuntos dos quais nós gostamos, né? Por que que a igreja cristã tem falado sobre a realidade do inferno? Porque é uma realidade clara na Escritura, né? Você mencionou o lago de fogo, de fato essa expressão, ela aparece 4 vezes no livro do Apocalipse, tanto no capítulo 19 como no capítulo 20, né? No capítulo 20, por exemplo, verso 10, nós vamos encontrar a informação que o diabo enganava tantas pessoas, foi lançado no lago de fogo enxofre, junto com a besta e o falso profeta. E lá eles são atormentados para todo o sempre. A mesma ênfase aparece no verso 14 e também no verso 15. E muita gente hoje em dia, talvez aí acho que o Carlos vai conseguir talvez entender mais claramente, muita gente hoje em dia tem rejeitado a ideia de inferno. Então não se trata mais de, assim, de não gostar ou de não querer falar do assunto, mas a pessoa de fato não acredita na ideia. E por quê? A gente entende a razão, só que não há como concordar com a pessoa olhando para o testemunho que o Novo Testamento traz do assunto. As pessoas começam a pensar o seguinte: olha, se Deus é tão bondoso, Deus é um Deus amoroso, Deus é aquele que enviou o seu filho Jesus para morrer por nós, como é que Deus vai lançar tantas pessoas numa condenação eterna que dura permanentemente e que é tão cheia de sofrimento e condenação? Deus então deixaria de ser amoroso. Mas a questão que a gente tem que entender é que a Bíblia não fala que Deus é apenas amoroso. A Bíblia fala que Deus é amoroso, mas também é um Deus justo. Então veja o que acontece. O ser humano se afasta de Deus, se envolve com o pecado e com o mal, e Deus, na sua justiça, deve trazer o justo juízo sobre o seu comportamento. E aí, o que a gente vai descobrir na Escritura? Deus provê o remédio, a salvação, o perdão, e o ser humano recusa o perdão de Deus. Como é que Deus pode passar a mão na cabeça dessa pessoa e dizer, não, está tudo resolvido, né? A gente vai dar tudo certo independentemente da sua decisão. A gente perde a referência, talvez, pensando sobre esse assunto, quando a gente lembra de pessoas assim, razoáveis, de quem a gente gosta, que é nosso parente. Mas quando você lembra de pessoas que fizeram atrocidades sem fim, gente que matou pessoas inocentes, gente que cometeu crueldade, seria muito estranho admitir a ideia de que Deus é um Deus justo e poderoso e que essas pessoas fizessem tudo isso e nunca houvesse justiça no universo. E que todo tipo de perversidade mais cruel possível feito na história humana não tivesse qualquer tipo de crítica ou condenação da parte de Deus. Portanto, o inferno é uma realidade. O inferno mostra o triunfo da justiça de Deus sobre toda a maldade. E a percepção desse senso de justiça de Deus é que deve levar as pessoas a terem um pouco mais de temor, porque se a pessoa percebe que as consequências das suas maldades e perversidades serão eternas e serão muito duras, a pessoa vai pensar duas vezes. Agora, se a pessoa realmente acha que tanto faz, tanto fez, aí a coisa se complica. Agora, vale a pena reforçar que a Bíblia usa a expressão lago de fogo e usa outras referências. Aliás, lago de fogo e enxofre. É muito provável que a gente deva entender isso de maneira metafórica, né? Porque, até porque está no Apocalipse, o inferno não é literalmente um lago. Até porque é estranho num lugar ser de densas trevas e ter fogo ao mesmo tempo, né? Que tipo de fogo é esse? É um fogo escuro? Né? Como é que isso funciona? Então, parece que essas expressões são metáforas para se referir ao sofrimento de alienação em relação a Deus, mais do que propriamente uma espécie de fogo e enxofre literal, como alguém poderia imaginar.
3: O inferno na Bíblia parece ter vários nomes, como Hades, Tártaro, Geena e Sheol. Todos eles são sinônimos de inferno ou são níveis diferentes de punição? Qual é o significado desses nomes, professor?
4: Pois é, olha, a pergunta aqui hoje não está fácil. É muito complicado aqui a turma aqui do Conversando, o André, levantando as perguntas que são difíceis. Vamos lá, vamos tentar entender a coisa com mais clareza. É importante a gente perceber que quando a Bíblia fala a respeito desse assunto da vida pós-morte, tanto do céu como do inferno, ela fala de maneira progressiva. O que significa isso? Significa que esta verdade vai sendo revelada aos poucos. Então, por exemplo, não existe uma definição muito nítida a respeito de céu e inferno no Antigo Testamento. A ideia não aparece lá como muitas pessoas talvez até pensem. Algumas pessoas usam traduções bíblicas assim antigas e aparece lá a palavra inferno, mas o sentido não é esse. No Antigo Testamento usa-se a palavra Sheol, mas o que é Sheol? Sheol é uma referência ao mundo dos mortos, ou seja, quando uma pessoa morre, ele vai para a nova dimensão onde estão os mortos. E no Antigo Testamento não se fala muito da separação entre bons e maus em relação a essa realidade. O Novo Testamento vai usar uma palavra de origem grega, que era usada até na religião grega pagã, a palavra Hades, que se refere, né, ao mundo das profundezas, para se referir a esse Sheol, que é o mundo dos mortos. Em algumas ocasiões, a palavra Hades no Novo Testamento parece sugerir já o conceito de inferno pleno, mas em outras parece ser uma referência genérica. Aí nós temos a palavra Geena. Geena é uma palavra que tem origem no antigo vale que tinha, né, ali em Jerusalém, que era o vale de Hinom, onde ficava queimando o lixo, né, o esterco, tudo que era assim jogado fora na cidade, ficava aquele fogo permanente, né, aquele... aquilo que queimava o tempo todo nesse vale. E a palavra Geena vem de Geinon, com referência a esse vale que está lá. E aí sim, Geena, já temos uma ideia de uma punição que envolve sofrimento e sofrimento constante e permanente. A última palavra, André, que você apresentou, é que é uma palavra talvez um pouquinho mais difícil da gente entender, que é a palavra Tártaro, que aparece lá na segunda carta de Pedro, capítulo 2, verso 4. Lá no Tártaro nós encontramos uma ideia que é um lugar de prisão para anjos que pecaram. Alguns acham que o Tártaro talvez fosse um lugar específico dentro da realidade do inferno, onde determinados anjos estariam presos até hoje. Outros acham que não, que é uma figura geral, que essa prisão se refere a um contexto mais amplo do que não referência a um determinado grupo específico, e que é uma palavra sinônima a respeito do próprio inferno. De qualquer maneira, ainda que a gente possa pensar em termos do Tártaro, de modo geral, a gente deve entender então que essas palavras em parte são sinônimos, né? Então veja o conceito, né? Sheol, Hades, e depois o detalhamento da ideia do lugar onde ficam as pessoas afastadas de Deus, que está mais bem expresso na ideia de Geena, né, que é corretamente traduzido por inferno, que equivale a lago de fogo e a ideia geral de lugares de sofrimento. Não existe nestas palavras a ideia de níveis diferentes de punição. O que existe são textos do Novo Testamento que dão uma ideia de que a pessoa, na sua condenação em relação a Deus, pode receber o que é chamado de, vamos dizer, de muitos ou poucos açoites. E por causa dessa ideia de receber muitos açoites, é que surge uma ideia de que possivelmente, na vida eterna, do lado de lá, haja diferença de punição. Então, por exemplo, a gente vai ter aí a origem daquilo que veio a se tornar popular, que é o famoso Quintos dos Infernos, né? Que vem, na verdade, da linguagem de Dante. Lucas, por exemplo, 12:48, fala da ideia de alguém ser castigado com muitos açoites. Em função disso, se imagina que até em função da justiça de Deus, que a punição de quem vai sofrer na eternidade seja diferenciada, assim como o galardão, a recompensa do salvo, seja diferenciada. É possível que isso seja uma realidade. Agora, nós não sabemos se o inferno vai ter departamentos ou andares, né? E se existe, de fato, essa sugestão dantesca de Quintos dos Infernos. É pouco provável que a gente tenha condição de comprovar esse tipo de sugestão diante do testemunho que nós temos até presente em nossas mãos.
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5: E uma ótima tarde para você. Eu sou o Eric Alves e te faço companhia até 7 da noite aqui nas férias do nosso querido Cacá Rodrigues. Já vamos começar com Nani Azevedo, o melhor desta terra.

Dani Azevedo, o melhor desta terra. Agora quero falar uma coisa legal com você. Tem amor que marca a vida inteira, né? É, amor de mãe. 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E se você for de fora do Brasil, é só colocar o 55 antes do 11, tá bom? Mas atenção, o prazo vai até o dia 6 de maio. Junto com essa foto, mande também o nome da sua mãe, a cidade e o estado de onde você está ouvindo a RTM. Ou reside também, tá bom? E se possível, o seu Instagram para poder marcar você, tá bom? É, com esse material nós vamos montar um carrossel emocionante em homenagem às mães ouvintes aqui da RTM Brasil, com previsão de publicação na semana que antecede o Dia das Mães, no dia 10 de maio. Não perca essa oportunidade de declarar o seu amor para sua mãe. Participe, sua história pode tocar o coração de muita gente. Então não perde tempo, manda essa foto sua com seus filhos ou da sua mamãe no 11 97418 1456. 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Agora nós vamos de Resgate, lenha para queimar.

0: Guilherme Kerr e Palavra Encanto, a boa parte agora, 2:25, horário de Brasília. Lembrando você que depois do nosso intervalo nós vamos ter Correndo para Vencer e logo mais às 3 da tarde está chegando a live do Conversa Franca com a nossa querida Dora Bumilcar. Então você não pode perder, que é uma programação especial feita para você, tá bom? Depois do intervalo, tô de volta. Vai mandando sua mensagem no nosso WhatsApp.
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0: Agora 2:29, horário de Brasília. Uma ótima tarde para você que não me conhece aqui na programação. Eu sou o Eric Alves, estou chegando aqui, né, nesse horário, das 2 horas da tarde até as 7 horas da noite, para ficar no horário aqui do nosso querido Cacá, que ele está de férias, tá bom? Então, eu creio que você me ouve muito, né, e me vê também no nosso estúdio ao vivo, geralmente às 9 horas da manhã, no horário da Renata. Então, até o dia, se não me engano, dia 13, eu tô aqui cobrindo as férias do nosso querido Cacá Rodrigues. E agora eu falo com você, meu amigo, minha amiga de todo o Brasil, que mandou mensagem no nosso WhatsApp, 11974181456. Falando com nosso amigo André de Parnamirim, Rio Grande do Norte. Ele tá falando aqui, ó: olá, irmão Cacá Rodrigues, a graça e paz do Senhor. Aqui é o irmão Renato de Parnamirim, Rio Grande do Norte. Sou deficiente visual e estou escutando a programação. O que está acontecendo com o irmão Ricardo Santos? Não está mais apresentando o Tarde RTM? Ô, meu querido André de Parnamirim, Rio Grande do Norte, uma ótima tarde para você. Muito obrigado. Ele até mandou aqui, ó, só fazendo uma correção, o irmão Eric, é isso aí. Eu sou o Eric Alves, estou fazendo aqui as férias do Cacá, que é o titular desse horário agora. O nosso querido Ricardo Santos está aqui na rádio, porém na área da coordenação, tá bom? Então ele está aqui com a gente, né? Geralmente ele vem, entra no ar às vezes aqui, mas ele está em outra função. E o titular daqui do nosso horário da tarde é o nosso querido Cacá Rodrigues, que manda muito bem, né? É um grande amigo, um grande locutor, um grande comunicador, tá bom? Muito obrigado. E ele falou que, irmão Cacá, sua voz está diferente. É um pouquinho, né? Mas é muito bom ter você aqui com a gente, viu, André? Fica à vontade para mandar sua mensagem, pedir sua música, tá bom? Fazer os seus comentários durante a nossa programação. Você é muito bem-vindo aqui na nossa programação. O Oswaldo Coelho, de Magalhães, na Bahia, tá mandando mensagem aqui pra gente. Ele mandou, boa tarde, Renata. Agora já é o Eric. Segue as fotos da minha amada Elitânia. Cristina Vasco de Macedo, ouvinte assídua da melhor rádio do mundo, a RTM, claro. O meu querido Oswaldo, eu vou colocar aqui na nossa carrossel, tá bom? As fotos vão pro carrossel do Dia das Mães. Muito obrigado pela sua participação. Ele também mandou aqui no finalzinho o nome das pessoas que estão na foto, né? A Elitânia, Luiz Felipe e Isabelle. E mandou também o Instagram que foi pedido, né? Muito obrigado, viu? Pode deixar que eu vou encaminhar para o setor responsável e as fotos estarão lá no carrossel, tá bom? Muito obrigado. O Genésio Rodrigues, de Itapecerica da Serra, São Paulo, tá mandando 1ª Tessalonicenses 5, 7, 8, 9, né? O texto inteiro aqui pra gente. Muito obrigado pela sua participação. E se você não participou ainda, tá na hora de você mandar sua mensagem, viu? Não fica com vergonha. Ah, Eric, eu não gosto da minha voz, não gosto de me ouvir. Pode mandar seu áudio também. Eu vou rolar seu áudio aqui na programação. É só você mandar no 11974181456. 11974181456. Pode mandar áudio, pode mandar comentário. E tem mais mensagens que eu vou ler depois, tá bom? É só você me mandando, nós vamos batendo aquele papo durante a nossa tarde. Lembrando que é muito bom ter você aqui na Rádio Transmundial, aqui na RTM. E o próximo programa, Correndo para Vencer, com o pastor Paulo Biasi. É um programa que é feito, né, com muito amor para você. Ele tem um propósito de ajudar você a encontrar e seguir o mapa de Deus que te levará a vencer na corrida da sua vida. A produção é do Cacá Rodrigues com a Luana França. E o tema de hoje é Luz que Brilha sobre um Governador. Bora ouvir?
6: Corramos com perseverança a corrida marcada para nós, com os olhos fixos em Jesus, o líder e aperfeiçoador de nossa fé. Félix era governador em Cesareia, a sede regional do Império Romano, que hoje fica em Israel. E sabe o que estava na agenda dele para aquele dia? Encarar o apóstolo Paulo. Félix e sua esposa Drusila foram confrontados com o Evangelho, que revelou os pecados que cada um cometeu. 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Encontre o capítulo 24 de Atos para vermos o apóstolo Paulo explicar a justiça de Deus para um homem que estava muito distante dela.
7: O Evangelho é isso. Então Paulo expõe o Evangelho a Félix e Drusila, argumentando sobre a justiça divina, e como vemos no texto, ele também os confronta sobre o domínio próprio. Ele estava falando com duas pessoas que tinham pouco autocontrole. Pessoas que destruíram a si mesmas. Félix, por exemplo, quis a jovem Drusila e a convenceu a deixar o marido para ficar com ele. Dois casamentos foram destruídos para ele conseguir o que desejava. O apóstolo Paulo aborda essa questão. E por fim, ele fala sobre o juízo eterno. Entendam que é por isso que é preciso crer em Cristo. O juízo vai chegar. Será um juízo individual. Tome esse instante para se imaginar sozinho na presença de Deus, no julgamento, com nada além da realidade. nenhum advogado para apelar, suavizar ou embelezar, fazendo você parecer melhor do que é. Será só a sua realidade. Deus mostrará o seu passado, a sua origem, o país onde nasceu e as oportunidades que você teve, as que aceitou e as que ignorou. Tudo isso será apresentado a você na presença de Deus. Será um julgamento individual e será obrigatório. Nos tribunais humanos, às vezes alguém liga dizendo: "Não vou poder comparecer", e o caso é adiado. Mas diante de Deus, sinto muito. Quando ele chamar o seu nome, será impossível você faltar. Será um julgamento obrigatório. O julgamento será individual e será completamente minucioso. Agora, estou falando com você que ainda não recebeu Jesus Cristo como Salvador. O seu julgamento será tão completo, tão detalhado, que a Bíblia diz que nele Deus vai revelar até os motivos do coração das pessoas. Tem como ser mais completo do que isso? Paulo falou com Félix sobre esse juízo que viria. Félix ouviu essa exposição da verdade. Ele foi confrontado pela verdade. E sabe o que ele fez? Vamos ler o texto para descobrir? A verdade lhe trouxe uma profunda consciência, e a Bíblia diz que Félix ficou amedrontado. Algumas traduções dizem que ele ficou apavorado. A flecha acertou o alvo. Paulo foi direto ao ponto. Ele alcançou o coração de Félix. Félix ficou abalado. E será que você, que vive distante de Cristo, está sentindo algo parecido agora? Pode ser que essa verdade esteja lhe incomodando tanto que você está torcendo para esse assunto terminar logo. Cuidado! Espero que você tome uma atitude diferente da de Félix, porque mesmo depois de ouvir claramente a verdade, ele tomou a decisão errada. Félix ouviu a verdade, mas só ficou abalado e não tomou a decisão que deveria. Ele apenas a colocou de lado. É impressionante como nós, seres humanos, não gostamos da verdade. Somos inimigos da verdade. Félix foi exposto à luz, mas preferiu a escuridão onde podia se esconder. Ele escolheu a escuridão de formas que ainda vamos ver nesta mensagem. Você e eu usamos muitos mecanismos de defesa. Temos uma tendência enorme de racionalizar, justificando as nossas escolhas por ignorar a verdade. E quando não conseguimos ignorar, então a gente a distorce e a gente se justifica. Já faz alguns anos que a minha esposa e eu estávamos na Inglaterra fazendo uma viagem pelos locais da Reforma Protestante na Inglaterra e na Escócia. Nós nos demos muito bem.

porta da igreja e disse: quando acabarem, eu venho buscar vocês. Vou ficar aqui esperando. E eu fiquei pensando: mas por que ela não entrou? É tão ruim assim? Tudo bem se ela não concorda. Mas se os ateus acham que não passam de histórias, então por que ela não consegue aguentar ouvi-las por uma hora? Sabe, existe alguma coisa nas pessoas hoje em dia que a faz nem quererem ouvir. Não me diga nada, porque sabemos que quando se trata da verdade, ela pode ser muito confrontadora. A Bíblia diz que Félix ficou apavorado. Ele sentiu a convicção do erro quando ouviu Paulo expor a verdade, mas ele a rejeitou. Veja no versículo 25 desse capítulo 24 de Atos, como ele disse a Paulo: pode ir por enquanto, quando for mais conveniente, mandarei chamá-lo outra vez. E foi assim que Félix colocou a verdade de lado. Ele preferiu calar a sua própria consciência. Eu me lembro da época em que eu pastoreava outra igreja e tinha alguns jovens que sempre se sentavam na galeria. Por algum motivo, os jovens gostam de ficar na galeria. E me diziam: pastor, a pregação deixava a gente tão incomodado que assim que o culto acabava, a gente corria para o carro e ligava o rádio bem alto porque não queria lidar com aquilo. É esse o jeito que a nossa natureza humana reage. E foi assim que o governador Félix fez. Mas veja o que ele realmente tinha em seu coração. Ele disse: quando for mais conveniente, mandarei chamá-lo outra vez. E ao mesmo tempo em que dizia isso, ele esperava que Paulo lhe oferecesse dinheiro. Paulo tinha levado uma oferta aos cristãos em Jerusalém. Esse foi um dos motivos de ele ir. E ele disse isso na sua defesa, que não tivemos tempo de ler. Félix pensou: como esse Paulo tem conexões, vou ver se ele me oferece algum dinheiro para libertá-lo. Então ele mandava chamar Paulo várias vezes. O versículo 26 diz: Félix também esperava que Paulo lhe oferecesse dinheiro, de modo que mandava buscá-lo com frequência e conversava com ele. Félix pensava: bom, como ele ainda não me ofereceu nada, pode ser que ele ofereça se eu o deixar preso e continuar o chamando por tempo suficiente. E assim se passaram 2 anos. Ao final deste tempo, Félix foi sucedido por Pórcio Festo, e como ele queria agradar os judeus, Félix deixou Paulo na prisão. Ele sabia muito bem que o apóstolo Paulo era inocente, mas ainda assim o manteve preso. Só que mesmo ali, naquela prisão, Paulo também iria experimentar a presença de Deus, porque para Paulo, aquela prisão estava tão dentro da vontade de Deus quanto os bons momentos que ele viveu. E, meu amigo, se você tiver fé para crer nessa realidade, você poderá lidar com as suas circunstâncias com essa certeza. Agora, voltando para o Félix. Se a gente for resumir a vida deste homem e como ele ouviu a verdade, foi confrontado por ela, ficou amedrontado por ela e, até onde sabemos, morreu sem corresponder a ela, o resumo é este: ele sacrificou a eternidade no altar do presente. No fundo, ele disse: para mim só importa conseguir algum dinheiro. Esse lucro era a sua motivação número 1. E a motivação número 2, o que as pessoas pensam de mim. Em outras palavras, como posso manter os judeus satisfeitos para evitar tumultos que manchariam a boa imagem que tenho com o imperador em Roma? Nesse momento, temos gente nos ouvindo que nunca confiou em Cristo como Salvador. E o que está claramente passando pela sua mente?

0: mente vez após vez é: o que é que a minha família vai dizer se eu me tornar um seguidor de Cristo, se eu crer em Jesus? E os meus colegas de trabalho? E os meus parentes? Foi assim que Félix pensou: quero agradar aos judeus. Para alguns, o que as pessoas pensam é mais importante do que o que Deus pensa. E por isso, você vai adiando essa decisão, como Félix, dizendo: não importa, vou ignorar isso que eu sei que deveria fazer. É como dizem quando alguém pensa que vai tomar uma atitude um dia. Esse um dia acaba virando nenhum dia. Você nunca faz. Você vai simplesmente adiando. Meu amigo, a nossa esperança é que você receba Jesus Cristo como seu Salvador. Não adie isso. É realmente verdade que a procrastinação, como já disseram, é o caminho para o inferno. O amanhã nunca chega. A menos, é claro, que estejamos falando do amanhã da eternidade. Esse nós sabemos que vai chegar com toda certeza. Ao longo dessa série de mensagens, chamada Luz que Brilha nas Trevas, fomos lembrados várias vezes da importância de cada pessoa viver para Jesus Cristo onde estiver. Porque Jesus disse: vocês são a luz do mundo. Ele não disse isso apenas para multidões. Ele disse isso para você. Imagine só isso. Jesus quer que você brilhe para que no meio de toda a escuridão deste mundo, você ofereça esperança e ofereça reconciliação. E possa explicar para as pessoas como elas podem conhecer a Deus por meio de Jesus Cristo, nosso Senhor. Essa é a nossa missão hoje e é a sua missão.
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2: Horário de Brasília, 2 horas e 48 minutos. Esse foi o Correndo para Vencer. Estou aqui com ela, nossa querida Dora Bomilcar. Boa tarde, Dora. Tudo bem?
3: Boa tarde, ouvintes. Hoje, programa de aniversário, 26 anos de RTM. E temos 3 entrevistados. 3 idades e um segredo. O tema é a arte de envelhecer bem. E quem são os nossos convidados? O Wilfred Colbert, ele que tem 94 anos. O Thomas Han, que tem 89, vai tocar pra gente nessa live. E tem também o Paulo Andrade, com 71 anos. E eu já quero fazer uma pergunta para você, ouvinte. O que significa envelhecer bem para você? Quais hábitos você cultiva hoje, pensando no futuro? Você pode responder a uma dessas duas perguntas, comentar o tema ou ainda fazer uma pergunta, ou para o Tom, ou para o Paulo, ou para o Wilfred. Pois é, você estará concorrendo. A editora Ultimato hoje mandou O Que Rouba Sua Alegria, da Marta Kerker. Também tem O Que Rouba a Pessoa Mais Importante do Mundo, que é do Elben, pai da Clênia. E Pensamentos Transformados, Emoções Redimidas, do Ricardo Barbosa. Você quer ganhar um desses livros especiais? Hoje, programa de aniversário, com 3 entrevistados e 3 idades. Um Segredo. Eu aguardo você daqui a pouco, 15 horas, na Rádio Transmundial.
2: Então é só mandar mensagem, Dora, no 11974-181-456 para poder concorrer, é isso?
3: Isso mesmo. E lembrando que também você pode fazer, mandar sua mensagem pelo YouTube. É, nós queremos, então, que você ganhe e que você participe desta live de uma hora. A arte de envelhecer bem.
2: Então, que legal, hein? Conversa franca com a nossa querida Dora Bomilca. Tá especial hoje, né? Uma hora de live, logo mais às 15h. Então, entra no nosso YouTube também, já te convido, né? youtube.com, né? /@RTM Brasil. Ou você ouve também pelo nosso FM, pelo aplicativo, o nosso estúdio ao vivo e da onde você quiser. Então, muito obrigado, Dora. Até logo.
3: Até daqui a pouquinho.
2: Até mais. Agora, nós vamos de Carlos Magrão, Meus Passos.

0: 2 horas e 56 minutos. Agora o trio é Trio Tris, é simples assim. Lembrando você que daqui a pouco tem conversa franca, a arte de envelhecer com a nossa querida Dora Bomilca. Eu tô indo pro rápido intervalo, na sequência vou já ter essa live especial no seu rádio e no seu YouTube.
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1: Que alegria estar com você toda semana. Hoje eu, Dora Bomilcar, recebo para um bate-papo, uma conversa franca, três entrevistados. Pois é, é o Wilfried Colbert, ele que tem 94 anos. O Paulo Andrade, que vocês sabem é o meu marido, tem 71 anos. E o Thomas Hahn, que tem 89 anos e na semana que vem já faz 90, acredito.
0: Dia 17, seja lá, acho que é duas semanas mais ou menos.
1: Isso mesmo, mas eu gostaria...
0: Eu chego lá.
1: Eu gostaria que você participasse do nosso programa, pois é, hoje tem prêmio. E a pergunta que eu faço para o ouvinte, o que significa envelhecer bem para você? Já que o nosso programa, ele fala hoje sobre a arte de envelhecer bem. Você pode responder a essa pergunta ou você pode comentar o tema ou ainda pode fazer uma pergunta para um dos nossos três entrevistados. Tudo isso no programa de aniversário, hoje 26 anos de Rádio Transmundial. Eu quero que você participe e vou perguntar para Michele Gomes, que prêmios os nossos ouvintes, quem sabe, ganharão no nosso concurso cultural.
2: Oi, Dora. Dia muito especial, né? Estamos aí numa live de aniversário, 26 anos. Você acompanhou muita coisa, muitas transformações aqui na rádio, tanta gente que já passou por aqui, Dora. É uma alegria estar aqui com você hoje para celebrar essa data, com convidados que com certeza vão contribuir muito com esse tema, né? Já caminharam muito e tem muito a nos ensinar sobre... a vida, né? Essa jornada, o desafio da vida mesmo. E para você que está com a gente ligadinho, faço um convite. Para levar um desses três livros, a gente teve a alegria de receber aqui da Ultimato, três obras. A primeira é A Pessoa Mais Importante do Mundo. O segundo livro será... Opa! Pensamentos Transformados e Emoções Redimidas. E o terceiro... O que rouba a sua alegria? Então, para a turma participar, responda a pergunta da Dora para o nosso WhatsApp. O número é 11, que é o DDD aqui de São Paulo, 974-181-456. Tem um pessoal também acompanhando pelo chat, mas a orientação é para concorrer, mande as informações no nosso WhatsApp, que é mais fácil depois da gente entrar em contato, porque depois precisa enviar os dados. Então, a gente vai centralizar as informações no WhatsApp. Você que está assistindo pelo YouTube, então não esqueça, né, de salvar o nosso contato para participar por lá, que é mais fácil de encontrar depois. Porque depois, quando a live termina, né, não tem como a gente colocar informações pessoais no chat. Então, fica essa orientação para você mandar as informações lá no nosso WhatsApp. Combinado?
1: Muito bem. Estamos começando, então, o nosso programa e, como são três entrevistados, todo mundo vai falar bem pouquinho. Mas a pergunta que eu quero primeiro seria para o Wilfried. Eu queria saber quem são, onde moram, né? E um pouquinho sobre a família, mas bem pouquinho. Wilfried, que prazer tê-lo aqui.
3: Muito obrigado, sinto-me muito honrado de participar desse programa. Bem, eu estou atualmente morando em Sorocaba. A maior parte do tempo estive em São Paulo, depois em Vinhedo, ainda em Campinas, e agora Sorocaba, eu penso que será o meu último lugar antes do céu.
1: Uau!
3: Minha família... está espalhada já pelo Brasil, tenho quatro filhos, um deles, o mais jovem, está na Suécia, também já tem três filhos, e eu fiquei viúvo há 15 anos atrás, e agora estou morando ao lado da minha filha, aqui em Sorocaba, me sinto muito bem ali, e espero poder ainda fazer alguma coisa no reino de Deus. Eu trabalhei como vendedor de máquinas para a indústria têxtil no passado. Nunca fui como alguns pensam, pastor, isso não era o meu trabalho, mas eu fui professor de escola dominical durante praticamente a vida toda. E a vida toda também não, porque eu me converti aos 16 anos. E depois disso, com 18, eu comecei a lecionar para crianças, e assim foi até há pouco tempo, né? E assim, Deus tem abençoado, e eu acho que nasci na Alemanha, se é que querem saber ainda, mas estou aqui no Brasil faz 88 anos.
1: Uau.
3: Então eu me sinto brasileiro.
1: Muito
3: de
1: bem.
3: Coração.
1: Muito obrigada, Paulo Andrade.
4: Bom, sou marido da Dora. Eu fui médico durante mais de 30 anos. Eu me formei na Unifesp, na Escola Paulista de Medicina. Fiquei lá durante toda a minha vida, até me aposentar. E nos últimos anos, concomitantemente, eu fui pastor. E fui, abrimos uma igreja na Granja Viana, e a igreja continua lá. E durante 30 anos também eu fui pastor. Tenho 3 filhos. Nós, eu e a Dora, temos 3 filhos. O mais velho mora em Portugal, o do meio mora na França, em Paris, e o mais novo mora aqui com a gente. E eu moro em Atibaia, 4 dias por semana, e 2 a 3 dias aqui em São Paulo.
1: Obrigada. Eu queria falar que o Paulo e o Wilfred estarão dando um seminário no retiro que vai acontecer em setembro, do 60+, Movimento Cristão 60+. Se você ainda não se inscreveu, corra, vai acontecer em Mariápolis. E o Thomas?
0: Sou imigrante também, igual ao Wilfred, né? Eu cheguei no Brasil com quase 4 anos, em 1940, e primeiro fomos morar perto do Brasil, que é o Rio de Janeiro. É um país vizinho e amigo do Brasil, mas tem que fazer a distinção. Em 64, mergulhamos, Christine e eu, com quem eu casei em 1963. Nós viemos para São Paulo em 1964 e temos 3 filhos. Estamos casados há 62 anos e temos 3 filhos, 2 dos quais moram nos Estados Unidos e 1 em São Paulo. E meu ministério na igreja, ele sempre existiu. Graças a Deus eu consegui fugir de qualquer rótulo desse ministério durante a maior parte do tempo. Eu até abusei de você, Paulo, né, nesse processo. Mas há 2 anos atrás, eu acho que eu estava mais velho e mais cansado, e eu não conseguia mais brigar com ninguém. E então a Assembleia da Igreja Batista da Granja Viana resolveu que eu seria pastor. Então, a partir dos 87 anos, eu sou pastor, já nasci pastor emérito e estou caminhando celeremente para ser pastor saudoso, tá certo? Então, esse é o meu caminho de serviço a Deus. Eu fiz um acordo com Deus, e o acordo é o seguinte, quer dizer, foi unilateral da minha parte, você tem que entender isso. Eu não sei bem qual é a resposta dele, mas o meu acordo com Deus é o seguinte: quanto à velhice, eu topava, mas enquanto eu pudesse ser
1: útil,
0: servindo a ele, continuar servindo a ele de alguma forma, não importava qual, mas que ele soubesse que eu estou com saudade dele, eu gostaria de estar com ele. Mas é isso.
1: Thomas, agora a minha pergunta que eu falei que ia perguntar antes do programa começar. A pergunta é: como você aprendeu a tocar esses blues?
0: Esse problema é sério, viu? Porque eu tenho que responder, né? E
1: sim,
0: ninguém vai acreditar. Mas eu vou contar a si mesmo. Aos 14 anos, eu não tocava instrumento nenhum. Aos 14 anos, eu estava em Teresópolis, perto do Rio, nas montanhas, e nós tínhamos uma casa de campo lá, de férias, né? E perto tinha um condomínio também de casas de férias, e tinha uma sede do condomínio, tinha um piano. E aos 14 anos, a turma desse condomínio, com quem eu me dava já fazia tempo, os homens já estavam começando a mudar de voz, Já estava falando que nem homem. E eu estava falando que nem uma criança. E as meninas não olhavam para mim, só tinham olhos para eles. Alguns já fumavam, outros faziam a barba. Quer dizer, eu estava numa desvantagem terrível. E então eu decidi que eu ia tocar piano. E eu ia tocar os sucessos que tinha na época, tinha os musicais da Metro-Goldwyn-Mayer. Os musicais do cinema americano. E eu disse, eu vou tocar isso aí, aí as meninas vão me amar e vão querer ficar junto de mim. E sentei no piano e toquei como eu toco hoje. Era como se eu soubesse o que era um piano. Eu comecei tocando com harmonia, com mão esquerda, com tudo. E foi muito gratificante. Só que eu tenho que confessar a você, para terminar, que deu errado, que as meninas continuaram a ficar junto do meu piano, mas para pedir músicas enquanto elas namoravam o outro.
1: Ah. Mas muito bem, eu queria fazer uma pergunta para você. Quero que você fale e participe dessa live. Hoje o tema, a arte de envelhecer bem. Eu gostaria muito que você contasse o que é que você está fazendo para envelhecer bem. Conte aí no nosso chat, conte através do 0 operadora 11 97418 1456. Lembrando que hoje tem prêmio, pois é, no nosso concurso cultural. Você pode fazer uma pergunta para um dos três entrevistados, você pode comentar o tema ou responder a nossa pergunta. Lembrando que a editora Ultimato mandou 3 livros, quem sabe um deles vai ser o seu. E aí, quais são os livros? E conta se os nossos ouvintes estão participando também, Michele.
2: Primeiro eu vou mostrar aqui os livros, depois eu já leio algumas mensagens de pessoas muito especiais para os nossos convidados que estão aqui assistindo, ouvindo o programa. Então, olha só, O Que Rouba a Sua Alegria, um dos títulos, o outro é Pensamentos Transformados, Emoções Redimidas e, por último, A Pessoa Mais Importante do Mundo. Você pode levar um desses livros para casa, mas a gente conta aí com a sua participação, isso é fundamental. Bom, indo agora para o chat, Dora, olha só quem mandou mensagem. Vou começar com uma pessoa muito especial, para o Wilfred. Quem que você acha que está acompanhando, assistindo?
3: Se conseguiu entrar aí no canal, é minha filha Mônica.
2: Acertou.
3: É.
2: A Mônica está aqui, ligadinha, acompanhando tudo. Ela mandou um abraço. Deixa eu pegar a mensagem da Mônica do início. Ela, meu pai lindão. E olha só, filha coruja. A Mônica está acompanhando e ela comentou para o Thomas também, né? Ela viu você assistindo, ela viu você tocando piano e ela falou que temos algo em comum. Que bom, temos algo em comum. Saudade. Muito bem. Quem está por aqui também é o Paulo. O Paulo foi aluno de escola dominical do Wilfred. Paulo Mazacorati, que alegria. Meu irmão Israel Mazacorati participou de uma live pela manhã. E agora meu professor de escola dominical, Wilfred Korber. Uau!
3: Ele era um menino naquele tempo e hoje ele é meu pastor.
2: Olha só, que coisa boa. O Luiz Glage também está acompanhando. Boa tarde a todos. Pergunto se todos têm esposas vivas ou algum viúvo. O Wilfried respondeu. E o Thomas também respondeu que é casado há mais de...
0: 60, eu estou com 60 aí.
1: Mais de 63
0: anos.
2: Uau.
0: 63 anos de casado. 63 anos que a Cristina me atura.
2: Que coisa linda, 63 anos, é lindo demais. Bom, ao longo do programa eu vou lendo outras participações, mas já agradecendo. E você que está assistindo, mande aí a sua mensagem, a sua pergunta, né, para esse trio.
1: A minha pergunta é para o Wilfred. Como você lida com as perdas que a vida traz?
3: Olha, eu... Francamente, eu acho que a vida não traz perdas. E as perdas que ela traz estão lá escritas no livro de Eclesiastes, capítulo 12, eu recomendo que ler, porque ao nosso tempo não dá para eu ler. Mas ali fala da perda dos dentes, fala da perda da audição, fala da perda de tudo que, nós, que está no nosso corpo. Mas, na realidade, isso não é perda. Por exemplo, eu já perdi muitos dentes, mas ainda tenho alguns originais, não é? Com mais de 90 anos de idade. É, o dentista coloca. Então, eu lido com a perda assim. É, o meu ouvido, eu não tenho mais, perdi num acidente quando era jovem. E o outro, eu tenho um aparelhinho, eu ouço. Então, as perdas da vida são compensadas, mas isso são as coisas passageiras. Na vida espiritual, eu só tenho tido ganho, não perda. Nunca perdi nada, só ganhei. E eu sou, agora estou no caminho com Jesus há 78 anos. Eu só ganhei, eu me considero rico. Não há perdas, é só ficar e andar com Jesus.
1: Isso mesmo. A minha pergunta para o Paulo... Envelhecer não é juventude perdida, mas uma nova fase, fase de oportunidade e força. Quem escreveu foi o Paul Tournier. É uma verdade na sua vida, Paulo?
4: Ah, é verdade, sim. A gente, se não aproveitar as oportunidades, a gente vai ficar velho em casa de chinelo no pé. Por isso que a sabedoria de envelhecer é você ter sonhos, ter ministérios, ter trabalho para você fazer. Você pode fazer, ser voluntário na igreja, pode pregar se você prega, ensinar se você ensina, influenciar se você influencia os mais jovens. Mas o importante é você ter envelhecendo, mas caminhando para frente. Isso é muito importante.
1: Então, eu também vou fazer essa mesma pergunta para o Thomas. Envelhecer não é juventude perdida, mas uma nova fase de oportunidade e força. E quem falou foi o Paul Tournier, neste livro aqui, Aprender a Envelhecer. E eu quero que você anote aí, busque esse livro, que todo mundo tem que já começar a ler esse livro da editora Ultimato. Quem falou essa frase foi o Paul Tournier, que é o autor deste livro da editora. Mas, Thomas, que você acha sobre essa frase?
0: Olha, ela não se adapta, ou pelo menos eu não me adapto a essa frase. Porque já faz 15 anos que eu tenho problemas físicos que me limitam seriamente. Essa pessoa que senta de chinelos, eu não tenho chinelo, só isso. Mas que fica sentado no sofá o dia inteiro, fico. Porque eu perdi a habilidade de andar. E a Cristine tem 80 e poucos anos também. Não está aqui para me empurrar uma cadeira de rodas. E, além do mais, eu moro num edifício sem elevador. Então, é difícil. Então, eu tenho limitações, está certo? Então, na realidade, eu creio que a velhice é como qualquer outra fase nossa de vida, em que nós estamos totalmente dentro do plano de Deus, não nossos. Então, eu não luto contra isso. Eu não digo, não, eu tenho que ter um plano, não, eu tenho que ter um projeto, não, eu tenho que ter um sonho. Não, eu entreguei a minha vida a Deus e Ele cuida do que eu preciso fazer e posso fazer. E isso me satisfaz plenamente.
1: Agora, Paulo, as práticas espirituais, a oração, a meditação, o trabalho voluntário da igreja, que lhe fazem bem e lhes ajudam, eles ajudam na arte de envelhecer bem?
4: Sem dúvida. Você cultivar todas essas práticas espirituais, você vai caminhando mais perto de Deus. E esse caminhar perto de Deus parece uma simbiose, né? Você está caminhando perto dele e ele vai te dando sonhos e vai te dando ministérios, vai te dando oportunidades de servi-lo. com a oportunidade de influenciar pessoas. Ontem mesmo a gente estava com um casal jovem comendo uma pizza, bem mais jovem. E a gente tem a oportunidade de mostrar uma certa experiência e aconselhar e fazer alguma coisa. Então, nesse sentido, as práticas espirituais, se você está lendo a Bíblia, jejuando, frequentando uma igreja, sendo ativo na igreja, isso aqui é muito importante para o envelhecimento.
1: Muito obrigada. E aí, como é que os nossos ouvintes estão se portando?
2: Olha só, muitas mensagens interessantes. A gente acabou de receber uma mensagem aqui no nosso WhatsApp. Eu quero ler para vocês do Rodrigo Pimenta, de Perdões, lá em Minas Gerais. Ele colocou o seguinte: que programação abençoada. Envelhecer, para mim, é envelhecer bem, é amadurecer por dentro, não só por fora. É ter um coração leve, aprender com a vida, valorizar o que realmente importa, fazer as pazes com o passado e crescer espiritualmente. Resumo em uma frase: envelhecer bem é ter menos peso na alma e mais profundidade no espírito.
1: Olha, que resposta, hein?
2: Muito legal a participação do Rodrigo, né? O pastor Marcos Garcia, ele que é de Ribeirão, é isso? Deixa eu ver se eu tenho o nome da cidade. Ribeirão Preto, aqui no interior de São Paulo. Ele colocou: boa tarde, Dori, queridos convidados. Sou pastor da Igreja Presbiteriana, moro em Ribeirão Preto. Para envelhecer bem, tenho procurado cuidar bem de minha saúde, tenho praticado exercícios físicos, desacelerando um pouco das atividades ministeriais e cuidando bem da saúde. Mesmo desacelerando, tenho servido a Deus. Também tenho praticado meu hobby favorito, que é pintura e desenho.
1: Uau.
2: Algo em comum com um dos convidados aqui, né? Meu desafio é envelhecer sem deixar o coração amargurar. A velhice é uma bênção, é sinal que o Eterno foi generoso com aqueles que tiveram uma vida longeva. Deus abençoe os amados irmãos.
1: Uau! Que bom! Você continue participando, mande a sua pergunta para um dos nossos entrevistados ou comente o tema, a arte de envelhecer bem, já que esta é uma live de aniversário, uma hora de duração. Agora, minha pergunta para o Wilfred: o que ajudou o senhor a chegar até aqui com saúde e força? Quero esta receita.
3: Essa pergunta já me fizeram muitas vezes. E eu sempre digo a mesma coisa e não vou falar diferente hoje. Não depende de mim. Isso é graça de Deus. Somente graça de Deus. Eu, na realidade, quando era menino, pequeno ainda na Alemanha, eu era um menino doente. Até que um dia o médico, eles não conseguiam me curar. O médico disse ao meu pai: esse menino precisa mudar de clima. Aí meu pai resolveu, era um dos motivos, de vir ao Brasil para oferecer a mim a possibilidade de mudança de clima. E eu vim ao Brasil em 1937, com 6 anos de idade, doente. Nunca mais fiquei doente até hoje. Eu tenho saúde, mas isso é graça de Deus e provavelmente o clima brasileiro. Aqui é uma terra abençoada e nós dependemos da direção de Deus. E pouco podemos fazer. Claro, eu preciso cooperar, eu não bebo, não fumo, não faço extravagâncias. Então, isso ajuda também. Mas eu conheço muito crente que não fuma e não bebe e não faz extravagâncias e está doente mesmo assim. Não é? Então, é graça de Deus. Saúde vem dele. É só ele que merece a nossa gratidão e o reconhecimento. Essa é a minha opinião.
1: Agora, Paulo, o que você aprendeu sobre morte sem morrer? E também vou fazer essa mesma pergunta para o Tobas.
4: Morte sem morrer. É interessante, muita gente já morreu, mas continua vivo. Então a gente tem que viver e ter sonhos, e ter trabalho, e ter ministério, ter atender a vocação do Senhor, que todos fomos vocacionados, né? Como diz a Bíblia, você tem uma santa vocação, e não é a idade que vai tirar essa vocação. Não interessa se você está mais tempo em casa, ou você pode sair, ou alguma coisa, mas criativamente você vai atender a vocação. E aí você vai adiar essa morte espiritual, essa morte que você pode ter por muito tempo.
1: Thomas.
0: Olha, já há muito tempo que... Já falei sobre isso antes, que eu... Eu coloco no centro da minha velhice uma coisa que eu já coloquei no centro da minha vida há muitos anos atrás, quando eu me converti aos 39 anos de idade, que é o seguinte: a morte foi derrotada. Então, a morte é um não assunto para mim. Isso me deixa livre. Livre para quê? Para servir. Parece uma fórmula simplista, mas enquanto nós tivermos medo da morte, não me faz a menor diferença se você tem 30, 60 ou 100 anos de idade. Enquanto tiver medo da morte, não achar que está resolvido, você não consegue amar plenamente ao próximo, você não consegue amar a Deus, e você cai naquilo que Paulo, na sua carta aos Coríntios, a primeira carta, capítulo 15, versículo, acho que é 19, ele diz o seguinte: se a nossa esperança em Jesus é apenas para essa vida, nós somos as mais infelizes das criaturas. Eu não sei se você já desconfiou que eu sou um cara feliz, né? Quer dizer, feliz combinado com carioca só dá piadista, eu sei disso, mas eu tento me controlar, mas não muito. Mas a minha libertação foi no dia que eu entendi que Jesus Cristo é Deus, coisa que João afirma no começo e no fim do seu evangelho. Então, eu confesso a você que a morte é um não assunto para mim. Eu tenho a vantagem, talvez sobre outras pessoas, que eu já morri clinicamente. Já tive paradas cardíacas, já tive coisas assim do gênero. E eu descobri ao voltar, porque alguém fez massagem cardíaca, ou sei lá o que ele fez, porque eu não estava nem aí, mas que eu não estava nem um pouco preocupado com isso. Aliás, a Cristine, quando eu tive a primeira vez, a Cristine falou para mim, depois de 3 dias, você não achava que seria bom você fazer o eletro? Diz, boa ideia, tal, eu faço o eletro. Mas... de tão preocupado que eu estava com o assunto. Ou seja, eu sou uma dessas pessoas felizes porque eu não carrego mais qualquer relacionamento com a morte inevitável, porque a morte para mim apenas era uma porta, antes de eu me converter, era uma porta que se fechava para mim, e agora é uma porta que se abre para mim, para eu poder estar com Deus eternamente. Então, é relativamente simples.
1: Conversão necessária. Muito bem, vamos aí ouvir a Michelle e saber como os nossos ouvintes estão se portando.
2: Uau, muitas participações no nosso chat, Dora. A turma acompanhando mesmo. Vou citar alguns nomes. Perdão se eu não consegui citar todas, né, as mensagens que é por conta do tempo, mas já agradecendo a turma que está desde o início. A Graça Barbedo mandou mensagem, Paulo de Freitas, ele até comentou, ser consciente que você envelheceu e continua ativo. Silvio Abraão, oi Dora, Paulo e convidados. Silvio deve ser algum amigo,
1: sim,
2: né?
1: Sim, ele mora em Sorocaba, um amigo nosso.
2: Que legal. O Luiz Glage, eu acho que eu tinha comentado, né? Das esposas, isso. A Mônica, a filhota aqui do Wilfred, que está acompanhando. E a neta também mandou mensagem, Wilfred. Tem perguntinha da neta, peraí. Deixa eu pegar a mensagem dela aqui.
3: Qual delas?
2: Vou encontrar. Marta do Rômulo.
3: Como?
2: Marta do Rômulo, é isso? Eu acho que é isso.
3: Ah, não, mas isso não é minha filha.
2: A Marta não é neta?
3: É? Não é neta, mas é uma grande amiga e irmã. É.
2: Ah, tá certo. Ela colocou boa tarde. Shalom, estamos aqui assistindo o nosso mais lindo vovô Wilfred. O mais lindo de todo o universo. Por isso que eu falei. Por isso que eu falei neta. Errei aqui, Marta. Mas ela tá aqui acompanhando. E o Eliele de eu não sei, gente. Assistindo nos Estados Unidos. Bom ouvir vocês. Eliele, eu acho que é Eliele. A Lucitânia também está acompanhando, Dora, sua amigona. Que alegria ver o Thomas. Que programa. Obrigada, Lucitânia. A Luísio Laurindo da Silva. Boa tarde a todos e todas. Silvio, quem mais aqui? Ó? Silvio Abraão. Ano que vem faço 80 anos.
1: O Silvio?
2: É. É. E quem mais que comentou aqui? A Cleidinha aqui da rádio também. Boa tarde. Parabéns, Dora, pelos 26 anos de RTM Brasil. E cadê outra mensagem que eu achei bem legal também? A Geu em Eringer.
1: A Geu Lisboa.
2: Isso, a Geu Lisboa comentou o seguinte: tirando o chapéu para os honrados anciãos. Agradeço suas falas de sabedoria. Pergunto, o que mais desejam que seus netos saibam? Uma perguntinha.
1: O que mais desejam que os seus netos saibam?
3: Não é tão fácil de responder depressa uma coisa boa, sabe? Mas eu gostaria que eles soubessem que eu oro por eles todos os dias. Eu gostaria que eles soubessem, como foi a pergunta, que eles soubessem? Que eles jamais se afastassem do caminho de Deus. É uma preocupação que eu tenho, porque existe atualmente uma ameaça. Eu estou orando muito, porque eu quero que eles permaneçam no caminho, porque o dia do arrebatamento está se aproximando, e eu quero ver todos eles comigo ali, todos, todos. Isso é o que eu gostaria que eles soubessem.
1: Muito bem. Paulo, o que você gostaria que seus netos soubessem?
4: Eu tenho praticamente uma oração somente para meus filhos e meus netos. Agora são os netos e os filhos também. Continua com a minha oração, que eles sejam tementes a Deus, que eles usufruam da graça do Senhor e que nós todos nos encontremos lá no céu, no novo céu e na nova terra, possamos viver a eternidade juntos. Essa é a minha oração por eles, que eles entendam, se aproximem de Jesus e fiquem fazendo a vontade de Jesus.
1: Obrigada, Geu, por essa pergunta que veio alegrar aqui o nosso estúdio hoje, não é verdade?
2: Sim, depois tem mais uma pergunta aqui no chat, tá bom?
1: Tá certo, olha, mas eu já queria também ler aqui uma participação de uma mulher de 100 anos. Da Silva, com meus 100 anos, pela fé em meu Jesus e pela esperança que ele me dá. Ele me sustenta todos os dias. Quero compartilhar isso com vocês do Conversa Franca. Sou baiana, moro atualmente em Cosmópolis e sou membro da Primeira Igreja Batista de Cosmópolis. Pastor Marcelo Dutra, muito obrigada, Doroteia, por participar. Você que tem 100 anos e ela mandou até a foto dela. Obrigada, então, pela participação. Mas voltando aqui à pergunta para os nossos ouvintes, qual é a importância da família e dos amigos na sua vida hoje, Wilfred?
3: Qual é a importância da
1: família, e dos amigos na sua vida hoje?
3: Ah, são muito importantes. Eu já sou um viúvo, então me sinto muitas vezes só. É muito importante ter os filhos em contato o mais frequente possível. E os amigos também, que são vocês, aliás, Né? Eu tenho um novo amigo que chama-se Thomas. Faz uns 2 meses que eu me tornei amigo dele. Né? E agora eu me tornei amigo dos outros que aqui estão assim. Bem, eu estou à procura de amigos, porque eu mudei de cidade várias vezes na minha vida. E em todo lugar eu precisei procurar amigos, e tenho amigos. Mas eu tenho atualmente em Sorocaba poucos amigos. Ainda tem os irmãos da igreja, são meus amigos, são bons irmãos. É muito importante ter, porque viver sozinho é triste.
1: Isso mesmo. E eu já aproveitando, quero fazer a propaganda do encontro do 60+, que vai acontecer em Mariápolis. Você não pode perder, já fazer a sua inscrição. Lembrando que lá nós vamos ter um seminário sobre solidão. E reforçando aquilo que o Wilfried acabou de dizer. Você não pode perder. E aí, Paulo, qual a importância da família e dos amigos na sua vida hoje?
4: Uma das fórmulas para envelhecer bem é ter relacionamentos. Não pode se ficar longe de relacionamentos. Família é importantíssimo. Participar da família, ficar com a família, filhos, netos e amigos. Temos que resgatar os amigos de muitos anos, procurá-los, conversar com eles, ter comunhão com eles, encontros frequentes com eles. Então, para envelhecer bem, tem várias maneiras de envelhecer bem. Uma delas é relacionamento.
1: Eu queria saber do Thomas. Thomas, que ensinamentos a sua vida traz, você gostaria de deixar para os mais jovens? Existe a oportunidade na sua vida de jovem, idoso, jovem?
0: Olha, até justamente essa pergunta aí, até outro dia, eu tinha no canal do 60+, uma observação de que é um problema sério das igrejas, que os jovens, e do mundo em geral, que os jovens não querem nada com os mais idosos, intergeracional.

0: Conversar comigo, de vez em quando perguntam minha opinião sobre alguma coisa, e eu vou te contar só um lance que aconteceu há uns meses atrás. Um, talvez não tão jovem, mas 40 anos, quer dizer, para mim é um garoto. E ele é uma pessoa formidável, e ele chegou para mim, e um belo dia na igreja, e disse: Thomas, eu gostaria muito de visitar você. Minha reação imediata foi: começa a orar porque ele vai querer aconselhamento, deve ter algum problema, alguma coisa assim, né? E então marcamos a data, ele veio lá em casa, o clássico bolo de laranja, o clássico cafezinho, e conversando, conversando, e nada dele falar do que é que ele queria. Então eu dei umas indiretas assim para ver se ele se abria. Você conhece minhas indiretas, né? É mais ou menos assim. É, não são muito indiretas. Ele disse: Thomas, eu vim aqui porque eu senti necessidade de te visitar. Eu queria te visitar. Isso é demonstração de dificuldade entre gerações? Não, não tem isso. Não tem. Ele veio. Passou um tempo comigo, batemos um papo, e ele foi embora, e ele volta quando quiser. Então eu não vejo esse problema na minha vida. O que talvez aconteça é que, à medida que nós ficamos velhos, eu já observei em algumas pessoas um desprezo pelos jovens, porque, de alguma forma, os valores são diferentes, ou a maneira de administrar os valores são diferentes. Mas isso parte de nós. Eu acho que na hora que de nós, velhos, parte uma onda, um tsunami de amor, não importa a idade da outra pessoa. Não importa.
1: Não importa. Muito bem, nós vamos quase nos caminhando para o final, mas essa é a pergunta que eu também faço para o Paulo. Paulo, como é que você se dá com os jovens?
2: Eu tento me dar bem, eu tento conversar e tento não ser chato, porque a pessoa mais idosa se torna muito chata, né? Contando muitos causos, muita coisa, mas você se dá com jovens, se interessando por eles, conversando
1: Isso.
2: com eles, querendo saber a vida deles. E não aquele velho chato que, quando encontra alguém, fica só falando das suas coisas. Mas vamos procurar o jovem para saber a vida dele, conversar sobre a vida dele. Eu acho que isso aí é uma boa fórmula.
1: Muito bem, vamos saber agora dos nossos, aliás, entrevistados, dos nossos ouvintes de casa e já nos encaminharmos para o final.
3: Bom, Dora, são várias participações aqui. Quero agradecer a participação da Marina. Olá, estou ouvindo com alegria os irmãos. Um abraço ao pessoal todo. Marina Pimentel, aqui de São Paulo. Maribel Borba, de Pelotas, no Rio Grande do Sul, também está acompanhando. E eu achei interessante a mensagem da Maribel. Ela colocou o seguinte: semana que vem estarei completando meus 4,4. Confesso que, com a programação de hoje, fiquei até animada em completar mais anos de vida. Que venham todos os anos que Jesus quer me dar, debaixo da graça dele. Grande abraço e obrigada pela programação abençoada. Gostou da mensagem da Maribel? Tem a Solange de São Paulo também que está acompanhando. Obrigada, Sol. Estou amando esse papo, me identifiquei com algumas histórias. Obrigada, Sol. Josi Guedes, Ivanilson Guedes, da panificadora Pão da Vida, lá em São José de Ribamar do Maranhão, eles ouvem a programação desde a madrugada. E aí, o Ivanilson mandou foto com a mãezinha dele. Ela tem 94 anos e colocou: minha princesa, minha princesa. Aí a foto dele com a mãezinha. Obrigada, viu, Ivanilson? Tem mais gente acompanhando e mandando mensagem também. Quero agradecer a Noilma, aqui de São Paulo. Perguntou dos livros. Ó, a gente vai anunciar ainda quem vai levar os livros. São três livros da editora Ultimato. Então, A Pessoa Mais Importante do Mundo. O segundo é pensamentos

0: transformados, emoções redimidas, este aqui. E o terceiro, o que rouba a sua alegria. São três obras que a Ultimato enviou para a gente, agradecendo aqui a editora Ultimato. Então, vocês podem ter a oportunidade, né, de adquirir, ou um de vocês vai ganhar. Mas, para isso, tem que mandar para o nosso WhatsApp. Então, 11, que é o DDD aqui de São Paulo, 974-181-456. Dora, o Izenilson Ribeiro também está participando, a Lucélia de João Monlevade de Minas também, e ela respondeu a pergunta, ela colocou o seguinte: fazer as pazes com a vida cuidando das emoções, procuro praticar esportes, aprender com os mais velhos sobre alimentação e andar na contramão do sistema, desacelerar. São várias mensagens, dá tempo depois de ler mais?
1: Dá sim, dá. Bom, nós estamos terminando, mas eu queria saber se vocês podem falar suas redes sociais, se quiserem, né? E que palavra de encorajamento vocês podem deixar para os nossos ouvintes de casa? Lembrando que o tema é a arte de viver bem. Vou começar com o Wilfried.
2: Os meus contatos de rede social eu já dei, eu não sei se eu devo repetir. Vai.
0: De repetir, que daí. O GC.
2: Ah, sim.
0: As informações.
2: Bom, eu citei, quando fui perguntado a esse respeito, Instagram. Eu estou lá no Instagram, na realidade, ou não sei se chama programa, como chama, é da minha filha, mas é
0: só. Perfil, né?
2: Sou por título. Lâmpada para os meus pés.
1: Uau.
2: Tudo junto.
1: Uhum.
2: E um underline. Isso é uma linha depois embaixo. Porque no Instagram tem outros programas com nomes parecidos.
1: Uhum.
2: E para não fazer confusão, é Lâmpada para os meus pés.
3: Underline, é isso?
2: Underline, é isso aí. Então, aí vão me encontrar. Tem textos meus todos os dias. Então, como eu estou já praticando isso há mais ou menos 3 anos, que a minha filha está mandando para lá os textos, deve ter mais de 1000 ali para consultar.
1: E também escreveu para o presente diário.
2: É?
1: E o senhor não escreveu para o presente diário?
2: É, no presente diário é pouco. É, eles não gostam muito de mim, me mas tem também, no presente diário tem, aparece.
1: Que palavra de encorajamento o senhor pode deixar para os nossos ouvintes de casa?
2: Não esquecer de que Deus está no controle das nossas vidas e que devemos confiar totalmente nele. Qualquer problema que houver, qualquer dificuldade que surgir, fala com ele. Ele vai atender. A minha experiência tem sido muito boa nesse aspecto. E eu posso só recomendar. Deus nos conhece, ele conhece nosso nome, ele conhece nosso endereço, ele conhece os nossos pensamentos, e com ele podemos descarregar tudo que pesa e ele vai ajudar.
1: Obrigada, obrigada. Paulo Andrade.
4: O que eu posso deixar é que a idade é final, a velhice não é o fim. Não pode ter na nossa mente que estou chegando no fim e acabou. Aposentadoria não pode acontecer. Pode acontecer do trabalho e vai para outro trabalho. Mas o final não existe, porque senão Deus nos levaria. E se nós estamos aqui é porque ele ainda tem um plano para as nossas vidas.
2: Amém.
4: Então, vamos caminhar para frente, e se ele nos deu mais alguns anos de vida, vamos viver para o Senhor, que essa é a grande realidade.
2: Amém.
1: Tem alguma rede social?
4: Eu não sou muito amigo de redes sociais, não, mas eu tenho o meu Instagram, o Facebook, eu não sei, será que é o mesmo? Não sei. Mas é andrade.paulopereira.
1: 77.
4: Não, é 77? Eu acho que não tem 77.
1: Não, tá bom.
4: Não. É só andrade.paulopereira.
1: Muito bem. Thomas.
5: Ok, já estamos no endereço aí, eu estou no Facebook. Só. Uhum.
3: É o que eu aprendi a fazer até agora.
1: Thomas Hahn com...
3: Thomas Hahn. É, separado.
1: Sim.
3: O meu nome. Só. Eu não sou muito amigo da tecnologia, não. Olha, ela não é minha amiga. Então eu sofro um pouquinho. Mas eu queria dizer que o Wilfried, se combinar o que o Wilfried falou e o Paulo falou, já falaram tudo. Eu acho que... Eu vou colocar isso na minha linguagem, mas vocês vão ver que é a mesma coisa que eles falaram em outras palavras. Eu vou repetir o que eu já falei antes. Acerte a sua relação com a morte e sirva ao Senhor até o fim da sua vida.
5: Amém.
3: Só isso.
1: Muito bom, muito bom. Nós vamos ouvir então mais alguns participantes e já temos a...
0: Teremos mais uma música, né?
1: Sim.
0: Então eu vou aqui nesse momento final agradecer algumas participações. Uhum. Aí teremos a alegria de ouvir o Thomas mais Isso. um pouquinho e a gente anuncia no final as pessoas que vão levar o livro. Então, agradecendo a querida Gildete Rebouças, lá de Goiás, que também está na sua sintonia. Teve gente que mandou pergunta, não tivemos tempo de fazer todas as perguntas, né, que a turma colocou, mas agradeço aqui a participação. A Clênia comentou, Dora, muito bom programa com estes convidados 10.
1: A Clênia Fassoni, um grande amiga de Viçosa.
0: Muito bom. E a turma que participou, a Sueli Bokov também, parabéns pelo excelente tema e pelo aniversário do programa. São várias mensagens no chat também, muitas mensagens. Realmente foi uma live muito especial de celebração, né, de 26 anos da Dora aqui na RTM Brasil. E esses homens, né, com a sabedoria que vem do alto, aqui compartilhando um pouco das suas vivências. E como é bom a gente aprender juntos. Então, qual é a música que ele vai nos honrar agora para esse encerramento?
3: Bom, eu ia tocar antes, né? Tocar agora, Porque Ele Vive.
1: Porque
3: se vocês
1: quiserem
3: cantar juntos,
1: Sim.
3: vocês estão convidados. E se vocês quiserem cantar em casa...
1: Pode cantar também.
3: Pode, deve.

0: E quem são os ganhadores de hoje?
1: Vamos lá. Então, o primeiro que vai levar o livro. O que rouba a sua alegria é a Sol, aqui de São Paulo. Sol, mande os dados aí. Lembrando, para quem for levar os livros, é o nome completo, endereço completo, com CEP, CPF. CPF é uma exigência dos Correios, também envia os dados direitinho. Então, primeiro, o que rouba a sua alegria é para Sol. Sim. Solange, aqui de São Paulo. O próximo será o Renato Ferreira. Renato, obrigada pela sua participação. Ele que comentou, né, os bons hábitos adquiridos ao longo da vida. Então, quanto mais cedo começarmos a cuidar do corpo e da mente, maior será a chance de ter uma terceira idade melhor. Então, obrigada, Renato. Mande aí as informações para o nosso WhatsApp também. E mais uma pessoa, mais um homem, que é o querido Juvenal de Sales, lá de Atibaia, que também está acompanhando. Para mim, envelhecer bem é envelhecer com saúde física e espiritual e com amigos e tendo mobilidade. Então, ele vai levar, então, pensamentos aqui, ó. Pensamentos transformados, emoções redimidas. Tá certo? Eu falei todos, gente?
2: Falou todos.
1: E o Renato vai levar a pessoa mais importante do mundo. Então é isso, eu tinha esquecido de falar o nome do livro. Agradecendo a participação de todos nessa live para lá de especial, 26 anos da Dora aqui na RTM, com esses convidados ilustres.
2: Isso mesmo, mas muito obrigada ao Wilfred, que tem 94 anos, o Paulo com 71 e o Thomas com 89 anos e vai fazer a semana que vem 90. A arte de envelhecer bem e você quiser aprender... Você pode já fazer a sua inscrição no MC60+, a inscrição para o Retiro em Mariápolis, que vai acontecer em setembro. Eles vão estar lá e você também deve estar lá. Obrigada aos três. Foi muito bom estar com vocês nesse programa de aniversário. Mas que pena que o nosso programa acabou. Eu, Dora Bomilca de Andrade, te espero na próxima semana para mais um Conversa Franca. A produção deste programa contou com a participação da Michele Gomes, da Karina e na mesa de som e no corte de câmeras, o Giovanni Henrique. E nós ficamos por aqui terminando ouvindo o Thomas no nosso programa live de aniversário. Até o próximo Conversa Franca.

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2: Leitura do Presente Diário de 4 de maio de 2026. Leitura bíblica em Jeremias 43, do 1 ao 7. Cada um examine os seus próprios atos, e então poderá ter orgulho de si mesmo, sem se comparar com ninguém, pois cada um deverá carregar a própria carga. Gálatas 6, 4, 5. Tem gente que arruma desculpas para tudo. Isso é mais fácil do que ter de reconhecer falta de disciplina, falha pessoal ou necessidade de mudança de atitude. Tal postura também serve para esconder o orgulho. Fiz um propósito de dar o menor número de desculpas possível para assumir a responsabilidade pelos meus atos. Tanto que faço com o que deixo de fazer. Isso é bem difícil e exige esforço e muitas vezes, quando me deixo levar por uma desculpa, sei que estou errada, mas essa é uma forma de esconder meu orgulho, pois não admitir que eu errei. No texto bíblico, diante da invasão babilônica, alguns líderes do povo buscaram Jeremias para que ele consultasse a Deus se deveriam fugir para o Egito. Mas quando o profeta deu o recado que deviam permanecer onde estavam, eles não deram ouvidos. Eram orgulhosos demais para abrir mão dos seus planos e admitir que estavam errados. O mais conveniente foi arrumar desculpas, acusar Jeremias de mentiroso e de desejar vê-los arruinados. Poderiam argumentar o que quisessem, mas sabiam que estava certo. O preço pago por causa disso foi caro. A palavra do Senhor se cumpriu e os babilônios os alcançaram lá no Egito. Quantas vezes tentamos arrumar desculpas para algo que não queremos ouvir, admitir, fazer ou mudar? Que pretextos temos dado para Deus ou para as pessoas? Todos nós temos argumentos para não nos comprometermos com Deus. Não perdoar, não mudar no relacionamento com o cônjuge ou entre pais e filhos? E tem ainda, como posso agir diferente se ele age assim comigo? Essa frase é uma desculpa, mas Cristo nos capacita a agir de forma diferente. O melhor que temos a fazer é abrir o coração para Deus e para o que Ele quer falar e tratar com cada um. O tratamento do Senhor pode não ser agradável naquele momento, mas a recompensa valerá a pena. Evite desculpas invasivas para justificar os seus atos. Prefira agir com retidão, porque Deus tudo vê. Texto de Ingele de Gunte Pinheiro, Igrejinha, Rio Grande do Sul.
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sou Estênio Márcios, vento alado agora, 4 horas e 20 minutos, horário de Brasília, aqui na RTM, falando com você que mandou mensagem no 11974181456, aproveitando já para agradecer a sua mensagem, muito obrigado por participar da nossa programação. Chegou muita mensagem aqui durante o programa da Dora, né? E foi muito legal. O Paulo matou, é isso? O Paulo matou. É, boa, irmãos. É, muito boa a vossa programação, pois está me tirando muitas dúvidas e fortificando a fidelidade em Cristo. É o Paulo Capucini Matoa, em sintonia a partir de Macanga, é isso? Macangá, Moçambique, olha que legal. Graças ao Projeto 70. Paulo, um grande abraço para você. Todas as pessoas aí de Moçambique, muito obrigado por estar na sintonia. Junto aí no Projeto 70. Deus abençoe sua vida e todo mundo aí de Moçambique. Pode mandar mensagem, peça sua música, faz seus comentários, viu, Paulo? Muito obrigado. Você e todo o povo de Moçambique ligadinho aqui na programação da RTM. Nosso querido Nazareno de Souza Machado, Japurá, Amazonas. Ele tá mandando a foto dele com a mamãe dele, é isso? Eu vou colocar aqui pro nosso carrossel, pode deixar. Ele é a mãe Francisca de Souza Machado, na Igreja Evangélica Japurá, no Amazonas. Muito obrigado pela sua mensagem, a foto que eu vou colocar lá, tá bom? O Emerson de Jesus tá mandando boa tarde. Boa tarde, Emerson, tudo bem com você? Falando aqui de São Paulo, a nossa querida Graça Imperial de Natal Rio Grande do Norte, sempre aqui com a gente, está pedindo oração pelos filhos Daniel Bernardo e Fabiano Júnior. Muito obrigado, pode deixar que vou colocar a sua mensagem para a nossa intercessão, tá bom, Graça? Marcos e Sertãozinho tá falando aqui que envelhecer é uma boa saúde e uma saúde espiritual. Muito obrigado, Marcos, valeu. Quem tá mandando boa tarde pra todo mundo aqui? Deixa eu ver se tem um nome aqui. Não tem um nome, só mandou oi, boa tarde. Oi, boa tarde. Final 16, manda aí seu nome depois pra gente, tá bom? Renato Ferreira tá mandando aqui, acho que ele ganhou um prêmio, é isso? Durante o programa da Dora, né? Mandou os dados aqui, vou passar pra Michele Gomes, tá bom? Muito obrigado pela sua participação. Olha o Guilherme Toledo de Connecticut, Estados Unidos, com a gente. Ele tava pedindo um livro, é isso? Né? Para participar. Ele também pediu na hora lá pro nosso querido Wilfred tocar uma palhinha do Blue. Blue do Wilbert, ah, que legal. Blue do Wilfred, é isso. Muito obrigado, viu, Guilherme? Tá tudo bem com você aí? O Juvenal Salles de Atibaia, muito obrigado pela sua mensagem, viu? Ele também mandou as mensagens aqui, os dados para o livro, é isso que você ganhou? Deixa eu só ver. Eu creio que foi isso mesmo. Vou passar para a Michele. Gildete Bolsas Pinho de Sara, Goiás, muito obrigado pela sintonia, viu, Gildete? Uma ótima tarde para você. A Suzeli tá mandando boa tarde, muito obrigado pela sua mensagem, ótima tarde. Edileuza de Pedral, Rio Grande do Norte, tá aqui com a gente, mandando a foto junto com a mamãe, é isso? É isso mesmo. Ela tá mandando a foto da mãe dela, Delita. Pode deixar também, vou colocar no nosso carrossel do Dia das Mães, tá bom? Muito obrigado. A Lucélia de João Molevar, de Minas Gerais, boa tarde. Muito obrigado pela mensagem. Ela falou que o programa da Dora, né, tava muito bom, muito gostoso de ouvir. Muito obrigado pela sua participação. Agora 4 horas e 24 minutos. Vamos para a última música aqui antes de acabar o nosso bloco. Na sequência tem muito mais para você, ó. Às 4h30 eu já volto com o programa Missão Notícia para você. Então agora vamos de Baruque com essa música que chama Sossegai. Manda sua mensagem no 11974-181456.

0: Isso é o Paulo César Baruch com o ensino clássico Sossegai, agora 4 horas e 29 minutos. Tô indo pro rápido intervalo, não sai daí. Na sequência, coladinho com o intervalo, já vem Missão Notícia pra você.
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14: Olá, muito bem-vindo ao Missão Notícia. Nós começamos essa edição especial do Missão Notícia, início de maio. Neste mês, nós vamos trazer temáticas especiais relacionadas ao mês da família. E nessa primeira edição, a gente conversa com a Samantha Shiraishi. Ela é fundadora, jornalista no blog Mãe com Filhos. A gente trata desta temática aqui porque maio é o mês da família. Eu vou conversar com a Samantha sobre essa relação entre pais e filhos e como, à luz das escrituras, isso pode ser mais bem desenvolvido e qual é o papel da igreja nesses vínculos familiares. Samantha, seja muito bem-vinda aqui à RTM Brasil.
15: Oi, Lucas. Muito obrigada. Que alegria estar aqui. Obrigada mesmo pela honra. Eu sou fã da RTM, então... Chega até a ser engraçado. A RTM já me abençoou muito no começo da minha caminhada, porque eu gostava muito do programa do Saião, da Rota 66, e depois eu fui ouvindo outros programas. Tive uma amiga que trabalhou aí, a a Poliana, e aí me abençoa muito, aprendo, e sobretudo eu acho uma excelente ferramenta para as pessoas que estão começando. Vocês não fazem ideia do quanto eu indico o RTM para pessoas que estão começando a caminhada, querem começar a entender as coisas, ou estão começando alguns projetos dentro da igreja, não sabem como ter parâmetros, onde ter ideias. Eu indico muito vocês. Muito obrigada mesmo pelo convite.
14: Sem dúvida, são ótimos recursos. Ô Samanta, eu começo perguntando para você quais são os desafios de se trabalhar com a relação entre pais e filhos na atualidade. Isso porque existem muitas vozes, né? Os filhos ouvem muitas outras pessoas, além daquelas com quem eles dividem o teto.
15: Ah, olha, Lucas, eu acho que a gente tem algumas dificuldades que sempre existiram na humanidade, né? E tem outras que são muito recentes. Eu acho que a maior dificuldade de 2026 é que agora, tanto os pais quanto os filhos, até os avós, os netos, todas as pessoas da família, são viciadas em dopamina rápida. Todo mundo já ouviu falar de dopamina rápida, eu acho que esse é um assunto que está frequente na mídia, mas se você está me ouvindo e está começando um trabalho com crianças, adolescentes, quer falar com as famílias, ainda não ouviu falar, é assim, as pessoas ficam satisfeitas com coisas que acontecem cada vez mais rápido. São aqueles vídeos rápidos que a gente assiste, a historinha tem começo, meio e fim, 90 segundos, daí você não tem mais paciência de esperar as coisas acontecerem. O pior não é só a dopamina e a pessoa não ter paciência, é que dentro ou fora de casa, a gente vê que todo mundo está no mundo particular preso no celular. Se você estiver no ônibus, até mesmo na igreja, às vezes no pátio da igreja, não vou dizer no culto, você vê que a família está ali rolando a tela, né? Qualquer 2 minutos que demorou para começar uma coisa, a pessoa está rolando a tela. Vendo alguma coisa, vendo mensagem, vendo vídeo curto. É como se o tempo inteiro as pessoas ficassem comendo aqueles porcaritos, sabe? Aqueles salgadinhos que não alimentam, só fazem mal. Mas você fica comendo um atrás do outro sem parar. E cada vez tem mais fome. É assim que eu vejo as famílias. E eu acho que esse é o maior desafio da relação dos pais e filhos hoje. É que cada um está no seu mundo, as pessoas estão cada vez mais viciadas nesse espaço e é um espaço que não tem coisas consistentes. Daí a necessidade da gente criar projetos dentro desse espaço mesmo, que é o campo missionário que a gente tem, né? O Paulo, quando viajou, fez as viagens missionárias, ele foi no campo que tinha. Aquela história dele falando no Areópago, ele foi lá e falou onde as pessoas falavam, né? Ele ia na sinagoga, que é onde as pessoas se reuniam. Então, a gente também tem que ir onde as pessoas estão, mas ir ciente de que esse lugar não vai ter só pessoas atentas, interessadas. E, principalmente, uma coisa que eu acho que é muito importante em 2026, a gente entender que não são só as crianças que estão e os adolescentes que estão envolvidos com outras vozes que não são boas. Infelizmente, os pais, os tios, os avós também estão.
14: Samanta, de que forma que a igreja pode contribuir para que haja famílias mais saudáveis?
15: Puxa vida, eu acho que a igreja podia voltar a pastorear as famílias. Eu sei que é estranho quando eu falo isso, mas como eu estou falando com pastores e líderes, não com esse público tão comum assim, que não frequenta a igreja, dá para falar disso assim. Eu não estou falando sobre pegar no pé. Cobrar quando a pessoa não aparece, ou fazer cara feia quando a criança é desobediente no pátio, tá falando de dízimo, essas coisas que as pessoas têm um peso, e eu escuto muita gente que era antigo de igreja, foi criado na igreja, reclamar, achando que é coisa do século passado. Claro que eu acho que é importante a gente ser admoestado e corrigido, porque isso é fazer parte de uma família, dentro de uma família, a igreja é uma família, a gente é admoestado. Mas o que a igreja precisa hoje é observar o que está acontecendo com a família. Então, não importa se você está responsável por 10 ou 100 pessoas, e 10 eu estou pensando um professor na classe de EBD, um líder de célula ou de pequeno grupo. Essa pessoa, ela precisa perceber que você sentiu falta dela, quando ela não foi, o que que aconteceu. Que a gente precisa ser coitado, precisa ser visto. Eu percebo hoje na igreja que, por medo de parecer muito antiquada, a igreja opta por tirar todas as cercas que dão proteção para o grupo que está ali. E as ovelhas ficam sem saber para onde ir, sem aprisco, sabe? Sem um lugar onde elas encontram segurança, cuidado, alimento seguro. Então, eu não fui, ninguém percebeu que eu não fui. Ou eu estou aqui, não estou bem, ninguém notou. Essas coisas a gente tem que voltar a mostrar, a viver para as pessoas. Se você me permitir, eu vou te contar uma experiência que eu tenho na minha classe de EBD, tá? Pode ser?
14: Sim, por favor.
15: Eu e meu esposo, nós damos aula para crianças de 7, 8 anos na nossa igreja. E aí, antes da aula começar, a gente tem o hábito de fazer um quebra-gelo, conversamos com as crianças sobre a semana deles, vamos listando os motivos de agradecimento e os pedidos de oração. Se eles pedem oração pela prova na terça-feira, por exemplo, eles são pequenininhos, geralmente é o primeiro ano que eles vão ter prova na escola, né? Eu levo super a sério quando eles pedem para orar pela prova. E eu levo a sério, dou a mesma importância de quando eles falam que a avó está com câncer. Porque eu entendo que para a criança é uma situação realmente importante. E eu desejo no coração que eles saibam que eles podem conversar com Deus sobre tudo, as coisas pequenas ou as coisas grandes. Depois, ao longo da semana ou no domingo seguinte, dependendo de como é que as coisas transcorrem, eu vou lá, pergunto para os pais como ficou aquele assunto da oração. E eu também louvo a Deus com os pais e com as crianças sobre o motivo de gratidão, porque essas atitudes vão dando a sensação para a gente que a gente é um time, sabe? É uma família, e tem motivo da gente estar lá, que bom.

0: PR em 1997, vai fazer 30 anos. E eu fui para essa área digital porque fui trabalhar, recém-formada, fui para o Japão, é a terra dos meus ancestrais, né? Eu sou neta de japoneses. Meu esposo não é descendente, mas nós fomos juntos para lá e trabalhamos numa empresa de comunicação para brasileiros lá. Lá eu já comecei a ver esse valor da família. Família, porque eu acabei trabalhando com essa área que a gente chamava antigamente de comunidade, as pessoas, né, coisas simples que aconteciam lá com as pessoas da região. E quando eu voltei, eu comecei a escrever um blog. Eu mudei para São Paulo, estava sozinha, tinha um monte de novidade aqui. Em 2005, eu comecei a escrever um blog. Os nossos filhos tinham, na época, 2 e 5 anos, os mais velhos. E em 2008, eu fui convidada para um projeto editorial. Era jornalista, a gente gerenciava uma equipe multidisciplinar, tinha pedagogo, pediatra, vários profissionais, para falar com mães sobre o mundo conectado dos filhos. Foi uma surpresa para mim esse projeto, ele durou 2 anos e meio, eu acabei ficando com o nome do projeto. Foi descontinuado pela empresa internacional, mas eu fiquei com o nome. E nesse projeto eu tive a oportunidade de descobrir que a gente pensava que ia falar com as mães e a gente acabou conversando com as avós. Porque as avós é que eram as cuidadoras dos pré-adolescentes que depois da escola ficavam na casa delas. E eu vi, nessa situação, acabei vendo mais de uma geração sendo educada digitalmente, sabe? Começar a usar a internet. E aí, quando os nossos filhos estavam no ensino fundamental, na década de 2010, virada para 2011, eu comecei a dar palestra na escola deles contando da vida de influenciadora que eu tinha, porque eu já era blogueira, fui uma das primeiras blogueiras de maternidade do Brasil. E aí eu contava, dava boas dicas, dicas de práticas legais que eles podiam ter dentro da lei, explicava os perigos. E depois acabei fazendo isso também, veja que curioso, com as senhoras da igreja, para terceira idade. Eu já falei numa grande empresa internacional, uma das maiores do mundo de tecnologia, para as mulheres no Dia da Mulher. Em todos os lugares eu falava essa mesma coisa, que os desafios, não importa quem está usando a tecnologia, eles são os mesmos, e as escolhas são muito individuais, a gente tem que ter ferramental. Foi por conta dessa experiência toda, vendo que era a mesma coisa, não importa se era para criança na escola ou para pessoa adulta, que eu percebi que a gente tinha que começar a mostrar como fazer. E, enfim, em algum momento eu me converti de fato para Jesus, e daí Jesus passou a ser o motivo de tudo que eu falo, né? E eu comecei a ver que dentro da igreja a gente não conseguia fazer esse trabalho adequado para que quem está fora da igreja enxergue o que a gente está fazendo lá. E o Mãe com Filhos acabou sendo isso. Eu hoje aconselho as pessoas, às vezes a pessoa me chama e fala: olha, eu estou com esse problema, eu não sei como fazer isso, é alguma questão pastoral. Eu ajudo a pessoa, às vezes, até procurar dentro da sua denominação que igreja que vai ter mais perto de casa. É usar a tecnologia para pastorear as pessoas. Então, eu identifiquei que o ministério era para as famílias, vendo que usar a internet não era só um problema de criança, como eu falei no começo para você, e eu identifiquei que usar a internet é uma forma de ser a face de Jesus também para muita gente que não está lá sozinha e não sabe a quem buscar.
1: Samantha, eu queria ouvir de você de que forma a maternidade moldou a sua fé em Jesus.
0: Isso. Eu acho que como muitas famílias, assim, foi quando os meus filhos começaram a fazer as primeiras perguntas sobre o mundo, perguntas mesmo filosóficas, né? Onde eu vim, o que é, por que que eu tenho que agir de um modo correto ou não, é que eu percebi que precisava de algo mais. Eu não tinha tudo, né? Todas as respostas. Em verdade, eu me converti, meus pais se converteram depois que eu já era casada. Eu fui criada num sincretismo religioso muito grande. Então, eu realmente não conheci Jesus. Eu sei, isso é uma coisa legal para falar, eu acho que para líderes, pastores, é que a gente pensa que todo mundo já teve oportunidade na igreja, e que todo mundo teve oportunidade de conhecer a Bíblia, de saber alguma coisa. E a gente vive numa sociedade que é cristã, mesmo que seja dentro do catolicismo, a gente tem uma impressão geral, a gente que eu digo, a igreja genericamente, que todo mundo conhece. E eu, por exemplo, sou uma pessoa que não conheceu. Eu não tive essa oportunidade em casa. A família do meu pai era japonesa, budista, da minha mãe. Minha mãe foi criada no catolicismo, mas não gostava. Veja, curiosamente, meu marido mesmo, pai dele era padre e deixou a batista.

0: menino e casou com um catequista e eles não receberam instrução bíblica, ele e os irmãos. Então, mesmo as pessoas que parecem para a gente que conhecem, não conhecem. Então, a gente sempre tem que partir de que não conhece como uma criança. E foi através dos meus filhos que eu tive isso. Nosso filho do meio sofreu um acidente muito grave, quase morreu, foi atacado por um pitbull, foi hospitalizado em outra cidade. A igreja dessa cidade fez campanha de oração por ele, nos tocou profundamente ao nos visitar. Essa visita, mesmo nós não sendo membros da igreja, mudou a nossa vida. E quando nós tivemos o primeiro convite para ir numa igreja, depois disso, aqui em São Paulo, nós fomos e nunca mais paramos de ir. Só que a gente começou a ir, e meu filho mais velho, ele tinha 8 anos. Ele ia para a IBD, ele ia para a IBD, ia para o Ministério Infantil, voltava e falava coisas assim, é do Pentateuco. Ah, hoje teve uma gincana, eu respondi certo e tal. E eu nem sabia o que era Pentateuco. Então, eu fui aprendendo com eles. Eu acho que é nesse sentido que a maternidade foi me mostrando assim, meu Deus, tem alguma coisa tão maior, tão maior, tão maior. E graças a Deus eu estou podendo conhecer junto com eles. Foi tão junto que a gente batizou junto. Os meninos. Eu comecei a construir nessa fase uma vontade de um dia batizar junto com eles, e quando eles, adolescentes, fizeram tomar essa decisão, nós nos batizamos quatro juntos, num culto de adolescentes da igreja. Então, a maternidade, eu sei que muita gente diz, ai, quando eu tive o meu filho, aquela bênção de Deus, veio aquela vida, só Deus faz. Na minha terceira filha, eu tive essa percepção das maravilhas de que era Deus que estava fazendo. Nos primeiros, eu não vou dizer que eu tive. Nos primeiros, eu ainda achava que, ok, eu tenho uma boa genética, ou a ciência, né? O humanismo pesava. Então, a maternidade montou a minha fé na hora que eu comecei a ver que era Deus que estava me dando, me devolvendo, no caso do meu filho que sofreu um acidente, sobreviveu milagrosamente, que era Deus que estava, através dos meus filhos, me ensinando e me dando instrução que eu não teria, não tive antes. Então, quando a gente vê assim, não importa o emissor, né? Não importa quem está falando, é o que está falando, é quem fala de dentro dele. Nessa hora a gente se quebranta. Então, a maternidade, ela moldou a minha fé nesse sentido. E eu vejo hoje, como professora de EBD, como membro da igreja, quanto as crianças são capazes de fazer isso pelos pais, pelos avós. Extraordinário. Então, acredito sinceramente que a gente tem que aproveitar a famosa janela entre os 8 e os 12 anos, é a melhor fase para falar de Jesus para as crianças, e a gente tem que aproveitar essa janela e atuar de modo constante, sem cansar, sem desistir, porque os filhos também podem converter os pais.
1: Como tem sido o acompanhamento ministerial que você faz com algumas famílias? Eu imagino que isso ultrapasse a questão da tela, né? Você, claro, faz todo um trabalho por meio de telas, mas eu imagino que tem algum acompanhamento presencial também, ou algum contato mais direto. Como funciona isso?
0: Pois é, por alguns anos, agora eu moro em São Caetano do Sul, no ABC, então mudou muito o meu espaço físico. Eu morava na Mooca, em São Paulo. Por alguns anos, eu tinha um grupo de discipulado, a gente se encontrava num café, e eu e outras mulheres, e a gente estudava Bíblia juntas. Eu acho que a melhor coisa que pode ter é quando você consegue ter algum tipo de encontro. Eu já fui de todo tipo de projeto que eu pude na igreja. Por exemplo, eu fui das bonequeiras missionárias por muitos anos, fazia boneca de pano. Esse era um momento em que a gente podia até trazer pessoas que não eram da igreja, mas que gostavam de artesanato, para fazer. Essa é uma coisa que eu falo, como estou falando, o programa vai ser ouvido por líderes, né, missionários, pastores. Esses projetos em que você pode sentar e conversar livremente, eu acho dos melhores. Eu, quando não era da igreja, certamente teria participado de projetos assim, se tivessem me convidado. Então, para a mulher, e o meu público é mulher, né? Eu tenho alguns homens que seguem, mas o meu público, assim, 90% é mulher. Para a mulher, ter esse momento em que você sai, não está com o filho, não está com o marido, você está ali conversando. A gente tem muita necessidade desse tempo de conversa. Mulher gosta muito de estar junto. Inclusive, fazem muita piada, né? A mulher junto, aquele barulho, elas não param de falar e tal. Mulher tem necessidade de estar junto, de conversar. Então, esse tipo de projeto indicaria. De certa forma, No online a gente consegue fazer isso, emular, a gente consegue fazer de conta que está nesse grupo. Eu recebo às vezes convite, inclusive, de pessoas da igreja. Outro dia foi a esposa de um diácono da igreja, me falou: olha, todo dia fulano de tal faz a leitura bíblica de manhã às 8 horas, você não quer participar? E para as pessoas aquela hora é a hora que o teu rostinho de alguma forma lá aparece, você pode fazer uma pergunta, alguém está lendo o mesmo livro que você para você conversar. Então, esses são acompanhamentos ministeriais que a gente consegue fazer online. Eu acho que o mais importante para fazer, vou voltar para o começo lá, tá? É a gente conseguir separar, eu conheço essa pessoa, ou eu tenho intenção de conhecer essa pessoa e eu vou caminhar com ela. Já tem algumas mulheres que eu discipulo já, ligo, faço ligação, converso com elas, com algum tipo de planejamento dos nossos encontros, né? E são pessoas que eu faço questão de conhecer de alguma forma pessoalmente, mesmo que elas estejam em outra cidade, mas elas estão mais próximas, eu acompanho a vida delas. Então, eu acho que o acompanhamento ministerial que a gente pode fazer com as famílias é conhecer as famílias. Então, você escolhe pessoas que você vai caminhar junto e daí sim, se é só online, você vai seguir no Instagram, vai ver o que está acontecendo, porque a pessoa vai escrever assim: luto pelo meu sobrinho, ou estou muito feliz hoje porque eu consegui na academia. Cada tristeza, vitória, a gente tem que lembrar daquele versículo que diz, né, alegre, está alegre, chore com os que choram. A gente tem que estar junto com as pessoas, né, nesses momentos. E acompanhar é isso, é você participar do que está acontecendo na vida da pessoa e ser usado por Deus, e pedir na oração para ser usado por Deus, para que esse acompanhamento tenha condução de Deus e para seja para a honra e glória dele, né? Não para seguidores, não seguidores, não para o que eu posso fazer, não posso fazer.
1: Sem dúvida.
0: O que eu tenho feito é assim, separar muito as pessoas que eu conheço das que eu não conheço. E eu sei que eu estou insistente nesse assunto da dopamina, mas nas redes sociais, assim, por exemplo, eu tenho mais de 30 mil seguidores. Obviamente eu não consigo seguir todos. Então, estabelecer algumas regras para as pessoas que você quer acompanhar e falar assim: essas eu vou colocar como favorito para aparecer primeiro, essas eu vou ver os stories. A gente pode silenciar os stories. Então, para de ver stories de marca ou de pessoa famosa que você não sabe quem é e começa a colocar como prioridade: eu vou ver o que está acontecendo, eu vou acompanhar, como se eu encontrasse na porta da escola, no supermercado, as pessoas que eu escolhi acompanhar. São coisas que, de modo no digital, a gente consegue fazer. Usar as ferramentas para ir, para isso é uma coisa intencional, com propósito, de fato.
1: Samantha, nós estamos encerrando aqui a nossa conversa, mas eu deixo o espaço aberto para que você fale, como o público que nos ouve pode acompanhar o Mãe com Filhos, qual o endereço, quais são as redes sociais também do Ministério.
0: Muito obrigada. Então, o Mãe com Filhos é um blog, ele funciona no blog mãecomfilhos.wordpress.com. No Instagram é só Mãe com Filhos. Eu tenho no Instagram também um canal de leitura da Bíblia. Em 2025, pedido de algumas pessoas que me seguiam, a gente leu a Bíblia inteira em um ano nesse canal, cerca de 400 pessoas participavam. E aí, quando o ano estava acabando, outras pessoas me pediram, inclusive pessoas offline, né, no salão de beleza e outros lugares, me pediram para fazer uma leitura mais lenta, que não conseguiam acompanhar. E agora eu comecei um novo projeto em 2026, chama Slow Bible. É um estudo lento mesmo da Bíblia, vou pausando, como se fosse uma pregação expositiva. A gente já estudou, agora a gente está no quinto livro.
1: Aqui no Missão Notícia desta semana, nós conversamos com a Samantha Shiraishi, que é jornalista do blog Mãe com Filhos, e nós falamos sobre a importância desses vínculos familiares neste mês da família, aqui nessa série especial do Missão Notícia. Samantha, muito obrigado pela sua participação.
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3: Olá. Eu sou o pastor Luciano e esta é a coluna Perspectivas da Rádio Transmundial. Atos dos Apóstolos, capítulo 8, versículo 4 em diante, diz assim: enquanto isso, os que foram dispersos iam por toda parte pregando a palavra. Filipe foi à cidade de Samaria e anunciava Cristo ao povo dali. As multidões unânimes davam atenção às coisas que Filipe dizia, ouvindo-as e vendo os sinais que ele fazia, pois os espíritos imundos, gritando em alta voz, saíam de muitos que estavam possuídos por eles, e muitos paralíticos e coxos foram curados, e houve grande alegria naquela cidade. Versículo 14 diz: quando os apóstolos que estavam em Jerusalém ouviram que o povo de Samaria tinham recebido a palavra de Deus, enviaram-lhes Pedro e João. Muito interessante perceber que após a morte de Estevão, os discípulos são espalhados por todas as regiões, indo em direção, inclusive, a Samaria, chegando até a Antioquia da Síria e outros lugares. Filipe chega a Samaria, faz uma grande ação ali de evangelismo, de curas e sinais. Mas vale lembrar que Samaria é um lugar de religiões misturadas. Uma vez que fora invadida pelos assírios, ainda no século 8 a.C., os modos de domínio assírio eram bem complicados, porque eles misturavam os povos. Daí a rejeição por parte dos judeus da Judéia em relação a samaritanos. Mas Filipe tem ali uma atividade, muita gente se converte, e o que a gente percebe é que isso cria curiosidade nos apóstolos que ficaram em Jerusalém, de modo que Pedro e João vão até Samaria para ver o que de fato ali estava acontecendo. O que chama a nossa atenção nessa ação da ida de Pedro e João para Samaria é a necessidade da manutenção da fé. Isso é muito importante, porque muitas vezes as ações missionárias, evangelísticas em muitos lugares levam não apenas o evangelho, mas muitas ideias estranhas, muitos ensinos errados. E a gente percebe isso não apenas aqui, mas também em capítulo 11 de Atos, quando Barnabé é destinado pelos apóstolos de Jerusalém a acompanhar o que está acontecendo na Antioquia da Síria. E o mesmo acontece quando Paulo escreve suas cartas. Ele escreve para manutenção da fé a partir do evangelho que lhes foi pregado. Sendo assim, que nós precisamos pregar o evangelho, mas que esse evangelho seja pautado nas escrituras e não em ideias humanas. Como diz as escrituras na primeira carta que João escreve, capítulo 2, versículo 24: cuide para que vocês permaneçam naquilo que foram ensinados desde o princípio. Que Deus nos ajude a pregar o evangelho genuíno e não nossas ideias, e que a gente sempre tenha consciência da necessidade da manutenção da fé. Graça e paz.
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1: Nós ficamos por aqui com este Missão Notícia, mas semana que vem nós voltamos com mais novidades missionárias. 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Se quiser sugerir uma pauta da sua igreja ou organização, entre em contato comigo pelo e-mail. O meu e-mail é lucas@rtmbrasil.org.br. Eu desejo a você uma ótima semana e muito obrigado pela companhia.
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10: Horário de Brasília, 5 horas e 3 minutos aqui na RTM. Uma ótima tarde pra você. E aí, tá tudo bem? Pra você que não me conhece, tá chegando agora, eu sou o Eric Alves. Hoje estou fazendo... Hoje não, né? Só hoje e o resto da semana aí. Fazendo as férias do nosso querido Cacá Rodrigues. Tá aproveitando um pouquinho, né? Ele merece. Então, prazer falar com você. Já te convido a entrar no nosso WhatsApp, mandar mensagem aqui pra gente. E você que tá no nosso estúdio ao vivo, vou projetar na tela pra você também, ó. É só você mandar mensagem no 11974181456. 11974181456. Manda sua mensagem, tá bom? Pra gente bater aquele papo, manda seu áudio, peça sua música também. Nós vamos conversando durante a programação. Aí eu vou tocando sua música e vamos conversando. Agora eu quero falar com você de uma coisa muito boa, tá? Tem amor que marca a vida inteira, né? Amor de mãe, certeza. No meu caso é a dona Yara Alves, que tá na cidade de Mauá. Um beijão pra ela. E olha que legal, a RTM Brasil quer contar essa história junto com você. Estamos preparando um carrossel especial do Dia das Mães, com fotos reais e cheias de carinho e significado. Por isso, abra agora a galeria do seu celular. Abre aí, vamos lá. Pega seu celular, abre a galeria agora. Escolhe aquela foto especial com você e sua mãe, ou você com seus filhos, tá bom? Envie agora pra gente aqui no nosso WhatsApp. 11 974 181 456. Anota direitinho, hein? 11 974 181 456. Anotou? Então manda essa foto no nosso WhatsApp, tá bom? E manda com o seu nome, da onde você fala também, tá bom? O nome da sua mamãe. E lembrando que o prazo dessa, né, desse concurso aqui, dessa participação, é até o dia 6 de maio. Junto com essa foto, você vai mandar também o nome da sua mãe, a cidade, o estado de onde você está falando e ouve a RTM, ou reside, né? Manda essas informações pra gente. E se possível, marca também o seu Instagram para depois, né, você tá lá marcado nesse carrossel, tá bom? E com esse material nós vamos montar um carrossel emocionante em homenagem ao Dia das Mães, né, da sua mãe, de todos os ouvintes, que é muito legal. E com a previsão de publicação na semana que antecede o Dia das Mães, vai ser no dia 10 de maio, tá? Então não perca essa oportunidade. 11974181456, manda a foto sua com seus filhos ou sua com a sua mamãe, tá bom? Agora te convido a orar conosco no calendário Mulheres de Oração.
11: 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Por restauração e cura para as mulheres ao redor do mundo.
12: Pai de amor, fundador da família, clamamos pelos casais em Eswatini, uma monarquia na África Austral que anteriormente era conhecido como Suazilândia. Senhor Jesus, intercedemos para que os casais dessa nação africana honrem o casamento e decidam pelo respeito e o amor. A tua palavra ensina aos homens a amarem as suas esposas como Cristo amou a igreja, ao ponto de entregar a vida por ela, e as mulheres a respeitarem os seus maridos. Também pedimos para que essas famílias não sofram com o divórcio, que gera tantas dores e traumas, principalmente aos filhos. Oramos no nome de Jesus. Eu, André Castilho, fico feliz por nos unirmos em oração.
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0: Usa-nos, Senhor.
1: E esse é o Ricardo Robortella, Perto de Ti.
0: Usa-nos, Jesus.
1: 5 horas e 11 minutos.
0: Para a tua glória, Jesus.
1: Chegando aqui na programação, esse programa que tá muito legal, Família Hoje.

0: Olá, eu sou o Cacá Rodrigues e no programa de hoje o pastor Kleber Lima traz um tema muito interessante. Acompanhe.
1: Salmo 103, versos 13 e 14. Como um pai tem compaixão de seus filhos, assim o Senhor tem compaixão dos que o temem, pois ele sabe do que somos formados. Lembra-se de que somos pó. Deus é o nosso pai. E sobre isso, temos verdades maravilhosas para aprender com este texto. O nosso Deus é o padrão da paternidade excelente. O nosso maravilhoso Senhor sabe ser pai como ninguém. Nele, temos um modelo perfeito de paternidade. Presente e cuidadoso, conduz seus filhos com amor e sabedoria. Todo pai que o desfruta como filho tem muito a oferecer aos seus filhos, sendo um pai como o nosso pai. Segundo lugar, o nosso pai reconhece os que o temem de verdade. Para o nosso Deus, a superficialidade não interessa. Ele que ama profunda e verdadeiramente, espera ser amado com sinceridade. Espera que seus filhos lhe entreguem um coração que tenha prazer em se submeter a ele. Um coração completamente rendido ao amor incomparável que ele nos oferece. Terceiro lugar, o nosso pai tem um coração que transborda compaixão. Deus não ama seus filhos por não identificar neles falhas e inconsistências. Ao contrário, ao contemplar as fraquezas dos filhos que ama, age compassivamente para restaurá-los e levá-los à vida excelente que ele tem para lhes oferecer. Por isso pense, o nosso Deus é o Pai perfeito, conhece profundamente, acolhe com compaixão e cuida com amor constante. E agora um convite, seja um intercessor, uma intercessora da família. Faça parte do grupo de intercessores do nosso Instituto Família Hoje. Saiba mais a respeito enviando uma mensagem para o e-mail intercessorifh@gmail.com.
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4: É isso. Seja feliz e até o nosso próximo encontro.

0: Daniela Araújo, Asas, agora exatamente 5:20, horário de Brasília. Lembrando que você pode mandar a foto com você e sua mamãe, ou você e seus filhos, no nosso WhatsApp. Não perca tempo, para nós vamos fazer o carrossel aqui na rádio, né? E manda também seu Instagram. Ah, para você que está na tela aqui, você pode anotar o nosso WhatsApp, 11974181456. É só mandar a foto no nosso WhatsApp. Lembrando, manda de onde você mora, né? A cidade, as informações todas suas para a gente poder botar no nosso carrossel. E lembrando, marca o seu Instagram também, tá bom? 11974181456. E também você manda as informações que nós vamos postar lá a foto com a sua mamãe. Vai ser muito legal esse presente de Dia das Mães. Agora, nesse momento, agora há pouco, né, oramos pelas mulheres e agora vamos orar pelos homens. Calendário Homens de Oração.
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2: Hoje é 4 de maio e o título da nossa oração é O Reino de Deus. Porque o reino de Deus está entre vocês. Lucas capítulo 17, versículo 21, parte B. Por causa da desobediência de Adão, a humanidade morreu espiritualmente. Louvado seja Deus, pois agora, confessando e crendo na morte expiatória de Jesus, nascemos de novo pelo Espírito Santo, recebemos um novo coração e nos tornamos filhos do Reino de Deus. Eu sou o Marcos Olivares e eu fico muito grato por ter você orando com a gente.
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0: Catarina Santos, Teu Amor, agora 5:24. Agora eu vou conversar com você que mandou mensagem no nosso WhatsApp. Muito obrigado, você que mandou mensagem no 9 11 974 181 456. Quero falar com você, meu amigo Rock Alves. Ó, meu parente, hein? Sou Eric Alves, Rock Alves de Souza, Riachão, no Maranhão. Ele mandou a foto com a mamãe dele. Ele mandou áudio aqui também, ó. Mandou foto da família inteira. Que legal, que bacana. Rock Alves de Souza, cadê o áudio dele? Bora ouvir o áudio dele.
1: Olá, meus amigos da Rádio Transmundial, aqui é o Rock de Riachão no Maranhão, conhecido como Rock Daniel.
0: Tudo bem?
1: Ofereço as músicas do programa para todos, daqui de Riachão, da minha cidade natal, Uruçuí, Uruçuí Preto, Baixa Grande, Ribeiro Gonçalves do Piauí, e todos os amigos do Uruçuí Preto. Um abraço aí, tá? A minha foto de mim, com a minha família.
0: Tô vendo, foto linda.
1: Um forte abraço pra todos aí. Estou ouvindo o programa e estou gostando. Um abraço, gente.
0: Um abraço, Rock Alves, meu xará, né, de sobrenome. Muito obrigado. Pode deixar que sua foto, né? Vai lá pro nosso carrossel, tá bom? Muito obrigado, meu amigo. A nossa amiga Roberta de Santo André, minha vizinha ali, ó. Mauá e Santo André estão coladinhos, né? São vizinhos ali. A mãe Roberta Fernandes, a filhinha Júlia Fernandes, de Santo André. Roberta, pode deixar que eu vou colocar sua foto lá também, tá bom? Muito obrigado pela sua participação. Quem tá mandando mensagem aqui pra gente também é Laesley, é isso? Barros, de Hidrolândia, Ceará. Bora ouvir.
2: Boa tarde.
0: Boa tarde.
2: Pra todo o povo querido da Rádio Transmundial. Estou ouvindo o fim de tarde da RTM e gosto demais da Transmundial.
0: Que bom.
2: Eu sou o Laesley, de Hidrolândia, no Ceará. Graça e paz.
0: Graça e paz, Laesley Barros, de Hidrolândia, Ceará. Muito obrigado pela mensagem, viu? Só mandar mensagem aqui pra gente. Nós vamos tocando a sua mensagem. A Ana Teca mandou mensagem também, já bora ouvir.
3: Boa tarde, tudo bom?
0: Tudo bem, Ana?
3: Tá, tudo bem aí?
0: Tudo
3: beleza,
0: certo.
3: Uma boa tarde abençoada por Jesus, já tá chegando o final da tarde.
0: É isso aí.
3: Eu sou a Ana Teca, de São Luís do Maranhão, Cacá tá de férias, glória a Deus, aleluia. E nós estamos juntos, Érico. Graças a Deus. Bebê, bota a música de Sal da Terra, de Sandália ou de Alpercatos pra sua irmã amiga ouvir. Tá ok? Beleza, tô na escuta. Louvado seja Deus, aleluia, amém.
0: Amém, Ana Teca de São Luís do Maranhão. Pode deixar, tá? Vou procurar sua música no próximo bloco e vou tocar as músicas, tá bom? Muito obrigado pela sua mensagem, Ana. Valeu. Quem perguntou do Cacá aqui também foi a nossa querida Elcinete. E o Cacá tá de folga? Tá de férias, tá bom? Até o dia 13, se eu não me engano. Eu tô aqui com vocês à tarde, tá bom? E convido você, o Cinete, como você estava fazendo à noite, né? Que eu tava aqui com o nosso querido Marcos Olivares, fica na companhia aí também. Então vai mandando sua mensagem no 11 974 181 456. Já agradecendo você que tá mandando sua mensagem, né, aqui pra gente. Muito obrigado pela sua participação. Eu tô indo para um rápido intervalo, rapidinho, viu? Acho que não dá nem 3 minutos de intervalo. Então sai daí que na sequência tem notícia para você, tem muito mais. E tem Através da Bíblia também daqui a pouco, viu? Então não perca tempo, deixa a rádio ligada aí, o aplicativo ligado, o nosso estúdio ao vivo ligadinho, para você não perder nenhuma programação aqui da Rádio Transmundial.
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0: 5:31, estamos de volta e já vamos com esse programa, né, com Vitor Quevedo. O Palavra Viola é um programa oficial de quem ama a Palavra de Deus e a nossa rica cultura de raiz caipira, né? E apresentado por ele, o Vitor Quevedo, a Palavra Viola traz músicas cristãs com gênero regional e caipira. Então bora ouvir? Tá muito legal.

Chegamos com louvor ao som da viola caipira pra você ouvir aqui no rádio. Que coisa boa, tá no ar o Palavra e Viola. Já conta pro pessoal, conta pro pessoal que daqui a pouquinho já tem a nossa seleção musical com louvor ao som da viola caipira. E coisa boa é ter você aqui comigo no Palavra e Viola. Vai embora não, hein? Daqui a pouco também tem a leitura da Palavra de Deus. Seja bem-vindo, seja bem-vinda. Vamos ouvir louvor com viola caipira.

pra gente Festa no Céu. Lá no comecinho teve Credo Apostólico, canção da minha autoria. Você está ouvindo Palavra e Viola, que continua com Uma Memória do Cancioneiro Cristão.

0: Livro dos Salmos, Salmo de número 36. Há no coração do ímpio a voz da transgressão. Não há temor de Deus diante dos seus olhos, porque a transgressão o lisonjeia a seus olhos. Ele diz que a sua iniquidade não há de ser descoberta nem detestada. As palavras da sua boca são malícia e dolo. Abjurou o discernimento e a prática do bem. No seu leito, maquina a perversidade. Detém-se em caminho que não é bom. Não se desapega do mal. Esse é o Salmo 36, hein? Salmo que fala sobre a malícia humana, mas ele continua falando sobre a benignidade divina. Então, que você possa ler os próximos versículos aí na sua casa sobre o quão bondoso Deus é. Ele faz um contraste, Davi faz um contraste sobre a maldade humana, mas a bondade de Deus. Leia o Salmo 36 nos seus momentos de devocional com a sua família. É isso daí, Palavra e Viola com a leitura da Palavra de Deus. Ouvimos na memória do cancioneiro cristão de hoje, Firme nas Promessas. E o Palavra e Viola já vai chegando ao fim, né? Depois da leitura da palavra, só nos resta despedir de você, querido ouvinte, querida ouvinte do nosso programa. Obrigado pela sua companhia. 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Vitor Quevedo TV é o meu canal oficial com mais de 450 vídeos com louvores ao som da viola. E também você pode seguir o meu perfil no Instagram, @VitorQuevedo. Tô te aguardando nas minhas redes sociais e também nas plataformas digitais Vitor Quevedo com todos os nossos álbuns. Combinado? Deus abençoe você e toda a sua família. Obrigado pela sua audiência. Eu volto na próxima edição do Palavra e Viola. Até lá. Tchau, tchau.
1: Que beleza, Palavra e Viola com Vitor Quevedo, agora às 5 horas e 45 minutos. Quero falar com você. 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

2 Coríntios. E lembrando, né, o comentário bíblico de Tamir Neves, a melhor opção para quem procura aprofundar os seus estudos da Bíblia. E você só encontra na loja rtmbrasil.org.br, tá bom? 5:46, vai mandando a sua mensagem aí no nosso WhatsApp, aqui no 11 974 81 456. Daqui a pouquinho eu falo com você. E agora tem o Leléu para te adorar.

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1: Resumo de notícias de hoje, né? Dia 4 de maio de 2026. Iniciando com notícia nacional. As fortes chuvas na Paraíba já deixaram 2 pessoas mortas, mais de 3 mil fora de casa e 31 cidades em situação de emergência. Ao todo, mais de 37 mil pessoas foram afetadas. As mortes ocorreram em Guarabira após um choque elétrico durante um evento. Na capital, João Pessoa, o volume da chuva em 2 dias chegou perto dos 70% de média do mês. O Instituto Nacional de Meteorologia mantém um alerta, com previsão de mais chuvas e risco de alagamentos nos próximos dias. Falando com você agora de notícia internacional, preocupante, hein? Um possível surto de antivírus no navio de cruzeiro MV Ondius, operado pela Oceanwide Expeditions, já deixou 3 mortos e mantém 149 pessoas sob monitoramento médico. A embarcação está próxima à praia, mas não recebeu autorização para atracar. A empresa avalia levar os passageiros para as Ilhas Canárias. Casos suspeitos envolvem sintomas respiratórios e há medidas de isolamento a bordo. Apesar da gravidade, a Organização Mundial da Saúde afirma que risco de transmissão é baixo e não há motivo para pânico. Devemos ficar em alerta, né? Agora falando com você de um assunto, né, mais calmo, né? De esportes, falando sobre o Palmeiras, da nossa querida Karina. A Casa da Sociedade Esportiva Palmeiras vai mudar de nome, hein? O antigo Allianz Parque agora passa a se chamar Nubank Park, após o acordo milionário com o Banco Nubank. O contrato pode chegar a cerca de 900 milhões de reais, olha, até 2044, um dos maiores do país. Agora falando do melhor time do mundo, no São Paulo Futebol Clube, a notícia é preocupante de novo, né? O meia Lucas, no jogo de ontem, está fora da temporada. O jogador sofreu ruptura do tendão de Aquiles e passou por cirurgia e deve ficar até 1 ano longe dos gramados. É, a fase não tá boa pro Lucas, né? Ele voltou ontem, depois de uma fratura na costela, e já rompeu o tendão, né? Muita força aí, Deus abençoe a recuperação do Lucas. E as fontes dessa notícia é G1, CNN e Globo Esporte.
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1: Não sai daí, tô indo por rápido intervalo. Na sequência, vai chegar para você aqui na transmissão, né, da Transmundial, o Através da Bíblia, que tá imperdível, tem Rota 66. E depois, às 7 da noite, está chegando também Marcos Olivares e Dinho com hinos que tocam. Não sai daí.
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1: A Casa da Rocha, ele vai mandando sua mensagem, 11974181456.

Casa da Rocha, ele. 6 horas em ponto, horário de Brasília. E o próximo programa, né, Através da Bíblia, com ele, o grande pastor Itamir Neves. E o tema de hoje você pode também conferir no nosso site, tá? rtmbrasil.org.br, aba programas, tá tudo lá para você ouvir também, tá bom? O tema de hoje do Através da Bíblia, a salvação e o arrependimento concedidos por Deus. Vamos ouvir.

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1: Querido amigo, hoje o nosso propósito é estudarmos mais um capítulo do livro de Zacarias. Vamos estudar o capítulo 12. Vamos refletir sobre o texto de Zacarias, capítulo 12, versículos 1 a 14, todo o capítulo. A partir desse texto, entramos nos capítulos finais do livro, onde o conteúdo é totalmente escatológico, isso é, as palavras que Deus deu a Zacarias nos instruem a respeito do futuro, nos mostram vislumbres do futuro. A mensagem desses capítulos nos levam a vislumbrar os eventos futuros, eventos que Deus preparou para que participássemos deles quando, enfim, o seu reino, o reino de Deus, será estabelecido. Nesse texto, veremos que Jerusalém, a cidade do Senhor, será sitiada e assaltada por forças hostis. Porém, essa cidade santa, essa cidade escolhida por Deus, será salva pelo Senhor. As nações, primeiramente as vizinhas, e depois as demais, se organizarão num tremendo ataque a Jerusalém. Mas ela não será apenas defendida, como também será coroada de glória pelo poder de Deus. Vamos perceber que tudo se sujeitará à maravilhosa providência divina. O capítulo tem luz e sombras e descreve de maneira especial a história da igreja. Vamos ver o texto claramente aplicáveis aos judeus e a Jerusalém, mas vamos ver nesse texto também a aplicação à vida e à história da igreja. E num dos textos mais importantes desse livro, vamos confirmar a verdade de que o verdadeiro arrependimento é fruto da obra do Espírito Santo em nossas vidas. Esse capítulo vai destacar a salvação e o arrependimento, mostrando que é Deus quem assim age em favor do seu povo. Nesse texto, nós vamos verificar Zacarias afirmando que a mensagem vem do único e verdadeiro Deus. E essa mensagem reveladora nos encoraja, nos anima, pois veremos que Deus usaria Jerusalém como seu cálice de bênção para o povo, para o seu povo, mas como um cálice de ira para castigar as nações rebeldes. É importante lembrarmos novamente a diferença entre a paz de Jerusalém e a agitação das nações, temas já citados outras vezes nesses estudos. As nações se levantariam contra Jerusalém, mas Deus estaria com Jerusalém e com Judá contra os seus inimigos. Os inimigos do povo de Deus são os inimigos de Deus. Jerusalém e Judá, então, serão fortificados, serão protegidas, serão cuidadas por Deus, e as nações, essas nações inimigas de Deus, inimigas do povo de Deus, serão destruídas. Nessa profecia, verificaremos que pela ação divina, Jerusalém se arrependerá das suas ofensas contra o Senhor. Então, Deus demonstrará a sua graça para com o povo de Israel, para com seu povo. E certamente você conhece esse versículo. E eles olharão e verão aquele a quem transpassaram, o próprio Senhor que eles rejeitaram, e lamentarão por ele o que fizeram com ele. Foi João que aplicou essa profecia ao Senhor Jesus Cristo, e isso nós encontramos no Evangelho de João, registrado no capítulo 19, versículo 37. O pranto, na verdade, seria geral, como o pranto do vale do Megido. No capítulo 12, versículo 11, nós vamos ver isso daí. Provavelmente uma referência histórica relativa à lamentação por ter o rei Josias morrido numa batalha contra os egípcios. Ele morreu na Batalha de Megido, conforme nos relata o autor do Livro dos Reis, no seu segundo livro, 2 Reis, capítulo 23, versículo 29. Essa lamentação incluiria todo o povo. Primeiro, a família real de Davi, como representante da linhagem real, e também a família de Zorobabel e de Jesus, conforme Lucas 3:27. Então, a família real lamentará aquilo que vai acontecer com Jerusalém. Em segundo lugar, a família de Natã também lamentará. E Natã aqui estaria representando a família dos profetas. A família sacerdotal de Levi também vai ser representada. Representa quem? Os sacerdotes e os levitas. E também a família de Simei, conforme Números 3, 17 e 18, representando os escribas. Enfim, em quinto lugar, todas as demais famílias. O pranto seria de um arrependimento geral por não terem valorizado o escolhido do Senhor. Quando Deus então age em favor do seu povo e quando Deus age no seu povo, a sua vontade sempre é feita, sempre é estabelecida. Esta é a certeza que temos de um futuro garantido. Por quê? Porque ele está baseado na palavra de Deus, nos planos de Deus. Assim, o título que esse texto nos dá, o tema que deve nortear a nossa reflexão, é esse: a salvação e o arrependimento pertencem a Deus. A salvação e o arrependimento são concedidos por Deus. Eu repito para que você absorva claramente, através do título já, a ideia da mensagem. A salvação e o arrependimento pertencem a Deus. A salvação e o arrependimento são concedidos por Deus. O texto básico, então, é Zacarias 12, 1 a 14. Querido amigo, nesses últimos capítulos de Zacarias, como afirmamos, nós temos uma série de mensagens que se caracterizam pela expressão "aquele dia". Constituem uma parte final onde o profeta especificamente nos revela a escatologia que recebeu de Deus. Lembrando novamente que escatologia é aquele tema dentro do estudo bíblico que vai nos mostrar, que vai nos levar a entender as coisas que acontecerão nos últimos dias. Novamente, a palavra profética é destacada e é usada para dar à mensagem uma solenidade que ela merece. Para introduzir a palavra de Yahvé sobre os eventos futuros, então se dá toda essa ênfase necessária. Nos 8 capítulos iniciais do livro, o interesse esteve focado na reconstrução do templo, que fora destruído pelos babilônios. Você se lembra, nós estudamos 8 visões em que cada uma delas dava um encorajamento para que o povo de Israel, para que o povo judeu que tinha voltado para a Palestina depois de 70 anos de exílio, tivesse coragem, ânimo, embora tivessem dificuldades, para reconstruírem, para completarem a reconstrução do templo do Senhor, da casa de Deus. Nos capítulos 9, 10 e 11, nós vimos, nesses últimos programas, temos uma série de advertências e castigos dirigidos aos líderes religiosos do povo de Deus que não agiram de acordo com as suas responsabilidades. E ao invés disso, ao invés de apacentarem o rebanho de Deus, esses líderes, tidos como pastores de Israel, o que eles fizeram? Fizeram com que o povo andasse por caminhos distantes do Senhor. Essas mensagens dirigidas aos líderes, aqueles dias, são mensagens plenamente aplicáveis aos líderes de hoje, que também, ao invés de levarem o povo de Deus a fazer aquilo que Deus quer, levam o povo de Deus, levando-os aos desvios, a que se desvie dos caminhos do Senhor, oferecendo-lhes muitas vezes uma esperança falsa, ao invés de oferecer uma alimentação adequada para que cresçam sadios e assim agradem a Deus. Mas o que eles fazem? Os líderes de hoje, os líderes de ontem, oferecem promessas infundadas, fazendo os olhos do povo de Deus só se fixarem nessa vida e não nos valores celestiais. Nesses 3 últimos capítulos, então, o tema não é mais a restauração física do templo. Não é mais a construção do edifício do templo, do segundo templo. Mas sim O tema dessas mensagens, desses capítulos, é a restauração espiritual do povo de Deus. Uma restauração que combina a necessidade de uma vida correta no presente como uma preparação para a etapa escatológica que se avizinha num futuro próximo. O profeta, antes de apresentar a magnífica obra que Deus fará, apresenta o Deus que fará essa maravilhosa obra. Ele é o Deus Criador, Ele que estende os céus. Os céus sempre foram um enigma para as culturas antigas. A astrologia atraía multidões que desejavam saber o futuro. Porém, somente o Criador dos céus e da terra sabe o seu futuro. Somente Ele conhece todos os mistérios. Os fundamentos da terra e aquilo que podemos ver e conhecer estão sob o controle soberano de Deus, e nisto está a segurança que podemos ter. Nós temos um Deus Criador que conhece plenamente o passado, conhece o presente, a nossa situação atual, mas Ele conhece e preparou o futuro. A história do mundo, a história das nações e a nossa própria história individual está plenamente visível e controlada por esse grandioso Deus. É Ele que move os nossos corações, inclinando-os conforme o seu querer. E porque quer nos abençoar, porque Ele é um Deus bom, porque quer nos abençoar, podemos perceber e confirmar que a maneira pela qual Ele age é uma maneira sempre bondosa e benéfica para nós. Por isso, ao refletirmos sobre esse texto, podemos fazê-lo extraindo dele este princípio. Somente Deus, por sua graça, pode conceder salvação e arrependimento ao seu povo. Eu repito, esse é o princípio que extraímos desse texto de Zacarias 12, 1 a 14. Somente Deus, por sua graça, pode conceder salvação e arrependimento ao seu povo. Então, nesse texto, encontramos 7 ações de Deus que demonstram a sua graça para com seu povo. A primeira ação de Deus é atrair para Jerusalém todos os seus inimigos, fazendo-os sofrer. Versículos 1 a 3. Eu leio para você esse texto. Sentença pronunciada pelo Senhor contra Israel. Fala ao Senhor, o que estendeu o céu, fundou a terra e formou o espírito do homem dentro dele. Eis que eu farei de Jerusalém um cálice de tontear para todos os povos em redor e também para Judá, durante o sítio contra Jerusalém. Naquele dia, farei de Jerusalém uma pedra pesada para todos os povos. Todos os que a erguerem se ferirão gravemente, e contra ela se ajuntarão todas as nações da terra. Querido amigo, a restauração de Israel será um ato soberano e poderoso de um grande Deus. Quem é Deus? É aquele que estende os céus. É o inalcançável. Ele é grande. Ele é indescritível. Ele é que dá firmeza e solidez à terra. A terra não será abalada, não será removida por vontade humana. Não, é Deus que criou o homem como coroa da sua criação e o colocou como mordomo, como seu criado sobre a face da terra. E ele diz então que em Jerusalém, sua cidade santa escolhida, essa cidade será pisoteada. Mas ela não será mais envergonhada. Ela ressurgirá com poder, e muitos dos seus inimigos haverão e temerão por ela. É impressionante a maneira como Deus fará isso de uma maneira toda especial, milagrosa. Os poderosos serão quebrantados. Ninguém, nenhum deles, escapará da ira de Deus. Jerusalém, então, se tornará como uma pedra pesada que despedaçará a todo aquele que intentar atacá-la, atacar essa cidade santa. Deus tem feito um pacto com esse povo, um pacto com essa cidade, e esta é a cidade para a qual ele atrairá todos os povos, para então lutar contra esses inimigos do seu povo, portanto inimigos dele mesmo. A segunda ação de Deus é destruir ele mesmo de modo sobrenatural os inimigos do seu povo. Naquele dia, versículo 4, diz o Senhor: ferirei de espanto a todos os cavalos e de loucura aqueles que os montam. Sobre a casa de Judá abrirei os olhos e ferirei de cegueira a todos os cavalos dos povos. Essa expressão, naquele dia, sempre é uma expressão que envolve duas ideias. Uma de esperança e de consolo, porque é o dia da vitória, o dia do triunfo, é o dia que todos nós estamos esperando. Mas todos nós quem? Todos nós que cremos no Senhor. É o dia da vitória final, mas também será o dia de pânico, de tristeza, de dor, do derramamento da ira de Deus. E a cena aqui se apresenta dessa maneira muito clara. Logicamente que essa cena é descrita com o vocabulário daqueles dias. Os cavalos, instrumentos de guerra, hoje são tanques, mísseis, exércitos, aviões, etc. Mas o fato é que o Senhor vai colocar-se contra todos esses poderosos e todos eles cairão diante do seu poder. A terceira ação de Deus fará com que o povo reconheça a ele mesmo como sua força. Então, não há força bélica em Israel, não haverá força bélica no Estado judeu que possa combater o mundo inteiro contra si. Mas a ação de Deus fará com que o povo reconheça que ele mesmo é a força desse povo. Então, versículo 5, chefes de Judá pensarão assim: os habitantes de Jerusalém têm a força do Senhor dos exércitos, porque ele é o seu Deus. Sim, querido amigo, aqui o ódio das nações contra Jerusalém parece até contagiar os mesmos judeus que não habitavam na capital. E todos vão ficar preocupados, mas quando eles virem essa reação poderosa, eles, de onde estiverem, vão poder confessar que Deus é a força do seu povo, pois a glória de Deus lhes daria esse poder. Judá era um reino pequenininho, constituído de duas tribos só, Judá e Benjamim. Seu território era relativamente pequeno, porém Deus o usaria para destruir as nações, porque o Senhor é tremendamente poderoso. A quarta ação de Deus fará com que as autoridades do povo comandem a vitória contra os próximos, contra os inimigos que estão mais próximos. Veja o versículo 6. Naquele dia, porém, os chefes de Judá, como um braseiro ardente debaixo da lenha, e como uma tocha entre a palha, eles devorarão à direita e à esquerda a todos os povos em redor, e Jerusalém será habitada outra vez no seu próprio lugar, em Jerusalém mesmo. Na verdade, o que temos aqui é que a própria força do Senhor fará com que o povo de Deus, as autoridades do povo, comandem essa vitória por meios bem normais, mas com um poder completamente sobrenatural. Quando Deus age, nós ficamos simplesmente espantados, porque o grande poder de Deus é demonstrado. Em quinto lugar, a quinta ação de Deus fará com que, igualmente, todos do seu povo se gloriem pela destruição que ele mesmo, que Deus mesmo vai provocar. Os versículos 7 a 9 nos dão essa informação. O Senhor salvará primeiramente as tendas de Judá, para que a glória da casa de Davi e a glória dos habitantes de Jerusalém não sejam exaltadas acima de Judá. Naquele dia o Senhor protegerá os habitantes de Jerusalém, e o mais fraco dentre eles naquele dia será como Davi, um rei forte, e a casa de Davi será como Deus, como anjo do Senhor diante deles. Naquele dia procurarei destruir todas as nações que vierem contra Jerusalém. A própria força do Senhor fará com que o povo se glorie, percebendo que eles não têm força, mas que Deus está usando-os para que as outras nações rebeldes sejam castigadas. A sexta ação de Deus é o derramamento do Espírito de arrependimento sobre o seu povo para reconhecerem o que fizeram com o Messias, conforme o versículo 10. Na verdade, esse é um versículo bem conhecido por todos, mas a ideia então é de chorar por aquilo que fizeram com o enviado do Senhor. O Senhor derramará o seu Espírito de graça para reconhecerem o poder de Deus, um Espírito de humildade que conduziria eles à própria súplica. Pelo pecado, esse povo havia perdido esse espírito de oração, característico de um povo humilde. Havia no coração do povo vaidade, orgulho, paixão, grandeza. Porém, naquele dia não será assim, porque Deus os transformará. E, finalmente, a sétima ação de Deus, com relação e provando a sua bondade para com seu povo, esta sétima ação fará com que todo o seu povo se arrependa por ter ferido o Messias, versículos 11 a 14. Naquele dia haverá um grande pranto em Jerusalém. A terra pranteará, cada família à parte, família da casa de Davi, família da casa de Natã, família da casa de Levi, enfim, todas as famílias, cada família à parte, e as suas mulheres à parte chorarão. Na verdade, o que temos aqui é uma comoção geral, um arrependimento produzido pelo próprio Senhor. O Espírito Santo é que promove o arrependimento. E quando há arrependimento, todos se quebrantam diante do Senhor por terem tratado mal o seu ungido. Querido amigo, eu espero que você seja alguém que tenha tratado sempre bem o ungido do Senhor. E a maneira pela qual podemos tratar bem o ungido do Senhor é recebendo-o, recebendo Jesus como nosso Senhor e Salvador. Arrependa-se agora, para não ter que se arrepender futuramente sob dores. Um grande abraço, o Senhor te abençoe e até o próximo programa.
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0: Esse é o som da Catarina Vambora, tô na sala, respira. 6 horas e 27 minutos, falando com você, Bento Neto, de Joinville, Santa Catarina. Tá falando que chegou, é isso? Chegou, que legal, chegou uma embalagem dele aqui da Rádio Transmundial, né? Você comprou livros, foi isso? Que legal, pô, muito legal, muito obrigado pela sua participação, viu? Bento Neto, de Joinville, Santa Catarina. Adelson de Jesus, São Luís do Maranhão. Boa noite para todos, uma ótima programação. Tô esperando o pastor Itamir Neves e Luiz Saião. Luiz Saião depois do intervalo, tá bom? Tá chegando já. Obrigado. E o Josias de São Paulo mandando boa noite. Boa noite, querido Josias. 6 horas e 27 minutos. Tô indo pro rápido intervalo, ó. Na sequência já vai entrar coladinho no intervalo o Rota 66 com o nosso querido Luiz Saião, tá bom? Então não sai daí.
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4: Parece que diante de tantos abusos do governo, tantos problemas políticos, tanta falta de direção, a gente quase perde a noção.

0: muita emoção a partir de agora no programa Rota 66. Eu sou Beltrão e você é meu convidado para mais uma viagem empolgante no livro de Salmos. O professor Luiz Saião continua percorrendo as páginas poéticas da Bíblia e destaca os Salmos 45 e o 47 com o tema Chame os convidados, a festa vai começar. Vamos lá? Alegria! Se as coisas não acontecem como desejamos, deveríamos desejá-las do modo que elas acontecem, não é mesmo? Peço sua atenção para essa reflexão e a nossa aula já está no ar.
1: Rota 66, caminhando adiante na nossa avaliação cuidadosa do livro de Salmos. Nós vamos hoje falar sobre os Salmos 45 e 47. E o tema de nossa reflexão será: Chamem os convidados, a festa vai começar. Chegando ao início do Salmo 45, vamos descobrir que este Salmo está ligado também aos coraítas e é chamado de Cântico de Casamento. Ele foi composto de acordo com a melodia Os Lírios, Shoshanim, Ha-Shoshanim, provavelmente uma espécie de música especial composta para acompanhar esse cântico de casamento. E que casamento é esse? Que festa é essa? Aliás, vamos chamar os convidados, porque a festa vai começar. O texto da Nova Versão Internacional da Bíblia começa a nos dizer, no verso 1, o seguinte: com o coração vibrando de boas palavras, recito os meus versos em honra ao rei. Seja a minha língua como a pena de um hábil escritor. Aqui nós vamos observar que o autor faz uma espécie de poema especial dedicado ao casamento do rei de Israel. Aqui nós temos o caso do rei Davídico, é uma composição especial que diz respeito a este casamento do ungido da parte de Deus. E o texto é muito bonito, ele fala das qualidades, dos elementos especialmente destacados da majestade israelita, e também apresenta palavras especiais dedicadas à noiva, à rainha, princesa, rainha aqui, que merece um destaque particularmente importante. E assim as palavras desfilam através do texto e dizem: és dos homens o mais notável, derramou-se graça em teus lábios, visto que Deus te abençoou para sempre. Prende a espada à cintura, ó poderoso. E o texto prossegue e diz: na tua majestade cavalga vitoriosamente pela verdade, pela misericórdia e pela justiça, que a tua mão direita realize feitos gloriosos. Amas a justiça e odeias a iniquidade. Por isso o teu Deus, o teu Deus, escolheu-te dentre os teus companheiros, ungindo-te com óleo de alegria. E adiante vamos ver o texto falando sobre agora a esposa do monarca nesta festa de casamento. Todas as tuas vestes exalam aroma de mirra, aloés e cássia. Nos palácios adornados de marfim ressoam os instrumentos de corda que te alegram. Filhas de reis estão entre as mulheres da tua corte. À tua direita está a noiva real, que aparece aqui, enfeitada de ouro puro de Ofir. Ouça, ó filha, considere, incline os seus ouvidos, esqueça o seu povo e a casa paterna. O rei foi cativado pela sua beleza, honre-o, pois ele é o seu senhor. E assim o texto descreve mais detalhes adiante, falando deste casamento especial do rei de Israel. E qual é o significado, qual é o valor desta poesia tão especial? Além de glorificar o casamento e de valorizar de maneira muito importante a família, vamos entender que o assunto essencial é a questão do governo. O governo, o poder e o domínio pertencem a Deus. Deus, na verdade, é que está por trás do governo de Israel. Por isso, o rei não é simplesmente um rei, ele é um ungido, ele é o escolhido por Deus. E particularmente é importante é destacar que esta escolha está relacionada com a dinastia de Davi, com a qual Deus tem a aliança do governo que estará perpetuamente nesta dinastia. E o escolhido de Deus trará finalmente o Rei dos Reis, que é Jesus, o Messias, o Senhor. Por isso que até mesmo parte do texto aqui lido aplica-se diretamente ao próprio Jesus Cristo. Nós vamos encontrar, por exemplo, a menção no versículo de número 6: o teu trono, ó Deus, subsiste para todo o sempre, cetro de justiça é o cetro do teu reino, amas a justiça e odeias a iniquidade. Por isso, Deus, o teu Deus, escolheu-te dentre os teus companheiros, ungindo-te com óleo de alegria. Estes textos são mencionados lá em Hebreus capítulo 1, sendo aplicados a Jesus. Então, vejamos que o casamento real traz aí a figura, coloca sob holofotes a figura do rei, que é o rei davídico, que é o rei que está relacionado com o governo de Deus sobre Israel e sobre também o mundo, porque Deus não é Deus só de Israel, mas também é o Deus de todas as nações. O rei que é o Messias é o rei de toda a terra. Por isso, observe muito bem, nós podemos estabelecer uma relação próxima com o Salmo 47. Nós devemos chamar os convidados, porque a festa vai começar, e não é somente a festa do casamento, mas sim a festa em homenagem ao Rei dos Reis e ao grande Rei de toda a terra, que é o próprio Senhor. Por isso, o Salmo 47 é uma expressão tremenda de alegria e regozijo. Batam palmas vocês todos os povos, aclamem a Deus com cantos de alegria, pois o Senhor Altíssimo é temível, é o grande rei sobre toda a terra. Ele subjugou as nações ao nosso poder, os povos colocou debaixo de nossos pés, e escolheu para nós a nossa herança, o orgulho de Jacó, a quem amou. Deus, sim, o Senhor é o grande rei sobre toda a terra. Deus subiu em meio a gritos de alegria, o Senhor em meio ao som de trombetas. Ofereçam músicas a Deus, cantem louvores, ouçam música ao nosso rei, cantem louvores, ofereçam música ao nosso rei, diz o texto. Pois Deus é o rei de toda a terra, cantem louvores com harmonia e arte. Observe com atenção como o texto merece uma avaliação mais detida aqui no Salmo de número 47. Há uma grande comemoração feita para o próprio Deus, uma espécie de ascensão litúrgica de Deus que aparece aqui, provavelmente num momento de festa dentro do próprio templo. É muito provável que durante uma das festividades especiais, a Deus fosse honrado com todas essas músicas numa espécie de ascensão litúrgica, conforme mencionamos. E o texto, então, vai adiante, dizendo: Deus reina sobre as nações, Deus está assentado em seu santo trono. Os soberanos das nações se juntam ao povo do Deus de Abraão, pois os governantes da terra pertencem a Deus, ele é soberanamente exaltado. Então, como nós podemos observar, todo o contexto dos Salmos 45 e 47 é um contexto de muita festa e muita comemoração. Por isso, como nós dissemos, chamem os convidados, a festa vai começar. Esta alegria, este júbilo é manifestado porque se tem a plena consciência de que Deus é o Senhor da história e Deus é quem de fato governa o mundo. Hoje nós sofremos de uma sensação muito estranha, que nos parece indicar que o mundo está sem direção. Há uma espécie de lacuna de verdadeira liderança, de verdadeira condução da parte daqueles que nos governam. É por isso que nós vivemos no mundo à mercê de tantos ditadores e pessoas que abusam do poder, porque basta mostrar que a pessoa tem um norte, uma direção, há uma fascinação em segui-la. Por isso que nós vemos que muitos líderes políticos são chamados líderes carismáticos. O que que o texto bíblico nos mostra, nos diz? Que Deus é o rei, que a ele pertence ao governo e ele implantará a justiça. Esta esperança se manifesta na escolha do rei de Israel, na dinastia davídica e na vinda de Jesus Cristo, o Senhor, que é o rei dos reis. E aqui nós vemos esta celebração pela figura do casamento do rei e vemos também

Senhor, o Messias, o Rei da Justiça, certamente voltará para governar e estabelecer a paz, a justiça, a harmonia e a equidade em nosso mundo tão necessitado. A Ele a honra, a glória e o poder para todo sempre. Amém.

0: Um break e o professor Luiz Saião volta na sequência. Esse é o programa Rota 66, o caminho para entender o ensino teológico dos 66 livros da Bíblia. Estamos estudando, e essa é a série Salmos, destacando o 45 e o 47. Tema: chame os convidados, a festa vai começar. Rota 66 tem produção e apresentação de Luiz Saião, criação e redação Alberto Veríssimo, locução Beltrão. Participe, escreva, Caixa Postal 18.113, CEP 04626-970, São Paulo, capital. Envie sua carta ou e-mail, rota66@transmundial.com.br. É hora de tirar as dúvidas. Acompanhe esse momento, é importante.
1: Agora é com a gente aqui com as perguntas. Uma festa, a festa vai começar, a festa das perguntas. Professor Luiz Saião, o Salmo 45 fala de casamento. Será que nós temos condições de saber que casamento é esse? A curiosidade é grande, a gente quer saber até a noiva, se dá para descobrir aqui. E outra curiosidade, aqui no Saltério parece que é o único salmo que trata deste assunto, desse tema, né? De júbilo, de alegria, de casamento, né?
2: Pois é, pastor Alberto, pena que nós não temos o convite aqui para checar o endereço com detalhes e saber, né, onde, quando, como foi o casamento. Mas veja, esse salmo especial indica que esse casamento foi um casamento internacional. E como é que a gente sabe disso? Esse casamento é internacional, né? Eu sei que os gaúchos não precisam se preocupar achando que foi em Tóquio, não foi em Tóquio, lá foi outra coisa. Aqui o texto nos mostra que a noiva, ela é estrangeira. A ideia é que o rei de Israel se casou com uma noiva de outro país, e isso fez com que muitos chefes de Estado e de outros países comparecessem. A gente pode observar, por exemplo, no versículo 12, a cidade de Tiro trará seus presentes, seus moradores mais ricos buscarão o seu favor. Nós não temos mais detalhes, não temos condições de saber por que exatamente este salmo com seus detalhes está aqui e qual é a ligação que ele tem com algum rei específico. Alguns sugerem o contexto de Salomão, já que a gente sabe que Salomão casou com várias mulheres estrangeiras e que Israel estava no auge, tinha uma importância internacional muito grande, e como é um momento e um casamento diferenciado de repercussão internacional, o que enfatiza o papel de Israel perante as outras nações, o Salmo é destacado para mostrar a relevância e o significado internacional do rei davídico, né, e assim executando o papel que Israel tem perante as outras nações.
1: Bom, pelo jeito foi uma grande festa e não apenas um grêmio recreativo, né?
2: Exatamente.
1: Vamos fazer a alegria dos dois aqui, né?
2: Claro.
1: Agora, muitos comentaristas, olhando este salmo, dizem que este salmo refere-se a Cristo e à sua igreja. Este sim seria o sentido do casamento. Mas se o assunto é casamento do rei de Israel, ou seria então com a figura de Cristo? Como associar isto?
2: Olha, pastor Alberto, aqui a gente precisa prestar atenção com bastante cuidado, porque há muita desinformação sobre o assunto. Veja, o Salmo em si, né, quando nós estudamos a Bíblia, nós precisamos tentar entender o significado do texto a partir da intenção do autor. O autor escreveu com o foco voltado

0: para o casamento do rei de Israel. Agora, como o casamento é uma coisa muito especial e abençoada por Deus, e Deus criou o homem e a mulher, o relacionamento de Cristo com a igreja e até de Deus com Israel, ele é metaforicamente, ou seja, simbolicamente, comparado com o casamento. Então, o salmo não é escrito diretamente para falar de Cristo e de sua igreja. Ele é escrito para falar do casamento real e isso depois é associado, pode ser aplicado a Cristo e à igreja. Há uma tendência em alguns estudiosos mais antigos, até talvez por um pudor platônico, talvez por uma visão indevida da sexualidade, de transformar todos os textos bíblicos que falam do relacionamento de homem e mulher e até mesmo da questão de intimidade conjugal, de transformá-lo em coisas espirituais, né, por razões de influência do pensamento grego. Mas não é o caso de fazermos isso quando lemos os textos do Antigo Testamento. A interpretação deve ser absolutamente natural do próprio texto.
1: Tá bom, agora olhando aqui o verso 17, parece que este rei, eu vou te contar, hein, professor Sayão, ele não ia morrer nunca, ia viver para sempre, porque diz aqui que os povos te louvarão para todo sempre, de geração em geração será celebrado. Beleza, hein?
0: Pois é, não precisa ficar assustado, não se trata de nenhum rei vampiro aqui que não morre nunca, uma coisa do tipo, né? A ideia do texto é a seguinte: esse rei que aparece aqui, é importante destacar que a sua lembrança vai passar por todas as gerações. E as nações vão elogiá-lo, vão louvar sempre, porque o seu reino marcou, né, muito, foi um reino especial. Por isso que a possibilidade de ser uma referência ao próprio Salomão. Mas o destaque aqui não é a figura do rei sozinho, é o rei que é o rei davídico, que faz parte da linhagem que foi abençoada com a promessa de Deus de que nunca faltaria sucessor no trono. Então não é o rei que é permanente, mas sim é a dinastia davídica e messiânica que durará para todo sempre.
1: O Salmo 47, ele começa de uma maneira muito impetuosa, né? E ordenando ainda: bata palmas, batei palmas. Que prática era essa? E se isso aí nós podemos aplicar hoje em dia também?
0: Veja bem, pastor Alberto, é verdade que o salmo diz batam palmas, mas vamos prestar bem atenção sobre o que está acontecendo aqui, né? Ele está dizendo: batam palmas vocês, todos os povos. Por que que se batia palma? Porque bater palma, em momentos de celebrações litúrgicas no Velho Testamento, era uma celebração de alegria, uma manifestação de grande regozijo. E esta celebração era uma honra ao Deus de Israel. Está sendo aqui estendido o convite a todos os povos para reconhecer que Ele é o grande Deus de toda a terra. Agora, se a gente deve fazer isso hoje ou não, isso é uma outra questão. O Salmo não está estabelecendo um padrão litúrgico para toda a humanidade, porque bater palmas pode ter um significado diferente de cultura para cultura. Então, hoje nós devemos considerar se, por exemplo, bater palmas no nosso contexto significa alegria, se o nosso momento ali significa alegria e celebração, é legítimo fazê-lo. Mas alguém pode, por exemplo, em um culto fúnebre, achar que a gente deve bater palmas. Pode ser que ele saia de lá com umas boas palmadas. A coisa não vai funcionar direito. Então, é necessário bom senso, é necessário que a gente entenda o contexto e a razão de ser do texto e não aplicá-lo de maneira, às vezes, sem a devida reflexão.
1: E para terminar, ainda tenho a última pergunta em cima do Salmo 47. 9 versículos, muitas festas, alegrias, mas a importância, o significado deste salmo para nós.
0: Olha, pastor Alberto, esse salmo é um salmo de festa, é uma celebração, né, do reino do Deus de Israel sobre todas as nações. Ele é chamado aí de o grande rei. Na verdade, o Salmo 46 e 48, que nós vamos logo ver, também enfatizam isso, e uma grande quantidade de salmos lá depois dos 90, do Salmo 90, vai identificar é o chamado de Salmo Real, né? Então, isso era feito num momento específico de festa dedicado a Deus. Provavelmente foi feito no período da própria monarquia. Alguns estudiosos acham que, pelo perfil do Salmo, talvez ele estivesse relacionado com o Sucote, ou seja, a festa das cabanas, e alguns até relacionam com o próprio Salomão. Hoje em dia, no contexto judaico, ele é muito usado no Rosh Hashanah, na famosa festa do Ano Novo, que acontece ali por volta de setembro e outubro. E na igreja cristã foi muito associado diretamente ao reinado de Cristo, né, que é claramente visto como o Rei dos Reis. Então, esse salmo tem um significado assim particularmente importante, porque ele festeja, ele celebra a ideia, né, de que Deus é o rei de toda a terra. Por que que isso é importante? Porque havia uma ideia entre os antigos, né, cada nação tem o seu rei, tem o seu Deus. A impressão que poderia dar é que o Deus de Israel é mais um Deus puramente étnico, de uma simples comunidade, de um povo. E aqui fica bem claro que o Deus que se revelou a Abraão, o Deus que escolheu Davi e que trouxe, né, o rei Jesus, ele é o rei de toda a terra, por isso devemos comemorar e festejar.
1: Perfeito, Sayão. Nossa festa ainda não terminou. Você que está acompanhando, fique mais um pouco. Tem a conclusão desse estudo para você.
0: Hoje nós estudamos os Salmos 45 e 47 aqui no Rota 66. E eu sei que você já acabou de se aprontar, pois o tema foi Chamem os Convidados, a festa vai começar. E de fato, vimos como o texto nos mostra não só que Deus tinha abençoado o monarca de Israel, mas que havia escolhido uma dinastia da qual veio Jesus, o Messias, que haveria de reinar para sempre. Diante de tudo o que aprendemos e vimos, qual é a grande lição para o dia de hoje? A verdade que esses salmos nos revelam é que Deus é o rei da história, podemos confiar e até festejar. Parece que diante de tantos abusos do governo, tantos problemas políticos, tanta falta de direção, a gente quase perde a noção. Mas a grande verdade é que Deus é o rei da história, certamente podemos confiar e, como você já ouviu, até mesmo festejar.
1: Fim de mais um programa Rota 66, que teve trabalhos técnicos de Hélio Ferreira. E eu, Beltrão, volto nessa sintonia e horário com a série Salmos. 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
2: Isso aí, esse foi o Rota 66 para você aqui na RTM. Uma ótima noite, agora 6 horas e 56 minutos. Eu sou o Eric Alves. Ó, o Dinho já chegou aqui na rádio, já tá aqui. Marcos Olivares também, daqui a pouco já tá tudo pronto, né, pro Hinos que Tocam. Os dois vão fazer essa noite RTM. E logo mais às 10 horas também tem o Revista RTM, hein? Então não sai daí. Deixa o rádio ligado, deixa o estúdio ao vivo ligado, tá bom? E vai ouvindo a noite com o Dinho e com o nosso querido Marcos Olivares. Muito obrigado pela sua companhia. Amanhã, a partir das 2 horas da tarde, tô aqui. Um grande abraço, fico com Deus. Até amanhã. Tchau, tchau.
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0: Olá, boa noite. Para você que está acompanhando a programação da RTM Brasil, seja muito bem-vindo nesta noite de segunda-feira, neste 4 de maio de 2026. Estamos chegando por aqui para mais uma edição do nosso Noite RTM e também Revista RTM, nessa programação noturna da RTM Brasil. Hoje é segunda-feira, mais uma semana começando. Você junto com a gente aqui, olha, onde quer que você esteja agora, hein? Que você seja realmente abençoado com esta programação e você também pode nos abençoar, claro, com a sua audiência e também com as suas participações, né, com a sua interação conosco através do WhatsApp da RTM Brasil, 5511-974-181-456. Você vai então participar com a gente aqui da edição do Noite RTM. Claro que a gente vai começar com o nosso hinos que tocam, trazendo hinos clássicos da nossa programação. Quer aproveitar esse momento para pedir aquele hino clássico que você gosta muito, que você não ouve há muito tempo, que marcou um momento especial da sua vida? Então aproveita e já pede aqui na nossa programação, porque dentro de instantes vamos começar com hinos que tocam e você então vai poder nos ajudar a fazer a edição de hoje. Segunda-feira também tem aula do curso básico de teologia, tem a missionária Dorothy, tem atletas no ar, vamos orar pelos homens, pelas mulheres, falar sobre a família, enfim, muita coisa importante, interessante acontecendo por aqui. Vamos, além disso, ouvir boa música e você então vai participar conosco também, tá bom? Sou o Marcos Olivares, estou aqui no estúdio E da RTM Brasil, neste estúdio que está conectado ao nosso estúdio C em São Paulo, capital, onde está ele, Dinho Oliveira, mais uma vez conosco aqui nesta programação, começando juntos esta semana. Seja bem-vindo, meu jovem. Como é que você está? Tudo bem?
1: Olá, Olivares. Está tudo bem? Está tudo ótimo. Estou feliz demais de estar aqui para mais uma missão. Boa noite, Olivares. Muito bom vê-lo e ouvi-lo. Boa noite também aos nossos queridos ouvintes. Ah, você que chegou agora. Você que estava acompanhando o nosso querido Eric Ettore. Era segredo, será?
0: Não, ele mesmo falou no ar.
1: Agora eu falei. Ah, ele já falou no ar, então.
0: Ele falou.
1: Agora eu vou tirar esse. Eu vou usar esse nome direto.
0: É porque outro dia eu fui agradecê-lo, que ele estava fazendo aqui o horário com a gente, né? Dando aquela força aqui. E eu fui chamá-lo de Eric e acabei chamando ele de Ettore. E ele falou assim: mas você não errou, porque meu nome é Ettore também. Sou Eric Ettore. Então tá tudo certo. Então...
1: É aquele famoso, né? Você pode mirar em um, acertar no outro, que tá tudo certo, né?
0: Pois é, você viu? No final das contas, deu tudo certo.
1: Ah, que bacana. Então, boa noite, ouvinte. Boa noite, Eric. O Eric que vai aí, que fez a programação hoje, né? Cacá Rodrigues! Tá de férias, né?
0: Ah, tá de férias, né? Ou tá no Caribe ou nas Maldivas, né? Ele gosta de ir pra esses lugares, não, ele se sente bem, ele combina com esses locais, né? Ele fica bem nas fotos, então ele vai.
1: Bem nas fotos. Por falar bem nas fotos, ele tira umas fotos aqui na rádio, né? Às vezes ele posta lá no Face dele, rapaz, eu falo, mas que foto bonita, ele tem as manhas, viu?
0: E tem jeitão da coisa,
1: Eu vou pedir pra ele tirar umas fotos minhas aqui, que ele faz umas. Ele pega uns ângulos ali pra falar alguma coisa de rádio. Ah, sabe que o Cacá, ele é um amante do rádio, né? E é muito bacana isso. Eu me identifico muito com ele nesse quesito, porque ele posta umas fotos diferentes. Daqui a pouco é só o microfone, ou é só a tela, ou só o monitor. Ah, muito legal. Então, tô feliz demais. Você tá percebendo que tô bem animado hoje, né, Olivares?
0: Graças a Deus, é muito bom, fico feliz de ver isso, né? Tá bem apessoado, bem corado. Ah, mas que maravilha, viu? Então isso aí é ótimo, começando muito bem essa semana, né? Que Deus nos abençoe ao longo de todos esses dias, né? Amém. E a gente chegando muito bem por aqui, que finalmente tá chovendo, viu? Demorou, chuva, a gente falou tanto dela na semana passada, ela chegou agora aqui, viu? Demorou, mas chegou.
1: O Ettore tá ali, ó. E aí, ela passou por debaixo. Olha lá, tá vindo aqui.
0: Fala, meu jovem. Como é que você tá? Tudo bem?
1: Eric Ettore aqui com a gente.
0: É esse mesmo. Valeu.
1: Um abraço, bom descanso, bom retorno, boas viagens, meu amigo.
0: Marcando presença também aqui no Noite RTM, né? Abrilhantando esta programação, mas que beleza.
1: Muito bom, muito bom. Eu vi ele de óculos, eu lembrei, Olivares, achei um óculos perdido lá que eu tinha. E a partir de amanhã, de Oliveira com óculos também.
0: Ah, aí sim,
1: hein? Aí parecido com o que
0: Top Gun?
1: Aí.
0: Top Gun?
1: É.
0: Aviator.
1: Victor. É. Aquele óculos não fica bom em mim, não, viu?
0: Ah, que isso, que isso.
1: Sabe aquela, lembra do Stallone Cobra?
0: Sim.
1: Ele tem um óculos daquele, né?
0: É, aquela, né?
1: Você vê o Stallone Cobra, você pega um óculos daqui e coloca, você fica Stallone Minhoca. Ah, não dá, não.
0: É melhor, melhor não.
1: Melhor não.
0: É melhor evitar.
1: É melhor evitar.
0: Muito bem, então, meu jovem, se tá tudo bem, tá tudo certo, se o Eric Ettore deixou tudo certo, tudo bonito, tudo arrumadinho pra você aí, e então a gente vai dar aqui o primeiro passo nesta noite de segunda-feira, trazendo para o nosso ouvinte o nosso Hinos que Tocam. É só, por gentileza, apertar o REC e depois o play. E vamos ao programa de hoje.
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0: Bem-vindo a mais uma edição do Hinos que Tocam. Hoje falaremos sobre a história do compositor do hino Vem em Flama. Esse hino foi composto por Ira David Sankey, nascido em Edimburgo, Pensilvânia, nos Estados Unidos. Foi no ano de 1840. Ira começou a congregar na Igreja Metodista Episcopal aos 17 anos. Em sua mocidade, era famoso por viver sempre com um livro de hinos, cantando em todas as possíveis ocasiões. Incentivado pelo cantor Philip Phillips, liderou o canto de hinos em diversas convenções de escolas dominicais. A partir de sua associação com o grande e famoso pregador Dwight Moody, um dos maiores evangelistas de todos os tempos, Ira David Sankey tornou-se conhecido e apreciado na Inglaterra e nos Estados Unidos. Cantava durante as campanhas evangelísticas com sua voz marcante e comovente. O próprio Dwight Moody atribuiu grande parte de êxitos de seu trabalho missionário ao canto de Ira. Ira David Sankey faleceu no ano de 1908. Vamos então ouvir um belo hino de sua autoria. Ouça Vem em Flama, na voz de Paulo Gomes.

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1: Muito bem, nós ouvimos na voz de Paulo Gomes, Vem Inflama, o hino que nós destacamos na edição de hoje do Hinos que Tocam, e ainda ouviremos outros belos hinos clássicos aqui no programa de hoje. Lembrando, claro, que você também pode participar conosco, sugerir um belo hino para o nosso programa através do WhatsApp 5511-974-181-456. E enquanto você vai participando conosco, já vamos ouvir o próximo hino do programa de hoje. E aí, meu caro Dinho Oliveira, qual hino vamos ouvir então agora?
2: Olivares, agora vamos ouvir o hino, se ele não for o primeiro, na voz de Arautos.

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1: E nós seguimos ouvindo belos hinos clássicos aqui no programa de hoje, não é? Aqueles hinos que realmente marcaram momentos importantes das nossas vidas. E já vamos ouvir o próximo hino do nosso programa. Dinho, qual hino que vamos ouvir então agora?
2: Olivares, agora vamos ouvir o hino Que Dia Alegre, na voz do Cantores do Exército de Salvação.

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1: E olha, já nós vamos agradecer as participações que estão chegando na edição de hoje do nosso programa. Vamos agradecer a todas as participações, mas antes ainda vamos ouvir mais um belo hino na edição do nosso Hinos que Tocam de hoje. Qual é o hino então que vamos ouvir, Dinho Oliveira?
2: Olivares, vamos ouvir agora o hino Grandes Promessas, na voz de Douglas Alves.

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1: Nós vamos então agradecer a todas as participações, né? Você que enviou sua mensagem através do WhatsApp 11974181456. Então, nosso muito obrigado de hoje vai para quem, meu caro Dinho Oliveira?
2: Olivares, o nosso muito obrigado de hoje vai para a nossa querida Elcinete Coutinho, de São Luís, no Maranhão, que está acompanhando a programação, participando, pedindo hinos. Também quem acompanha a nossa programação diretamente de Tianguá, cidade de Tianguá, no estado do Ceará, é o nosso querido Gilvan Moreira. E ele fala assim, viu, Olivares? Graças a Deus você voltou, irmão Dinho. Deus é fiel, Deus abençoe a todos vocês da programação, viu? Então um abraço ao nosso querido Gilvan Moreira. Nosso querido Lima, taxista de São Luís do Maranhão, também ouvindo a programação, nos mandando aqui um abraço. E de Luiz Eduardo Magalhães, no estado da Bahia, quem manda um abraço aqui, ele fala assim, minha dupla preferida, um forte abraço para vocês, meus queridos, que a paz esteja com todos os ouvintes e todos da equipe RTM Brasil, a melhor rádio do mundo. E ele gostou demais aí do Ima tema de hoje, viu, Olivares?
1: Que bom.
2: Essas são as participações de... Ah, não, tem mais aqui, nosso querido Luiz Carlos, né, de Teresópolis, Rio de Janeiro. Também está acompanhando a programação do Hinos que Tocam. E de Adrianópolis, interior do Paraná, divisa com São Paulo, quem nos ouve é o Alan Secon e a esposa. Essas são as participações de hoje aqui na programação do Hinos que Tocam, viu, Olivares?
1: Muito bem, nós agradecemos a todos os nossos ouvintes, né, que estão ligados com a gente e tirando esse tempinho para enviar as suas mensagens, participarem conosco e sugerindo também belos hinos para o nosso programa, né? Muito obrigado a todos, obrigado também aos ouvintes que estão na audiência do nosso Hinos que Tocam, mesmo não enviando suas mensagens diretamente para o nosso WhatsApp, mas estão nos abençoando também com a sua audiência, seja pelas ondas do rádio, pelo nosso site, pelo aplicativo da RTM Brasil, todos ligados na edição de hoje aqui do nosso Hinos que Tocam. Lembrando que o nosso programa fica por aqui. Amanhã voltaremos, se Deus quiser, a partir das 7 da noite, pelo horário de Brasília, com uma nova edição do Hinos que Tocam. É claro que você já está convidado a estar conosco também na edição de amanhã, mas o nosso Noite RTM de hoje está apenas começando, ainda tem muito mais para abençoar a sua vida, não é? Hinos que Tocam fica por aqui, mas o Noite RTM segue com você nesta segunda-feira. A gente vai agora para o intervalo, bem rapidinho, na volta mais belas canções, daqui a pouquinho aula do curso básico de teologia e muito mais ainda para você nessa noite de segunda-feira. O intervalo é rápido, a gente volta já.

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3: Voltamos com o nosso Noite RTM nesta segunda-feira, neste 4 de maio de 2026. E você que participou conosco do Hinos que Tocam, pode continuar participando com a gente também aqui durante toda a edição do Noite RTM, tá bom? Se você não conseguiu participar, não tem problema. Aproveita aí as próximas horas para você pedir aquela sua música favorita, oferecer para aquela pessoa querida, comentar sobre os programas que você vai ouvindo ao longo da edição de hoje do nosso Noite RTM, tá bom? Então fique à vontade e participe conosco pelo WhatsApp 11 974 181 456. Faltando 15 minutos agora para as 8 da noite, daqui a pouquinho às 8 tem aula do curso básico de teologia. Até lá a gente segue com boa música por aqui, meu caro Dinho Oliveira. O que você separou para a gente neste momento do nosso Noite RTM de hoje?
4: Boa música, sem dúvida. Vamos ouvir agora, viu, Olivares? E quero te convidar, né? Você é o nosso querido ouvinte, para ouvir aqui Guilherme Kerr e Trio Tris, hein? Olha só que combinação boa, hein?
3: Muito boa, hein?
4: A música que vamos ouvir é Ponto de Partida. Então, vamos ouvir.
3: Vamos lá.

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Foi o Filho quem nos comprou de volta ao preço de

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2: Muito bem, pontualmente 8 da noite no horário de Brasília. Vamos lá então para mais uma hora juntos aqui no nosso Noite RTM de hoje. E olha, lembrando que enquanto você vai participando, né, daqui a pouquinho o Dinho Oliveira é quem vai falar o seu nome no ar, né? Então manda um alô, um olá, um oi, né? Tá sem assunto? Manda só um boa noite pra gente. Importante você marcar presença aqui na programação de hoje do nosso Noite RTM e nos abençoar com a sua interação, tá bom? Então não deixe de participar lá no 11974-181-456. E para a gente começar muito bem mais essa hora juntos, nós vamos trazer para você uma aula do curso básico de teologia. Só quero te lembrar que estas aulas são fruto de uma parceria entre a RTM Brasil e a Faculdade Teológica Batista de São Paulo, que nos proporcionam todas as aulas deste curso livre de teologia. E olha, então, você que acompanha sempre as aulas, né? Tá com tudo pronto aí, só esperando a aula de hoje começar, né? Vai lá fazer as suas anotações nesta aula. Então, vamos lá. É uma excelente, uma boa aula para você.
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4: O Gary Collins, quando ele escreve o seu livro Aconselhamento Cristão, nós temos agora a edição século XXI, ele vai pensar a respeito das motivações para o aconselhamento. O que leva alguém talvez alguém que queira trabalhar nessa área, o que leva alguém a querer ajudar o outro. Porque é um trabalho exaustivo, é desgastante. O que leva uma pessoa a querer assumir um ministério de aconselhamento cristão, pastoral, bíblico na igreja? Então, ele vai elencar aqui algumas motivações equivocadas para o aconselhamento. Eu quero mencioná-las aqui nesse nosso encontro. A primeira necessidade, ou motivação, a motivação equivocada para o aconselhamento é a necessidade de manter relacionamentos. Pessoas, imagine você, um conselheiro emocionalmente carente. Ele precisa ter relacionamentos e manter relacionamentos. De uma certa forma, o aconselhamento, o trabalho do aconselhamento, faz com que esse conselheiro, né, entre aspas, mantenha contato com pessoas. Né? Isso é uma motivação equivocada. O conselheiro que se vê ou se entende como emocionalmente carente, ele em primeiro lugar tem que se tratar para depois oferecer ajuda ao próximo. O aconselhando jamais será a solução para um conselheiro emocionalmente carente. Então, Collins está dizendo, olha, se você está indo para o trabalho de aconselhamento, porque você tem uma carência emocional, você não vai ajudar nem o outro, nem a si mesmo. Outra motivação equivocada para o aconselhamento: a necessidade de exercer controle. Algumas pessoas, elas têm essa necessidade de domínio e controle, de exercício do poder. Ora, você sabe muito bem que um conselheiro, ele corre o risco de cair nessa tentação, de controlar as pessoas, porque a partir do momento que você conhece a história, a fragilidade, a vulnerabilidade do aconselhando, você tem informações nas suas mãos que, nas mãos erradas, o aconselhando fica numa situação bem delicada. É por isso que muitas vezes nós ouvimos histórias em que pessoas saem de igrejas porque pastores foram seus conselheiros e o pastor começou a utilizar as informações de atendimentos no sentido de obter aquilo que ele queria da pessoa, outros interesses. Né? Isso é controle, isso é e pode ser também uma manipulação psicológica, enfim. As pessoas que têm essa necessidade de exercer controle sobre outras são as pessoas menos indicadas para o trabalho do aconselhamento bíblico. Porque elas não estão visando ajudar, estão visando o poder. Unicamente o poder, de exercer o poder sobre as outras pessoas. A outra motivação equivocada para o aconselhamento, segundo Collins, é a necessidade de socorrer, quando o conselheiro se enxerga como Messias. Ele é a tábua da salvação do aconselhando e de qualquer aconselhando. Então, precisa salvar, precisa ajudar, tem essa necessidade extrema de ser o Messias da vida do aconselhando. Isso é difícil, porque geralmente esse tipo de conselheiro, ele não dá atenção à sua própria casa, não dá atenção ao seu próprio casamento, não dá atenção ao seu próprio, à sua própria vida pessoal, porque está voltado tão somente a salvar os outros. Talvez outra a razão disso seja também carência emocional, medo de ser rejeitado. Né? Pessoas que fazem isso nunca dizem não. São pessoas que precisam ser aceitas, não têm medo de serem rejeitadas. Então essas pessoas não podem assumir uma função de conselheiro.
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4: Bem, estamos conversando aqui a respeito das motivações equivocadas que levam pessoas para o aconselhamento, ou seja, para o trabalho de aconselhamento. Então, o conselheiro, ele não pode estar nesse trabalho, nessa função, nesse ministério, porque tem necessidade de manter relacionamentos, já falamos. Não pode estar nesse ministério porque tem a necessidade de exercer controle. Não pode estar nesse ministério se tem a necessidade de socorrer, de ser um messias. Agora, quarta motivação equivocada. O conselheiro que precisa, tem necessidade de informação, informação no sentido de curiosidade, não é um conselheiro adequado. O que Collins quer dizer com isso? Uma pessoa que quer saber, só quer ter informações, tem curiosidade sobre a história, o sofrimento do outro. Você já ouviu a curiosidade de um fofoqueiro? É nessa direção, né? Ele quer saber o que acontece, o que deixa de acontecer. Então, a motivação dele não é a ajuda, não é da acompanhar, mas tão somente saber da última, né? Então, essa é uma motivação equivocada. Pessoas que têm essa necessidade não podem exercer o ministério de aconselhamento. E, finalmente, para ele, a necessidade de cura pessoal. Isso na direção da insegurança. Não sei se você já viu pessoas que ingressam no curso de psicologia, curso em nível superior, para se tratar, ao invés de buscarem ajuda psicoterapêutica particular, né, pessoal. Não, ingressam num curso de formação, de graduação em psicologia para se tratar. É um caminho equivocado, porque pode ficar muito mais enfermo. No caso aqui, Collins está dizendo, não adianta você querer se tratar se tornando um conselheiro bíblico. Você não vai encontrar cura se tornando um conselheiro de outro que vai depender da sua palavra quando você mesmo não tem o que oferecer por causa da sua insegurança. Essa é uma motivação equivocada para o aconselhamento. Você pode se perguntar, mas será que tem gente que vai para o aconselhamento por causa dessas coisas? De manter relacionamento, de exercer controle, de necessidade de salvar as pessoas, xeretice, insegurança? Tem. Infelizmente, nós encontramos pessoas assim. Pessoas que não têm consciência de que primeiro precisam se tratar para então buscar ajudar o próximo. Meu amigo, minha amiga, se você gosta de aconselhar, de acompanhar, de cuidar de pessoas, em primeiro lugar você tem que se tratar, você tem que procurar ajuda. Todos nós precisamos de ajuda, todos nós. Se você é da linha do Jay Adams e não gosta de psicólogos, psicoterapeutas, psicanalistas, procure um conselheiro bíblico. Mas um conselheiro com experiência mesmo, com muita sabedoria. Mas se você não vê problemas em procurar um psicólogo, uma psicanalista, então procure, porque nós temos questões que precisamos tratar, todos nós temos. Essas questões, algumas vezes pessoais, elas aparecem nas entrevistas de ajuda, elas aparecem nas sessões, e muitas vezes nós não temos como controlar e administrar quando essas questões aparecem dentro das entrevistas de ajuda. E vamos prejudicar todo o trabalho, e podemos prejudicar todo o trabalho, se nós não soubermos administrar essas questões que surgem nas entrevistas. Por isso você precisa, sim, se você tem alguma dificuldade, alguma carência, alguma limitação que você percebeu, né? O Collins não colocou tudo aqui, mas se você percebe que existe alguma dificuldade, algum impedimento emocional para que você exerça o seu ministério de aconselhamento, procure em primeiro lugar ajuda para você.
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2: Aí, legal demais, né? Aula de aconselhamento, professor Alberto Kenji, mais uma vez aqui passando na programação aqui, né? Do nosso Noite RTM, e você acompanhando então as aulas do curso básico de teologia. Próxima aula, quarta-feira também, às 8 da noite, aqui mesmo no nosso Noite RTM. Olha, são 8h14, a gente vai seguindo por aqui com a nossa programação. Segunda-feira, você sabe, o casal Wesley e Marlene sempre passa por aqui com o seu diário de viagem, contando um pouquinho pra gente sobre o que acontece no seu ministério itinerante, onde eles viajam por todo o Brasil, levando a palavra de Deus cantada, também falada, né, através de pregações e de belas canções em igrejas, em ginásios, em simpósios, em convenções. E aí eles vão anotando tudo que vai acontecendo ali, as bênçãos que vão acontecendo, e dividem isso conosco aqui no Diário de Viagem de Wesley e Marlene, que nós vamos acompanhar juntos a partir de agora.
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8: Olá, ouvinte da Rádio Transmundial, estamos começando mais um Diário de Viagem com Wesley e Marlene. Estamos aqui num lugar paradisíaco, lugar lindo, maravilhoso, onde daqui a pouco vamos comemorar o aniversário de dois amicíssimos e irmãos queridos, a Osildes Mota e a Dona Terezinha. Eu quero aqui agora conversar com o filho dele, que mora nos Estados Unidos. Pastor Osildes Mota, como foi essa transferência do Brasil para a América?
9: Ô Wesley, é um privilégio poder estar aqui com você, falando aqui diretamente com os amados irmãos na Transmundial. E realmente a mudança para lá foi algo desafiador. Havia no meu coração um desejo de servir a Deus fora do Brasil. E o que é mais maravilhoso é que quando eu chego lá fora nos Estados Unidos, eu vejo que eu estou nas nações. Porque lá você vai encontrar o indiano, o hispano, você vai encontrar todas as culturas e costumes. E aí eu entendi, porque eu me preparei tanto antes para ir. Eu fiz não sei se os irmãos sabem, eu sou formado no Palavra da Vida, onde eu fiz o bacharel em teologia, e depois eu também fiz missiologia no Centro Evangelho de Missões, o CEM. E às vezes eu falava, Deus, eu me preparei tanto, estudei tanto, e qual é o que o Senhor tem preparado para mim? E aí eu entendi, quando eu cheguei lá, que lá eu pude alcançar as nações, e a gente tem alcançado as nações.
8: Que coisa linda, que testemunho bacana. O Cildes, nós tivemos envolvimento ainda quando você era jovem e eu já era velho. Porque hoje eu estou mais velho ainda. E esse envolvimento com a família Mota foi algo assim que foi uma bênção para a minha vida, para a vida da minha esposa, dos meus filhos. Nós tivemos um convívio assim tão lindo, tão maravilhoso. Eu queria que você falasse um pouquinho desse tempo em que a gente vivenciou essa graça de Deus, de estarmos juntos, de vivermos juntos, quando você ainda estava no Brasil. E a gente com o nosso ministério, viajando, cantando e tudo.
9: Foi uma coisa marcante, porque eu conheço o Wesley Marlene desde tempos de louvorzão. A gente organizou louvorzão e eu trabalhava numa equipe que montava o palco, montava tudo. E eles estavam antes juntamente o Milade. E aí nessa caminhada foi maravilhoso. E não imaginava que um dia viria ser pastor dos filhos dele.
8: A gente fica
9: emocionado, porque foi uma estrada muito bonita. A gente é jovem, poder servir ali no ABE, né? Quando a gente montava o louvorzão, montava tudo, trabalhava bastante para ver 1.000 jovens indo ali, e depois poder acompanhar também o Wesley e a Marlene nas igrejas, acompanhando também no movimento da MPC.
8: Depois com o Milade.
9: Com o Milade. E também eu me lembro quando a gente teve ali em Belo Horizonte, tivemos também em Uberlândia e tivemos em São Paulo, onde a gente organizou louvorzão pelo Brasil inteiro. Então, assim, é marcante toda essa estrada. E depois, no futuro, quando os anos se passam, né, eu larguei de ser adolescente, jovem, e me casei, me tornei pai de família. Aí eu tenho o privilégio de ter os filhos dele, do Marlene e do Wesley, tocando comigo, né? Os meninos tocando a guitarra e a bateria, né, que foi o Thiago, o Gabriel, que me acompanhava em eventos também de evangelismo de adolescente. Então, quando você olha a história toda para trás, esse caminhar juntos, a gente vê que são alianças que são criadas em Deus e que são alianças eternas e que vão ser não só história, mas vão influenciar a nossa geração, como já influenciou, né? Hoje a geração, filhos deles, que amanhã já tem os netos, e que vão ser os meus filhos também, que já tenho a minha neta, e que vão saber dessa história e vão levar esse legado, essa caminhada de dependência do Senhor.
8: Amém. Silvio, eu sei que sempre atrás de um homem, de um grande homem, de um pastor, existe uma mulher.
9: Aham.
8: Eu queria que você falasse um pouquinho dessa mulher que está do seu lado, que está ali junto com seus filhos, com a sua família. Como tem sido essa convivência ali longe, ali na América, lembrando às vezes do Brasil, como tem sido isso?
9: Rapaz, eu vou falar, é incrível. Eu estou vivendo ainda, né? Seria dois momentos da minha vida. A primeiro momento, a minha ida aos Estados Unidos, eu tive uma esposa guerreira, que é a Valquíria. A mudança para lá, a visão, comprar, a visão de servir a Deus ali, sabendo das dificuldades, a limitação da língua e tendo que aprender, porque hoje eu falo inglês, eu falo espanhol, e não é um espanhol
8: espanhol fluente.
9: E o que é incrível é que é o espanhol de Cuba, é o espanhol do México, é o espanhol do El Salvador, de Honduras, que são todos com umas sons diferentes. E com a caminhada junto com ela, nós abrimos igrejas, plantamos ao todo 6 igrejas, sendo uma totalmente hispana, né, onde hoje temos um casal de pastor, que é a Nora e o José, que estão à frente, que foram gerados e treinados por nós, né? E depois, nessa caminhada, Deus resolveu, na vontade dele, que é boa e perfeita, ele decidiu levar a Valquíria, e a Valquíria veio a falecer em 2019, E é coincidência, a gente está aqui fazendo esse momento, e ela faleceu no dia 20 de abril de 2019. E hoje é 20 de abril de 2026. Então, assim, nessa data foi quando ela partiu. E é marcante, Wesley, que mesmo na partida da Valquíria, ela deu testemunho de uma maneira extraordinária no hospital, ao ponto de uma das médicas que acompanhava ela na equipe ajoelhar ao lado da cama e restaurar a vida dela em Deus, porque ela foi criada na igreja pelos pais, uma igreja batista, se desviou e vendo as alianças da Valquíria e a confiança, ela se pôs de joelho ao lado e falou para a Valquíria: eu não entendia o que estava acontecendo. Agora, hoje, eu vim para encontrar a morte e encontrei a vida na sua vida. E eu estou voltando para o altar de Jesus. Então, assim, a Valquíria marcou a vida de um americano no dia da partida dela. E ela levantou as mãos e viu Jesus entrando pela sala e falou: orem, porque Jesus está entrando. Então, assim, foi muito marcante. E aí Deus me preparou uma segunda fase, que é a Silvana. Silvana foi de adolescência, de louvorzão, dessa estrada nossa de Wesley e Marlene. Sim. E tudo mais. Ela participava disso tudo. E hoje casei novamente, né, com a Silvana. E a Silvana tem sido uma bênção na vida dos meus filhos. Porque nessa caminhada a gente entende que às vezes a gente vai viver coisas que a gente não está esperado, né? Que eu perdi o meu filho mais velho, o Felipe, está inteirando 2 anos, foi dia 11 de abril agora. Felipe era um skatista apaixonado por Deus, e a Silvana foi, assim, extremamente importante de manter os meus filhos unidos, com calma no coração, a minha nora. E foi, assim, marcante a presença da Silvana com a Ana Rita, que foi também um acréscimo que Deus fez na nossa vida. Hoje, eu só tenho que louvar a Deus, porque hoje a gente continua nessa caminhada e nunca tiramos nossos olhos de Cristo e nunca tivemos nenhum porquê. A gente nunca tivemos essa pergunta: por que Deus? Nunca, sabe por quê? Nunca fiz essa pergunta, porque eu sei que Ele é o Senhor da vida e Ele resolveu levar, e é glória o nome dele. E eu sou gratidão por tudo que ele tem feito. A gente emociona, porque a gente sabe que Deus, ele é Deus, ele escolheu. E eu tenho só gratidão. Ele levou a Valquíria, ele levou o meu Felipe, mas o nome dele é santo e exaltado, e ele não falhou. Isso é importante saber. Deus nunca falhou. Ele não falhou com levar a minha esposa, com 49 anos, e nem falhou em levar meu filho com 33 anos. Ele foi exaltado e glorificado, porque ele está no controle de todas as coisas. E se ele resolveu isso, é porque ele é Senhor e ele sabe o que é o melhor para eles. Amém. E como ele sabe que é o melhor, nós não tivemos nenhum momento chateados com isso. A gente simplesmente adorou ele.
8: Glorificou
9: ele e falou: obrigado, Senhor, porque eu tive o privilégio de ter a Valquíria. E eu tive o privilégio de ter o Felipe. E o Felipe impactou. Ele andava de skate pela Vans, uma empresa muito conhecida, e por uma outra também, chamada uma empresa de skateboard. E eu não imaginava que meu filho tinha impactado tantas vidas. Eu tive um culto de ação de graça pela memória dele e tive uma presença de 150 skatistas. E todos falavam: Jesus. Todos.
8: Amém. Ô Cidinho, que testemunho lindo, que coisa maravilhosa. Quero te agradecer por essa entrevista aqui para a Rádio Transmundial. Eu sei que os ouvintes vão ouvir e vão entender esse momento tão bonito, tão maravilhoso que está acontecendo. E essa moto aí é porque nós estamos ao vivo, né?
9: Amém.
8: Te agradecer e muito obrigado por essa entrevista.
9: Obrigado.
8: Nós estamos terminando mais um Diário de Viagem com Wesley e Marlene. Grande abraço e até o próximo programa.
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5: Muito bem, gostou do Diário de Viagem com Wesley e Marlene? 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Vai, se você gosta, né, de ouvir Wesley e Marlene, as canções que eles trazem sempre nos programas, você tem vários programas já disponíveis para você acompanhar por lá. Diário de Viagem com Wesley e Marlene na aba de programas no site da RTM Brasil, tá bom? 8:31, aproveitando agora para a gente chamar a atenção das mulheres que estão ligadas com a gente, acompanhando o nosso Noite RTM de hoje, né? Porque a missionária Dorothy está chegando com o seu devocional, falando diretamente ao coração das mulheres. Então, se você puder, pare um pouquinho o que está fazendo, foco total nesta mensagem que a missionária Dorothy Bennett vai trazer para todos nós a partir de agora.
6: Olá, aqui é Dorothy. Você já imaginou como é para a pessoa que recebe algo para levar para um amigo? Descobrir que, enquanto estava responsável por aquilo, alguém interferiu e retirou algo da encomenda? É como pedir para seu filho levar sua bolsa de um quarto para o outro, mas quando ela chega lá, tem algo faltando. Existe uma palavra para isso. Isso se chama mercadejar. Em outras palavras, é tirar algo que não pertence a você para seu próprio benefício. Jesus odeia esse tipo de procedimento. Ele odeia isso no crente. Ele odeia isso entre seu povo. Quando esteve aqui na Terra, ele purificou o templo. Na verdade, ele o purificou no início de seu ministério e o purificou no fim de seu ministério. Comparando-nos ao templo do Deus vivo, o Senhor não deseja qualquer tipo de negócio, qualquer forma de obter lucro com as coisas de Deus. Você pode dizer, bom, como vou viver se estiver na obra do Senhor? Isso é problema dele. Você não põe a mão no que é do Senhor. Você é um vaso para ele realizar sua obra através de você. Jesus ficou contra o templo. O templo era usado como um atalho por pessoas que estavam com pressa e não queriam contorná-lo. E também o usavam para seu método habilidoso de ganhar dinheiro com as coisas de Deus. Nós lemos em Lucas 19:47, e todos os dias ensinava no templo. Então ele estava bem consciente do que estava acontecendo. Mas os principais sacerdotes, os escribas e os líderes do povo procuravam matá-lo, mas não achavam um meio de fazê-lo. Veja, quando alguém coloca o dedo no que está errado, sempre há ação defensiva do tipo, o que você está dizendo? E quanto à sua vida? Mas Deus não precisa fazer aquilo por meio de Cristo Jesus. Ele está ali simplesmente ensinando a sua palavra. E de alguma forma ele trazia uma grande convicção, pois todo o povo ficava fascinado ao ouvi-lo. Nós lemos em João 2, de 13 a 16. Ao aproximar-se da Páscoa dos judeus, Jesus subiu para Jerusalém. Encontrou no pátio do templo os que vendiam bois, ovelhas e pombas, além dos cambistas ali sentados. Fez então um chicote de cordas e expulsou todos do pátio do templo, bem como as ovelhas e os bois, esparramou o dinheiro dos cambistas e revirou as suas mesas. As pessoas podem dizer, ele ficou louco? Ele estava deixando claro que aquilo não deveria estar no templo. Ele deixou claro de forma bem prática. Talvez, às vezes, você sinta um pouco das chicotadas quando Deus coloca seu dedo em algo em sua vida. Ele faz isso em amor. A palavra de Deus diz que ele castiga aqueles que ele ama. Esse é um sinal de que você é filha dele. Ele está falando com você. Você está tentando obter algo com o que Deus está fazendo? Algo maravilhoso e espiritual que está acontecendo? Qualquer coisa ao abrir a palavra de Deus, qualquer coisa ao cantar, ministrar, ou qualquer coisa que você faça no nome do Senhor. Essa é a obra do Senhor. Sem Cristo em você, nada disso aconteceria. Então, não conte com isso como sendo um meio para você ganhar algum dinheiro, nem saia por aí fazendo qualquer coisa para ter algum lucro. Se você colocar tudo diante de Deus e se entregar a Ele e cuidar de toda e qualquer coisa que tenha a ver com Ele, Ele vai tomar conta de suas necessidades. Ele confiará a você coisas que você nem sonharia em ter. Ele vestirá você e cuidará de você. Você não entende? Ele está dizendo, não façais da casa de meu pai um mercado. Sabe, seus discípulos se lembraram disso, pois está escrito no Salmo 69, versículo 9, pois o zelo pela tua casa me consome. Então, ao final de seu ministério, nós lemos em Mateus 21, de 12 a 15. Jesus entrou no templo e expulsou todos os que ali vendiam e compravam. Veja, as pessoas queriam trazer suas ofertas diante de Deus. Então alguém olhava e dizia, não, isto não está completamente puro e correto. Você tem que comprar destes que nós temos aqui. Você não pode usar esse aí. Assim, havia um tráfico não apenas de animais, mas também do dinheiro que as pessoas traziam e que tinham de trocar. E Jesus, de novo, disse-lhes, está escrito, a minha casa será chamada casa de oração. Vós, porém, fazeis dela um antro de assaltantes. E no templo, que interessante isso, aproximaram-se dele cegos e mancos, e ele os curou. Veja, havia uma obra em andamento entre aqueles que simplesmente o viram por quem ele era e que confiavam nele. Eles não tinham nada que pudessem comercializar. Eles simplesmente vinham e o conheciam por quem ele era. Mas, ao verem os milagres que ele realizara, e você poderia pensar que eles ficaram felizes, e os meninos que gritavam no templo, Hosana ao filho de Davi, os principais sacerdotes e os escribas, indignaram-se. É tão fácil em nossa vida ficarmos indignadas com o que Deus está fazendo através de outro irmão ou irmã em Cristo. De alguma forma, é um mercado em nosso coração que se coloca no caminho. Permita que o Espírito de Deus fale com você hoje. Ou, então, permita o flagelo do chicote pode ter de deixar claro. É o que ele está fazendo que importa. No amoroso nome de Jesus, nós o louvamos. Deus a abençoe.

0: É sempre bom a gente ouvir belas canções que edificam as nossas vidas, né? Depois da mensagem que nos trouxe a missionária Dorothy. E olha, nós vamos seguindo então agora com o Noite RTM desta segunda-feira. São 8 horas e 42 minutos. Segunda-feira, você sabe, pastor João Paulo Gouveia passa por aqui com o seu painel literário, trazendo boas conversas, boas dicas de leitura pra gente, né? Então, sempre um programa mais do que especial nas noites de segunda-feira, que nós acompanhamos juntos aqui no nosso Noite RTM.
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2: Sejam todos bem-vindos.

0: que consegue argumentar e falar das coisas. A gente vai falar com a Kelly Telles. Kelly, seja bem-vinda ao painel literário da Rádio Transmundial.
1: Ô, JP, meu amigo, muito obrigada. Esses elogios todos aí, não sei não, viu? Eu acho que tá mais para coração de amigo mesmo, que é isso que Deus estabeleceu entre nós, uma amizade cristã embasada na teologia, né, meu amigo? É. Tô muito feliz de estar aqui, obrigada pelo convite. Vamos lá bater esse papo, né, João?
0: Eu que agradeço. Sempre foi realmente isso, assim, nossa conversa. Acho que tem pouca gente falando sobre as angústias das esposas de pastor. Acho que tem pouco material, assim, não é uma coisa muito difundida, né?
1: É verdade, João. Você toca num assunto aí que tá no meu coração, né?
0: Eu sei. Mas muito bem, hoje a gente não vai falar, apesar de existir o pastor e a esposa do pastor no nosso papo de hoje, a gente vai falar da completude, né? Do que realmente é uma família. E a gente está falando do livro da Chafer, que fala sobre o que é uma família, né? Esse é o tema da editora Monergismo, né? E minha primeira pergunta é óbvio. Por que que você escolheu esse filme, esse livro, esse filme? Acho que torno pipoca de graça.
1: Bem que poderia virar um filme, viu, João?
0: Tá vendo?
1: Boa ideia, fica
0: a dica. Você escolheu esse livro?
1: Cara, João, assim, família é um assunto que é muito caro pra mim, sabe?
0: Uhum, uhum.
1: Porque eu venho de uma família quebrada. Minha família, meus pais são divorciados. Nosso lar era ateu, só pra você ter ideia. Aí você imagina a confusão. E assim, quando Cristo entrou na minha vida, esse assunto passou a ser caro pra mim. Porque uhum. família era uma coisa que eu temia também. Eu tinha medo de casamento, de criação de filhos. Então, esse assunto passou a ocupar um lugar muito central no meu coração. E aí, João, eu devorei tudo que era livro sobre família. O que você colocar aí, que a gente conhece de família cristã, eu saí devorando tudo, porque era um assunto meio que eu temia, mas que eu queria conhecer e que eu sabia que eu não ia poder fugir por muito tempo, né? E aí, João... Para minha surpresa, esse livro da Edith Schaefer foi um dos últimos livros que eu li sobre família. Eu acredito que foi o penúltimo livro que eu li sobre família. Eu li na pandemia esse uhum, livro aqui. Uhum. E assim, ele é simplesmente arrebatador. Ele é extraordinário porque a Edith Schaefer acabou se tornando também a minha escritora preferida. Então eu fui conhecendo o universo dos Schaefers, né? Uhum. Ali tendo que ler um pouco de Francis Schaefer e tal, até pela questão de cosmovisão, teologia, né, João? A gente não foge.
0: Que é muito bom também.
1: A gente não foge do Francis Schaefer, cara. E assim, inevitavelmente eu fui apresentada a ela, né, através dele. E assim, a mulher se tornou um modelo para mim, uma inspiração, uma mulher realmente referência para mim na teologia, uhum. uma escritora de qualidades, assim, descritíveis, a Francis Schaefer é para mim. Então, Edith Schaefer, perdão. Então, assim, ela escreve quase a mesma quantidade de livros que o Francis Schaefer, né? E, assim, eu tenho algumas desconfianças, sabe, João, através dela, porque ele era neurodivergente, né, o Francis Schaefer. Uhum. Ele era disléxico, cara. Então, ele era muito bom na fala e ele tinha altas dificuldades na escrita. Então, ele era muito bom nas palestras, assim, incrível, extraordinário, como toda pessoa disléxica é no falar, mas para escrever um negócio é complicado, para ler e escrever. Então, eu desconfio, isso não está em nenhum lugar,
0: que
1: sabe?
0: Que ela ajudou, né?
1: Cara, eu desconfio que ela ajudou ele a escrever. Porque ela era uma mulher extraordinária. Agora, a escrita dela, João, é sem igual. A forma poética com que ela apresenta, né? Eu só li três livros dela porque é o que nós temos traduzido aqui para o português. Mas esse livro, O Que É Uma Família, ela me revirou assim, sabe? Ao avesso, ao falar de família.
0: E sobre o que fala o livro?
1: João,
0: apesar do óbvio, né, da minha pergunta.
1: Mas ele não é nada óbvio, uhum. João. Excelente pergunta. Porque assim, ela vem na perspectiva de uma mulher no auge dos seus 60 anos. A Edith Schaefer, a mulher que ajudou a fundar o Labri, que sustentou o Labri com seu coração, né? Então, assim, não existe Schaefer sem a Edith Schaefer. E esse livro é isso, é a vida dela

0: como esposa, como mãe, né? Como sogra, como tudo que envolve uma família. E ela fala desse lugar, João, muito realista, e mais de modo poético. Então, assim, você vai para o livro, ah, é mais um livro sobre família, de maneira. É um livro completamente diferente sobre família cristã. Ela vem com questões filosóficas, questões teológicas muito profundas, mas principalmente, o que me cativou, é extremamente realista a escrita dela, sabe?
1: É humana, né?
0: É humana, como a vida deles era, né? Era. Então, assim, a gente vê muito livro sobre família, João, muito romântico, romantizado,
1: Ou muito técnico, muito teológico, muito filosófico,
0: Isso,
1: só isso,
0: João,
1: né?
0: de um lugar, cara, que não é real, de um lugar que não se sustenta, né? Então, você vai lá os primeiros anos de casamento, o primeiro ano é uma crise, né? E às vezes, assim, isso é falado de modo não muito realista. A Edith vem com essa realidade, sabe? Mas ao mesmo tempo, de modo poético, amoroso. A sensação que eu tive, João, quando eu li esse livro, primeiro, assim, o livro aqui, as páginas são marcadas por lágrimas. Ele vai muito profundo no nosso coração. E eu li o livro inteiro chorando. E a sensação que eu tinha quando eu estava lendo esse livro era: eu queria tanto ter lido esse livro antes. Eu queria ter entrado no casamento tendo lido esse livro. E por isso que eu trago ele aqui, sabe, João? Olha, jovens, se vocês estão planejando aí se casar, coloque esse livro no primeiro da sua lista sobre família. E assim, ele é fantástico, João, porque ela traz o conhecimento teológico, a teologia dela é muito profunda, da Edith Schaeffer, filosófico também, sociológico. Eu fico me perguntando qual era realmente a formação da Edith, cara, porque a mulher consegue, assim, versar sobre tudo, todos os conhecimentos, de um modo muito tranquilo, sabe? Ela navega em várias áreas e eu realmente não sei qual exatamente a formação dela. Fica aí para os ouvintes tentarem
1: Pesquisarem.
0: pesquisar e trazer esse feedback para a gente, talvez. Mas, e assim, os conhecimentos profundo teórico também, porque ela é uma boa teórica, mas prático. João, ela traz exemplos e modos práticos de você cuidar da criança com febre, sabe? De como você lidar quando um menino chega da escola, que chegou de uma briga e tá com fome. E aí, você vai tratar sobre aquele assunto naquela hora? O menino tá lá, cheio da raiva, da ira, mas ele tá com fome. Então, ela orienta: deixa o menino almoçar primeiro. E aí, depois, com a glicose já equilibrada, com as faculdades já recuperadas, fica mais fácil conversar. Então, assim, João, é um livro assim fantástico. Eu acho interessante que ela começa fazendo aquela analogia com o mobile. Ela fala que a família é uma obra de arte. É um mobile, né? Aquele objetozinho que fica em cima
1: Do
0: dos
1: berço.
0: berços das crianças e feito de modo artesanal. Não esse mobile fabricado que a gente vê hoje, né? Dessas marcas caríssimas.
1: Sim.
0: Mas ela remete àquele mobile que é feito cada peça com cuidado e arte, né? Peças únicas, né? Ela remete a esse mobile como obra de arte. E ela fala: a família é um mobile humano. É uma obra de arte de Deus em constante movimento, nunca igual, nunca o mesmo. Então, assim, é muito fascinante a maneira com que ela nos leva a refletir sobre a família. E os temas que ela trata também, sabe, João? Ela fala de ecologia, da família como um sistema ecológico equilibrado. Ela fala de arte e beleza, como a forma com que você organiza o lar. Se você substitui uma toalha de plástico por uma toalha de tecido, de linho, de renda, o quanto isso traz Deus para dentro do lar e o quanto essa beleza pode refletir o Criador em todas as faces. Então, assim, João, eu sou apaixonada pela Edith Schaeffer, suspeita,
1: Isso a gente tá
0: já deu
1: percebendo.
0: para perceber, e esse livro, assim, você não pode passar por essa vida sem ler esse livro. Até mesmo você que já está aí no final da carreira, 40 anos de casado, vale muito a pena ler e refletir sobre questões que talvez você nunca tenha refletido, sabe? Então, assim, é um livro realmente que transforma. E, se tu, olha a situação aqui do meu
1: É
0: livro,
1: isso,
0: João,
1: tá cheio de
0: todo
1: marcação.
0: marcado, cara. E assim, eu volto a ele sempre. Quando eu tô com alguma questão, aí eu vou. Cara, deixa eu ver aqui o que Deus fez com que a Edith nos deixasse, né? Então, assim, não é um livro inspirado, mas é de uma mulher que viveu profundamente o evangelho de modo real. E isso é muito bom para mim.
1: Muito bom.
0: Porque a gente carece disso, né, João? De realidade. Desse cristianismo pé no chão. Que mostra a
1: Real,
0: vida
1: né?
0: como ela é. Real,
1: É,
0: real.
1: vida real como ela é e
0: Vida
1: segue o jogo.
0: real como ela é.
1: Muito bom. Bom, nosso tempo acaba. Essa é a parte estranha desse
0: Ai, que
1: programa.
0: pena!
1: Nem
0: Mas
1: doeu
0: olha,
1: tanto, né? Foi bom,
0: nem doeu
1: né?
0: tanto, né, João? Deixa eu deixar só uma que ela fala assim sobre a família ser uma porta com dobradiças e trancas. Cara, ela faz analogias assim no livro inteiro. E é incrível porque é exatamente isso. Você não pode trancar as pessoas ali dentro, sufocar. Precisa ter dobradiças, precisa ter flexibilidade, né? Os membros da família precisam ir, mas eles precisam voltar. E aí ela fala nesse lugar também do quanto a gente também precisa se proteger como família. Eu acho que é um tema muito pertinente para os nossos dias, né? Essa liberdade, mas também esse lugar de cuidado e proteção. Então, deixa eu parar, João, porque isso era programa para mais de hora.
1: É verdade. Bom, eu conversei aqui com a Kelly Telles e a gente falou sobre o livro de Edith Schaeffer, O que é uma Família, da editora Monergismo. E espero que Deus cuide de vocês essa semana e até a semana que vem. Tchau, Kelly.
0: Tchau, valeu, JP.
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0: Muito legal, né? Acompanhamos aí o painel literário com João Paulo Gouveia, né? Já estamos começando uma nova hora juntos aqui na programação do nosso Noite RTM. Lembrando que a próxima hora, às 10 da noite, nós já vamos trazer para você o Revista RTM com resumo de notícias nacionais e internacionais, também destaques esportivos e muito mais para você fechar muito bem a sua noite de segunda-feira, tá bom? Então fica tranquilo, fica ligado e vai acompanhando a gente aqui nesta programação mais do que especial, tá certo? Olha, hoje é 4 de maio de 2026, estamos juntos por aqui, sou o Marcos Olivares com você nessa programação, junto com ele, Dinho Oliveira, levando para você aqui o nosso Noite RTM. E olha, se não participou ainda, aproveita para participar agora no 11 974 181 456. E para a gente começar muito bem esta hora, vamos orar pelas mulheres. Se você puder, junte-se a nós, faremos uma oração intercessória pelas mulheres. É um oferecimento aqui do nosso Ministério Mulheres de Esperança, né? O Ministério aqui da RT Brasil, que nos proporciona este momento. Então, se você puder, junte-se a nós, vamos orar pelas mulheres de todo mundo.
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2: Pai de amor, fundador da família, clamamos pelos casais em Eswatini, uma monarquia na África Austral que anteriormente era conhecido como Suazilândia. Senhor Jesus, intercedemos para que os casais dessa nação africana honrem o casamento e decidam pelo respeito e o amor. A tua palavra ensina aos homens a amarem as suas esposas como Cristo amou a igreja, ao ponto de entregar a vida por ela, e as mulheres a respeitarem os seus maridos. Também pedimos para que essas famílias não sofram com o divórcio, que gera tantas dores e traumas, principalmente aos filhos. Oramos no nome de Jesus. Eu, André Castilho, fico feliz por nos unirmos em oração.
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